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1: 21 horas e 2 minutos.
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0: muito bem, meu povo. 21 horas, 7 minutos, oramos. Cremos no milagre, cremos na vitória, cremos na graça e no favor. Lucas Rione não para de servir ao rei. Minuto com Deus, seja muito bem-vindo. Eu sou o seu irmão em Cristo e amigo Erwin de Lalande. De Calmon na técnica e vamos juntos até o raiar do sol. Não sai daí.
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2: Graça e paz, queridos. Eu sou o seu irmão em Cristo, Lucas Rione. Faço parte do Evangelismo de São Bernardo do Campo. Eu quero compartilhar com você uma palavra de Deus para o seu coração. A Bíblia nos fala sobre Neemias. Neemias, ele é reconstrutor. Neemias, ele é usado por Deus para reconstruir Jerusalém que havia sido destruída. Muros derribados, portas queimadas e o povo aflito. Neemias significa Jeová consola ou consolador. E quando ele recebe a notícia do estado de Jerusalém, a Bíblia nos diz, nos dois primeiros capítulos de seu livro, que ele fica aflito, triste pelas notícias que lhe chegam. O que me chama a atenção é que mesmo triste, mesmo aflito, mesmo angustiado pelas más notícias que ele recebe, Neemias, ele não para de servir ao rei. Ele era copeiro do rei e ele continua servindo. A lição de Deus para a nossa vida é: mesmo em aflição, mesmo em tristezas, angústias, não pare de servir ao rei. Mesmo em momentos de dificuldade, não pare de servir ao rei. Mesmo em momentos em que a lágrima parece não ter consolo, não saia da presença do rei. Mesmo em momentos em que parece que a porta não se abrirá, não saia da presença do rei. Mesmo em momentos em que a enfermidade parece não ter fim, não saia da presença do rei. Agostinho de Hipona, no século 4 depois de Cristo, ele diz uma frase: Senhor, é duro te servir, mas é impossível te deixar. Pedro, em João capítulo 6, após ouvir um duro discurso de Jesus, e o Senhor Jesus perceber que a multidão ia embora e questionar os seus discípulos: vocês não irão? Pedro responde: para quem iremos nós, se só tu tens palavra de vida eterna? A mensagem do Senhor para a nossa vida é que certamente no mundo teremos aflições. Certamente ao longo da nossa vida surgirão tempestades que ameaçarão a segurança de nossa embarcação. Surgirão problemas, dilemas que ameaçarão tirar a nossa paz. Todavia, em todos esses momentos, não pare de servir ao rei. Não abandone a presença do rei. Não vire as costas para esse rei todo-poderoso. Vire as costas e não abandone a presença do nosso rei, o Deus todo-poderoso. Que Deus te abençoe em Cristo.
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1: Muito bem, são 21 horas e 16 minutos, uma ótima noite. Espero que estejamos a desfrutar, não é? E a servir ao Rei, como foi agora, um minuto com Deus. Vem conosco, meu povo, vem com fé e com alegria também, tá? Lembrar que 22 horas temos aquele clamor do encontro

de favor também. Vem conosco, vem com fé, meu povo. Vem com alegria na presença do Eterno. Amanhã, quinta-feira, culto em prol da Fundação Reviver. É o último dia desta poderosa campanha, o fervor da igreja que ora. E eu conto com todos vocês para estarmos juntos. E olha, não se esqueça, tá? Amanhã trazemos nossa doação, hein? Atenção! Amanhã traremos nossa doação, tá? A escova de dente, a pasta, o sabonete, o kit de higiene pessoal, tá bom? Máquina de barbear, por quê? Vamos direcionar as casas abertas, isso mesmo. Projeto Casa Aberta será beneficiado, porque o fluxo é diário, não é? É diário. Todos os dias tem homens e mulheres ali, tem pessoas que são direcionadas a um atendimento, a médicos, a psicólogos, tem resolução ou resolve problemas de documentação, enfim. A Casa Aberta é um projeto, não é, que vem mudar e vem a amparar, tá? Muitas vidas que estão necessitadas. Fundação Reviver e a Associação Reviver Help, Deus é Amor, neste trabalho incansável. Então eu espero por todos vocês, espero que nos encontremos amanhã para mais uma vez buscarmos o fervor do Senhor numa igreja que ora. Chega mais cedo, tá? Chega mais cedo que vamos ter aquele momento de entrega, de clamor, de súplica a Deus, o nosso Pai. Por falar nisso, vamos de testemunho, vamos lá, testemunho, depoimentos, vamos acompanhar o que Deus tem feito nos interiores de nossas igrejas. Deus é amor.

Meu nome é Josefa, eu moro no Jardim das Laranjeiras, Goianazes. Eu quero contar da minha vida. Quando eu conheci essa igreja, eu conheci através de um programa de rádio. Eu procurando um programa de música caipira, de repente, estava muito atribulada. Aí me deparei com a Igreja de Deus e Amor. E ali eu fiquei muito encantada, procurando aquela igreja. E eu falei, aqui tem uma coisa boa para mim, eu vou querer ouvir esse programa. Encontrei o endereço e eu vim até aqui. Eu era uma mulher muito atribulada, de alma e de espírito, não conhecia Deus. Tinha um marido que bebia, quebrava as coisas. Não tinha paz na minha vida, mas graças a Deus, me encontrando com esse Deus maravilhoso, me encontrando com essa igreja Deus e Amor, eu encontrei a paz, eu encontrei a felicidade, minha vida foi mudada, minha vida foi transformada e graças a Deus hoje eu tenho uma vida maravilhosa na presença do Senhor Jesus Cristo. Porque eu me encontrei com esse Deus Todo-Poderoso que tomou conta da minha vida e mudou ela por completa, porque eu era mulher muito incrédula, muito ignorante. Mas Jesus Cristo, Ele entrou na minha vida e fez uma obra gloriosa. Eu, quando eu conheci esse Jesus maravilhoso, eu estava com problema de pressão alta, de veia do coração entupida. Jesus deu vitória para mim, desentupiu a veia do meu coração, porque Ele é o médico dos médicos. Ele

0: pedido. E assim eu quero agradecer essa oportunidade com muita alegria. Eu só tenho que contar que essa igreja foi tudo da minha vida. E assim eu quero agradecer essa oportunidade. O meu nome é Josefa da Silva, moro no Jardim Bandeirante, Guaianazes, São Paulo.
1: Meu nome é Iranildes Ferreira Brasileiro dos Santos, moro em Itacoaxetuba. Eu frequento uma outra denominação, né? Mas conforme a minha denominação não tem uma rádio específica, eu ouço a Deus e Amor, que é uma rádio que para mim traz muitas coisas boas, né? Que eu escuto e aprendo muito também, né? E o que, que acontece? Minha filha ficou grávida sem poder, porque ela tinha tido um câncer de tireoide, tomado iodoterapia. E a médica falou que naquele ano ela não podia ficar grávida. E ela ficou. E ali a gente ficou com muito medo da criança nascer com problema, porque não poderia ficar grávida, porque o iodoterapia podia acarretar algum problema de saúde na criança, né? E ali a gente ficou apreensivos, tensos, né? E eu, conforme ouvi as pregações na madrugada, durante o dia, as orações do meio-dia, eu fiz o pote, mas não comentei nada com ela, eu fiz comigo mesmo, né? E com Deus, né? No meu particular. E aí falei pra Deus que se ele trouxesse ao mundo a minha neta com muita saúde, alegria e paz, que eu viria na igreja, assistir um culto com a minha neta, traria mais pessoas. E graças a Deus, Deus foi fiel comigo, assim como eu estou sendo com ele agora, né, irmãos? É o que eu digo. A gente, quando vota, tem que cumprir, né? Em toda honra e toda glória seja dado somente ao nosso Senhor Jesus Cristo, né? Hoje minha neta está completando 4 meses, né? E graças a Deus ela está bastante saudável, está com 4 meses com 8 quilos e pouco, está tudo normal, dentro da normalidade. É como eu estou dizendo, minha netinha chama Valentina, muito lindinha, muito saudável, e Deus honrou com certeza o voto que eu fiz com ele, né, irmãos? Então que os irmãos, sempre que tiver algo para fazer com Deus, um pedido, que os irmãos façam, mas que os irmãos também possam cumprir, né, irmãos? Que a gente, sendo fiel a ele, ele vai ser fiel a gente. Muito obrigado, irmãos, e a paz de Deus com todos.
2: Não importa o que aconteça, Deus continua no comando e continua a trabalhar. Deixa eu falar com você, ouvinte, que precisa tomar uma atitude. Você precisa tomar uma decisão e é urgente, tá? Mudar de vida. Mudar de vida, haja o que houver. Tu precisas mudar de vida e tu sabes que precisas. Então vim para cá. Nós estamos aqui na Avenida do Estado, 4568. Sim, aqui na Liberdade. E nós queremos estar junto a ti para clamarmos a Deus, suplicarmos por um milagre, buscarmos o favor do Senhor. E eu sei que a tua casa precisa, o teu lar precisa, a tua família precisa. Então, toma a decisão e vem viver o sobrenatural. Deus tem a resposta para a tua vida. Deus tem um milagre para a tua vida. Deus tem o favor para o teu lar. Vem para cá. Sim, há uma bênção reservada para a tua família. Há uma bênção reservada para o teu lar. Não perca a fé. Toma a decisão, sem perder a fé. E dá o primeiro passo para viver o extraordinário. São 21:26. 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Ô Diego, quero fazer um convite aos irmãos, porque dia 28 agora temos culto missionário, culto de missões, e é um culto especial, tá? Estaremos nesta campanha poderosíssima aos domingos, tá? Eu sei que você não vai querer ficar de fora, porque domingo é aquela campanha poderosíssima, a fé que derruba muralhas, e nós continuamos a adorar a Deus e a glorificar o Senhor e a exaltar a Jesus Cristo. Sim, teremos este culto missionário também na oportunidade. Oramos por Rússia e Ucrânia e clamamos pelo fim da guerra, para que haja paz e haja vida.
3: Sem dúvida, de todos os sentimentos, não há um mais nobre do que o sentimento de uma missão cumprida. Recordo-me do último evangelismo mundial, quando estávamos na praça com toda a comissão evangelística entregando os panfletos de evangelização, e no meio da

0: libertação. Ele levantou as mãos, se reconciliou e depois, ao final, ele confessou que estava próximo a muitos crentes, mas não havia recebido uma palavra de reconciliação. Você que está acompanhando agora, próximo a você, tem uma pessoa que está esperando somente alguém convidá-la para voltar ao caminho, para retomar a sua caminhada com Jesus. Saiba que hoje mesmo você pode fazer missões, alcançando estas vidas, estas almas que estão próximo a você e que estão em aflições. Pessoas que estão no parque, na praça, no trabalho, na família, e Jesus quer te usar. Recorde-se, não há um sentimento mais nobre do que aquele de uma missão cumprida.
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2: Muito bem, 21h31, Jornal, Informação, Atualidade, vem conosco, vem com fé, vem com alegria. É conteúdo para abençoar a sua noite, não sai daí, tá?
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0: física e a vida digital estão cada vez mais ligadas. O avanço reforça a ideia de que a cidadania não deve ficar restrita ao território nacional. Onde houver brasileiros precisando de acesso, proteção e identificação correta, esse serviço ganha valor real. Acesso simples. Regras atualizadas, serviços digitais da área tributária. A Receita Federal atualizou as regras para acesso aos serviços digitais, padronizando a entrada por meio da conta gov.br e definindo novas normas para autorizações e uso por representantes. A mudança reorganiza o atendimento e busca tornar o processo mais seguro para o cidadão. Na rotina de quem usa esses serviços, isso pode reduzir erros, evitar confusões e facilitar a resolução de pendências pela internet. Para muitas pessoas, a principal vantagem é poder resolver demandas sem precisar sair de casa. A medida também fortalece o portal de serviços como o principal ambiente de atendimento e prevê a substituição gradual do sistema antigo, usado por muitos contribuintes. E com isso, a tendência é de um fluxo mais padronizado e menos fragmentado. Quanto mais claro e seguro for o acesso digital, menor tende a ser a dificuldade para lidar com documentos, consultas e regularizações. Em tempos de atendimento remoto, confiança no sistema é o que faz a diferença.
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pessoa internada, a semana vai ter alta. E naquele momento, ela foi embora naquela semana. Naquela noite, eu estava deitada, começou a sair muito sangue pelo nariz e pela boca. Aqueles pedaços de sangue pelo nariz e pela boca, eu falei, agora eu vou morrer. Tudo bem, os médicos, não tinha médico, só tinha plantão. Veio o enfermeiro, me encheu de gelo para a cabeça, para o rosto. Daí, daquele dia, o médico chegou outro dia e falou assim, cadê esses pôs tanto sangue pelo nariz e pela boca? Eu falei, sim, pôs tudo lá. Ah, joguei fora para o banheiro, tinha os panos tudo sujo. Daquele dia em diante eu não tive mais febre. E daí, foi naquela semana, ele falou, me deu alta para mim. Me deu alta, eu fui para casa. Ele falou, daqui 8 dias você volta aqui. E daí eu voltei de 8 dias, ele falou, você sarou, você engordou, você não tem mais nada, está curada. Eu sem saber nem que Jesus tinha curado, não conhecia Jesus, né? A minha mãe falava, mas eu estava assim, sem conhecer nada, né? Daí eu voltei lá, fui embora para casa, falou, Cida, vamos lá com a Associação Missionária. Eu falei, vamos. Daí depois daquele dia, fiquei boa, não tive mais febre, não tive mais nada, saúde. Foi a coisa mais linda. E daí me converti, aceitei Jesus, me batizei. Faz 30 anos, né? Graças a Deus que estou liberta pelo sangue de Jesus Cristo. E foi maravilha, viu? Coisa linda. E aqui estou, em nome de Jesus Cristo, não deixo Jesus por nada, porque Ele me deu a vida e vida com abundância, né? Graças a Deus.

Vivemos a maravilha do Senhor, o milagre, a resposta. Vivemos nosso Pai e não abrimos mão. Não. Não abrimos mão de viver a resposta porque nós temos a certeza que Ele trabalha, Ele opera, que Ele faz. Nós temos a certeza que o Senhor, de forma contínua, muda o nosso cenário. Mantemos a fé, mantemos a comunhão, mantemos a oração. Continuamos a buscar a face do Eterno, porque o nosso coração sabe que

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6: Aqui é a irmã Janete, de Natal, Rio Grande do Norte. Tô ligadinha todos os dias nos programas de vocês, é uma bênção. Esse programa é maravilhoso, que Deus abençoe vocês mais e mais. Amém. A paz do Senhor.
7: Aqui que vos fala é o seu irmão Johnny Bueno, aqui da cidade de Quintana, São Paulo. Nós gostamos muito da programação. Esses programas têm edificado muito a nossa vida aqui na nossa casa. É um culto, né? É um culto no nosso lar. Que Deus abençoe vocês. A paz do Senhor Jesus, fica com Deus.
8: Aqui, sua irmã Florestina de São Luís Gonzaga, Rio Grande do Sul. Eu estou ouvindo a programação. Gosto deles. É bênção do Senhor. Deus abençoa. Fique com Deus.
9: Eu sou Arley aqui de Guaraci. Ouço a programação o dia inteiro. Esse programa é uma bênção. Que Deus abençoe vocês. Continue sempre sendo uma bênção nos nossos lares o seu programa.
10: A paz do Senhor, aqui que vos fala, o irmão em Cristo Claudinei, França, Curitiba, Paraná. Eu quero dizer que eu gosto muito do programa de vocês. Fique com Deus e a paz do Senhor Jesus.

0: Quinta-feira de guerra contra o mal. 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
1: A paz do Senhor, aqui é a irmã em Cristo, Keila, moro aqui no Paraná, em Viamonde. Irmãos, eu quero testificar. Sexta-feira eu estava acompanhando a pregação, acompanhando o culto aqui pelo meu celular, no YouTube. É a guerra contra o mal. Irmãos, eu ali eu fiquei ouvindo o culto, acompanhando e meditando na palavra. E o irmão, depois da palavra, o irmão falou para nós orarmos. E eu ali peguei, dobrei meu joelho e fui orar juntamente com os irmãos. Irmãos, já fazia uma semana já que eu andava peso nas minhas pernas. Era uma soneira tão grande. Irmãos, já faz alguns meses que eu fui diagnosticada com um exame de sangue que eu estava com anemia. E ali, depois da oração, o irmão revelando pelo Espírito Santo de Deus, que Deus estava revelando que tinha uma pessoa que estava lá no lar e que Deus estava revelando que ia curar, né? Que essa pessoa estava com anemia e que o sangue já não estava ficando perfeitamente para jogar no corpo inteiro. E graças a Deus, irmã, eu orando, falei graças a Deus, agradeci pelo milagre do Senhor Jesus na minha vida naquele momento. E graças a Deus, hoje eu estou testificando, porque aquela soneira foi embora, aquele peso nas pernas também foram embora. Eu sou gestante de 8 meses já, né? E graças a Deus, que Deus operou esse grande milagre na minha vida. E o Senhor, Ele tudo contempla, Ele está no céu, Ele tudo vê, né, irmãos? E eu quero testificar esse milagre, porque eu sou grata a Jesus. E até falei que depois que eu recebi, falei, nossa, eu tenho que testificar, é um milagre. Eu fiquei tão feliz, irmãos, estou tão alegre com o Senhor Jesus também, que Ele tem dado vitória, graças a Deus, que tem operado o milagre. E quando o Senhor, Ele revela, quando o Senhor, Ele fala através do Espírito Santo, Ele não se engana, Ele opera sim o milagre. Só bastamos crer e confiar no Senhor, pois vive o Senhor. Esse é o meu testemunho e eu agradeço em nome de Jesus.
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1: 22 horas e 2 minutos.
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1: Muito bem, que Deus abençoe a sua vida, a sua casa, a sua família e também o seu lar. Felizes estamos porque o Senhor tem feito uma obra extraordinária. Felizes estamos porque Deus tem trabalhado de uma maneira tão poderosa, mas tão poderosa que o nosso coração regozija no Senhor. Felizes estamos porque a cada instante, a cada momento, temos visto Deus fazer obra graciosa. E eu tenho a plena certeza e convicção de que você que está comigo agora tem a certeza que Jesus vai mudar o cenário da sua vida. Portanto, o meu convite para a oração, o meu convite para o clamor, o meu convite para suplicarmos a face do Eterno para viver milagre. Vem conosco para o clamor, vem conosco para a súplica, vem conosco para a adoração. Deus tem a mudança para a tua alma. Deus tem a mudança para a tua vida. Deus tem a resposta para o teu ser. Deus tem a resposta para o teu caminho. Deus tem a bênção para o teu casamento, teu matrimônio, teu trabalho. Oramos ao Senhor, maravilhoso Deus, poderoso e eterno Pai, Deus de vida, Deus de graça, Deus de favor e também de milagre. Obrigado, meu Deus, e obrigado,

falar e diz que se o meu povo, que se chama pelo meu nome, se humilhar e orar e buscar a minha face e converter-se dos seus maus caminhos, então eu ouvirei dos céus, perdoarei os seus pecados e sararei a sua terra. Que convite maravilhoso, meu Pai! Que convite maravilhoso, meu Deus! Porque é o Senhor, Pai, que nos convida a primeiro chamar pelo teu nome. E antes de tudo, o Senhor nos tem lembrado que nós somos o seu povo. Então, Pai, o convite é para que nós chamemos pelo seu nome, para que nós oremos ao Senhor, para que nós nos humilhemos e oremos e busquemos. Oh, que maravilha! Oh, que Deus bom é esse! Aleluia! E então o Senhor nos orienta, Pai, a buscar a tua face, mas também a mudarmos o nosso caminho, a converter dos nossos maus caminhos. E isso tudo, Senhor, fará com que o Senhor ouça dos céus. Que maravilha! O Senhor então diz que ouvirá dos céus e vai perdoar os nossos pecados. Convertemos.

ainda que o povo esteja a enfrentar situações problemáticas, ó Pai, se nós clamarmos com fé, o Senhor sara a terra, purifica a terra, purifica o caminho, o Senhor restaura vidas, ó Pai. Então desperta-nos, Senhor, desperta-nos para que vivamos este milagre. Quantos de nós está com a terra ferida, rachada, improdutiva? Quanto de nós, ó Pai, está com a terra, Senhor, marcada, Pai da glória, pelo inimigo, a terra marcada, Pai da glória, pelo mal, está, Senhor, com a terra ferida de tanto pisotear, está com o coração ferido, com a alma ferida, mas é o Senhor quem promete sarar a terra, meu Pai, curar e restaurar, e nós precisamos, Senhor, deste milagre, nós precisamos desta graça, nós precisamos deste favor, nós precisamos, ó Pai, que o Senhor restaure, sim, a nossa vida, restaure o nosso lar, restaure casamentos, restaure filhos, precisamos, ó Pai, com que o Senhor restaure e dê a bênção, restaure, Pai, e dê a vitória. Terra arrasada, terra ferida, terra machucada, ó meu Pai, terra abandonada, ó Senhor meu Deus, e o Senhor tem poder, ó Pai, para trabalhar, para purificar, para santificar a nossa vida, o Senhor tem poder, ó Pai, em nome de Jesus Cristo. Quantos de nós, Senhor, tem vivido

quase improdutiva, Senhor meu Deus e meu Pai, de tanto que foi judiado, quantos casamentos, ó Pai da Glória, como uma terra de destruição, Pai, quantas famílias como uma terra pobre financeiramente, quantos lares como terra destruída emocionalmente, mas o Senhor é aquele que tem poder para restaurar, para resgatar, para renovar, para visitar agora, para erguer do monturo agora, como meu Pai. O Senhor tem poder para trabalhar na vida dos teus filhos e ajudá-los, Senhor, sim, a estar fortalecidos, a estar, meu Pai da Glória, com a mão na vitória e na bênção. Senhor, meu Deus, sara esta terra, sara este coração que um dia foi maltratado, que um dia foi envergonhado, sara esta vida, que um dia, Pai da Glória, foi humilhada, pisoteada, sara esta casa, que é uma terra

Senhor não nos abandonou, o Senhor não nos esqueceu, o Senhor nos deixa, Pai da Glória, desfavorecidos. Senhor, então renova a nossa vida, sara a terra, sara, meu Pai, sara, Senhor, e volta a endireitar os caminhos, e volta a endireitar as veredas, e volta, meu Pai da Glória, a reconstruir vidas que pedem perdão pelos seus pecados, vidas que se arrependem de terem dado um passo em falso, vidas que dizem: Senhor, eu errei, eu pequei, eu falhei, eu cometi atrocidades, eu entrei por um caminho que não deveria, eu entrei em uma direção que não deveria, eu fui para um lugar que não deveria, eu fiz aquilo que não deveria, Senhor meu Deus, e hoje clamam e pedem por uma resposta. Eu sei que estás conosco, eu sei que nos podes abençoar, eu sei que podes mudar a história e a trajetória, Senhor meu Pai. Quantas vidas, Senhor, pararam de produzir, pararam de crescer, pararam, Pai da Glória, porque ouviram e viram muita coisa, porque receberam palavras tão tristes e angustiantes, e até não mereciam, emprestaram o seu tempo, emprestaram o seu coração, emprestaram a sua casa, emprestaram a sua família, emprestaram o carro, emprestaram o dinheiro, emprestaram, Pai da Glória, a sua sabedoria e o seu conhecimento, e de repente, Senhor, a terra foi arrasada pela mentira, pela ingratidão, pela maldade, a terra foi arrasada pela obra do diabo. Mas em nome de Cristo nós oramos, Senhor. Esta terra ainda está pronta para produzir, esta terra ainda está pronta para fazer brotar frutos, esta terra ainda está pronta, Pai da Glória, as raízes ainda estão no mesmo lugar, Senhor meu Deus, és Tu quem vai aplainar, és Tu quem vai fazer, Pai da Glória, regar e fazer chover e alimentar e voltar a dar vida. Esta terra, Senhor, voltará a ressurgir com a Tua glória, porque é o Senhor quem diz na sua palavra: oh, aleluia, a glória da segunda casa é maior do que a primeira, a glória da segunda casa é maior do que a primeira, aleluia, e nós viveremos milagre, e nós viveremos resposta. Senhor, volta a fazer esta terra produzir, esta casa produzir, essa vida espiritual produzir, porque perdeu fé faz tanto tempo, perdeu fé.

fraco, doente, cansado, desanimado, prostrado, dá uma injeção de ânimo, Senhor meu Deus. Se houver alguém, Pai, a pensar em parar, em desistir, em recuar, Senhor Pai, pela circunstância da vida, dá injeção de ânimo pelo teu sangue agora. Se houver alguém, Pai, com a mente frustrada, de tanto ser bombardeado pelo inimigo, e Deus, parece que não vai conseguir, dá injeção de ânimo agora. Se alguém, Pai, a olhar para a sua história e desacredita do teu poder, dá injeção de ânimo pelo teu sangue agora e levanta esta vida, cura esta vida, liberta esta vida, salva esta vida, sara esta vida, purifica, meu Pai, em nome de Cristo, renova agora, meu Deus, aleluia! Oh, Pai maravilhoso, eu sei que estás conosco, Pai. Eu oro, Senhor, porque eu sei que há tantas vidas a serem bombardeadas pelo diabo. Há tantas vidas, Pai da Glória, a serem bombardeadas pelo maligno. Há tanta casa, tanto lar a ser bombardeado pelo inferno. Há tanta vida a ser bombardeada, Pai, no corpo, na alma, no espírito. Meu Deus, mas o Senhor tem poder para dar uma injeção de ânimo agora. E vai restaurar, renovar. E vai reconstituir aquilo que foi quebrado, meu Pai, aleluia. E dará bênção, e dará vitória. Senhor, nós não somos um fracasso. Nós não somos fracassados. Nós não somos, Pai da Glória, quaisquer, não, Senhor. Nós temos a marca da promessa, nós temos a bênção do Senhor, nós temos a resposta de Cristo, só que o diabo nos quer fazer acreditar que somos um povo qualquer, que somos pessoas quaisquer, que somos filhos quaisquer. Não, não, não, não, não, eu me recuso a aceitar o que o diabo determina sobre a minha vida, eu me recuso a aceitar o que os outros determinam sobre a minha vida, eu me recuso a aceitar que a última palavra não seja do meu Deus. Eu me recuso a aceitar que a

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4: 22:34.
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6: Prevenção em casa. Atenção aos detalhes, evita acidentes com os pequenos. A maioria dos acidentes envolvendo crianças pequenas acontece dentro de casa. A curiosidade natural da infância faz com que eles não tenham noção do perigo real. A vigilância constante é o único caminho seguro para evitar tristezas e machucados. Produtos de limpeza e remédios devem ficar trancados em armários altos, de preferência que a criança não consiga alcançar. As panelas no fogão precisam estar sempre com os cabos virados para dentro. A proteção de tomadas e o bloqueio de escadas são medidas simples e baratas. O cuidado redobrado com baldes e bacias com água evita o risco rápido de afogamento. Móveis pontiagudos podem ser protegidos para amortecer impactos durante as brincadeiras. A casa precisa ser um ambiente de acolhimento, livre de armadilhas durante essa fase. Os pais devem inspecionar os cômodos com um olhar muito atento à altura da criança. A segurança física é aí um passo inicial para garantir um desenvolvimento diário saudável. Cuidar do ambiente do lar é a prova mais prática de zelo pela vida dos filhos. Saúde na mesa. Preparar o alimento junto melhora a nutrição da família. A rotina apressada tem empurrado as famílias para o consumo de lanches rápidos e prontos. Olha, por mais prático que possa parecer, não é saudável. Essa escolha diária prejudica muito a saúde, além de causar ganho de peso em todas as idades. O resgate da comida caseira e simples é uma necessidade urgente para as famílias brasileiras. O preparo da refeição pode se transformar em um ótimo momento de convivência e alegria. Descascar os legumes, lavar aí as verduras em conjunto torna a tarefa muito mais leve. As crianças que ajudam na cozinha costumam aceitar melhor os alimentos, sabiam? Substituir os produtos artificiais por frutas e grãos fortalece a imunidade de todos. O cuidado com a higiene durante o manuseio afasta o risco de infecções intestinais graves. A comida feita em casa com ingredientes frescos é sempre a opção mais econômica e segura. A mesa farta de saúde reflete o cuidado de quem dedica tempo para nutrir a família. Os bons hábitos alimentares aprendidos na infância duram por toda a vida. Alimentar a família com qualidade é uma grande virtude, um gesto de cuidado e preservação de todos.
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0: vamos dizer assim, inspecionando o terreno, até que ponto ele me desse uma liberdade para eu falar com ele de Jesus. Eu falei no final da nossa conversa. E ali ele acendendo aquele cachimbo de crack, eu perguntei: qual que é o seu nome? Ele disse: Luciano. E eu falei assim: Luciano. Aí comecei a falar o nome dele. Não falei você, eu falei o nome dele. Você gostaria de um prato de comida? Ele disse para mim: não, eu quero dinheiro. Eu falei: se eu der dinheiro para você, você vai comprar outra pedra de crack e eu não quero ver você assim. E nem Jesus quer ver você assim, ele te ama muito. Ele fez eu parar o carro aqui para conversar com você. E aí fui conversando com ele. Bom, foram 10, 15 minutos de conversa, entrei no meu carro e fui para a igreja. Passado alguns dias, não sei quanto tempo, eu o encontrei novamente no meu bairro. Eu falei: Luciano, você se lembra de mim? Ele: ah, sim, muito agitado. Acho que ele tinha acabado de tomar umas ou cheirado algumas, né? E eu tive uma pena imensa daquele rapaz. E ele já está me conhecendo. A gente se encontra, eu falo o nome dele, eu converso com ele, e num dos dias que nós conversamos, eu disse para ele: você quer ir para casa? Ele disse: eu quero. Eu falei: de verdade? Ele: de verdade. Eu falei: então eu vou arranjar uma maneira de você voltar para sua casa. Você quer tomar alguma coisa? E eu estava na porta da farmácia, ele falou assim: eu tenho vontade de comer agora. Eu falei: mas aqui não tem comida, mas eu posso te arranjar alguma coisa para você beber. Ele: ah, eu quero um refrigerante. Eu falei: não, vou te dar algo mais vitaminado. Aí comprei para ele aquelas bebidas isotônicas e ele tomou. Aí cheguei em casa e eu pedi para a irmã que trabalha em casa que fosse levar um prato de comida para ele. Então sempre a gente está conversando, mas sempre eu estou ali gotejando a palavra de Deus. É assim, não é numa abordagem, na primeira abordagem, que você vai despejar tudo o que você sabe sobre Deus. Começa com uma conversa informal, com a amizade, como sendo um colega. É assim que você vai ganhando confiança dele para a sua pessoa e para aquilo que você quer transmitir. Agora imagine, como eu ia falar de Jesus para ele, ele totalmente drogado, não estava nem entendendo o que eu estava falando. Então você tem que saber até isso, como abordar uma pessoa que está se drogando, como abordar uma pessoa que está na sua lucidez. Veja a idade dela, né? Você tem que falar a linguagem para que ela possa te entender, igual uma criança, né? Eu não posso chegar numa escola bíblica de crianças e começar a pregar como se fosse a um adulto. Eu também preciso ganhar a confiança da criança para que ela possa receber a mensagem que eu quero trazer. Mas nós podemos falar desses temas nas próximas programações. Você quer mandar a sua dúvida? O nosso WhatsApp é 11 982 92 33 92. Até a próxima oportunidade, na paz do Senhor Jesus. Se despede Débora Miranda.
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Então, não perca a fé e não perca a comunhão também. Estaremos juntos nesta quinta-feira, a partir das 15 horas, aqui na Sete Mundial, para aquele grande clamor. Reforço o convite, tá? Você que vai estar conosco, traga o seu kit de higiene pessoal. Vamos doar, vamos abençoar a casa aberta e abençoar vidas que precisam do poder do nosso Deus e do nosso Pai. Vem conosco, vem com fé, vem com alegria. Lembrar que daqui a pouquinho, a madrugada juntos, e temos aquela oração da madrugada, aquele clamor, então eu espero por ti, tá bom? Fiquem na paz do nosso Senhor e Salvador, Jesus Cristo. Uma ótima noite, até daqui a pouquinho. A oração das 2 da manhã, a oração da meia-noite agora no santuário. É bênção, é vitória, é graça. Favor, até já.

0: uma noite tranquila e abençoada para você que está na sintonia do programa A Voz da Libertação. Boa noite.
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Esse investimento aumenta a capacidade de identificar riscos, orientar a população e manter aí o combate ativo nos territórios mais afetados. Isso ajuda a transformar aí uma pauta muitas vezes esquecida em ação concreta de proteção à vida. A notícia também serve de alerta para lembrar que doenças antigas não desapareceram do cotidiano brasileiro. Informação simples, atenção precoce e presença constante de saúde pública continuam sendo fundamentais. Ciência que cuida. Novo investimento busca acelerar estudos para tratamentos e equipamentos de saúde. O governo federal anunciou 120 milhões de reais para pesquisa clínica com a proposta de acelerar o desenvolvimento de medicamentos, tratamentos e equipamentos inovadores. É um investimento que mira resultados para o presente, mas principalmente para o futuro. Embora pareça um assunto distante da rotina da gente, essa decisão, ela interfere na vida comum. Por quê? Pode ampliar o acesso futuro a diagnósticos mais rápidos e terapias mais eficazes. Então, quando a ciência avança, o atendimento, ele tende a ganhar mais qualidade e mais segurança. O fortalecimento da pesquisa ajuda a criar respostas melhores para doenças conhecidas e também para novos desafios que possam surgir. Isso significa mais preparo para o sistema de saúde e mais esperança para quem espera por soluções mais eficientes. Os efeitos desse tipo de iniciativa não aparecem de um dia para o outro, mas têm valor duradouro para a população. Investir em estudo sério é também investir em cuidado, prevenção e dignidade. Música.

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0: Eu saúdo a igreja com a paz do Senhor Jesus. Capítulo 14, versículo 12.
1: 14, versículo 12 de Romanos.
0: Carta de Paulo aos Romanos.
1: Carta de Pablo a los Romanos.
0: Eu vou ler, na verdade, o 11 e o 12.
1: Leeré el 11 y el 12 de la realidad.
0: Porque está escrito.
1: Porque está escrito.
0: Pela minha vida, diz o Senhor.
1: Vivo yo, dice el Señor.
0: Que todo joelho se dobrará diante de mim.
1: Diante de mim toda rodilha se doblará.
0: E toda língua confessará a Deus.
1: Toda língua confessará a Deus.
0: De maneira que cada um de nós.
1: De forma que cada um de nós.
0: Dará conta de si mesmo a Deus.
1: A Deus cuenta de si.
0: De maneira que cada um de nós.
1: Así que cada uno de nosotros.
0: Dará conta de si mesmo a Deus.
1: Rendiremos cuentas a decir.
0: Podem tomar os seus lugares, amados. Tome os seus lugares. Louvado seja Deus. Aleluia.
1: Cada um.
0: Nós vivemos uma época da história.
1: Vivimos um tempo da história
0: onde nem todo mundo dá conta às autoridades.
1: Em que não todo mundo rende contas às autoridades.
0: De seus atos.
1: De seus hechos.
0: De suas atitudes.
1: De suas atitudes.
0: Vivemos um momento no país, no Brasil.
1: Vivemos um tempo em um país, em Brasil,
0: onde nós queremos passar as coisas a limpo.
1: Onde queremos passar as coisas em limpo.
0: Mas nós sabemos que nem todas as pessoas prestam conta.
1: Mas sabemos que não todos rendem contas
0: das coisas que fazem às autoridades.
1: De lo que hacen a las autoridades.
0: Sabemos que muita gente tira do pobre.
1: Sabemos mucha gente saca del pobre.
0: Sabemos que muitas pessoas ficaram ricas tirando.
1: Muchos se hicieron ricos
0: da população.
1: Quitándole a la población.
0: Alguns prestam conta porque pegos pela justiça.
1: Algunos rinden cuentas porque son agarrados por la justicia.
0: Ou descobertos pela justiça.
1: O descubiertos por la justicia.
0: Não tem como negar.
1: No hay como negar.
0: Que realmente se apropriaram de coisas alheias.
1: Realmente se han apropiado de lo ajeno.
0: Mas não é tudo.
1: Pero no es todo.
0: Nós sabemos que a impunidade continua ainda muito grande.
1: Sabemos la impunidad sigue muy grande.
0: E não é uma questão de Brasil, é uma questão de mundo.
1: No es cuestión de Brasil, sino el mundo.
0: No mundo inteiro tem gente boa e tem gente ruim. Quem concorda comigo, diga amém.
1: Todo mundo é gente boa e mala. ¿Quién está
0: a gente não pode achar que no Brasil só tem gente ruim, porque não é verdade.
1: Creio que só no Brasil? Não, não é verdade.
0: O Brasil tem gente boa e assim também como tem gente ruim.
1: O Brasil tem gente boa e assim também mala.
0: Tem pessoas que são honestas e também tem pessoas desonestas.
1: Há quem são honestos e quem não.
0: E não é só na política, não, é em todo local, todo lugar que a gente se move, tem gente ruim, tem gente boa.
1: Não só na política, sino em todo lugar onde vamos, há gente boa e mala.
0: Imagine vocês que até nas igrejas.
1: Imagine-se que nas igrejas.
0: Que estavam supostas a ser verdadeiros refúgios.
1: Estavam supostas a ser verdadeiros refúgios.
0: A partir do momento que você entra numa igreja, você está suposto a sentir uma paz, não é?
1: Quem entra na igreja está suposto a sentir uma paz.
0: Encontrar uma paz.
1: Encontrar uma paz.
0: Mas até nas igrejas.

0: aquecer essa fornalha de tal maneira.
1: A Bíblia diz que o rei mandou calentar de tal forma
0: que as pessoas que levaram os três hebreus,
1: que levaram os três hebreus
0: para serem queimados,
1: para ser queimados,
0: morreram queimadas,
1: morreram queimados,
0: só de chegar perto da fornalha,
1: só de acercar-se ao horno.
0: Mas esses três jovens Deus os livrou poderosamente.
1: Mas os três jovens Deus os livrou tremendamente.
0: Eles tomaram uma decisão. Eles assumiram uma responsabilidade.
1: Assumiram uma responsabilidade.
0: Não haveremos de negar o nosso Deus de jeito nenhum.
1: Não negaremos a nosso Deus de forma alguma.
0: Não nos curvaremos a uma imagem, mas de jeito nenhum.
1: Inclinar-nos ante imagem de forma alguma.
0: Seis séculos depois, meus irmãos.
1: Seis siglos depois, irmãos meus.
0: Coisa de 600 e tantos anos depois.
1: Seis siglos e alguns anos depois.
0: A Bíblia Sagrada nos fala de um homem chamado Pilatos.
1: A Bíblia habla de um tal homem chamado Pilato.
0: Esse era um político.
1: Era político.
0: E foi levado até ele o nosso Senhor Jesus Cristo.
1: Até ele foi levado nosso Senhor Jesus Cristo
0: para ser examinado, ser julgado,
1: ser examinado e julgado
0: e receber a sua sentença.
1: E receber sua sentença.
0: E a Bíblia Sagrada nos diz.
1: E a Bíblia Sagrada nos diz
0: que depois que Pilatos examinou a situação de Jesus.
1: Depois que Pilatos examinou a situação de Jesus.
0: Pilatos disse: eu não vejo nesse homem culpa alguma.
1: Pilatos disse: não vejo nele culpa alguma.
0: Mas a multidão.
1: Pero la multitud.
0: O pressionava.
1: Lo pressionava.
0: Porque a multidão queria que ele fosse crucificado.
1: La multitud quería que él fuese crucificado.
0: E Pilatos disse: mas esse homem é inocente.
1: Pilatos dijo: pero él es inocente.
0: Mas a multidão exigia: nós o queremos executado.
1: La multitud decía: queremos ejecutado.
0: E embora aquele governador naquela época.
1: Ese gobernador en ese tiempo
0: se recusasse a ver falhas ou culpa em Cristo.
1: Se recusasse a ver culpa, sua falha em Cristo.
0: A Bíblia Sagrada nos diz que ele cedeu à pressão.
1: A Bíblia diz que cedeu à pressão.
0: E num sinal de que ele não queria assumir a sua responsabilidade.
1: Em sinal de que não queria assumir sua responsabilidade.
0: Ele disse: eu vou lavar as mãos.
1: Dijo: me lavaré las manos.
0: Do sangue desse justo.
1: De la sangre de este justo.
0: Queria tomar uma decisão.
1: Queria tomar uma decisão.
0: Pressionado pela multidão.
1: Pressionado por la multitud.
0: Mas não queria assumir a responsabilidade da sua decisão.
1: Ele não queria assumir a responsabilidade de sua decisão.
0: Então ele disse.
1: E ele dijo entonces.
0: Lavarei portanto as minhas mãos.
1: Portanto me lavarei las manos.
0: E não sou eu culpado do sangue desse inocente, do sangue desse justo.
1: E não sou eu culpado da sangue deste justo.
0: Mas como a gente fala hoje, só que não.
1: Como decimos hoje, solo que não.
0: Foi culpado.
1: Foi culpable.
0: Foi culpado.
1: Foi culpable.
0: Achou que não tinha pecado, mas havia pecado.
1: Ele tomou uma
0: decisão.
1: Ele tomou uma decisão.
0: E disse: a responsabilidade não é minha, embora a decisão seja minha.
1: Dijo que não é a responsabilidade, sin embargo era sua, sim.
0: E você que está aqui quando você toma uma decisão na sua vida.
1: E você que está aqui quando toma uma decisão em tua vida.
0: Você toma uma decisão como os três jovens hebreus na Babilônia?
1: Toma decisão como os três jovens hebreus em Babilônia.
0: Assumindo a responsabilidade da sua decisão.
1: Assumindo a responsabilidade de tua decisão.
0: Ou você toma uma decisão tipo Pilatos.
1: Ou tomas uma decisão como Pilato.
0: Decide pressionado, vai como Maria, vai com as outras.
1: Decides pressionado, vas com Maria ou com as outras.
0: Mas não quer assumir a decisão que você tomou.
1: Mas não queres assumir a decisão que tomaste.
0: Nós tomamos decisões todos os dias.
1: Tomamos decisões todos os dias.
0: E eu mesmo já falei isso e às vezes ouço tanta gente falar.
1: Já dije isto e até oigo muitos falar.
0: Eu tenho que escolher o sapato, tenho que escolher a camisa. Não, isso é tudo besteira.
1: Tenho que elegir o sapato, a camiseta.
0: Nós estamos falando de decisões cruciais a respeito da nossa vida.
1: Estamos de decisões cruciais em nossa vida.
0: Se eu quiser sair com um sapato preto e um marrom, ninguém tem nada a ver com isso. Se eu quiser sair com um pé com meia, outro sem meia, isso não vai influenciar na minha salvação.
1: Se quero sair com um sapato ou com outro ou sem medias, isso depende de mim, não depende da minha salvação.
0: Estou falando de coisas cruciais para nossa vida, porque nós somos responsáveis pelas nossas decisões.
1: Hablo de lo crucial para nuestra vida porque somos responsáveis da nossa decisão.
0: E decisões não são fáceis de tomar, meus irmãos.
1: E decisões não são fáceis de tomar, irmãos meus.
0: Tomar boas decisões na vida.
1: Tomar boas decisões na vida.
0: Não é brincadeira, não.
1: Não é um jogo.
0: Nós precisamos ter entendimento, precisamos ter madurez. Mas que nós devemos tomar as boas decisões na

0: Hombre tomou.
1: Foi uma decisão que ele tomou por achar que era ele.
0: Decisão que tomou por crer que ele era
1: capaz de tomar uma decisão.
0: Capaz de tomar uma decisão.
1: Fora daquilo que Deus havia.
0: Fora pelo que Deus sabia.
1: Indicado pela sua palavra.
0: Indicado por sua palavra.
1: Achou o homem então, ou seja, achou Adão.
0: Creio, encontrou Adão.
1: Que ele já estava capacitado, ele como Eva, para tomar uma atitude diferente.
0: Ele creio que estava capacitado com uma atitude diferente.
1: Daquilo que Deus havia recomendado.
0: A lo que Deus havia recomendado.
1: Não se achou limitado.
0: Não se creio limitado.
1: Mas se achou ilimitado.
0: Se acreditou limitado
1: e dentro dessa sua falta de limite,
0: dentro dessa falta de limite,
1: achou que poderia até mesmo se equiparar a Deus.
0: Creio que podia equiparar a Deus.
1: Você vai dizer, mas não foi o diabo que foi lá e falou para ele? Foi.
0: Mas não foi o diabo, foi assim.
1: Aqui está o nosso ponto.
0: Aqui está nosso ponto.
1: Se nós entendermos a nossa limitação,
0: entendemos nosso limite.
1: Nós vamos compreender que as melhores decisões da nossa vida.
0: Compreenderemos que a melhor decisão da nossa vida.
1: Nós tomaremos se nós agirmos embasados na palavra de Deus, seguindo a orientação divina. Assim nós faremos as boas escolhas da nossa vida.
0: Nós tomaremos baseando-nos na palavra e em lo que Deus diga em nossa vida. Assim faremos em nossa vida.
1: Quando nós achamos que somos ilimitados.
0: Quando queremos que

0: ignorância, meus irmãos, é ruim. Ignorância leva outras pessoas ao abismo.
1: La ignorancia es mala y lleva al abismo.
0: E as pessoas que ignorantemente,
1: y quienes ignorantemente
0: conduzem outras pessoas,
1: conducen a otros
0: ao abismo.
1: Al abismo.
0: Essas pessoas darão conta do que estão fazendo.
1: Ellos rendirán cuenta de lo que hacen.
0: Porque Deus está vendo.
1: Porque Dios está viendo.
0: Os políticos podem se safar.
1: Los políticos pueden zafarse.
0: Não, eu diria para prestar contas às autoridades da terra.
1: Para rendir cuentas a las autoridades de la tierra.
0: Não existe crime perfeito, é verdade.
1: No hay crimen perfecto, es verdad.
0: Mas é claro que muitos crimes ficaram insolucionados.
1: Claro que muchos crímenes quedaron insolucionados.
0: Muitas pessoas fizeram muitas coisas erradas e ninguém e às vezes nunca serão descobertas.
1: Muchos hicieron mucho de malo y no será descubierto.
0: Mas quando se trata das coisas espirituais.
1: Pero cuando se trata de lo espiritual.
0: Cada um tem de assumir.
1: Cada uno tiene que asumir.
0: As decisões que tem tomado na vida.
1: Las decisiones que ha tomado en la vida.
0: As palavras que tem falado.
1: Palabras que ha dicho.
0: Porque todas as palavras ociosas que saem das nossas bocas serão levadas a juízo.
1: Porque toda palavra ociosa será levada hasta
0: juízo. E nós haveremos de prestar conta.
1: Y rendiremos cuenta.
0: Das nossas vidas ao nosso Deus.
1: De nuestras vidas a nuestro Dios.
0: Quantas pessoas não gostam de ensinar o povo?
1: A cuántos no les gusta enseñar al pueblo?
0: Para poder se aproveitar do povo.
1: Para poder aprovecharse del pueblo.
0: A ignorância, meus irmãos, rende.
1: La ignorancia rinde, hermanos.
0: A algumas pessoas.
1: A algunas personas.
0: E a Bíblia Sagrada fala em tantos aspectos.
1: La Biblia dice en muchos aspectos.
0: Para nós não sermos ignorantes.
1: Para no ser ignorantes.
0: Até a respeito dos que já dormiram, não sejais ignorantes.
1: Até sobre lo que já han dormido,
0: a respeito das coisas de Deus, não dá para ser ignorantes.
1: Sobre las cosas de Dios, no seas ignorante.
0: Olha, você está na casa de Deus, você já não está vivendo o tempo da ignorância.
1: Mira, estás en la casa de Dios, ya no estás en tiempo de ignorancia.
0: O tempo da ignorância não é levado em conta pelo Senhor.
1: El tiempo de ignorancia no es tomado en cuenta por el Señor.
0: Mas aqui na presença de Deus, na casa de Deus, você continuar ignorante.
1: Pero aquí en la presencia de Dios seguir ignorante.
0: Não será desculpa perante o Senhor.
1: No será excusa ante el Señor.
0: As suas decisões pertencem à sua responsabilidade.
1: Tus decisiones pertenecen a tu responsabilidad.
0: Tome as decisões certas.
1: Glória a Deus.
0: Tome as decisões corretas.
1: Tome decisões corretas.
0: A Bíblia Sagrada nos fala, meus irmãos, que a palavra de Deus.
1: La Biblia dice que la palabra de Dios.
0: Ela nos ensina.
1: Nos enseña.
0: Ela é poderosa.
1: Es poderosa.
0: Para redarguir.
1: Para redarguir.
0: Para ensinar.
1: Enseñar.
0: Para instruir.
1: Instruir.
0: Instruir no caminho certo.
1: En el camino correcto.
0: Aí as decisões são maravilhosas.
1: Aí as decisiones son maravillosas.
0: Mas eu quero falar de um elemento básico,
1: quiero
0: meus irmãos.
1: Sobre un elemento básico,
0: para nós tomarmos boas decisões na nossa vida.
1: Para tomar buenas decisiones en nuestra vida.
0: É o que nós chamamos de uma faculdade inata, mas pode ser chamada também de faculdade inata.
1: Chamamos de faculdade inata.
0: É uma coisa que nós chamamos de a nossa consciência.
1: Chamamos de nossa consciência.
0: A nossa consciência.
1: Nossa consciência.
0: A nossa consciência nos permite julgar as nossas ações.
1: Nos permite julgar nossas ações.
0: Às vezes nos acusam.
1: Nos acusa a vezes.
0: E às vezes nos absolve.
1: E às vezes nos absolve.
0: Às vezes nos acusa.
1: Às vezes nos acusa.
0: E às vezes não nos acusa.
1: E às vezes não nos acusa.
0: Às vezes nos desculpa.
1: Às vezes nos desculpa.
0: E às vezes nos lança a culpa.
1: E às vezes nos echa a culpa.
0: Porque a Bíblia Sagrada mesmo fala.

0: E o que acontece com uma consciência que ela vem a ser influenciada para o lado errado?
1: E que passa com uma consciência influenciada?
0: Quando as pessoas passam a ouvir o mal.
1: Quando a gente começa a ouvir o mal.
0: Quando as pessoas passam a não dar ouvidos à palavra de Deus.
1: Quando a gente começa a não dar ouvido à palavra.
0: Quando as pessoas passam a ignorar as normas divinas.
1: Quando começam a ignorar as normas divinas.
0: Essas pessoas passam a viver uma influência em sua consciência.
1: Começam a viver influência.
0: Até que essa influência se torne o que a Bíblia chama de consciência cauterizada.
1: Hasta que llegue la conciencia cauterizada.
0: Consciência cauterizada. Isso é.
1: Cauterizada.
0: É uma consciência que se tornou insensível.
1: Consciência que se hizo insensível.
0: Qualquer pessoa normal.
1: Qualquer persona normal.
0: Se ela no momento de fúria cometer.
1: Se no momento de fúria comete.
0: Um agravo contra outra pessoa.
1: Um agravio contra outra persona.
0: E ferir uma outra pessoa.
1: E gere outra persona.
0: Essa pessoa rapidamente ela diz: eu estou arrependido disso.
1: Essa pessoa diz: estou arrependido por isso.
0: Não era exatamente isso que eu queria fazer.
1: Não era exatamente o que queria
0: eu. Eu nunca fui assim.
1: Nunca fui assim.
0: Porque a consciência dessa pessoa se aflora.
1: Porque a consciência dessa pessoa se aflora.
0: E se essa pessoa tem a sua consciência educada pela palavra de Deus?
1: Essa pessoa tem a sua consciência educada pela palavra de Deus.
0: Essa pessoa sabe que ela tem a sua consciência guiada de uma forma confiável.
1: Sabe que tem a sua consciência guiada de uma forma confiável.
0: Essa pessoa sabe que as suas decisões serão decisões corretas.
1: Sabe que as suas decisões serão da forma correta.
0: Mas supondo que no momento de ira.
1: Pero supongo que no momento de ira.
0: Essa pessoa fez alguma coisa errada.
1: Essa pessoa hizo algo equivocado.
0: Essa pessoa se arrepende.
1: Essa pessoa se arrepende.
0: Essa pessoa se arrepende.
1: Essa pessoa se arrepende.
0: Essa pessoa chora.
1: Ela chora.
0: A consciência dessa pessoa a acusa.
1: Sua consciência lhe acusa.
0: Ela se humilha.
1: Se humilha.
0: Tem pessoas, meus irmãos, que dependendo do agravo.
1: Há pessoas que dependendo do agravo.
0: As pessoas choram feito crianças.
1: Choram como niños.
0: Porque tiveram um momento, eu diria, de uma decisão.
1: Houve um momento,
0: de, um momento de fúria.
1: De um momento de fúria.
0: Por isso que a Bíblia Sagrada fala para nós, de repente, não ficarmos, eu diria, a ponto de explodirmos no momento da ira.
1: Por isso a Bíblia diz que não devemos explotar em momento da ira.
0: A ira pode até ser lícita.
1: Mas poderia ser lícita a ira.
0: Mas a Bíblia fala para nós irarmos.
1: A Bíblia diz que nos iremos.
0: Mas não pecarmos.
1: Não pequemos.
0: E às vezes quando nós não conseguimos conter a ira, a gente peca.
1: Quando não podemos contener a ira, pecamos.
0: Mas quando somos guiados pela palavra de Deus, guiados pela confiável palavra do Senhor.
1: Mas quando somos guiados pela confiável palavra de Deus.
0: A nossa consciência.
1: Nossa consciência.
0: Ela nos acusa.
1: Nos acusa.
0: Mas pela presença de Deus tem algo maior do que a própria consciência.
1: Pelo por a presença de Deus há algo maior que
0: o próprio Espírito de Deus se move na nossa vida.
1: O próprio Espírito de Deus se move na nossa vida.
0: E nós então reconhecemos que erramos.
1: E reconhecemos que nos equivocamos.

0: conhecimento de Deus.
1: Nossa decisão se baseia no conhecimento de Deus.
0: E por que não dizer somos cheios do Espírito Santo?
1: E por que não dizer somos cheios do Espírito
0: Santo? Ah, mas Antigo Testamento José era cheio do Espírito Santo.
1: No Antigo Testamento era cheio do Espírito.
0: O Espírito Santo desceu sobre Davi no momento da sua unção.
1: O Espírito Santo desceu.
0: Desceu sobre Saul no momento da sua unção.
1: Sobre Davi também.
0: Ora,
1: no momento da sua unção.
0: Eles sabiam e conheciam o Deus que eles serviam, por isso eles tomavam as decisões corretas.
1: Conheciam a Deus que serviam e tomavam a decisão correta.
0: Porque sabiam.
1: Porque sabiam.
0: Com certeza.
1: De seguro.
0: Que cada um.
1: Que cada um
0: dá conta de si mesmo.
1: Rinde contas de si mesmo.
0: Diante de Deus.
1: Ante
0: Deus. Meus irmãos.
1: Hermanos míos.
0: Nós temos muitas decisões a tomar.
1: Temos muitas decisões para tomar.
0: Vamos decidir ser boas pessoas.
1: Então, decidamos ser buenas personas.
0: Mas muito mais do que boas pessoas.
1: Pero mucho más que buenas personas.
0: Vamos decidir ser de Deus.
1: Decidamos ser de Deus.
0: Um povo especial.
1: Un pueblo especial.
0: Um povo zeloso.
1: Un pueblo celoso.
0: E um povo de boas obras.
1: Y un pueblo de buenas obras.
0: É o povo que vai morar no céu.
1: Un pueblo que vivirá en el cielo.
0: É o povo que ama o próximo.
1: Pueblo que ama al prójimo.
0: É o povo que ama Deus.
1: Pueblo que ama a Dios.
0: É o povo que ama a verdade.
1: Pueblo que ama la verdad.
0: É o povo que ama a justiça.
1: Pueblo que ama la justicia.
0: É o povo que ama essa palavra, que ama as escrituras sagradas.
1: Ama esta palabra, la escritura sagrada.
0: Decida bem.
1: Decida bien.
0: Nós temos propostas de Deus.
1: Teremos propostas de Deus.
0: Desde o início da palavra.
1: Desde o início da palavra.
0: Deus sempre propõe a nós.
1: Deus sempre nos propõe.
0: E Deus propõe a você hoje.
1: Te propõe hoje.
0: A bênção.
1: La bendición.
0: Deus propõe a você hoje.
1: Deus te propõe hoje.
0: A vida.
1: La vida.
0: Deus propõe a você hoje a vida eterna.
1: Deus te propõe hoje a vida eterna.
0: Vocês perceberam que eu não falei o outro lado,
1: não
0: é?
1: Notado que eu não falei do outro lado.
0: Mas Deus, quando falava ao povo, Deus falava: eis que vos proponho a bênção ou a maldição.
1: Quando Deus falava ao povo, dizia: que propongo a bendição e a maldição.
0: A vida ou a morte.
1: A vida ou a morte.
0: E Deus ainda dava uma dica: escolhei a vida para que vivais.
1: Dava pistas: escolhei a vida para que vivais.
0: Hoje você tem uma decisão a tomar.
1: Hoje tenéis uma decisão para tomar:
0: servir a Deus ou servir o outro?
1: Servir a Deus ou ao outro?
0: Ir para o céu,
1: ir ao cielo,
0: ou ir para o outro lugar,
1: ou ir ao outro lugar.
0: Não vou falar para não assustar, né? Não vou falar inferno, não, para não assustar ninguém.
1: Não vira inferno para não assustar.
0: Nada de falar inferno, não. Nada pode.
1: Inferno, inferno não pode.
0: Quem falou inferno aí não pode.
1: Quem disse inferno não pode.
0: Eu?
1: Vieram, viste?
0: Hoje você tem uma decisão a tomar.
1: Hoje tem uma decisão para tomar.
0: Ser perdoado ou seguir com essa carga que está acabando com a sua vida.
1: Ser perdoado ou acabar com a carga que acaba a tua vida.
0: Ser perdoado ou seguir com essas coisas escondidas, mas que estão machucando o seu coração e você já não aguenta mais.
1: Ser perdoado ou seguir com o que lastima tu coração e não podes mais.
0: O Senhor Jesus está com os braços

0: siga falando aos vossos corações.
1: Aleluia, louvado seja Deus, aleluias. Digam comigo assim, meus irmãos, a paz do Senhor Jesus. Digam comigo assim mais uma vez, a paz do Senhor Jesus. Muito obrigado, irmãos, todos vocês da Igreja Deus e Amor, vocês de outros ministérios, vocês que juntaram-se a nós na oração, bem-vindos e venham sempre, e muito obrigado por vocês estarem aqui, que Deus vos abençoe. Digam comigo mais uma vez, a paz do Senhor Jesus. Vão com Deus, meus irmãos, vocês estão guardados, vocês estão protegidos e abençoados, em nome de Jesus Cristo.
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0: Sou o prefeito Rivair Silva, eu sou Erwin de Lalande, seu irmão em Cristo, e já estamos na expectativa para mais uma noite, madrugada, oração, comunhão, adoração a Deus, o nosso Pai. É quarta-feira, finalizamos o dia, presbítero Rivair, com muita alegria, muita fé, com muita comunhão e na expectativa que Deus use a nossa querida irmã Maria Lorena para esta madrugada de clamor, de busca e de súplica a Deus, o nosso Pai.
1: É o Ministério Global da Intercessão, queridos irmãos. Nós temos apenas 4 minutos que nos separam da zero hora. Daqui a pouquinho, ela mesma, evangelista Maria Lorena, que já está conosco, ela vai levantar o grande clamor, o clamor da intercessão. Você que faz parte deste ministério vai dobrar os seus joelhos aonde você estiver e vai clamar a Deus. Querido irmão Erwin de Lalande, eu não tenho dúvida acerca do poder da oração. Nós temos visto, através da oração, Jesus salvando, Jesus transformando, Jesus fazendo prodígios e maravilhas.
0: Temos visto Deus operar, trabalhar, temos visto Deus fazer maravilhas e milagres, o Senhor bem diz. Tivemos hoje, por exemplo, a quarta-feira do grande mover de Deus, pastor Milton Almeida, às 9 da manhã, o Senhor esteve às 10 horas e fechamos o dia com o presbítero Alan também. Foram todos transmitidos, cheios do poder de Deus, da graça e do favor, porque há um povo que ora, há uma igreja que ora, uma igreja que clama a Deus, o nosso Pai. Pastor Rivair, quero aproveitar o convite para chamar os irmãos também, porque quinta-feira agora temos o último dia, não é? Deste culto em prol da Fundação Reviver no mês de junho. O fervor da igreja que ora. Estamos a falar de oração e Deus tem nos trazido ao fervor, à sua presença. Porque o senhor bem sabe, pastor Rivair, que a oração move a mão de Deus.
1: E a oração faz parte desta igreja desde quando Deus falou com o nosso saudoso missionário Davi Miranda, naquela madrugada, acerca deste ministério. Então a igreja Deus e Amor, ela nasceu na oração, ela vive na oração, e nós vivemos, queridos irmãos, o avivamento através da oração, e sabemos acerca do poder da oração. Você está falando com pessoas que têm experiência acerca da oração. Vai valer a pena você clamar 30 minutos, vai valer a pena você invocar o nome do Senhor, ainda mais nesta madrugada. O Senhor disse: eu amo os que me amam, os que de madrugada me buscam, esses me acharão. Promessa de Deus para a vida daqueles que buscam.
0: Glória a Deus. E olha, é um privilégio você estar conosco, é um privilégio estarmos juntos em oração. Pastor Rivair Silva, quantas pessoas querem orar, não tem força, não tem coragem, não consegue abrir a boca para falar com Deus, mas o Senhor nos chama para esta madrugada. Então, daqui a pouquinho,
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ouve o clamor do seu povo, a oração da sua igreja chega perante o trono do Senhor. Você que está em sintonia com o programa A Voz da Libertação, não perca. Vamos orar juntos, se unirmos num só clamor, e Deus, segundo a sua misericórdia, responderá às tuas e às nossas orações. Oramos ao Senhor. Senhor, meu Deus e meu Pai, em nome do Senhor Jesus, eu entro perante o teu trono para te agradecer, meu Pai, pelo dia que passou, pela vida, meu Deus, pelo ar que respiramos, pela tua infinita misericórdia, Pai. Eu te dou graças, graças, graças, Senhor, porque mais uma vez podemos dizer: o Senhor é bom para nós, meu Pai. O Senhor

Senhor é o Santo de Israel, o grande e poderoso Deus que tem todo o poder nos céus e debaixo da terra em tuas mãos, Senhor.

somos e nada podemos, meu Pai. Na verdade, não sabemos como orar, Senhor, mas pela Tua misericórdia, Pai, envia Teu Santo e querido Espírito para interceder por nós com gemidos inexprimíveis. Pai, não rejeita nossa súplica, não rejeita nossa oração, meu Pai. Não rejeita o nosso clamor perante o Teu trono. Eu reconheço, meu Deus, o quanto que nós somos carentes da Tua misericórdia e do Teu perdão. Lembra da Tua misericórdia, meu Pai. Como é maravilhoso saber que Teu Filho derramou Seu sangue inocente para perdoar as nossas transgressões, para perdoar o nosso pecado perante a Tua presença. Pai, lembra da Tua misericórdia. Nada nós somos se humilhamos perante o Teu trono, reconhecendo a nossa fragilidade, a nossa pequenez perante a Tua presença. Pai, eu te suplico agora a Tua misericórdia em prol da Tua querida Igreja Deus e Amor, meu Pai. Esse ministério a qual nasceu no Teu coração, meu Deus, antes que chegasse na terra, meu Pai, já estava registrado no Teu coração. Por isso eu te suplico agora a Tua misericórdia. Pai, lembra de cada membro da Tua igreja. Lembra, Senhor Jesus, de cada lágrima derramada perante o Teu trono. Pai, esta igreja, ela nasceu no joelho, meu Deus, e ela continua, meu Pai, ainda de joelho dobrado perante o Teu trono. Pai, eu te suplico a Tua misericórdia sobre toda a membresia da Tua igreja. Pai, aquele membro que está derramando lágrimas, Senhor Jesus, renova suas forças, renova por amor do Teu grande nome. Quem sabe ele não tem palavras para pedir, ele só geme e derrama lágrima, mas uma lágrima vale mais que mil palavras. Senhor, abraça Teu rebanho, abraça Tua noiva amada, abraça Tua querida igreja, Pai, abraça nossa querida diretoria. A irmã Irene Miranda, que é a presidente da Tua igreja, a presidente da Fundação Reviver. Pai, Tu colocou um cargo tão alto na mão da Tua filha. Que coisa mais linda, meu Pai. Anos e anos o Senhor preparou a Tua serva.

penso que ela é perante o teu trono. Pai, eu creio, meu Pai. Lembra do pastor Lorival de Almeida, Pai, esse teu filho que já luta há tantos anos em prol da tua igreja, meu Pai. Restaura a saúde do teu servo, o que é para ti, meu Pai. Ah, Senhor Jesus, toca no mais profundo, Pai, aonde nenhum médico pode tocar, mas as tuas mãos é poderosa. Alcança, Senhor, agora. Toca no corpo físico do teu filho e encha ele do teu espírito. Restaura, Senhor, é para a tua glória. Pai, eu também oro pelo Davi Neto, esse jovem que tu levantou com tanta sabedoria, com tanta unção, com tanto amor, meu Pai. Dê força para teu filho, meu Deus. Ajuda teu servo, a sua esposa. Ah, Senhor, meu Deus, lembra da sua família. Lembra do seu filhinho, da sua filha. Abençoa teu servo e conceda a ele sabedoria e graça para administrar esta obra tão grande, meu Pai. Confirma teu grande milagre sobre a vida do teu servo. Dê a ele força no momento das lutas. Sustenta ele na palma das tuas mãos. Abençoa ele e a sua querida esposa, Pai. Abençoa essa querida família. Abençoa o pastor Milton, a sua família. Vai de encontro da necessidade, Pai, da estratégia para a diretoria. Revela para eles, meu Pai, a cada dia, meu Deus, Senhor, uma nova estratégia para ganhar almas, Senhor. O pastor Osmar Antônio, no país do Peru, alcança teu filho e a sua querida família. Alcança o pastor Marcos, a sua esposa. Alcança o pastor Jerry, meu Pai. Lembra teu grande amor, meu Deus. Abençoa o pastor, meu Pai, Beata. Lembra-te dele no teu reino. Derrama sobre ele a tua graça, Senhor. Renova as forças do teu filho. Alcança a sua querida família. Pai, eu oro também, meu Deus, pelo pastor Wesley de Campinas, meu Pai. A sua família, creio que ele pastoreia. Alcança, meu Deus, e dê a vitória. A Maria José, meu Pai, ajuda a tua serva. Dê saúde, meu Pai. Lembra do teu grande amor, Senhor. Derrama sobre eles a tua graça. Alcança a diretoria da Fundação Reviver, meu Pai. Lembra da tua misericórdia. Usa teu cílio e a tua cília. Usa também, meu Deus, a Fundação Help. Pai, eu creio que o teu poder se manifesta. A irmã Regiane, que é a presidente, Pai, dá ela sabedoria, força e graça, meu Pai. Derrama lá do alto teu espírito, derrama tua graça soberana, meu Pai.

poder sobre a Ásia, Senhor. Abra as portas no Oriente Médio, abre as portas na Grande Índia, abre as portas em Filipinas, meu Pai, abre as portas, meu Deus, na China Vermelha, na Coreia do Norte. Pai, visita nossos irmãos que estão ali atrás de uma grade por testemunhar do teu amor. Alcança eles, meu Deus. Repreenda, meu Pai, a fúria do adversário contra nossos irmãos. Derrama a tua graça soberana. Derrama teu Espírito poderoso, meu Pai. Entra naquelas prisões, Jesus querido. Abraça nossos irmãos, meu Pai. Fortaleça eles no teu poder. Derrama teu Espírito, meu Pai. Eu creio no teu grande amor, meu Deus. Abre as portas na grande Europa, meu Pai. Vai derramando a tua graça, Senhor. Livra a Ucrânia, Jesus querido. Repreenda esses demônios sanguinários. Paralisa esta guerra da Ucrânia na Rússia. Paralisa pelo precioso sangue derramado lá na cruz do Calvário. Pai, lembra da tua misericórdia.

aquela alma oprimida, meu Deus, aquela alma que é cativa, Pai, no mundo da droga, do álcool, no mundo da prostituição, Pai, aqueles que perderam tudo que tinha, hoje só resta uma calçada para lhes dormir. Senhor, lembra do teu grande amor, meu Pai. Restaura estas almas, Senhor. Restaura por amor do teu nome. Restaura pela tua misericórdia, meu Pai. Vai derramando sobre eles o teu poder, meu Deus. Lembra, Pai, lembra da casa, porta aberta. Pai, ali tem um lugar, meu Deus, para eles ouvir a tua palavra. Pai, um lugarzinho para eles, meu Deus. Abençoa esse projeto, esse trabalho. Abençoa.

mas elas virão, meu Pai. Eu creio que o Teu Santo Espírito é poderoso para convencer aquela alma perdida, para convencer aquela alma oprimida, para convencer aquele pai de família, Senhor Jesus, perdido no álcool, perdido na droga, no jogo, meu Pai. Ele já não tem alegria no aconchego do seu lar, meu Pai. O inimigo já tomou a mente dele, meu Deus. Liberta essa alma da escravidão. Liberta, liberta por amor do teu nome. Pai, reclama, se reclama. Pai, eu sinto a tua graça, Senhor, abraçando essas almas, Senhor. Abraça teu povo, Jesus querido. Abraça, Senhor, lembra do culto. Ah, Senhor Jesus, desta quarta-feira, Pai, cinco horário grande mover Deus, desde a primeira hora das 7 da manhã, o culto das 9 do meio-dia, Pai, o culto das 15 da 19 horas. Derrama a tua graça, usa teu cílio, administra a tua igreja, administra a tua palavra, Senhor. Tu conhece a necessidade da alma, tu conhece o que ele precisa ouvir, meu Pai. Fala com o teu povo, meu Deus, usa teu filho de uma maneira especial, derrama sobre eles a tua graça, a tua unção, derrama para a tua glória. Pai, visita também agora os corações

Sobre as famílias espíritas, meu Pai, liberta eles da escravidão. Pai, abençoa também, meu Deus, os nossos irmãos de outros ministérios. Alcança eles de uma maneira especial. Alcança aquela ovelhinha que está fraca, meu Pai. Já não sente mais o calor do teu espírito, já não sente a tua graça, a tua unção. Pai, até chega a dormir na hora da oração. Pai, desperta, desperta, meu Pai. Derrama uma porção dobrada sobre eles agora. Vai de encontro desta ovelha, meu Pai. Repreenda, Senhor, o desânimo. Repreenda o cansaço. Repreenda pelo poder da tua palavra. Repreenda, Pai, eu creio num grande avivamento espiritual. Vai derramando o teu Espírito Santo. Vai derramando essa graça soberana. Vai derramando rica lama. Vai visitando essas almas, Senhor. Repreenda, Pai, o demônio do suicídio. Pai, essa alma que o inimigo está seduzindo para o suicídio. Meu Deus, lembra do teu amor, meu Pai. Repreenda esse espírito do suicídio. Repreenda pelo poder da tua palavra, pelo poder que há no teu sangue. Saia da mente deste homem e dessa mulher.

Deus, ali no Nordeste, no Amazonas, meu Pai, alcança, Senhor, a pátria brasileira, aonde tiver uma igreja de porta aberta. Pai, estenda as tuas mãos e abençoa teu rebanho, abençoa de uma maneira especial. Alcança agora a América do Norte, meu Pai. Vai de encontro de cada irmão, meu Deus. Vai de encontro de cada igreja, meu Pai. América, grande América do Sul. Pai, abençoa também a América do Norte. Derrama a tua graça, teu poder, meu Pai. Vai de encontro da grande África, meu Deus. Eu creio.

Alcança, Senhor, a grande nação haitiana, meu Pai. Aquela ilha tão escravizada, Jesus querido. Lembra do teu grande amor, meu Pai. E derrama sobre eles a tua graça. Abençoa também a América, Jesus querido. Abençoa teus ministros que trabalham incansavelmente na América, meu Pai.

pulma, misericórdia paralítica, meu Pai. Aquela criança, ela vê as outras brincando e ela, Pai, não consegue. Senhor, repreenda essa paralisia. Deus, lembra do teu amor, meu Pai. Repreenda

caminhoneiros em altas estradas pela madrugada, os motoristas de ônibus, meu Pai, livra, livra, livra, livra, livra, Pai, aqueles que estão, Senhor, a caminho do seu trabalho, os guarda da madrugada, alcança, Senhor, de uma maneira especial, guarda e livra, meu Deus, os trabalhadores da tua obra, abençoa os técnicos, abençoa os locutores, meu Pai, abençoa os trabalhadores, meu Pai, abençoa os cantores da voz da libertação, Pai, guarda a tua cília, guarda teu cílio, quanto que o inimigo luta, meu Pai.

de cada membro da tua igreja. Fortaleça a tua igreja, Pai, de uma maneira especial. Abençoa os projetos, Senhor. A oração global, meu Pai. Levanta homens e mulheres cheios do teu Espírito. Coloca um desejo ardente nos seus corações em buscar a tua face, Senhor. Vai derramando a tua graça, Senhor. Abençoe-me, Jesus querido. Abençoa os grupos da evangelização. Abençoa de uma maneira especial. Vai derramando o teu poder soberano, meu Pai. Vai derramando, meu Pai, o projeto, meu Deus, Senhor da cura. Levanta homens e mulheres cheio do teu Espírito, meu Pai. Derrama a tua graça soberana, meu Deus. Eu creio no teu poder, eu creio na tua misericórdia, eu creio, reclama. Eu creio que tu não mudou, tu és o mesmo. Realiza a tua obra, abençoa as creches, meu Pai. Abençoa o trabalho da tua igreja, Senhor. Lembra do teu grande amor, meu Pai. Abençoa a liderança, Senhor. Derrama a tua asa, Senhor. Derrama teu poder e alcança. É para a tua glória que nós te pedimos, Senhor, e te agradecemos, meu Pai.

Muito bem, muito bem. Deus abençoe a sua vida. 6:56, tivemos aqui então a participação ao vivo da nossa querida irmã Maria Lorena, que vai estar conosco neste Ministério Mundial, não é? De oração, é verdade. Já está a todo vapor. E você vai aproveitar, está conosco e vai, não é, deixar o seu coração ser tocado, inflamado pela glória, pela graça e pelo poder de Deus. Você quer aceitar Jesus? Já sabe, manda mensagem para cá, 11982923392. Mas daqui a pouquinho vamos interagir, vamos conversar um pouco mais e olha, pode sim mandar a mensagem, vai poder ligar também, tá? Se quiser falar conosco, e nós teremos aqui para conversar com todos. Combinado? Deus abençoe, Deus guarde, Deus proteja. Vem conosco. 6:57, Felipe. Vamos adorar a Deus, vamos glorificar o Senhor, vamos exaltar a Jesus Cristo. Mais uma madrugada, hein? Madrugada de oração, madrugada de comunhão, madrugada de bênção, de graça e favor.

não é? A gente já não está naquela pressão das 8 horas, 8 da noite, não é? Aquele ritmo frenético. Porque agora, à madrugada, nós temos uma palavra mais pastoral, um momento mais pastoral. Já não é tanto convidativo. A madrugada não é tão convidativa assim como durante o dia, não é? Naquela agitação do dia. Então, eu quero que você que está comigo agora pare, pense, reflita, organize-se, não é? Para juntos adorarmos a Deus, o nosso Pai. Eu espero por ti e eu quero a tua mensagem, tá bem? 119-8292-3392. Eu quero que tu mande para cá a tua mensagem, porque eu quero ler, eu quero conversar contigo, eu quero compartilhar. Pastor, tenho dúvidas, tenho algumas questões incertas, mal paradas, tenho alguns problemas mal resolvidos, gostaria de um conselho, de uma orientação, gostaria de ter um momento, não é, de palavra. Olha, nós cá estamos para isso. Eu quero aproveitar e dizer-te que nós servimos a um Deus, não é, que é poderoso, que é soberano, um Deus que é justo, fiel e verdadeiro, e que Ele está conosco nesta madrugada. Tá bom? Vamos fazer o seguinte, Felipe. Já começamos...

vestem a camisa dos seus próprios clubes, agora é uma coisa literal. E a gente fica nesse, ah, se fosse assim, ah, se fosse assado, não é? O que acontece, ouvintes, é que nós temos que entender o que Deus está falando conosco. Tributar toda a honra e toda a glória ao Senhor. A César, o que é de César, está aí.

Eu quero aproveitar o momento, não é? 11-3208-2743 é o contato e você pode ligar para cá, não é? Ou então mandar a sua mensagem 11-98292-3392. A paz do Senhor Jesus Cristo, ore por mim, todas as áreas da minha vida. Alícia é de São Paulo. Deus abençoe a Alícia. Vamos orar no nome de Cristo e Deus vai abençoar, não é? Aquela oração por completo

0: casa, que eu, com um ano que eu tinha voltado para casa, né, devido a problemas no meu casamento.
1: Sim.
0: É, mas foi tudo permissão de, assim, né, já meu casamento já não estava bem, eu era do mundo ainda, tá, pastor?
1: Amém, entendi.
0: Meu casamento, eu vim de um lar que não era evangélico.
1: Entendi.
0: Não era evangélico. Mas aí, pastor, só para simplificar, e ali Deus fez a obra. Aleluia, glória a Deus.
1: Glória a Deus.
0: Olha, pastor, Deus, depois de 25 anos, Deus restaurou.
1: Sim.
0: Deus restituiu lá o meu pai e da minha mãe, reuniu eles novamente, colocou a mão no

0: coração a tremer na presença de Jesus, porque...
1: É, e às vezes pessoas que estão passando por um problema
0: exatamente,
1: né?
0: Exatamente, problemas, conflitos familiares, problemas no casamento, em várias áreas, e isso serve, sabe, como testemunho para a gente despertar e nunca desanimar. Glória a Deus.
1: Deus é maravilhoso.
0: Que bênção.
1: Vale a pena estar aos pés do Senhor.
0: Vale a pena.
1: Igual aquela viúva. A gente não pode deixar de ficar ali, ó.
0: É o lugar.
1: Igual aquela viúva, perseverando em oração, né,
0: Glória
1: pastor?
0: A Deus. Pode. Glória a Deus. Ali é o lugar certo. É o lugar da resposta.
1: Isso. Não, mas... é Jesus Cristo. É o único caminho, a verdade,
0: exatamente.
1: A vida e a solução.
0: Exatamente. É glória a Deus. Mas, Carla, muito obrigado. Ah. O senhor quer falar mais alguma coisa? Quero compartilhar
1: não,
0: mais alguma
1: senhor,
0: coisa?
1: Só de eu estar passando isso, que eu senti que eu até alegrei o coração do irmão também.
0: Glória a Deus, eu estou aqui radiante.
1: Eu quero aumentar a fé de todas as pessoas que tiveram alcance da minha voz nesta noite e alegrar o coração das pessoas.
0: Pode ter certeza.
1: Porque
0: que o Espírito Santo fez.
1: Momentos, né, muito tempo
0: Verdade.
1: Passado momentos difíceis.
0: Sim.
1: E é tão bom a gente compartilhar uma bênção grande como essa, né, pastor?
0: Oh, glória. Eu sinto a presença de Jesus, sabe? Porque só Deus pode fazer essas coisas, sabia? Só Deus
1: só
0: pode
1: ele,
0: fazer
1: pastor.
0: Isso, Macarla. Às vezes a gente tem vontade de chorar,
1: pastor,
0: porque...
1: Pra você ver,
0: meu Deus do céu.
1: E Deus poupou ela, o inimigo quis antes de ela se arrepender, né, tudo.
0: Sim.
1: E eu preguei pros dois, sabe, meu pai
0: Sim.
1: e minha mãe. Nunca, pra ela também, sabe? Nunca deixei de evangelizar os dois.
0: Glória a Deus.
1: Antes de acontecer, o inimigo quis tirar a vida dela, sabe? Ela, mas o Senhor não deixou.
0: Deus guardou,
1: Deus não
0: né?
1: permitiu.
0: Que bênção.
1: Sabe? Deus é maravilhoso, pastor. Mas
0: Glória
1: tá bom,
0: a Deus.
1: Pastor Della Lange.
0: Muito obrigado
1: pela oportunidade.
0: Que isso, o prazer foi meu e Macarla. Um bom descanso. Oramos daqui a pouquinho, duas da manhã.

0: O moço acorda e fala: "Oh, estamos cercados agora." Ele fala: "Não." Deus abre os olhos dele para que ele veja. De repente, os soldados e os cavalos de fogo estão ali. E aquele exército fica cego, leva até o meio da cidade. E quando o povo, não é? As pessoas: "Olha, vamos agora." "Não, não, ninguém vai matar. Vamos dar de comer, vamos alimentá-los e vamos devolvê-los alimentados." Imagina o testemunho que não foi quando voltaram para as suas terras, não é? Disseram: "Olha, ao invés de nos matarem, alimentaram-nos, deram-nos descanso e voltamos sãos e salvos." Esse é o Evangelho de Cristo. Essa é a graça de Cristo. Que tremendo, que tremendo. Vamos lá, 1:55. Felipe, quanto tempo tem o Clínica da Alma? 5 minutos, então vamos ao Clínica da Alma agora, então. Conectados e sozinhos, Jessé Ávila. Voltamos na sequência. Oração, não sai daí. Até já.
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2: Olá, seja muito bem-vindo a mais um episódio do Clínica da Alma, um espaço para falarmos sobre saúde mental, qualidade de vida, inteligência emocional e desenvolvimento interior, sempre de forma leve, prática e com base científica. Nunca foi tão fácil falar com alguém e, ao mesmo tempo, nunca foi tão comum se sentir sozinho. É por essa razão que a gente vai falar sobre conectados e sozinhos, a ilusão da proximidade digital. Você sabia que o aumento das interações digitais não tem reduzido a solidão? Em muitos casos, tem intensificado essa sensação? O cérebro humano necessita de conexão emocional real para se sentir seguro e pertencente. Interações digitais, embora frequentes, muitas vezes são superficiais e não ativam plenamente os sistemas de vínculo emocional, gerando aí então a sensação de vazio existencial. Por exemplo, é a pessoa que passa o dia todo conversando em grupos, curtindo publicações, trocando mensagens, mas quando enfrenta um problema real, percebe que não tem com quem contar de forma mais profunda. Ou ainda, alguém que está sempre online, mas raramente tem conversas significativas ou momentos de conexão verdadeira. E, por isso, eu tenho aqui algumas dicas que podem ajudar você no seu dia a dia, nas conexões reais e também no mundo digital. E a primeira dica que eu menciono aqui é: transforme interações digitais em conexões verdadeiras, em conexões reais. Se você conversa frequentemente com alguém, tente levar isso para o presencial ou uma ligação mais profunda. Mensagens não substituem presença. Próxima dica aqui é: priorize qualidade em vez de quantidade de relações. Ou seja, ter muitos contatos não significa

0: sociais fortalece vínculos e reduz o isolamento. O Sherry Turkle afirmou que esperamos mais da tecnologia e menos uns dos outros. A conexão que realmente preenche não acontece na tela, acontece na relação. Isto é, quem investe em vínculos reais constrói uma vida emocionalmente mais saudável. E aí, você gostou desse conteúdo? Então compartilhe a nossa programação com amigos e familiares e continue nos acompanhando. Fique atento porque a qualquer momento estaremos de volta com mais reflexões que podem transformar a sua vida. Um forte abraço e até breve.
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2: Muito bem, 2:01 e com esta palavra que nos remete a pensar, conectados e sozinhos, não é verdade? Todo mundo está ligado à internet, mas todo mundo está sozinho no seu próprio mundo. Com esta palavra vamos ao nosso prefixo, voltamos e já vamos orar. Até já.
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1: 2 horas e 3 minutos.

0: 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Provérbios 8:17. 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
1: Muito bem, muito bem. Momento de falarmos com Deus, de clamarmos ao Senhor e suplicarmos a presença daquele que tem todo o poder. Eu quero que você ore comigo agora e deixe Deus abençoar a sua vida, porque é clamor, é oração, é súplica a Deus, o nosso Pai. Maravilhoso Deus, poderoso e eterno Pai, Deus de vida, Deus de graça, Deus de favor e também de milagre. Obrigado, meu Deus, pelo privilégio. Obrigado, Senhor, pela oportunidade que nos é dada, ó Pai, de estarmos em Tua presença e de prostrados adorarmos-Te na beleza da Tua santidade. Ó Deus bendito e Deus maravilhoso, como somos gratos a Ti, Senhor, porque nos tens perdoado e tens lavado a nossa alma, tens purificado a nossa vida, santificado, Senhor, cada dia o nosso ser. Obrigado, meu Jesus, obrigado, Papai do Céu, porque mesmo em iniquidade,

maldades, em erros, em falhas, o Senhor tem cuidado da nossa vida. O Senhor tem cuidado da nossa alma e nos tem feito viver o extraordinário. Eu quero clamar, Senhor, e quero pedir, ó Pai, pelas vidas que comigo estão neste momento de clamor, pelas vidas e pelas famílias, pelas casas e pelos lares que comigo estão, Senhor, em clamor, em oração e pedem por uma bênção.

iniquidades. O Senhor não nos deixará perdidos, enfraquecidos. O Senhor não nos deixará desprovidos da Tua misericórdia e da Tua bênção. Por isso clamamos, ó Senhor, por isso buscamos a Tua face, ó Deus, porque o nosso coração crê e continuamente crê que o Senhor é um Deus bom, que o Senhor é um Deus gracioso, que o Senhor é um Deus maravilhoso, que o Senhor é um Deus bendito. Ó Pai maravilhoso, ó Pai eterno, nós continuamos a crer, Senhor, ó Pai, todos os dias da nossa vida, que a Tua mão poderosa, ó Jesus, cuidará de cada detalhe, e o Senhor não deixará o nosso pé vacilar, o Senhor não deixará a nossa alma vacilar, o Senhor não permitirá, ó Pai, a nossa vida vacilar, e por isso oramos, meu Senhor, oramos, meu Deus, clamamos, ó Pai, porque o Senhor não deixará a nossa vida perder o controle, perder o equilíbrio. O Senhor não vai deixar. Senhor meu Deus, Senhor meu Pai amado, continua a trabalhar em nossa alma, continua a trabalhar em nossa fé. Senhor, precisamos da Tua ajuda, porque somos pequenos, somos fracos, somos frágeis, somos, Pai da Glória, sim, homens e mulheres que dependem da misericórdia. Ó grandioso Deus, maravilhoso e eterno Pai, nós continuamos a orar e clamamos ao Senhor, porque, meu Deus, somos dependentes de misericórdia, somos dependentes, ó Pai, da compaixão. Não queremos, Senhor, viver a condição errante, a condição pecaminosa, a condição falha que temos vivido, ó Deus, todos os dias da nossa vida. Não queremos, ó Pai, enfrentar, Senhor, os males que temos enfrentado todos os dias da nossa vida. Ó Espírito Santo, eu sei que o Senhor é conosco, eu sei que a Sua misericórdia é conosco, eu sei que a Sua graça é conosco, meu Pai, e o Senhor mudará o cenário da nossa vida. Por isso eu oro. Eu oro pelos Teus filhos, eu oro pelos Teus servos, eu oro por aqueles, ó Pai da Glória, que estão aflitos e estão necessitados. Eu oro por aqueles, ó Pai da Glória, que estão, Senhor, na angústia, que estão, meu Pai da Glória, na insegurança, que estão, meu Pai, no erro, no fracasso, no medo, que estão, meu Pai, no temor. Ó Senhor, meu Deus, ó Senhor, meu Pai, eu oro, Jesus, por aqueles, ó Pai amado, que estão, Senhor, meu Deus, em uma situação desfavorável, em uma situação, Pai da Glória, Deus, de perca, em uma situação, Senhor, de medo, em uma situação de culpa. Eu oro, Senhor, por aqueles, ó Pai, que estão a enfrentar uma situação terrível na sua vida, uma situação terrível na fé, para que o Senhor os ajude, meu Pai, para que o Senhor os fortaleça. Sim, meu Deus, são vidas que precisam da Tua misericórdia e da Tua compaixão. Ó, meu Pai, então atende-os, Senhor, atende-os agora. Não os deixes, Pai da Glória, desprevenidos e desprovidos de graça. Não os deixes, Pai da Glória, desfavorecidos na fé. Ó, meu Deus, Senhor bendito, Senhor amado, Senhor de graça e Senhor de glória, entra em cada família, entra em cada casa, entra em cada lar agora, entra, meu Pai, Senhor, nesse ambiente, Senhor Jesus,

pregam medo. Senhor, no nome de Jesus, oro, meu Pai, para que o Senhor limpe estas vidas agora. Purifica, Senhor meu Deus, e aonde Satanás se tem estabelecido, que o Teu nome comece a reinar. Aonde o inimigo se tem estabelecido, ó Pai, que a Tua mão poderosa comece a reinar agora. Ó meu Deus, eu quero orar, Senhor, eu quero pedir, ó Pai, a Tua bênção agora. Oro pelo irmão Ailton, Senhor, que pede clamor pela família, mas também pela sua condição, Pai da Glória, a sua saúde, Senhor. Ele que tem sofrido com esquizofrenias, ele tem sofrido com ataques, ó Pai da Glória, e precisa melhorar e sair dessa condição enferma e doente, ó Pai, por diversos fatores, e ele depende do Senhor. Eu quero orar pela Cíntia e pelo Wilson. Senhor, não deixa este matrimônio se romper, não deixa este casamento se destruir, não deixa esta família se arruinar. Ó meu Pai, tem compaixão, tem misericórdia. Oro pela Maria Aparecida, que o Senhor visite, ó Pai da Glória, as suas noites. Sim, Senhor, tira toda a insônia, tira, meu Pai da Glória, toda a luta para conseguir repousar, aquilo que incomoda a sua mente, aquilo que incomoda a sua alma, aquilo que tem tirado a sua paz, e que ela possa, Pai da Glória, voltar a crer, a acreditar e a estar enriquecida no poder do Espírito. Senhor, cura a sua visão, que por causa da diabetes, ó Pai, começou a interferir no seu dia a dia. E agora a dificuldade, Senhor, na sua visão é gigantesca. Limpa o seu sangue, limpa o seu corpo, limpa, Senhor meu Deus, Senhor meu Pai, para que volta, Senhor, ao normal. Sim, Senhor, para que se restabeleça a visão. Oh, meu Deus, eu quero orar pela Thalia, Senhor, que pede também oração pela sua mãe, pelo seu irmão. Oh, meu Deus, visita, meu Pai, esta família, visita esta casa, visita este lar agora, Espírito Santo. Sim, meu Deus, a Gláucia, que depende de um milagre, Senhor. Senhor, meu Deus, quantas vidas têm sofrido com ansiedade.

Muito bem, o Senhor é santo, a bênção é nossa, no nome de Jesus Cristo. Eu quero fazer um convite. Precisa, escute bem, você precisa tomar uma decisão. E qual é a decisão, pastor? Eu preciso tomar, você sabe. Dar sua vida a Jesus e voltar. És tu. Mais ninguém vai tomar por ti. Acredita nisso. Mais ninguém toma essa decisão por ti. És tu quem toma a decisão para viver milagre e resposta. Então, eu quero orar pela sua vida agora. Pastor, eu quero voltar para Cristo. Eu já cansei. Cansei de tanto apanhar. Cansei de tanta pedrada. Cansei de ver uma vida fútil. Cansei de ver uma vida desgovernada. E quero me entregar a Jesus. E quero me entregar ao Todo-Poderoso. E quero me entregar ao Pai.

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1: Muito bem, são 2:33. Obrigado você que orou conosco. Obrigado você que clamou a Deus conosco. E olha, creia e tenha certeza que Deus respondeu, tá bem? Deus já deu a vitória, Deus já curou. Lidiane, creia, tá bom? Ela é de Manaus. Oramos para que Deus repreenda o pânico, esquizofrenia. A senhora está curada, tá? Creia, não dê lugar a isso. Não dê lugar à voz do inimigo, tá bem? Xavier, Deus abençoe, irmãos. Oramos pela vida financeira, para Deus restaurar. Creia. Nós oramos e então é só crer. Bom, é só crer que as portas vão se abrir, Marlene, para o seu filho Eli, em nome de Jesus, tá bom? A gente vai fazer o seguinte, nós temos Bíblia em Foco. Nós vamos um louvor primeiro, por Bíblia em Foco, pode ser? Vamos lá então, voltamos porque Alisson Fernando, a estratégia de Satanás, é o Bíblia em Foco, daqui a pouquinho. Depois de uma belíssima canção, não sai daí. Uma ótima noite. Até já.

0: 2:39.
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3: A paz do Senhor Jesus, queridos e amados irmãos, eu sou o pastor Alisson Fernando. Recebo a mais doce e perfeita paz do Senhor e Salvador.

do que nós mesmos ou nossa família. Veja o que diz em São Mateus 10, 37 ao 38. Quem ama o pai ou a mãe mais do que a mim, não é digno de mim. E quem ama o filho ou a filha mais do que a mim, não é digno de mim. E quem não tomar a tua cruz e não seguir após mim, não é digno de mim. As igrejas evangélicas estão repletos de cristãos que dedicam a maior parte do seu tempo e suas energias a si mesmo, em seus prazeres, com sua família, restando muito pouco para Deus. No texto em estudos, somos advertidos de que nos últimos dias, devido ao aumento da maldade, da iniquidade, o amor de muitos esfriará. Além disso, os homens serão egoístas, mais amantes dos prazeres do que amigo de Deus. Veja o que diz a Bíblia na segunda carta de Timóteo, capítulo 3, verso 2 ao 4. Porque haverá homens amantes de si mesmo, avarentos, presunçosos, soberbos, blasfemos, desobedientes a pai e mães, ingratos, profanos, sem afeto natural, irreconciliáveis, caluniadores, incontinentes, cruéis, sem amor para com os bons, traidores, obstinados, orgulhosos, mais amigo dos deleites do que amigos de Deus. Esse tempo já chegou.

0: trabalha para esfriar o nosso amor por Deus e pelas Escrituras. Assim terá abertura e espaço em nossa vida, por onde se infiltrará e finalmente nos derrotará. Temos de despertar do sono, arrepender-nos dos nossos pecados e nossa negligência e renovar o nosso amor por Deus. Precisamos resistir, ficar firme contra o poder do inimigo, contra-atacarmos as estratégias de Satanás, mantendo o pensamento nas coisas do alto. Veja o que diz a Bíblia em Colossenses 3:2. Pensai nas coisas que são de cima e não nas que são da terra. Entregue todo o teu coração ao Senhor. Peça-lhe que restaure o primeiro amor em você e que ele o encha com o desejo de estudar a palavra. Deus nos tem dado poder maior do que de Satanás pela ação do Espírito Santo. Podemos continuar resistindo o diabo até que ele fuja de nós. Que Deus te abençoe e o Espírito de Deus preencha o seu coração com esta mensagem de fé, de que nada deste mundo te afasta-te da presença de Deus. Busca o Senhor, deseja as coisas de Deus, porque assim você vai conseguir vencer a luta deste mundo. Que Deus abençoe. Eu sou o pastor Alisson Fernando. Até a próxima mensagem de fé.
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muito bem, 2:49, uma ótima manhã. E um bom dia também, já já, não é? Você que nos ouve, e de onde quer que nos ouça, nós temos a certeza que Deus tem feito uma obra extraordinária. Eu sei que você está aí do outro lado, cheio de fé, cheio de alegria, cheio de comunhão. É uma madrugada, não é? Temos muita coisa boa a desfrutar, sim. E eu creio que Jesus Cristo, Ele é o melhor amigo, não é? Jesus Cristo é o parceiro, Jesus Cristo é aquele que está do nosso lado para nos orientar sempre, para nos aconselhar e para nos direcionar também, não é verdade? Então, nós adoramos o Senhor porque Ele está conosco. Adoramos o Senhor porque Ele nos escolheu, porque Ele nos amou primeiro. Adoramos o Senhor, às vezes, eu adoro porque Ele é Deus. Lógico, mas antes de conhecê-lo como Deus, não é?

0: 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Não se esqueça, aquela sua doação de amor e de carinho, você pode trazer, não é, o kit de higiene pessoal, a sua contribuição para ajudar vidas, famílias e lares. Combinadíssimo. Vamos lá, são 2:52, 53 agora, Rádio Deus e Amor, é madrugada do socorro. Vamos a um testemunho? Vamos a testemunho, Felipe? Vamos lá, depoimento de fé e de milagre. E voltamos na sequência com muito mais de Cristo. Até já.
1: Meu nome é Aline Dark, moro na cidade de Euclides da Cunha, Paulista, estado de São Paulo. Amados, eu estava numa vida de pura escuridão. Eu era usuária de droga, eu usava crack, vendia tudo de casa e as coisas dos meus filhos também. Meus filhos eram todos revoltados por causa do meu vício. Eu já não tinha mais controle, eu só queria usar e usar cada vez mais e mais. Era dia de sol, de chuva, eu estava na estrada para ir em busca da droga, na cidade. Pois eu moro no sítio e fica a 25 quilômetros da cidade. Eu pegava os meus filhos e pegava estrada. Eles sofriam com o sol quente e eu não estava nem aí. O vício falava mais alto. Eu recebi um mandato de prisão no dia 20 de julho de 2020. Fui presa grávida de 6 meses e deixando 3 filhos para trás. Fiquei 5 meses detida. E quando cheguei na cadeia, conheci o IPDA, passei a participar das orações e Deus falava comigo todos os dias naquele lugar de tristeza, choro. Deus me dava conforto diário. Eu ganhei minha filha. Deus me ajudou a passar por tudo com muita força. Eu fiquei num propósito com Deus e eu estava orando junto com a rádio quando cantou Minha Liberdade, no dia 17 de dezembro de 2021. Quando eu estava lá, fiz um voto com Deus e disse que se Deus me tirasse dali, eu iria dar meu testemunho e uma contribuição para a Fundação Reviver. Mas quando saí, o inimigo me desviou e comecei a usar droga novamente. Fiquei 10 meses e o juiz me revogou. Voltei para a cadeia deixando 4 filhos para trás novamente. Fiquei com um desespero enorme. Quando cheguei lá, Deus falou comigo através da oração do meio-dia. E fiz uma reconciliação com Deus. Comecei a fazer uma campanha de 7 dias. Pedi para Deus uma nova chance, um conserto. Pedi para me restaurar por completa. Quando cheguei o último dia da minha campanha, nada acontecia. Deu meio-dia, nada acontecia. Eu falei, eu vou dormir. Fiquei triste, deitei. E fiquei lá, até peguei no sono. Acordei aos gritos, as minhas companheiras gritando para mim, Aline, Aline, sua liberdade cantou, você vai embora cuidar dos seus filhos. Eu nem acreditei, fiquei mais ou menos uma meia hora sem reação, não acreditava no que Deus estava fazendo em minha vida. Para a honra e glória do Senhor, hoje eu estou com a minha família e os meus filhos há mais de 17 dias, só tenho a agradecer por não ter me abandonado e me restaurado. Eu te amo, Deus. Eu sirvo a Jesus com muita alegria. Eu sou Aline Dark da Silva, tenho 31 anos, moro na cidade de Euclides da Cunha.

0: não é? O diferencial. E foi assim com a nossa irmã, não é verdade? Presa por causa da má conduta, mas ela decide viver Jesus Cristo, decide viver a graça e o favor. E lá no cárcere, ela encontra a presença de Jesus. Lá no cárcere, ela encontra a palavra de Cristo. Lá no cárcere, ela encontra o Todo-Poderoso e a sua vida começa a mudar. E a sua história começa a mudar. A partir do momento em que ela encontra Jesus, busca ser fiel, tudo muda. Tudo, senhoras e senhores, tudo muda. E ela então conta com muita alegria, ó. 17 dias que eu já estou na rua, estou com os meus filhos, estou com a minha família. Deus me devolveu dignidade, a honra, Deus me devolveu graça, o favor. E então estou aqui para dizer que Deus é bom e Ele faz maravilhas, que Deus é bom e Ele faz milagres, que Deus é bom e Ele é um Deus de grandes oportunidades. Tu que estás do outro lado, indeciso, não sabes o que fazer, vem para cá. Estamos juntos na fé, na comunhão. São 2 da manhã, 58 minutos, Rádio Deus e Amor. É a programação A Voz da Libertação.
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muito bem, não tema, Deus está conosco, esta madrugada é nossa, na presença de Jesus Cristo. Vamos fazer o seguinte, são 3 da manhã, nós vamos ao nosso prefixo, voltamos com muito mais de Deus. Até já!

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0: socorro ao meu Deus. Do seu templo, ele ouviu a minha voz. Meu grito chegou à sua presença, aos seus ouvidos. Salmos capítulo 18, versículo 6.
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Grande Deus, maravilhoso Pai, mais uma oportunidade o Senhor nos dá, ó Deus, de podermos falar contigo, clamar pelo seu poder, pela sua misericórdia, expressar, ó Deus, as coisas que estão lá no mais fundo do nosso coração, no mais profundo da nossa vida. Queremos agradecê-lo primeiramente, ó Pai, pelo amor dispensado a todos nós, principalmente pela paciência, ó Deus. Pecadores somos, por mais que nos esforcemos, ó Deus, sabemos que o Senhor é bom, e nós tentamos ser, ó Pai, tentamos, mas acreditamos na atuação da sua misericórdia acima de tudo. O bem que queremos fazer, nós não fazemos. O mal que nós não queremos, ó Deus, acaba saindo. Por isso, ó Pai, nos apresentamos ao Senhor como necessitados da sua misericórdia, necessitados, ó Deus, da graça. Obrigado, ó Deus, por ser o nosso Deus. Obrigado, ó Deus, pela oportunidade de termos adquirido o entendimento, de termos estado na sua presença, conhecendo a sua grandeza e desfrutando do seu amor. Obrigado pelo nosso alimento, pela nossa vida, pelo socorro que o Senhor tem sido nos momentos difíceis. Obrigado pelos livramentos. Sei, ó Pai, que às vezes nós podemos ver o livramento acontecer. Sei, ó Deus, que às vezes nós podemos contemplar e entender que o Senhor está agindo aqui, ali, nos guardando. Mas também tem, ó Deus, a parte que nós não podemos ver. Mas entendemos, ó Pai, que o mundo não é feito daquilo que é aparente. Sabemos que existe uma verdadeira luta invisível e o Senhor tem pelejado por nós. Quando necessário, o Senhor tem enviado o seu anjo para nos guardar nos nossos caminhos, para nos livrar do mal, assim como atesta a sua palavra. Então, meu Deus, nós só temos que agradecer mesmo. Muito obrigado, ó Pai, pelo socorro. Muito obrigado pelas mãos estendidas para conosco, para com a nossa família. E queremos deixar claro, ó Deus, que não faz parte do nosso merecimento, não faz parte de algo que fizemos por merecer, não, faz parte, ó Deus, apenas e tão somente da sua misericórdia atuando na nossa vida. Sabemos, ó Pai, que mesmo sendo pecadores, nós temos, ó Pai, recebido do Senhor a autoridade para clamar. E com ousadia temos chegado, Senhor, meu Deus, diante do Senhor. Temos chegado diante do seu trono e temos, ó Deus, nos expressado, temos colocado os nossos anseios diante do Senhor e assim vamos continuar fazendo. Eu sei que esse é um momento propício, ó Deus, que é o momento que nós estamos falando com o Senhor. Sei que é o momento, ó Deus, que o Senhor nos prepara e o Senhor nos concede para nos apresentarmos e também para apresentar tantas pessoas que estão neste momento orando conosco. Eu sempre falo contigo, ó Deus, que eu não sei precisar todas as necessidades. Afinal de contas, meu Deus, eu não sou onisciente. Eu não sou nada, meu

Pai, mas sei que estou orando ao Senhor, que é sim um Deus onisciente, que é sim um Deus poderoso, e acima de tudo é um Deus que ouve o nosso clamor. Eu sei que o Senhor está ouvindo a minha oração, sei que o Senhor está ouvindo a oração desse ouvinte, que está nesse momento também orando comigo, Senhor. Como eu estava dizendo, ó Pai, eu não sei a necessidade individual de cada pessoa, por isso eu apresento as questões de forma genérica, Senhor, de forma abrangente. Por isso eu apresento pessoas, ó Deus, que nesse momento estão vivendo um momento difícil, estão atravessando um momento complicado. Algumas pessoas, ó Deus, não têm nada. Algumas pessoas estão enfermas. Algumas pessoas, infelizmente, estão vivendo momentos familiares que é para esquecer.

faça, eu vou dizer isso na minha oração. Algumas famílias estão vivendo momentos de grandes perdas, mas não a perda natural. Algum elemento da família, infelizmente, foi dizimado. A contenda chegou ao ponto, ó Deus, de uma pessoa tirar a vida da outra pessoa da própria família. Famílias que estão vivendo debaixo do sufoco dos crimes, das barbáries. Pessoas que são espancadas dentro de casa. Pessoas que, oh meu Deus, que gastam todos os proventos familiares na jogatina, no álcool, nas drogas. E crianças estão passando necessidades. Famílias estão sofrendo reveses terríveis. Pessoas estão abandonando os lares. Maridos deixando as esposas e vice-versa. Senhor meu Deus, Senhor meu Pai, primeira questão desta oração, meu Deus, é em favor das famílias. Porque certamente, Senhor meu Deus, as famílias representam a célula principal da sociedade.

essa família tem vivido. O Senhor sabe, ó Deus, o disparate que essa família tem sofrido. Afinal de contas, o inimigo, não contente em trazer o crime para dentro dessa casa, não contente em trazer os espancamentos para dentro dessa família, ele também desfigurou a família, colocando vertentes que o Senhor não colocou, que o Senhor não outorgou, colocando vertentes que desfiguram aquilo, a Deus, que constitui a igreja. Meu Deus, meu Pai, eu peço ao Senhor em nome de Jesus, haja em favor dessa família. Eu sei que o Senhor que constituiu a família, eu sei que o Senhor que instituiu a família, teve e terá o prazer de fazer uma obra no seio dessa casa, fazendo com que essa família desfigurada receba, Senhor meu Deus, o enxerto da libertação, receba o enxerto da cura. Eu quero repreender esse espírito imundo, essa força satânica, diabólica, que veio com força trazendo destruição. Eu te repreendo, Satanás. Saia dessa casa agora. Saia dessa família. Eu sei que você está rindo nesse momento, mas sei que a igreja do Senhor vai rir. Por último, o riso da vitória, o riso da alegria. Saia, espírito imundo, dessa casa, saia agora. Eu sei, meu Deus, que o Senhor leva a sério as questões da família, e sei que o Senhor está ouvindo o meu clamor, bem como o Senhor está ouvindo o clamor desse pai de família, dessa mãe de família, dessa criança que está orando comigo. Até criancinhas estão orando comigo, ó Deus. Eu sei que muita gente não leva a sério a oração, e nesse momento, ó Deus, se comportam como se não tivessem que interceder por nada. Preferem as conversinhas, preferem os contatos das redes sociais do que estar orando conosco nesse momento. Mas sei, Senhor meu Deus, que o Senhor tem momento para todos. E sei que o inimigo também tem. E sei que um dia, meu Deus, esses que têm a oportunidade de orar e não oram vão ter que estar desfrutando de uma forma negativa os reveses da vida. Porque eu sei que o inimigo, meu Deus, ele não perde tempo, não. Eu sei que o inimigo não perde tempo de jeito nenhum. E sei, ó Deus, que as pessoas que se distraem, as pessoas que preferem, meu Deus, até mesmo os seus momentos, as suas diversões, as suas vertentes carnais ao período de oração, infelizmente um dia em algum aspecto da vida vão ter que, infelizmente, ó Pai, vão ter que passar por derrotas na vida. Vão ter que passar, ó Deus, por sofrimentos que poderiam ser evitados se as pessoas entendessem a oportunidade que o Senhor nos dá para clamar pelo seu nome. Levanta, meu Deus, agora essa família. Entre nessa casa. Visite essa família. Levante essa família. E eu sei que o Senhor haverá de levantar essa família. Sei que o Senhor haverá, meu Deus, de colocar a sua mão e repreender essa legião que é designada por demônios para trabalhar contra as famílias, porque sabe Satanás, bem como sabe o nosso Deus, que família destruída é desastre para a sociedade e é desastre para a igreja. O inimigo sabe e ataca. Eu sei, ó Deus, isso. E o Senhor sabe, ó Deus,

isso que o Senhor faz. Aqueles que querem tratar a casa do Senhor e a obra do Senhor relaxadamente. Aqueles, meu Deus, que querem fazer a obra do Senhor de uma forma incondizente. Aqueles, meu Deus, que tratam a obra do Senhor como se fosse lixo. Eu te repreendo, Satanás, sai dessa vida. A obra do Senhor é coisa fina, meu Deus. Por isso nós a tratamos de uma forma honrosa, dentro dos procedimentos da sua palavra, de uma forma bíblica. Por isso lutamos pela família. Senhor, meu Deus, o Senhor é chamado de pai, nós somos chamados de filhos. E até isso, meu Deus, nós vemos através disso a configuração. A igreja é chamada de mãe. A configuração da família, meu Deus. Sai dessa família, Satanás. Sai desse jovem, desse pai de família, desses que se prostituem, que vivem fornicação e adultério. Eu te repreendo, espírito imundo. A casa de Deus é a casa de Deus. É o lugar onde Deus age. E tem lugar para todos. E tem ação de Deus para todos. Cuida desse lar, cuida dessa família, meu Deus. Eu sei que esses pais de família que oram comigo agora querem ver os filhos bem, assim como eu quero ver os meus filhos bem também. Assim como eu também quero ver a minha família bem. E sei que é uma luta, meu Deus. Porque os filhos são diferentes. Alguns são bons filhos no sentido espiritual. Alguns nem tanto. Às vezes alguns são filhos tão bons em todos os aspectos, mas espiritualmente precisam, ó Deus, é claro, de ajustes. E sei, ó Deus, que todos estão sujeitos a isso. Por isso eu peço ao Senhor, em nome de Jesus, haja nessa família agora, meu Deus. Haja agora em nome de Jesus Cristo. Família saudável é igreja saudável. Família saudável é igreja que ganha almas. É igreja que louva, é igreja que exalta o nome do Senhor. Mas, Senhor, meu Deus, não é só a família que eu quero apresentar ao Senhor nesse dia em oração, não. Eu quero apresentar também, ó Deus, pessoas que estão orando comigo ali nos presídios. Quantos presidiários estão orando comigo agora? Pedindo a sua misericórdia. Pedindo, meu Deus, o socorro do Senhor. Pessoas, ó Deus, que um dia cometeram agravos, não só contra o Senhor, mas também contra a sociedade. E agora estão ali, alguns já pagaram o seu débito para com a sociedade. E com certeza, meu Deus, esses que oram comigo, o Senhor pagou, o Senhor, o pecado na cruz do Calvário. E essas pessoas arrependidas pediram perdão e já estão perdoadas. Dá alento a esses corações, meu Deus. Dá força, porque eles estão aguardando o momento que sairão ali, Senhor, do local onde foram colocadas essas pessoas para pagarem diante da sociedade o que foi feito. E estão aguardando a liberdade. Mas estão livres, ó Deus, espiritualmente. E o Senhor está usando tantos deles para falar do amor do Senhor ali. E esses, ó Deus, que ainda estão ali já pagando socialmente pelo que fizeram, mas estão buscando também espiritualmente aí do socorro. Querem sentir também o perdão do Senhor. Eu peço ao Senhor, meu Deus, manifesta o seu poder na direção dessas pessoas, salvando aqueles que ainda não estão salvos. Meu Deus, meu Pai, curando as enfermidades daqueles que estão ali. A gente sabe, ó Deus, que às vezes nesses locais tem tanto tipo de doença, tuberculose, outros tipos de enfermidades, que essas pessoas

Sei, meu Deus, que o Senhor pode agir. Sei também, ó Pai, que algumas pessoas ficam em casa aguardando o momento da oração. Ficam ali dizendo: Senhor, que alguém ore por mim, que alguém ore comigo, eu preciso de socorro. Pessoas, ó Deus, que têm como último recurso uma ação do Senhor. E eu reconheço, meu Deus, que o Senhor é poderoso para agir. Eu entendo o sofrimento dessa pessoa, ó Pai, que talvez nem sabe orar, mas está dizendo lá: Deus, cura, Deus, abençoa, Deus, haja. Olha a fé desse coração, meu Deus. Olha o sofrimento dessa vida, meu Pai. E eu sei que o Senhor é Deus que olha dentro de uma perspectiva salvífica. Acima de tudo, meu Deus, eu sei que o Senhor está vendo essas situações como situações de oportunidade para a salvação dessas vidas. Em nome de Jesus Cristo, meu Deus, eu sei que o Senhor conhece a fé desse coração. Eu sei que o Senhor conhece esse momento de dor que essa família está passando. Pode ser o filho, o pai, o tio, o sobrinho. E sei que tem alguém respirando por aparelhos. Sei que tem alguém, Senhor, meu Deus, num estado avançado, por exemplo, de um câncer, meu Pai. Sei que tem alguém, Senhor, meu Deus, neste momento, num estado avançado de alguma enfermidade que o médico já desenganou a família. E eu sei que o Senhor tem o poder para agir em nome de Jesus Cristo, meu Deus. Eu sei que o Senhor tem o poder para agir. Haja agora, meu Pai. Haja, meu Deus. Essa pessoa não sabe orar, mas o Senhor conhece a fé, a intenção desse coração. Eu te ordeno, enfermidade, sai agora. Meu Deus, em nome de Jesus, eu repreendo essa enfermidade. Sei que essa pessoa já zombou. Sei que essa pessoa nunca acreditou. Sei que essa pessoa, meu Deus, até tinha raiva de crente. Talvez até tenha ainda. Mas, meu Deus, eu sei que superabunda a sua graça, onde abunda o pecado. Sei, Senhor, meu Deus, que não são obras meritórias, não. Sei, meu Deus, que o Senhor atende a minha oração e a oração desse povo, eu posso dizer, dessa igreja. Meu Deus, é para a glória do teu santo nome. E sei, ó Pai, que nós, seres humanos, às vezes temos problemas com a questão do perdão. Mas sei que o Senhor não tem, meu Deus. Cura agora, meu Pai, essa pessoa que zomba. Mas nesse momento já não tem mais forças para zombar. Essa pessoa, meu Deus, que fala mal, maltrata e meu Deus, faz piadas. Mas nesse momento ela está enfraquecida a tal ponto que já não tem mais forças para se pronunciar. Então nós nos pronunciamos por ela, Senhor meu Pai. Nós intercedemos por essa vida. Nós clamamos ao Senhor: cura, meu Deus, essa vida. Cura essa criancinha, meu Deus. Cura, meu Deus, esse jovem na tenra idade que está atravessando esse momento quase morte. Em nome de Jesus, meu Deus, faça uma obra agora. Faça uma obra, os médicos não podem mais. Essa pessoa que está ouvindo a minha oração, mas está com raiva. Ela não consegue orar. Talvez esteja, meu Deus, até criando um desafio, tipo: onde está o Deus desses crentes? Ou até dizendo: onde está o Deus que dizem que existe? Mostra ela onde o Senhor está, meu Deus. Olha, Malasso, Mianda, Lamaias, mostra essa pessoa onde o Senhor está, Senhor, meu Deus. Diga a ela que o Senhor está onde o Senhor sempre esteve. Aleluias. Desafiando ou não, meu Deus, que essa pessoa possa, pelo menos a partir de agora, nesse momento de desafio, pode até estar ofendendo o Senhor, mas sei que o Senhor não vai levar isso como ofensa. Cura, meu Deus, ou ela, ou o filho, ou a esposa, porque eu sei que essa é a mensagem que o Senhor vai levar a esse coração. Eu estou aqui. E nós teremos, ó Deus, pregando a sua palavra, a ousadia de

0: vida. 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
1: Como agora fomos justificados por seu sangue, muito mais ainda por meio dele, seremos salvos da ira de Deus. Romanos capítulo 5, versículo 9.

eu confesso a Ti como meu Senhor e Salvador. Que o Senhor venha apagar os meus pecados, arrancar todas as páginas velhas da minha vida. Perdoai-me, Senhor, de tudo aquilo que pratiquei contra Ti. E eu sei que pelo poder da Tua palavra, o Senhor pode me lavar.

0: sarava. Fui ao médico decorrer desses meses, fui fazer um monte de exame de imagem, exame de sangue, para ver se podia achar a possível causa, né, daquele sangramento que eu tava. Irmãos, e fiz o exame, deu adenomiose, passou remédio para mim tomar, o médico não cortava aquele sangramento. Voltei ao médico, fiz outro ultrassom, foi para endometriose. Do adenomiose já virou outra doença, endometriose. Aí o médico tornou a passar para mim remédio para anemia, remédio para tentar cortar o fluxo, né, de sangue, que já durava 6 meses. Nada cortava esse sangramento. Voltei ao médico, fiz outro ultrassom e fui diagnosticada com um cisto de 6 centímetros no ovário esquerdo. E aí, irmão, de lá pra cá, indo em médico, fazendo consulta, acompanhamento, tomando remédio, nada. Daquele cisto, sumi. Aí, quando foi agora, mês passado, eu tava assistindo um culto online em casa, né? O pastor daqui de Goiânia tava na sede mundial, ministrando a palavra. E eu senti que aquela palavra era comigo. Eles começaram a orar, aí eu comecei a colocar a mão na minha barriga, repreender: Senhor, me cura, Senhor, eu não aceito isso na minha vida, eu não aceito essa dor, porque doía demais, irmãos, esse cisto. E de lá pra cá, aquele culto vem orando, orando, orando, orando, orando. E eu senti a minha barriga queimar, queimava, queimava. E na hora eu falei: Deus me curou, tenho certeza. Aí, irmãos, quando foi sexta-feira agora, foi no médico. Fui fazer um ultrassom, pela misericórdia de Deus. Eu não tenho mais adenomiose, eu não tenho mais endometriose, eu não tenho mais nada no meu ventre, nada no meu ovário. Deus me curou. E eu fui fazer aquele exame de ultrassom só para confirmar a bênção que o Senhor me deu. Através da fé, através do clamor, Deus me curou. Eu sou Carolina, moro aqui em Goiânia. Pela misericórdia de Deus, Deus me curou.
1: A paz do Senhor Jesus, queridos irmãos, aqui quem fala é sua irmã em Cristo, Meire Magalhães. Eu gostaria de, em poucas palavras, relatar o que Deus fez na minha vida. No momento em que eu passava pelo luto, perdi meu esposo no ano de 2021, e na ocasião eu estava já há 4 anos desempregada, então eu trabalhava com ele, porque ele trabalhava como autônomo, e eu estava ali ajudando ele já há 4 anos, desempregada, e naquele momento eu me vi sozinha, desesperada, viúva, com um filho menor para criar. Então o desespero bateu, mas como nós confiamos num Deus vivo e poderoso e que nesses momentos não desampara ninguém, eu fui ao santuário de oração, ali na nossa Igreja Pentecostal Deus e Amor Sede Mundial, e ali fiz um voto com o Senhor, que se o Senhor abrisse as portas para mim, me ajudasse, né, suprisse todas as minhas necessidades naquele momento de angústia e amargura que eu estava passando, que eu daria uma oferta de amor para ajudar a Fundação Reviver, e também contaria meu testemunho para que, se alguém estivesse passando pela mesma situação que eu, fosse aumentado a sua fé. E, irmãos, para a honra e glória do Senhor, né, porque tudo é para a honra dEle, tudo que acontece é para louvor e adoração do nome do nosso Deus. Só se passaram 15 dias

0: Se não tem obras, acaso a fé pode salvá-lo? Se um irmão ou irmã estiver necessitando de roupas e do alimento de cada dia, e um de vocês lhe disser: vá em paz, aqueça-se e alimente-se até satisfazer-se, sem porém lhe dar nada, de que adianta isso? Assim também a fé, por si só, se não for acompanhada de obras, está morta. Tiago, capítulo 2, versículo 14 ao 17.
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3: 3 horas e 46 minutos.
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5: A paz do Senhor Jesus. Quem vos cumprimenta é o pastor Paulo Martins. E nesse momento quero fazer uma reflexão com vocês e quero falar sobre a experiência. E nós lemos, nosso texto base será aqui em Romanos capítulo 5 e o versículo de número 3, que diz assim: e não somente isto, mas também nos gloriamos nas tribulações, sabendo que a tribulação...

tratassem com eles. E no capítulo 2, versículo 22, ele diz: mas bem sabeis qual a sua experiência e que serviu comigo no Evangelho como filho ao Pai. Então Timóteo foi provado, Timóteo teve experiência, aprendeu do Senhor e ele conquistou a igreja de Filipenses e foi enviado para aquela igreja como um homem experiente. Mas para chegar a esse homem experiente, ele passou por batalhas, dificuldades, mas Timóteo nos traz um exemplo excelente, que é ouvir aquele que transmite o ensinamento e a experiência. Paulo ensinou Timóteo, Paulo educou Timóteo na palavra de Deus, no Evangelho, como ele diz, como filho ao Pai, ele serviu com Paulo. Então Paulo foi um professor, ele instruiu, ele deixou Timóteo com muita experiência para o Evangelho, para pregar a palavra de Deus. Então se você está enfrentando hoje dificuldades, saiba que a experiência te ajudará a vencer essa dificuldade. Se você está passando uma grande batalha na sua família, a experiência fará você vencer. Lembre-se de momentos atrás, de tempos atrás, de meses, até anos, que você enfrentou e você venceu. Mais uma vez você vencerá pelo Senhor. Mas uma coisa é importante: nós buscarmos experiência, ensinamento de pessoas que já viveram situações, que as venceu e tem oportunidade de nos ensinar, nos dar o ensinamento verdadeiro, nos dar a educação no momento de vivermos a experiência e vencermos a ansiedade. Muitas pessoas se deparam com situações e tomam decisões erradas, mesmo dizendo ser experiente, mas porque ele não buscou uma orientação de alguém que já viveu ou tem um conhecimento da área. A experiência nos faz tomarmos decisões conscientes. E quando não sabemos o que fazer, a experiência nos

0: precipitado e inocente e perder a bênção e a vitória que ele tem. Que ele possa alcançar a vitória e que a experiência faça ele ter o momento exato de tomar a decisão, se é hora de avançar ou esperar, e ele estar vivo na presença de Deus. Senhor, venha dar a ele paciência, tire a ansiedade e que ele possa aprender mais, saber que o Senhor está com ele, abençoando grandemente. Visita essa vida, toca esse coração, em nome de Jesus Cristo. Amém. Que Deus abençoe você e toda a sua família. Tenha paciência, você adquirirá experiência e a experiência te levará à esperança pelo amor de Deus, dada pelo Espírito Santo. Que Deus abençoe. Sou o pastor Paulo Martins. Que Deus abençoe a sua vida, em nome de Jesus.
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A paz do Senhor. Sou Sônia, de São José dos Campos, e queria contar um testemunho que aconteceu comigo agora nessa terça-feira. Meu esposo está com a glicose muito alta, foi lá no pronto-socorro para poder ser medicado lá, e lá seguraram ele lá, porque a glicose não queria abaixar, e estavam dando remédio para ele, insulina, deram umas 3-4 vezes, e não abaixava. Aí eu peguei e pedi, fiz um pedido de mensagem pelo WhatsApp.

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1: É, já pisou em quantos países, irmã Maria Lorena?
0: Até onde eu contei foi 148.
1: Meu Deus do céu, 148.
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3: Sem dúvida, de todos os sentimentos, não há um mais nobre do que o sentimento de uma missão cumprida. 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
5: 4:07.
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Da vida. Nesse contexto, sentir falta faz parte do processo emocional e não deve ser reprimido. Viver a saudade de maneira saudável é não apenas possível, como essencial para a saúde mental. Toda perda ativa um processo de luto, mesmo quando não há um falecimento. Términos, afastamentos, mudanças de vida ou até o fim de um projeto importante podem desencadear esse processo. Quando a saudade é vivida e não evitada, o cérebro consegue reorganizar o vínculo, integrar a memória emocional e impedir que essa dor se transforme em um sofrimento persistente.

0: 4:12.
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3: A paz do Senhor. Aqui é a Rosimeire, na cidade de Itatinga, SP. Continue nesta fé, porque este programa é uma bênção no meu lar e também, com certeza, uma bênção em todos os lares que têm acompanhado o seu programa. A paz do Senhor, Deus abençoe.
4: Meu nome é Maria das Graças Caetano. Sou ouvinte deste programa. É uma bênção de Deus aqui. Fique na paz do Senhor, todos os ouvintes do programa.
5: Eu falo daqui do Espírito Santo. Gosto muito desse programa. Sou ouvinte assídua. Gosto muito de vocês. Deus abençoe.
6: A paz do Senhor Jesus Cristo a todos os ouvintes do programa. A Voz da Libertação. Aqui é o irmão Douglas de Mogi das Cruzes. Estou aqui trabalhando neste momento, ouvindo este programa abençoado, que edifica através dos louvores, através dos ensinamentos e tudo para crescermos na graça, no conhecimento de Deus.
7: Aqui é a Alair de Franca, interior de São Paulo, até Rio do Calçado. Todo dia ouvindo a programação, tá? Com Deus.
8: A Senhor, eu sou a Leni aqui de Sabará. Todos os dias eu

O número do nosso telefone 11-3208-2354 ou 3208-2790. Manda a tua mensagem, liga para cá que nós vamos conversar, vamos falar do amor do nosso Deus e do nosso Pai também. Será um prazer imenso estar com todos vocês. Estamos a falar de programação, então olha, até o final nós vamos ter Projeto Eu e Mais Um com a irmã Débora Miranda. Na sequência, eu venho com aquela oração para rasgar amanhã o clamor por portas abertas para quem precisa, necessita e está a enfrentar alguns desafios. Vamos fechar a nossa última hora desta manhã com Saúde em Foco. É o bloco de notícias, tá bom? E aí vem depois o culto no lar até às 6 da manhã. 6 da manhã, a oração com o povo do sertão. Eles fazem aquela oração das 6. 6h30, começa o sertão evangélico. E aí, Levi Muniz e toda a equipe, manhã dentro, tomam conta e o nome do Senhor é glorificado. Da nossa parte, você vem conosco até às 5, porque tem oração, tem clamor, tem bênção, vitória, graça, favor e resposta.

E não esqueça que hoje é quinta-feira, é verdade, hoje é quinta-feira e nós temos culto daqui a pouquinho, hein? 7 da manhã é o primeiro culto presencial aqui na nossa sede mundial. 9 horas estará o pastor Gildásio Alves, ele que é o pastor responsável pela igreja em Itaquaquecetuba. Vai ministrar Palavra de Deus. 11h30, Levi Muniz e toda a equipe, não é, que tem preparado para estar aqui e dar atenção a este culto. É o terceiro culto da manhã. 15 horas é o culto principal transmitido Facebook, YouTube, Instagram e também pela Rádio Deus e Amor. Mais uma quinta para esta poderosa campanha e de certeza que o nome de Cristo é glorificado. Fechamos o dia com mais um culto, 19 horas, Patrícia Januário. Atenção, Patrícia Januário é o culto transmitido só pelo Facebook, YouTube e Instagram, mas também é presencial. Então, eu sei que tu vens para adorar a Deus, glorificar o Senhor. E quem não puder cá vir, acompanha pelas plataformas digitais e é abençoado por Deus, o nosso Pai. Combinadíssimo! Então vamos aproveitar esta manhã, vamos aproveitar este dia para viver o sobrenatural.

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1: 4:23.
2: A paz do Senhor Jesus, quem vos fala é a irmã Patrícia. Tenho 43 anos, sou casada, mãe de um menino de 11 anos, moro em Campo Grande, Rio de Janeiro. E estou aqui para contar o meu testemunho que Deus fez na minha vida, através da minha mãe, que fez a campanha da Fundação Reviver do Cofrinho. Em 2009, eu tive uma frequência cardíaca muito forte no coração, que foi a 245 batimentos por minuto. E ali os médicos me socorreu, me ajudou, me deixou numa sala, verificou minha pulsação estava marcando os batimentos do coração 245, né? Muito forte, né? E ali eu achei que eu não ia mais viver, mas Deus tinha um plano na minha vida, tinha um chamado. E ali minha mãe foi lá me buscar, me levou para casa, o médico falou que eu tinha que ir para o cardiologista, e ali eu fui, fiz um exame, o médico falou que eu estava com uma refluxo de válvula mitral. Disse que eu já nasci com isso. E minha mãe falou, não, você nunca nasceu com isso. Você nasceu perfeita quando você viu meus braços. E ali fui me cuidar e tudo. Quando foi em 2011, eu tava noiva. Ela tá casada, tive outra crise. Aí foi a 180 batimentos por minuto. E ali meu noivo me levou pro hospital, ele foi pro hospital, uma ambulância. E ele cuidando de mim, deixando eu dormir para não entrar em coma. E ali eles me atenderam, me deu remédio, falou que eu tinha que voltar pro Rio de Janeiro, porque eu tava no litoral, para eu poder me cuidar. E ali eu fui cuidando, tomando remédio. Quando foi em 2015, eu já tava casada. Eu já tava casada e já tinha um filho. Meu filho nasceu em 2014, então ele tava com um ano, ele. Ali eu trabalhando, de repente senti meu coração acelerar novamente. Ali o médico estava indo embora, voltou para me socorrer. Minhas colegas chamou e verificou, botou eu deitada no oxímetro. Estava marcando 246 batimentos por minuto. Desceram comigo para a emergência, me deram socorro, primeiro socorro. Ali deram a medicação, começou a voltar ao normal. Ali a médica falou que eu tinha que procurar um especialista em arritmia. E ali eu fui no Dr. Leonardo, e o Dr. Leonardo falou que eu estava com uma arritmia supraventricular, benigna, mas era de repouso. Sem eu fazer nada, eu sentia essa

0: 48-7. 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
2: 4:30.
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3: O programa Espaço Eu e Mais Um chega em mais uma edição através desta emissora e também do aplicativo Rádio Deus e Amor. Eu saúdo nesta oportunidade, irmã Débora Miranda, na paz do Senhor. E hoje nós estamos aqui, como estamos fazendo nesta semana, respondendo algumas perguntas, tirando dúvidas dos nossos irmãos discipuladores. Hoje eu vou responder a pergunta de uma irmã lá da Bahia. Ela diz assim, pergunta, né? Devemos esperar da igreja para trabalhar no evangelismo ou nos oferecemos para executar este trabalho? Olha, irmã, eu inicialmente posso dizer que uma igreja que não evangeliza, ela está para o fracasso. Porque qual é o papel da igreja na face da terra? É como diz Mateus 28:19, ir e fazer discípulos. A sua igreja, o seu pastor, ele precisa estar totalmente consciente disso. Se ele não estiver fazendo, não sei qual que é a sua denominação, ele não tem essa chamada para ser pastor de uma igreja, né? Até um membro sabe disso, que a missão dele é ir e fazer discípulos. É o que nós estamos incentivando. Todos os membros da nossa igreja ou de uma igreja que se considera igreja do Senhor,

0: 982-93392. Um grande abraço, se despede Débora Miranda, na paz do Senhor Jesus.
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1: Maravilhoso Deus, poderoso, eterno Pai, Deus de vida, Deus de graça, Deus de favor e também de milagre. Obrigado, meu Deus, obrigado, meu Pai, obrigado, meu Senhor, pelo privilégio e pela oportunidade de poder estar em Tua presença, poder estar em Tua casa, poder estar, meu Pai, em Teu caminho e em Tua direção. Obrigado, Espírito Santo, pela força, pela graça e pelo ânimo que o Senhor tem concedido à nossa alma de buscarmos a Tua face. Obrigado, meu Deus e meu Pai, porque a todo instante e a cada momento o Senhor tem sido conosco. Obrigado, meu Pai, pelo privilégio, sim, Senhor, e nós continuamos a louvar-te e bendizer-te. Ó Deus maravilhoso, ó Deus gracioso, obrigado, meu Pai, porque tens estendido as mãos de misericórdia para curar, para libertar e para transformar. Tens feito uma obra extraordinária e nós somos gratos por isso. Senhor, meu Deus, eu quero clamar para que as portas se abram. Pedir-te, ó Senhor, para que abra as portas de oportunidade, portas de milagre, portas de misericórdia, portas de favor, portas de socorro, portas de cura, portas de alívio, portas, Senhor Pai, que trarão sobre esta vida alegria, gozo, paz, comunhão, vida. Portas, Pai da Glória, que vão sarar, ó Senhor, portas de oportunidade, meu Deus, para aqueles que são e estão em um estado desfavorecido, em um estado de miserabilidade gigantesca, vidas que estão a enfrentar, meu Deus e meu Pai,

perdão, a porta, Senhor, do favor, a porta, Pai, da reconciliação, em nome de Cristo. Que o dia de hoje seja um dia favorável à fé, que o dia de hoje seja um dia, Pai, da glória, em que a proposta da fé tomará conta de cada coração. Levanta o caído, levanta o oprimido, levanta o abatido, levanta, Senhor, o desfavorecido, levanta, Pai, aquele que tem vergonha, aquele que tem insegurança, aquele que tem medo. Em nome de Cristo, meu Pai, vem confirmar a bênção e vem confirmar a vitória. Oh, meu Deus maravilhoso, Tu podes fazer a grande obra, Tu podes fazer o grande milagre acontecer. Em nome de Jesus Cristo, meu Pai, continua conosco e dá a Tua bênção, dá a Tua vitória pelo Teu poder e pela Tua graça. Senhor, meu Deus e meu Pai, estende as mãos, a Tua bênção em nós, ela traz o Teu favor. Cremos em Ti, cremos na Tua palavra, cremos no Teu poder, meu Pai, em nome de Jesus Cristo, o autor e consumador da nossa fé. Livra-nos do mal, Senhor meu Deus e Pai, em nome de Jesus. Abre as portas e nós Te vamos glorificar. Amém e graças a Deus.

Operação segura e eficaz. Menopausa precoce. Quando é a hora de começar a reposição hormonal? Olha, um estudo feito revela que alterações de humor, ansiedade e irritabilidade são comuns no início do que chamam de climatério, com 72% das mais de 30 mil mulheres entrevistadas relatando esses sintomas. No entanto, 50% não buscam tratamento, o que pode estar relacionado à falta de reconhecimento da menopausa, à dificuldade de acesso a soluções ou ao estigma associado à condição. Isso destaca a necessidade de discutir a menopausa e os tratamentos disponíveis para melhorar a qualidade de vida das mulheres.

0: dão suporte durante essa fase. Os desafios físicos e emocionais que surgem podem ser significativos e abordagens proativas são fundamentais.
1: Quatro horas e 54 minutos.
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1: Muito bem, são 4h57, meu povo. Parece que a madrugada começou faz meia hora só, não é? É verdade. Mas temos que nos despedir porque 6 da manhã tem oração com a equipe do Sertão. E você também vai acompanhar, tá? Acompanhe, curta, inscreva-se e compartilhe também, por favor. Para de rolo, não é? Ah, não. Sem desculpas, seja objetivo, não é? Dê uma moral à equipe, manda mensagem também para que eles retornem, tá bom? Mauremi, um abraço, Deus abençoe, obrigado por ter estado conosco nesta madrugada. Souza, um abraço. Deus abençoe também, em nome de Cristo, uma ótima manhã. Vera Lúcia, ótima manhã, em nome de Cristo. Obrigado a toda a audiência que nos fez companhia. A todos vocês, um beijo no coração. Fiquem na paz de Cristo. Tavonana, nos veremos. Agora é literalmente. Tatana Munzuko, até amanhã, sexta-feira. Ô, Cicatequissa, que Deus te abençoe. Até lá.
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1: 5 horas.
2: Atenção para o top de 5 segundos. 5, 4, 3, 2, 1.
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4: Pai do Senhor para todos os nossos ouvintes do mundo inteiro.
5: Peace of the Lord to all listeners around the world.
4: Gostaria que vocês comigo abrissem as vossas Bíblias no Evangelho de São Mateus.
5: Let us open our Bibles in the Gospel of Matthew.
4: Capítulo 6.
5: Chapter 6.
4: A palavra de Deus é boa, é ou não é, igreja?
5: The word of God is good.
4: Ela nos alimenta.
5: It feeds
4: nos
5: us.
4: Fortalece.
5: And strengthens us.
4: A gente nunca sabe o que vem amanhã, mas
5: we never know the day of

0: de beber,
1: what you will eat or drink,
0: nem quanto ao vosso corpo,
1: or about your body,
0: pelo que haveis de vestir,
1: what you will wear.
0: Não é a vida mais do que o mantimento,
1: is not life more than food,
0: e o corpo mais do que o vestido,
1: and the body more than clothes.
0: Olhai para as aves do céu,
1: look at the birds of the air,
0: que nem semeiam,
1: they do not sow,
0: também não colhem,
1: or reap,
0: nem ajuntam em celeiros,
1: or store away in barns.
0: E vosso Pai Celestial as alimenta.
1: And yet your Heavenly Father feeds them.
0: Não tendes vós muito mais valor do que elas?
1: Are you not much more valuable than they?
0: E qual de vós poderá?
1: Can any of you,
0: com todos os seus cuidados,
1: by worrying,
0: acrescentar alguns centímetros à sua estatura?
1: Add a single hour to your life.
0: E quanto ao vestido?
1: And why do you worry about your clothes?
0: Por que andais tão preocupados?
1: See how the flowers of the field grow.
0: Olhai para os lírios do campo.
1: In the field they grow.
0: Como eles crescem.
1: They do not labor.
0: Eles não trabalham nem fiam.
1: Or spin.
0: Eu vos digo.
1: Yet I tell you.
0: Que nem Salomão em toda a sua glória.
1: That not even Solomon in all his splendor.
0: Se vestiu como qualquer deles.
1: Was dressed like one of these.
0: Senta-se, queridos irmãos, bem-vindos à casa de Deus.
1: Please have a seat and welcome to the house of God.
0: Bem-vindos. No amor do Senhor, receba o meu abraço.
1: Glory to God.
0: Nossa saudação. Nós temos em nossos dias uma legião de gente preocupada.
1: We have in our days a legion of people that are worried.
0: Pessoas que se preocupam porque realmente devem se preocupar.
1: People that are worried because they truly need to worry.
0: Porque estão em situações que requerem um pouco mais de cuidado.
1: For being in situations that require a little more care.
0: Alguns que se preocupam sem nenhuma razão aparente.
1: Others that worry without an apparent reason.
0: E alguns que se preocupam pelo simples fato de terem medo.
1: And others that worry for just being afraid.
0: De encarar algumas situações na vida.
1: Of facing some situations in life.
0: De uma forma simples.
1: In a simple way.
0: Nós podemos dizer que em questão de tempo.
1: We may say that in a matter of time.
0: Os tempos que mais conhecemos são.
1: The times that we most know are.
0: Passado, presente e futuro.
1: Past, present and future.
0: Para não ficar se preocupando com aquelas coisas de mais que perfeito, imperfeito, pretérito, enfim, de uma forma simples.
1: Simplifying the matter.
0: Passado, presente e futuro.
1: Past, present and future.
0: E às vezes nós temos essa questão de colocarmos uma ênfase maior.
1: And sometimes we put a little more emphasis.
0: Nos preocupando.
1: Worrying.
0: Com o nosso passado.
1: With our past.
0: Com o nosso futuro.
1: And with our future.
0: E pensamos.
1: And we think.
0: Que como estamos vivendo o presente.
1: That since we are living the present.
0: Existe a possibilidade de estarmos no maior controle do nosso presente.
1: There's a possibility of having a little more control over our present.
0: O estranho de tudo é que amanhã o nosso presente de hoje já passa a ser passado.
1: And what is most weird is that tomorrow will eventually become the past.
0: Então é claro que nós temos que cuidar da nossa vida como um todo.
1: So of course we have to take care of our lives as a whole.
0: Mas não devemos, meus irmãos, de forma alguma perder o controle.
1: Anyway, lose control.
0: Dos nossos sentimentos,
1: of our feelings,
0: das nossas emoções,
1: of our emotions,
0: da nossa vida,
1: of our life,
0: com excesso de preocupações,
1: with excess of worrying.
0: Eu sei que em todos os tempos,
1: I know that in all times,
0: sempre existiram pessoas ansiosas,
1: there always existed people with anxiety,
0: com as suas preocupações,
1: with their worries.
0: Mas como nós estamos vivendo um tempo,
1: but since we are living in a time,
0: em que aparentemente a informação chega com muita rapidez até a gente,
1: in which information reaches us very quickly,
0: que também as questões da medicina chegam com muito mais facilidade as informações para nós,
1: the matters of medicine also reach us very fast,
0: Pela quantidade de gente que se trata na questão da ansiedade.
1: By the amount of people that are taken care of by anxiety.
0: Que sem dúvida alguma vem pelo excesso de preocupações em alguns fatores da vida.
1: That without a doubt come by an excess of worrying in their lives.
0: E por outra razão, pela questão de termos muito mais gente vivendo hoje.
1: And for a matter of so

0: Many more people living today.
1: A terra nunca foi tão habitada como os dias de hoje.
0: Earth never had so much people as today.
1: É claro que nós temos então o maior grupo de preocupados e ansiosos que já existiu na face da terra.
0: Of course we have the largest group of

0: que tem gente, meus irmãos, e chega até a ser engraçado isso.
1: They say that there are people, and this is even a funny matter.
0: Tem gente que se preocupa.
1: There are people who are worried.
0: Até por não ter nada com que se preocupar.
1: Even for not having anything to worry about.
0: E a Bíblia Sagrada recomenda a cura e a esperança para melhorar esse sentimento que está matando muita gente.
1: And the Bible recommends the cure for these people that are being killed by worries.
0: E em alguns casos.
1: And in some cases.
0: Esse sentimento de preocupação.
1: This feeling of worry.
0: Acaba sendo pecado.
1: There's even a sin.
0: Porque acaba nos levando.
1: Because it takes us.
0: Ao encontro daquilo que a Bíblia chama de falta de fé.
1: To a lack of faith, what the Bible calls it.
0: Falta de confiança em Deus.
1: Lack of trust in God.
0: Falta de confiança de que Deus está no controle.
1: Lack of trust that God is in control.
0: Por isso eu estou pregando e o título da mensagem é.
1: This is why I'm preaching, and the title of the message is.
0: Descansa na sombra do Onipotente.
1: Rest in the shadow of the Almighty.
0: Alguém disse que a preocupação é o preço que nós pagamos pelos problemas do amanhã.
1: Some people say that worrying is the price we pray for the problems of tomorrow.
0: Por que sofremos com tanta antecipação?
1: Why suffer so much in anxiety?
0: A preocupação, meus irmãos,
1: worrying, dear brothers,
0: ela leva as pessoas ao que hoje chamamos de stress.
1: It leads people to what we call stress.
0: Quanta gente estressada, não é verdade?
1: Many people who are stressed today.
0: A preocupação, ela arrebenta a pessoa na sua saúde.
1: Worrying too much can destroy your health.
0: A preocupação traz dores no corpo.
1: It brings pains all over your body.
0: A preocupação traz medo.
1: It brings fear.
0: A preocupação traz obesidade.
1: It brings even obesity.
0: Porque muita gente muito preocupada vai no chap-chap.
1: Because people who are too worried, they start eating.
0: A preocupação traz problemas estomacais.
1: Worrying too much brings problems in your stomach.
0: Preocupação traz problemas intestinais.
1: Brings problems in your intestine.
0: A preocupação traz pressão alta.
1: It brings high blood pressure.
0: As pessoas ficam com pressão alta porque estão preocupadas. E o pior, às vezes sem nenhuma razão para se preocupar.
1: And sometimes without a reason to be worried.
0: Preocupação traz insônia.
1: Worrying too much brings insomnia.
0: As pessoas não conseguem dormir.
1: People cannot sleep.
0: Em outras palavras, a preocupação, ela encurta os nossos dias.
1: In other words, worrying too much shortens our days of life.
0: Preocupação traz indigestão.
1: It brings indigestion.
0: Comida que come não se desce.
1: The food that we eat are not properly digested.
0: A preocupação traz irritação.
1: It brings irritation to the life.
0: E deixa eu falar mais porque eu quero que você se identifique.
1: And I want you to understand what I'm saying.
0: Ou eu quero que você identifique de repente sintomas que você está sofrendo sem razão aparente.
1: I want you to identify sometimes symptoms that you are suffering.
0: A preocupação traz tensão muscular e nervosa.
1: Worrying too much brings muscle tension.
0: Traz aquele aperto no peito.
1: It brings that chest clothing.
0: Em alguns casos, dor no peito, dor no coração.
1: And in some cases, pain in your chest and your heart.
0: Vontade de chorar.
1: A will to cry.
0: Por isso que eu quero dizer a você mais uma vez, descansa na sombra do Onipotente.
1: This is why I tell you once again, rest in the shadow.
0: Descansa na sombra do Onipotente.
1: Rest in the shadow of the Almighty.
0: Pare de preocupar-se tanto assim.
1: Stop worrying so much.
0: O médico disse uma vez que nós não ganhamos as nossas úlceras pelo que nós comemos.
1: The doctor told me once that we don't get ulcers for what we eat.
0: Nós ganhamos as nossas úlceras por aquilo que nos come, por aquilo que nos devora por dentro.
1: We develop our ulcers for that which devours us from inside.
0: Às vezes nós temos alguma coisa que nos devora por dentro.
1: Sometimes we have issues that devour us from inside.
0: Para de se preocupar tanto.
1: Stop worrying so much.
0: O texto que eu trouxe, meus irmãos, é um texto muito pertinente.
1: This passage that I read is very important today.
0: Quando a Bíblia fala, não andeis cuidadosos.
1: When the Bible tells us, do not walk in worry.
0: A Bíblia está dizendo, não andeis tão preocupados.
1: The Bible is telling you not to worry too much.
0: Quanto à vossa vida, quanto ao que haveis de comer, quanto ao que haveis de vestir, quanto ao que haverá de acontecer amanhã.
1: Regarding your life, what you will eat, drink, or dress tomorrow.
0: As coisas da vida.
1: And the things of life.
0: As coisas de comer, ou de beber, ou de vestir.
1: The things that you eat, drink, or dress.
0: O vosso mantimento.

0: things that will keep you.
1: Nada disso é maior do que você.
0: Nothing of this is greater than you.
1: Por isso Deus haverá de providenciar a você.
0: This is why God will provide you.
1: Essas coisas que a Bíblia Sagrada está citando.
0: These things that the Holy Bible tells us.
1: E Deus nos convoca através das palavras do Senhor Jesus.
0: God is calling us through the words of Jesus Christ.
1: Olhar para as aves.
0: To look to the birds of the air.
1: Os irmãos sabem que eu moro no meio do mato, né? Eu gosto do meio do mato, eu moro no meio do mato.
0: I have a house in the middle of the woods.
1: E eu tiro às vezes horas para ficar olhando os pássaros.
0: Sometimes I take the time to just watch the birds.
1: Eu consigo até identificar alguns pássaros.
0: Can even identify a few of them.
1: Tucano.
0: Toucan.
1: Isso é fácil, né? O sabiá.
0: And other types of birds.
1: O quero quero. Meus irmãos, cada pássaro tem a sua peculiaridade.
0: And each bird has its peculiarity.
1: Por exemplo, o quero quero.
0: For an example.
1: É um pássaro interessante.
0: We have this interesting bird.
1: Que a partir do momento que o quero quero ele choca, nasce os quero querinhos.
0: From the moment that this bird has its offspring.
1: É diferente, por exemplo, da pomba, é diferente de algumas aves que se alimentam e regurgitam na boca dos filhotes.
0: He is different from pigeons or other birds that feed and regurgitate in the mouths of their offspring.
1: O quero quero, ele acompanha.

0: attack these types of birds.
1: Porque para mim é o alarme da minha casa. Se entrar alguém, já começa ou de noite ou de dia. Eu sei que tem alguma coisa ali.
0: Because he,
1: gratuitamente, não cobram nada.
0: He is an alarm of my house.
1: Quando pequenininhos.
0: And when they are little.
1: Mas muito pequenininho.
0: And very little.
1: Então a mãe fica ali do lado e os quero-querinhos vão lá buscando os bichinhos, as minhoquinhas, ou buscando as coisas para comer.
0: The mother watches the children and they go and find their food.
1: E é interessante, meus irmãos.
0: And it is interesting, dear brothers.
1: Porque eles não semearam nada.
0: Because they did not sow anything.
1: A mãe quero-quero nunca cultivou nenhum tipo de minhoquinha, besourinho, nada.
0: The mother never reaped anything on earth.
1: Eles não plantaram.
0: They did not reap.
1: Também não colheram.
0: And they also did not sow.
1: E também não fizeram depósito ou dispensas.
0: And they did not store anything away.
1: Você vai ao mercado, por mais que você não queira comprar muito, você compra sempre um quilo de arroz a mais, um pacotinho de 5 quilos de feijão, eu digo de arroz, 2 quilinhos de feijão, deixa ali, para não ter que todo dia ao mercado.
0: When you go to the supermarket, you always buy more things that you will eat that day.
1: Os pássaros não fazem isso.
0: The birds do not do this.
1: É Deus quem está falando.
0: It is God who is saying this.
1: Eles não plantam.
0: They do not sow.
1: Eles não têm despesas.
0: They don't have any expenses.
1: Ou seja, dispensas.
0: They don't have anything to store.
1: Eles não acumulam para outro dia.
0: They don't store any food for other days.
1: Mas cada besourinho que o quero-querinho come.
0: But each insect that they eat.
1: A Bíblia fala que é o Pai do Céu que está providenciando e alimentando.
0: The Bible tells us that it's God Himself that provides them with food.
1: Eu nunca vi falar de caso de quero-quero que morreu do coração porque ficou com medo de não ter besourinho amanhã.
0: Never heard of a bird dying of a heart attack worrying for not having food tomorrow.
1: Você já viu falar do tucano que morreu estressado porque ficou com medo de não ter comida amanhã?
0: Have you ever heard of a toucan of dying of stress?
1: Você já viu algum veterinário chegar e falar, olha, a gente tem que cuidar, fazer um estoque de coquinho para arara azul, porque estão morrendo estressadas com medo de não ter coquinho amanhã? Já viu falar isso?
0: Have you ever heard of birds being stressed for not having food tomorrow?
1: Os pássaros se alimentam hoje, tá tudo bem. Eles não ficam pensando, pelo menos a Bíblia nos faz entender isso.
0: The birds do not worry what they will eat tomorrow.
1: Não ficam se estressando, tipo, quá, quá, quá, quá, quá, responda, quê, quê, quê, quê, quê, tipo assim, e amanhã, será que vai ter isso? Não!
0: They don't worry what they will eat tomorrow.
1: A Bíblia Sagrada fala que eles não precisam semear, também não colhem, também não ajuntam, porque o Pai do Céu as alimenta.
0: The Bible tells us they do not worry about tomorrow because the Heavenly Father feeds them.
1: Então descansa na sombra do Onipotente, não fique tão preocupado com o que você vai comer, beber ou vestir.
0: So rest in the shadow of the Almighty, do not worry what you eat, drink or dress.
1: O que você acha que vale mais, você ou aquele pardal?
0: What do you think is more valuable, you or the bird?
1: Jesus morreu na cruz do Calvário por você ou por aquela sua galinha de estimação?
0: Did Jesus die on the cross for you or for your pet chicken?
1: Você tem mais valor para Deus do que qualquer coisa.
0: You have much more value.
1: Para de se preocupar. Para de se preocupar.
0: Stop worrying too much.
1: Para de se preocupar.
0: Stop worrying right now.
1: Se você ainda não aceitou Jesus como seu Salvador, se você ainda não deixou Deus entrar na sua vida,
0: if you haven't accepted Jesus and allowed God to enter your life,
1: é claro que aí você tem as suas razões para se preocupar.
0: Then of course you have your reasons to be worried.
1: Mas hoje você vai mudar essa situação porque você vai se entregar para Deus.
0: Today you will change the situation and deliver yourself to God.
1: E Deus vai cuidar de você.
0: And God will take care of you.
1: Cada dia que você vira uma pombinha passando com a minhoquinha no bico,
0: each day that you see a bird feeding,
1: você vai parar e pensar.
0: You will stop and think.
1: Se Deus está alimentando essa pombinha,
0: if God is feeding this bird,
1: Deus não vai deixar faltar para mim o alimento também não.
0: God will not allow any food to
1: porque eu valho muito mais do que essa pombinha que está voando com o seu alimento no bico.
0: Because I am much more valuable.
1: Para de se preocupar.
0: Stop worrying.

0: Never seen any flower.
1: Nenhum lírio, nenhuma rosa.
0: No flowers of the field.
1: Nenhuma hortênsia.
0: Not even a rose or any others.
1: Fazendo crochê.
0: Sewing their own dressings.
1: Não. Nunca vi.
0: I've never seen this.
1: Mas a Bíblia fala que nem Salomão no seu tempo de glória.
0: The Bible tells us that not even Solomon in all his splendor.
1: Se vestiu como os lírios do campo.
0: Was dressed like one of the flowers of
1: nem
0: the field.
1: Nem Salomão no seu tempo de esplendor.
0: Not even Solomon in all his.
1: Para de se preocupar.
0: Stop worrying too much.
1: Preocupação faz mal. Preocupação estressa. Preocupação mata.
0: Worrying too much brings you stress and eventually kills you.
1: Não andeis inquietos, é o que diz a Bíblia.
0: Do not walk in worry.
1: Não andeis perguntando o que nós vamos comer, ou o que vamos beber, ou o que vamos vestir, é o que diz a Bíblia.
0: Do not worry what you will eat, drink, or dress.
1: A Bíblia Sagrada fala que pessoas que se preocupam com a vida em si, com o amanhã em si, são pessoas de pouca fé.
0: The Bible tells us that those who worry too much are people who have little faith.
1: E você precisa comer essa palavra para melhorar a qualidade da fé que você possui. Ela é dada por Deus, é a quantidade e qualidade, enfim.
0: And you need to accept this word to increase your faith in your.
1: E você vai ver que a maioria das suas doenças e enfermidades vão sair imediatamente porque são causadas por esse excesso de preocupação, que significa falta de fé.
0: And you see that many diseases that are in you are lack of faith for worrying too much.
1: Eu disse a vocês, meus irmãos, que nós temos três tempos.
0: And I have told you that we have three times, the most known times.
1: E às vezes nos preocupamos demasiadamente com o nosso passado.
0: Sometimes we worry too much about our past.
1: Às vezes nós deixamos rastros no nosso passado.
0: Sometimes we leave things in our pasts.
1: Que nós não conseguimos de forma alguma apagá-los.
0: And we can't erase them for any way.
1: Às vezes cometemos erros tão grosseiros.
0: Sometimes we make so many mistakes.
1: Às vezes fazemos coisas que ninguém sabe, só a gente.
0: Sometimes we do things that no one knows except us.
1: E às vezes nós damos tempo ao tempo para ver se aquilo vai se apagando, mas não se apaga.
0: Sometimes we give time to see if that goes away, but it is never erased.
1: E como eu disse a vocês, como nós parece estarmos no controle do nosso presente, parece, eu disse.
0: And as I said, sometimes it seems that we are in control of our present.
1: Então existe uma pressão maior sobre o nosso passado quando tem coisa lá que a gente sabe que não pode vir para o presente, muito menos ir para o futuro.
0: So there are things in our past that we worry for not coming to our present or future.
1: Mas vão passando.
0: But they start to go away.
1: Eu não quero ser grosseiro.
0: I don't want to be rude.
1: Mas quanta gente roubou?
0: But how many people have stolen?
1: Tirou a vida de outras pessoas.
0: Have taken the lives of other people.
1: Teve uma vida sexual ilícita.
0: Had a sexual illicit life.
1: Um caráter reprovável.
0: A horrible character.
1: Pessoas sem piedade no coração.
0: People without mercy in their hearts.
1: Isso está lá no passado.
0: And this is in the past.
1: E infelizmente, meus irmãos, muita gente se preocupa por ter de carregar o peso desse passado.
0: And many people worry for having to carry the weight of the past.
1: E eu vou dizer a vocês, não dá para chegar na linha de chegada carregando esse peso, esse fardo horrível que você continua carregando.
0: And let me tell you, you cannot reach the finish line carrying this burden you have been carrying.
1: E é evidente que as suas preocupações, que as suas enfermidades, que a sua dor no peito, que o seu coração apertado.
0: And evidently so many diseases this heart that is weighing inside your chest.
1: Tudo isso vem acontecendo por causa dessas coisas que ficaram no passado que você pensou que o tempo poderia de apagar.
0: And this is coming to you because of your worrying of the past that
1: you
0: thought.
1: Como eu disse, eu não quero ser grosseiro.
0: And as I said, I don't want to be rude.
1: Tempo pode apagar muita coisa.
0: Time can erase many things.
1: Mas que tempo não apaga pecados. Tempo não apaga pecados.
0: But time does not erase the sin.
1: Coisas que nós fizemos, perdão, que ofenderam o nosso Deus, têm de ser perdoadas.
0: Things that we did that offended our God must be forgiven.
1: Não adianta achar que não, deixei lá no passado e o passado apagará. Só o sangue de Jesus é poderoso para apagar pecados, não tem outra fórmula.
0: Time cannot erase sins, only the blood of Christ can erase the sins of your life.
1: Se você quer deixar as suas preocupações em relação ao passado para trás,
0: you want to leave your worries about the past in the past.
1: Coloque em dia o seu passado e na presença de Deus hoje.
0: Put your past in the presence of God today.
1: Se for preciso perdoar, perdoe.
0: And if you need to forgive, then forgive.
1: O perdão nos liberta.

0: Forgiveness sets us free.
1: Se for preciso pedir perdão, peça perdão.
0: If it is needed to ask for forgiveness, then ask
1: peça
0: for forgiveness.
1: Peça perdão a Deus.
0: Ask God for forgiveness.
1: Peça perdão às pessoas.
0: Ask forgiveness to the people.
1: Você não tem ideia o quanto é libertador pedir perdão às pessoas.
0: You have no idea how much asking for forgiveness.
1: Isso não é sinal de fraqueza, não.
0: This is not a sign of weakness.
1: Isso é sinal de força.
0: This is a sign of strength.
1: Isso é sinal de sobriedade.
0: It is a sign of sobriety.
1: Isso é sinal de que você quer se livrar desse fardo horrível que você vem carregando ao longo dos anos.
0: This is a sign that you want to get rid of this horrible past you have been carrying for so long.
1: Que está comprometendo o seu futuro.
0: And that is also that is bringing you so many ulcers.
1: Que faz a sua pressão subir todo dia.
0: That makes your blood pressure

0: levanta você.
1: God can raise you.
0: Deus sim apaga as páginas ruins do seu passado.
1: God erases this horrible
0: past. Deus sim não quer que você viva sendo devorado por esse peso que está sendo colocado sobre os seus ombros.
1: God does not want you to carry this burden
0: não
1: on your shoulders.
0: Fique carregando esse fardo do seu passado.
1: Do not carry this burden of your past.
0: O apóstolo Paulo, meus irmãos, fala aos Filipenses.
1: The apostle Paul said to the Philippians.
0: No capítulo 3.
1: On chapter 3.
0: No versículo 13.
1: In verse 13.
0: Irmãos, quanto a mim não julgo que o haja alcançado.
1: Dear brothers, I do not judge what you have reached.
0: Mas uma coisa faço.
1: But one thing I do.
0: E é que esquecendo-me das coisas que atrás ficam.
1: Forgetting the things that were in the past.
0: E avançando para as que estão diante de mim.
1: Going on to the things in front of me.
0: Prossigo para o alvo.
1: I go to the target.
0: Pelo prêmio da soberana vocação de Deus.
1: The premium of the will of God.
0: Em Cristo Jesus.
1: In Christ Jesus.
0: Se livre do seu passado.
1: Get rid of your past.
0: Deixa o passado no passado sendo perdoado.
1: Let the past in the past and be forgiven.
0: E você vai ver que parte das suas preocupações já vão terminar.
1: And you know that part of your worries will go away.
0: Aí vai faltar um pouquinho ainda.
1: There'll still be a little more.
0: Não andeis inquietos.
1: Do not walk in worry.
0: A questão aqui agora é futuro.
1: The matter right now is the future.
0: Que comeremos é futuro.
1: What shall we eat? That's the future.
0: Or
1: what shall we drink?
0: O que vestiremos?
1: Or what shall we wear?
0: Os que não têm Deus se preocupam com isso.
1: Those who do not have God are worried about these things.
0: Jesus fala, Deus, o Pai Celestial, ele sabe que vocês precisam.
1: And Jesus said that the Heavenly Father knows what you need.
0: Observe bem a questão.
1: And please observe this matter.
0: Eu sempre digo aos irmãos.
1: I always tell you, dear brothers.
0: Uma palavra pode mudar tudo.
1: One word can change everything.
0: Jesus está dizendo.
1: Jesus is saying here.
0: De certo vosso. Digam, de certo vosso.
1: For the pagans run.
0: De certo vosso. Vosso Pai.
1: For certainly your
0: vosso
1: heavenly
0: Pai.
1: Father.
0: O que a Bíblia está dizendo é Pai.
1: What the Bible is telling us is the Father.
0: Ou seja, Jesus está falando com os filhos.
1: Jesus is talking to the children.
0: Se você ainda não se entregou para Deus, você ainda não é filho e você precisa se entregar para ser adotado.
1: If you haven't delivered yourself to God, you are still not his children.
0: Essa palavra é para os filhos de Deus.
1: This word of God is for the children of God.
0: O que Jesus está dizendo é.
1: What Jesus is saying is.
0: Filhos de Deus, não se preocupem.
1: Sons of God, do not worry.
0: Porque o vosso Pai Celestial sabe de todas as coisas que vocês necessitam.
1: For your heavenly Father knows that you need these
0: Porque
1: things.
0: Porque o vosso Pai Celestial tem tudo debaixo do seu controle.
1: The heavenly Father has everything under his control.
0: Porque o vosso Pai Celestial haverá de cuidar da vossa vida.
1: Your heavenly Father must take care of your life.
0: Pare de se preocupar.
1: Stop worrying too much.
0: Descanse na sombra do Onipotente.
1: Rest in the shadow of the Almighty.
0: E as vossas dores vão embora.
1: And your pains will leave you.
0: A pressão alta vai terminar.
1: Your high blood pressure
0: Você não vai ter mais insônia.
1: You no longer have insomnia.
0: Indigestão.
1: Indigestion.
0: Irritação.
1: Irritation.
0: Dor no peito.
1: Pain in your chest.
0: Essa tensão.
1: This tension.
0: Esse sentimento de vou morrer, vou pro inferno, porque o meu passado me condena.
1: This feeling of death and
0: Não, não, não, não.
1: No longer will these things be.
0: E Jesus Cristo faz a proposta.
1: And Jesus Christ makes his proposal.
0: Buscai primeiro o reino de Deus.
1: Seek first his kingdom.
0: E a sua justiça.
1: And his righteousness.
0: E todas estas coisas.
1: And all these things.
0: Vos serão acrescentadas.
1: Be given unto you.
0: Pare de se preocupar com o amanhã.
1: Stop worrying about tomorrow.
0: Não se preocupe, porque aí Deus vai estar no controle. Descansa.
1: Not worry, for God is in control. Rest.
0: Se o passado já foi acertado.
1: If the past has been erased.
0: Tenha tranquilidade para buscar o reino de Deus agora.
1: Have the tranquility to seek the kingdom of God right now.
0: Busque o reino de Deus e a sua justiça agora.
1: Seek the kingdom of God and his righteousness right now.
0: Deus está no controle da vida dos seus filhos.
1: God is in control of the life of his children.
0: Se você é filho de Deus, não tenha medo.
1: If you are the son of God, do not be afraid.
0: A Bíblia Sagrada fala, não vos inquieteis com o dia do amanhã ou com o dia da manhã.
1: And do do not worry about

0: the day of tomorrow.
1: Porque o dia da manhã cuidará de si mesmo.
0: For tomorrow will worry about itself.
1: Basta cada dia o seu mal.
0: Each day has enough trouble.
1: Se você é filho de Deus, fica tranquilo, não se preocupe com o amanhã.
0: If you are the son of God, do not worry about tomorrow.
1: Porque o amanhã está na mão de Deus.
0: For tomorrow is in the hands of God.
1: Está garantido.
0: It is guaranteed.
1: Viva tranquilo, viva uma vida com esperança de que Deus está cuidando de você.
0: Lead a life of tranquility and hope that God.
1: Toma atitude agora.
0: Take the decision now.
1: E descansa à sombra do Onipotente.
0: Rest in the shadow of the Almighty.
1: A Bíblia fala que aquele que habita no esconderijo do Altíssimo.
0: The Bible tells us that he who rests in the shadow of the Almighty.
1: A sombra do Onipotente descansará.
0: Shall fear no evil.
1: Eu sei, meus irmãos, que existem pessoas que ainda têm, ainda continuam.
0: I know that there are people that still remain.
1: Coisas erradas em suas vidas que precisam ser mudadas. Essas pessoas têm razões para se preocupar.
0: With wrong things in their life that continue to be wrong.
1: Se preocupar com o passado, com o presente e também com o futuro.
0: And these people have a reason to worry about their past, present and future.
1: E digo a vocês, meus irmãos, não é só o passado que representa para muitos um verdadeiro perigo.
0: And I tell you that it is not only the past that represents a danger to many people.
1: Como eu disse a vocês no início da mensagem de hoje,
0: as I said in the beginning of this message today,
1: os erros

0: de Deus.
1: We have the certainty that our future is in the control of God.
0: Olha, meus irmãos, se todas as pessoas entendessem isso.
1: All people understood this.
0: As fábricas de remédios para ansiedade iriam deixar de ter muito lucro.
1: The medicine for anxiety would cease to have profit.
0: As pessoas seriam muito mais calmas.
1: People would be much more peaceful.
0: As pessoas seriam muito mais saudáveis.
1: People would be much more healthier.
0: As pessoas teriam a esperança que é preciso ter para uma vida de sucesso.
1: People would have the hope for a life of success.
0: Gente estressada.
1: People who are stressed.
0: Gente que não dorme.
1: People who don't sleep.
0: Gente com seu sistema nervoso abalado.
1: People who have their nervous system in a breakdown.
0: Esse tipo de gente não tem como progredir.
1: These people don't have any way to progress.
0: Esse tipo de gente é gente medrosa.
1: These people are full of fears.
0: Esse tipo de gente morre mais cedo.
1: These people die even sooner than they should.
0: Você precisa tomar uma atitude hoje.
1: You need to make a decision. Today.
0: Você precisa desse Deus que eu estou falando dele.
1: You need this God that I speak of today.
0: Você precisa do perdão desse Deus que eu estou falando dele.
1: You need the forgiveness of this God in which I speak of.
0: Você precisa entregar a sua mão na vida desse Deus que estou falando dele.
1: You need to deliver your life in the hands of this God that
0: Você precisa buscar o reino desse Deus que estou falando dele.
1: You need to seek the kingdom of this God in which we speak.
0: E você precisa confiar que esse Deus é o seu futuro.
1: You need to trust that this God is your future.
0: E confiado nele viver uma vida de tranquilidade.
1: And trust in him leading a life of peace.
0: Uma vida de vitória.
1: A life of victory.
0: Uma vida com certeza de que amanhã será melhor do que hoje.
1: A life certain that tomorrow will be better than
0: assim
1: today.
0: Assim como hoje tem sido melhor do que ontem.
1: As today has been better than yesterday.
0: Busco o reino de Deus e a sua justiça.
1: Seek the kingdom of God and his righteousness.
0: E descansa na sombra do Onipotente.
1: And rest in the shadow of the Almighty.
0: Você que está desviado dos caminhos do Senhor, renova o seu relacionamento com Deus.
1: Those who are far away from God, return to God today.
0: Você que precisa corrigir algo na sua vida, corrija esse algo, faça agora, não deixa para depois.
1: Those who need to correct something in your life, do this right now, do not leave it for tomorrow.
0: A partir do momento que você sentiu o perdão de Deus,
1: from the moment that you felt the forgiveness of God,
0: você vai sentir o alívio,
1: you will feel the relief,
0: na sua vida,
1: in your life.
0: Eu conheci um irmão.
1: I met a brother one day.
0: Conheço um irmão.
1: I know him still.
0: Só aproximadamente 31 anos.
1: For approximately 31 years.
0: Ele me procurou e ele tinha um fardo muito pesado.
1: He sought me and he had a great burden.
0: E nós fomos a um local muito alto.
1: And we went to this very high place.
0: Era um topo de uma montanha.
1: On top of a mountain.
0: E ali ele começou a dizer as suas ansiedades.
1: And there he started to say about his anxiety.
0: Ele começou, era um pastor.
1: He was a pastor.
0: É um pastor.
1: He is a pastor.
0: E eu era jovem, eu tinha 23 anos apenas.
1: And I was still a young man, I was 23 at the time.
0: E ele começou a dizer os seus fardos.
1: And he started to cite his burdens.
0: Começou a falar a sua vida.
1: He started to say about his life.
0: E eu só fui dizendo a ele, Deus é poderoso e Deus alivia a sua carga.
1: And all I said is that God is powerful and he takes away your burden.
0: Falando o que você está falando, Deus está tirando de sobre os seus ombros esse peso.
1: And when I said that God is taking away the burden from his shoulders.
0: E eu achei que eu estivesse falando e confortando o irmão.
1: And I thought that I was speaking and comforting him.
0: Que desabafava suas dores e os seus fardos.
1: I was talking about his pains and his burdens.
0: E eu o encontrei uns 15 anos depois.
1: And I met him around 15 years later.
0: E ele disse para mim, Pastor Lorival.
1: And he said to me, Pastor Lorival.
0: Me chamava de evangelista aquele tempo. Evangelista Lorival quer dizer uma coisa.
1: He called me an evangelist at that time. He wanted to say something.
0: No dia que eu desci aquele morro.
1: The day that I came down from that mountaintop.
0: Depois de ter conversado contigo ali.
1: After having spoken to you that day.
0: Eu não sei se eu desci flutuando.
1: I don't know if I came down floating.
0: Eu não sei se eu desci andando.
1: I don't know if I came down walking.
0: Eu só sei de uma coisa.
1: I just know one thing.
0: Saiu de sobre mim um fardo tão pesado.
1: A burden so heavy came.
0: Mas tão pesado.
1: That was so heavy.
0: Que foi como se eu estivesse revivendo.
1: As if I was reliving that day.
0: Conta para Jesus, desabafa para o teu Deus.
1: Tell Jesus, unload this burden.
0: Você não pode continuar carregando essas coisas que você está carregando.
1: You cannot continue to carry these things you have been carrying.
0: Você não pode viver debaixo dessa pressão que você está vivendo.
1: You cannot continue to live in this pressure you have been living.
0: Busca o reino.

0: justiça, faz compromisso com Deus agora.
1: Seek the kingdom of God and his righteousness and make a commitment with God.
0: E enquanto você não sentir Deus falando contigo, meu filho,
1: and while you don't feel God speaking to you as his son,
0: enquanto você não sentir que Deus está te chamando de filho,
1: while you still don't feel that God is calling you his son,
0: não pare de falar com ele, não pare de se colocar diante dele, de se humilhar perante ele.
1: Stop talking and humiliating yourself before.
0: Fala do seu passado que te oprime, fala com ele, ele vai limpar, esse fardo vai cair e você vai descer o morro flutuando.
1: Speak about the burdens that you have been carrying and you will come down the mountain floating.
0: Quanto ao futuro,
1: and as of your future,
0: você é filho.
1: Now you are a son.
0: E Jesus está dizendo, deu certo o vosso Pai Celestial.
1: Jesus is telling you, certainly your heavenly Father.
0: Ele não está dizendo o vosso pai, por exemplo, meu pai chama Vicente. Ele não está falando do meu pai, o Vicentão.
1: He's not talking about my natural father.
0: Não, não, não. Meu pai é o Vicentão.
1: My father is Big Vincent.
0: Está falando do meu Pai Celestial.
1: He's talking about my heavenly Father.
0: Aleluia.
1: Hallelujah.
0: Você pode sentir a presença desse Pai Celestial?
1: Can you feel the presence
0: é o seu Pai de verdade? Oh, aleluia, glória a Deus.

0: Que alívio.
1: What a relief.
0: A preocupação vai.
1: Your worries will leave you.
0: Aquele aperto no peito não vai existir mais.
1: That pressure on your chest will leave you.
0: Você vai chegar hoje à noite na sua casa, você que não dormia já vai abrir o portão de casa. Poder jantar, tô com sono.
1: You will reach your house today, and those who do not sleep will sleep.
0: Porque o perdão faz bem.
1: Because forgiveness does.
0: Porque a esperança faz bem.
1: Because hope goes well.
0: Porque saber que você está descansando na sombra do Onipotente traz segurança.
1: Because knowing that you rest in the shadow of the Almighty brings
0: security. Deixa esse Deus entrar na sua vida.
1: Allow this God to enter your life.
0: Faz um contato com esse Deus agora.
1: Make a contact with God right now.
0: Faz um compromisso com esse Deus agora.
1: Make a commitment with this God right now.
0: Para esse estresse que está te arrebentando ir embora.
1: For all the stress that roots you down.
0: Para você nunca mais viver essa vida de preocupação.
1: You never lead again a life of worry.
0: Que no caso do crente chega a parecer até pecado.
1: That sometimes in the life of the believers are even sins.
0: Para de se preocupar.
1: Stop worrying too much.
0: Se você está buscando o reino de Deus,
1: you are seeking the kingdom of God.
0: Você pode descansar na sombra do Onipotente.
1: You can rest in the shadow of
0: the Almighty. Aleluia.
1: Glory to God. Hallelujah.
0: Não é isso, não é para qualquer um, não, meus irmãos.
1: It's not for anyone, dear brothers.
0: Isso não se compra com dinheiro, não.
1: You cannot buy this with money.
0: Aquele que pode descansar na sombra do Onipotente,
1: he who can rest in the shadow of the Almighty.
0: Também pode dizer, ele é o meu Deus, é o meu refúgio, a minha fortaleza, e nele confiarei.
1: Also say that he is my fortress and my refuge, and I will rest on him.
0: Porque ele vai me livrar do laço do passarinheiro.
1: For he will deliver me from the hands of
0: him. Eu vou estar coberto debaixo das suas penas e debaixo das suas asas vou estar seguro.
1: I will be protected under his wings.
0: Eu não vou ter medo do espanto noturno.
1: I will not fear the evils of night.
0: Nem da seta maligna diabólica que voe de dia ou que voe de noite.
1: Neither the fiery darts that fly by.
0: Eu não vou temer a peste que anda na escuridão.
1: I will not fear the.
0: E nem a mortandade que assola ao meio-dia.
1: Nor the death of midnight.
0: Amassu micando alamahai, aleluia.
1: Hallelujah, glory to God.
0: Você pode ouvir Deus chamando você de filho.
1: You can hear God calling you son.
0: Se você pode, pode ter certeza que você está debaixo da sombra do Onipotente.
1: And if you can, you sure.
0: Então descansa.
1: Under his.
0: Descansa.
1: So rest.
0: Chega de ficar tomando esses remédios que estão acabando com você.
1: Enough taking all this medicine.
0: Essa sua ansiedade que está te matando e você vai morrer cedo se não parar com essa ansiedade.
1: This anxiety that has been killing.
0: Entrega o teu caminho ao Senhor.
1: Deliver your ways.
0: Busca o reino de Deus.
1: Seek the kingdom of God.
0: Descansa na sombra do Onipotente.
1: Rest in the shadow of the.
0: O vosso Pai Celestial conhece o seu futuro.
1: Your heavenly Father knows your future.
0: E antes que você venha se preocupar,
1: before you start,
0: ele já providenciou para você um futuro. Futuro maravilhoso de vitórias. Descansa.
1: Rest.
0: Descansa na sombra do Onipotente.
1: Rest in the shadow of the Almighty.
0: Descansa na sombra do Onipotente.
1: Rest in the shadow of the Almighty.
0: Você pode ouvir Deus te chamando de meu filho?
1: Can you hear God calling you his son?
0: Que Deus abençoe você.
1: May God bless you today.
0: Você que ainda não pode ouvir Deus chamando você de filho.
1: You who can still not hear God calling
0: e que ainda não ousa chamar Deus de pai.
1: Still don't have the guts to call God your father.
0: Tem gente que diz, blá blá blá, não sei o que, não sei o que, porque Deus é pai.
1: Many people say that God is father.
0: Deus é pai, mas não é pai de todos.
1: God is truly a father, but not of everyone.
0: Deus é pai daquele que confia nele.
1: God is the father of those who trust him.
0: Daquele que se entrega a ele.
1: Those who deliver their lives to him.
0: Daquele que busca o reino dele.
1: Those who seek his kingdom.
0: Daquele que se entrega por completo em humilhação.
1: Those who deliver themselves completely in
0: humility. Daquele que serve, Deus é pai desses.
1: Those who serve him, God is the father of these.
0: Que Deus abençoe vocês.
1: May God bless you all.
0: Você que já se entregou para Deus, tenha segurança.
1: Those who have delivered themselves to God have the safety.
0: Descansa na sombra do Onipotente.
1: So rest in the shadow of the Almighty.
0: Você que está desviado.
1: Those who have gone astray.
0: Por isso você está tão estressado.
1: This is why you have been so stressed.
0: Vem aqui na frente para reconciliar-se com Deus. Vem cá.
1: Come forward to return to God today.
0: Vem cá desviado. Não pode continuar assim não.
1: You cannot continue like this.
0: Vem cá reconciliar-se com Deus. Vem.
1: Come return to God right now.
0: É Deus quem está chamando você. Você sabe que nesse exato momento você não pode chamar Deus de pai.
1: It is God who is calling you today.
0: Vem cá, vem.
1: Come forward.

0: Jesus está chamando você para reconciliação.
1: Jesus is calling you today to reconcile with him.
0: Vem reconciliar-se.
1: Come reconcile with God.
0: É Deus quem está chamando você. Esse tipo de vida é vida ruim.
1: It is God who is calling you here today.

0: move of God in your life.
1: Se você nunca teve sentimento de familiaridade,
0: if you've never had the feeling of familiarity, then deliver your life to Him.
1: Entrega o teu caminho ao Senhor.
0: Deliver your ways to God.
1: Para começar a buscar em primeiro lugar o reino dele.
0: So you can start to seek His kingdom.
1: E você vai ver que bom é poder chamar Deus de Pai.
0: And you'll see how good it is to call God your Father.
1: E que bom é poder saber que Deus está chamando você de filho.
0: And how good it is to see that God is calling you His
1: son. Venha aqui à frente aceitar Jesus como seu Salvador.
0: Come forward and accept Jesus as your Savior.
1: Venha aqui à frente, vem. Deus está chamando você.
0: God is calling you here today.
1: Venham aqui à frente, vocês que querem ter a tranquilidade para a vida.
0: Those who want to have tranquility in their lives.
1: Vocês que querem descansar à sombra do Onipotente.
0: Those who want to rest in the shadow of the
1: Almighty. Venham aqui à frente.
0: Come forward.
1: Olha, meus irmãos, parece incrível.
0: It seems incredible.
1: Mas até pesquisas científicas.
0: But even scientific methods.
1: Dizem que quem serve a Deus.
0: Say that those who serve God.
1: Vive mais saudável.
0: Lead
1: até pesquisas científicas. Para nós nem precisaria pesquisa científica.
0: We don't even need these scientific.
1: Porque nós temos aqui a Bíblia Sagrada.
0: Because we here have the
1: que é mais poderosa do que qualquer tipo de ciência.
0: It is more powerful than any types of science.
1: Você quer ter a vida tranquila?
0: You want to lead a life of
1: na sombra do Onipotente?
0: In the shadow of the Almighty.
1: Vem aqui à frente, vou chamar só mais essa vez.
0: Come forward and I will call once again.
1: É assim, nós às vezes estamos em estado de sofrimento profundo.
0: Sometimes we are in a deep suffering state.
1: E nós temos a oportunidade de nos livrarmos do nosso sofrimento.
0: And we have the ability to get rid of this suffering.
1: E às vezes a oportunidade é agora.
0: And sometimes the opportunity is now.
1: É inteligente dizer sim para Deus.
0: It is smart to say yes to God.
1: Mas muita gente deixa para amanhã.
0: But many people leave it for tomorrow.
1: Se você tem a oportunidade de se livrar do que te causa dor de cabeça,
0: if you have the ability to get rid of what causes your headaches,
1: por que deixar para tomar o remédio amanhã?
0: Why only taking your medicine tomorrow?
1: Oh, para vocês.
0: This is for you.
1: Eu canto com toda a igreja.
0: And I sing with all this church.
1: Eu canto a oportunidade que vocês estão tendo.
0: This is the opportunity that you have.
1: Manso e suave, Jesus está chamando você.
0: God is calling you here today.
1: Se você sair daqui hoje sem levar Deus no seu coração,
0: if you leave here today without God in your heart,
1: eu vou dizer a você,
0: and I will tell you,
1: existe a possibilidade de que você venha até piorar a sua vida.
0: There's a possibility that your life will get even worse.
1: E alguém vai dizer, mas como assim? Eu vim à igreja e posso sair daqui pior?
0: And many people question that if they come to church, they can leave even worse.
1: Isso pode acontecer?
0: Can this even happen?
1: Pode.
0: Yes, it can.
1: Pode. Por quê?
0: And why?
1: Porque agora você sabe.
0: Because now you know.
1: Porque agora você sabe que teve a oportunidade.
0: Because now you know you had the opportunity.
1: Porque agora você sabe que existe um Deus.
0: Because now you know that God exists.
1: Porque agora você sabe que você disse não para Ele.
0: Because now you know that He said no to Him.
1: Isso piora.
0: And this gets even worse.
1: As condições do ser humano.
0: The conditions of the human beings.
1: Você sabe que tem a oportunidade de ser perdoado.
0: You know that you have the opportunity to be forgiven.
1: Agora você sabe que tem a oportunidade de ter um futuro maravilhoso.
0: Now you have the opportunity to have a wonderful future.
1: Com Deus cuidando de você.
0: With God taking care of you.
1: Mas de repente você parou, pensou.
0: But all of a sudden you stopped to think.
1: Mas os meus amigos o que dirão?
0: Well, what about my friends? What will they say?
1: Eu gosto da minha manguacinha no final da tarde.
0: I like to have my drinks in the end of the afternoon.
1: Eu gosto de dar uma puxadinha no meu cigarrinho de maconha.
0: I like to smoke a little weed.
1: Eu gosto de ter as minhas baguncinhas.
0: I like to have a little fun.
1: Então vou deixar Deus para depois.
0: So I'll leave God for a little later.
1: É a mesma coisa uma pessoa ter câncer, o médico falar, ah, vem aqui que eu vou te dar o remédio.
0: It's the same thing as a person having cancer and the doctor calls him to take his medicine.
1: E a pessoa fala, não, ah.
0: And the person says,
1: eu quero continuar fumando meu câncer de pulmão, fumando mais um pouquinho.
0: No, I'd like to continue smoking.
1: Amanhã vou pensar
0: longer.
1: Nisso.
0: Now think about this tomorrow.
1: Porque eu tenho amigos que fumam.
0: Because I have friends that smoke.
1: E coisas assim.
0: And such.
1: Você que ainda está, não é nem indeciso, você está medroso.
0: Those who are still afraid.
1: Não tenha medo de Deus.
0: Do not be afraid of God.
1: Toda a igreja de pé. É a oportunidade que Deus deu a você hoje.
0: It is the opportunity God is giving you today.
1: Nós vamos apresentar essas pessoas nas mãos de Deus.
0: We're going to present these people to the hands of God.
1: Se vocês estão aqui, os ouvintes também que estão aceitando Jesus ou se reconciliando em casa.
0: So those who are here and the listeners at home accepting
1: Jesus. Vocês estão na sintonia do coração de Deus.
0: If you are in the symphony of the heart of God.
1: Vocês

0: Podem parar de se preocupar com o passado, com o futuro, agora mesmo.
1: You can stop worrying about your past right now.
0: Porque a partir de hoje, Deus será o vosso Pai.
1: Because from today on, God will be your Father.
0: E Deus sendo vosso Pai, Ele cuidará bem de vocês.
1: And God will take good care of you.
0: Feche os vossos olhos em nome de Jesus. Feche os vossos olhos. Você em casa também, feche os seus olhos.
1: Close your eyes in the name of Jesus.
0: Senhor meu Deus, Senhor meu Pai. Eu quero apresentar ao Senhor esses novos convertidos. Quero apresentar ao Senhor essas pessoas que estão se reconciliando contigo. Senhor, é

0: corações que vivem, ó Deus, amargurados por causa do passado, que tem as suas fases, tem as suas questões, mas que estão sendo colocadas de alma lavada diante do Senhor agora. Perdoa agora, meu Deus, os pecados desses que se humilham perante o Senhor. Escreva o nome dessas pessoas no livro da vida, registra, Senhor. Eu sei que estão fazendo inscrição para morar no céu. Sei, ó Deus, que são inscritos para, por adoção, serem chamados filhos. E esses filhos, ó Deus, que hoje estão sendo inscritos no livro do Senhor, que o futuro deles esteja na mão do Senhor. Orienta cada uma dessas pessoas, guarda cada uma dessas vidas, lava, Senhor meu Deus, na sua palavra. Senhor meu Deus, dê a essas pessoas força para enfrentarem as tribulações e lutas que podem vir. Mas não obstante a isso, Senhor meu Deus, que o Senhor possa estar sendo Deus da provisão, sendo o Deus que vai estar ajudando, guardando, providenciando, cuidando de cada passo de cada uma dessas pessoas, em nome de Jesus Cristo. Estes corações, ó Deus, estão abertos ao Senhor. Venha fazer morada nessas vidas, em nome de Jesus Cristo. Amém, Senhor. Amém, Senhor. Amém. Pode aplaudir o Senhor com as vossas mãos. Pode aplaudir o Senhor. Pode confiar que Deus está com vocês. Agora vocês chamam Deus de Pai, não é verdade? Vocês são filhos de Deus, pode clamar, porque Deus está ouvindo vocês, tá bem? Meus irmãos, olha, Deus abençoe vocês. Digam comigo assim, meus irmãos: a paz do Senhor Jesus, a paz do Senhor Jesus, a paz do Senhor Jesus. Vão com Deus, meus irmãos, vão com Deus, que a graça do nosso Deus, o amor de Jesus Cristo e a comunhão do Espírito Santo seja convosco de hoje e para todos sempre. Amém, Jesus. Vão com Deus, meus irmãos, vão com Deus.
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3: pois estou convencido de que nem a morte, nem a vida, nem anjos, nem demônios, nem o presente, nem o futuro, nem quaisquer poderes, nem altura, nem profundidade, nem qualquer outra coisa na criação será capaz de nos separar do amor de Deus que está em Cristo Jesus, nosso Senhor. Romanos 8:38 e 39.
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1: Amanhã em São Paulo, capital Brasil, acorda meu povo, sertão evangélico já tá no ar pra você, pro Brasil, pro mundo inteiro. Sejam todos bem-vindos ao melhor programa da manhã, o melhor programa caipira é o sertão evangélico, que é transmitido pelo rádio Deus é Amor. Seja bem-vindo você que está agora pelo canal Direto com Deus. Os rádio ouvintes da Deus e Amor pelo Brasil inteiro e algumas partes aqui da América também, viu? Todos que estão pelo YouTube, Facebook, Instagram, meus amados, muito bem-vindos. Esse é o melhor programa caipira da manhã. E sem muita conversa, meu povo, vamos buscar a presença do Senhor Jesus em oração, porque já amanheceu em São Paulo e nada melhor aqui do que nós buscarmos a face, a presença do nosso Deus. Oremos e busquemos a sua presença. Senhor Deus, bendito eterno Pai, Pai de nosso Senhor e Salvador Jesus Cristo, obrigado, Senhor, por tudo que o Senhor tem feito em minha vida. Obrigado, meu Deus, por tudo que o Senhor tem realizado e feito na vida do meu irmão, da minha irmã. Aqui estamos, ó Deus, mais uma vez, quinta-feira abençoada, quinta-feira aonde a tua igreja, aonde o teu povo estão reunidos para te adorar, para render graças a ti. Senhor, neste exato momento eu tenho certeza que este meu irmão, esta minha irmã que está ouvindo esta oração, está sintonizado no rádio Deus e Amor, aqueles que estão pelas redes sociais, já estão sim sendo abençoada por ti, Senhor. Oh, aleluias. Senhor Deus, é o momento onde nós estamos entregando o nosso dia, é Pai, a nossa família, os nossos problemas em tuas mãos. É o momento, Deus, onde nós estamos em uma só fé, em um só propósito. É, Pai, porque o Senhor é o único Deus. Não existe outro. Não existe outro que é digno de honras, glórias e de todo louvor. Eu oro juntamente com esta pessoa que está passando um momento tão difícil. Esta pessoa, Deus, que está passando uma dificuldade tão grande financeira. É, meu Deus. Este meu irmão que acordou hoje tão cedo, Deus, devido a uma ansiedade, a uma preocupação. Ó, Pai, ou mesmo passou a noite inteira em claro, devido a estes problemas, ó Deus, de ansiedade. Pai, eu oro neste exato momento e peço a ti misericórdia. Misericórdia, ó Deus, pela vida deste meu irmão, da vida da minha irmã, ó Deus, que está sofrendo tanto com esta enfermidade, com esta ansiedade, este problema que tem causado-lhe tantos prejuízos. Oh, aleluias. Já procurou os médicos, ó Deus, é tantos medicamentos, é tantos remédios, mas nada disso tem adiantado. Pelo contrário, tem piorado a sua situação. Meu Deus, mas neste exato momento, Deus, estamos clamando a ti, porque tu tens o poder, sim, de curar. Tu tens o poder de repreender esta enfermidade nesta mente. O Senhor tem o poder de curar, sanar. Oh, Pai, que esta pessoa que só dorme quando toma este remédio, ou mesmo quando a noite toda, Deus, está amanhecendo, que ela consegue dormir, que a partir de hoje ela venha a ser liberta, que a partir de hoje ele venha a ser liberto, que a partir de hoje essa pessoa possa ter um sono tranquilo. Que a partir de hoje, essa pessoa que troca o dia pela noite, ou a noite pelo dia, possa ter o seu sono regulado em nome do Senhor Jesus.

quantas pessoas estão orando comigo agora. É, papai. Esta pessoa que abriu o link agora do YouTube, dessas redes sociais, ou mesmo sintonizou na rádio Deus e Amor, esta pessoa é a primeira vez que está ouvindo esta rádio, esta programação, ó Deus, e está passando um momento tão difícil. É problema na sua casa, é problema no seu lar, é tantas dificuldades, mas esta pessoa, Deus, agora está ouvindo esta oração. Eu tenho uma certeza, eu tenho uma convicção que o Senhor, tudo está no controle do Senhor. Eu tenho uma convicção que o Senhor criou, mantém, governa, sustenta. Então, tudo o que há neste mundo, neste universo, Pai, está sob o Teu controle. Pai, acalma a tempestade na vida deste homem, desta mulher. Acalma, apazigua, Deus, esse vendaval que tem assoprado tão forte nesta família. Esse vendaval que tem assoprado tão forte e tem trazido enfermidades, tem trazido doenças, tem trazido choro, lamentos, decepções. Mas em nome do Senhor Jesus Cristo, Pai, pedimos ao Senhor que o Senhor venha apaziguar, acalma esse mar. Acalma este vento, meu Deus. Esta pessoa que neste exato momento está passando este momento tão difícil, esse momento de enfermidade, esse momento, Deus, onde a família toda agora está reunida e clamando pela vida desta pessoa, lá na UTI, na CTI, neste hospital. Oh, meu Deus, apazigua sim, papai, que não venha ter tristeza, que não venha ter, oh Deus, ali choro, mas sim venha ter alegria. Venham ter regozijo e vitórias em nome do Senhor Jesus Cristo. Meu Deus, eu oro por aqueles que se encontram acamados, internados, doentes, aqueles que se encontram, ó Deus eterno, em uma cadeira de rodas, mas o Senhor sim tem este poder de fazer esse paralítico andar novamente. O Senhor tem o poder de tornar novamente essa coordenação motora funcionar. O Senhor tem o poder sim, ó Deus, de fazer essas articulações se movimentar novamente. O Senhor tem o poder sim, ó Deus, de pegar essa pessoa que está totalmente paraplégico, totalmente travado, e destravar, e essa pessoa se levantar dessa cadeira de roda, ó Deus, e dar glórias a Deus e glorificar a Ti, ó Deus, pelo milagre sim acontecendo. Pai, eu te apresento neste exato momento o nosso amigo pastor César Medina. Visita o mesmo, Pai, naquele hospital. Sim, Senhor, tudo aquilo que tem atrapalhado a vida do Teu servo, enfermidades, ó Deus, vírus, bactérias, onde estejam alojados, onde seja, ó Deus, esta enfermidade, que venham ser repreendidos em nome do Senhor Jesus Cristo. Papai amado, no Teu nome há poder, sim, em Teu nome há poder. Em Teu nome há poder para nós repreendermos enfermidade. Em Teu nome há poder, sim, ó Deus, para nós repreendermos este espírito maligno que tem assolado, tem levado tantas dores, enfermidades. Oh, meu Deus, em Teu nome santo que nós repreendemos agora. Enfermidade tem assolado, tem destruído, que tem, ó Deus, levado o pastor César Medina todos os dias, ó Pai amado, a ficar triste, a essa infecção. Oh, Deus, nós repreendemos em nome do Senhor Jesus Cristo, Pai. Sai agora, enfermidade. Que venha sair todos os tipos de vírus, bactérias, ó Deus, dá saúde ao Teu servo. Eu sim, tenho certeza que a igreja clamando, que o Teu povo, ó Deus, ali, em uma só fé, em um só propósito, ele vai estar recebendo a cura, o toque, sim, Senhor, da cura, em nome do Senhor Jesus Cristo, ó Deus. Pai, abençoa a sua família, abençoa a sua esposa, os seus filhos, as suas filhas, os seus netos, netos, ó Deus, a tudo aquilo que compõe a sua família. Pai, que o Senhor venha abençoar cada um deles, prosperando, dando livramento, protegendo, guardando, Senhor. Sim, Senhor. Oh, papai, Tu és um Deus de misericórdia, Tu és um Deus de livramento, Tu és um Deus, ó Pai, que muda a situação em instantes, só basta a Tua palavra. Sim, meu Deus, que o universo foi feito

por intermédio da palavra. Então acreditamos, Senhor Pai, em nome do Senhor Jesus Cristo. Estamos agora em concordância, Senhor Pai, e dizemos, ó Pai, que o Senhor sim há de curar o teu servo. Acreditamos, Senhor Deus, que o Senhor assim passar o teu bálsamo sobre o teu servo, pastor César Medina. Pai, eu acredito, Pai. Eu oro também em favor deste meu irmão, desta minha irmã que está enfermo. Eu oro juntamente com esta pessoa que está deitada em uma cama ou numa rede, ou sentada em uma cadeira, mas está acompanhando a programação. Esta pessoa que está acompanhando o programa de rádio Deus e Amor, ou mesmo acompanhando pela live, pelo YouTube. Essa pessoa, sim, Senhor, ela está sendo alcançada pelo teu poder. Oh, aleluias. Olha para essa pessoa com essa idade tão avançada. Essa pessoa, Deus, que está com tantos problemas de saúde, mas todos os dias está sintonizada no rádio Deus e Amor.

Evangelista, com essa pessoa, Deus, que está já se preparando para pegar o caminho da roça, para ir para mais um dia de luta, de trabalho, ou aqueles que já estão trabalhando desde cedo, acordaram cedo, Deus, para poder ele preparar o alimento para vender, este ambulante, esta mulher que trabalha num restaurante, esta pessoa que tem a sua empresa própria, o seu trabalho próprio, Deus, está desde madrugada trabalhando nessa feira, trabalhando, ó Deus, neste lugar, ó Deus, que já de madrugada todos estão ali dando o seu melhor. Senhor, abençoa-os, protege-os, guarda, livra-os de todo mal. Senhor amado, a tua igreja está neste exato momento orando juntamente com todos. É, papai, nós estamos em uma só comunhão, em uma só fé. É a oração do amanhecer. Quantas pessoas estão acompanhando a oração neste exato momento? Estão se preparando para ir para o trabalho. Outros já estão se preparando para ir para a sua casa. Ou mesmo aqueles que já estão indo ao caminho do trabalho ou voltando do trabalho, mas estão ouvindo a programação. Aqueles que estão dentro de um trem, de um metrô, dentro de um carro de aplicativo, dentro de um ônibus, ó Pai, mas estão sintonizados no rádio, mas estão acompanhando a live, estão nesse exato momento clamando ao Senhor e entregando o dia, ó Deus, nas tuas mãos. Oh, aleluias, glórias a Deus, Pai, que o Senhor venha prosperar cada um deles, honra a fé de cada um deles, que eles venham ter mil motivos para te adorar, que eles venham ter todos os dias, oh meu Deus, motivos para te agradecerem. Oh, aleluias, eu tenho a certeza que durante esse trajeto, o Senhor está guardando e livrando-os de todo mal. Oh, aleluias, Pai amado, abençoa aqueles que trabalham na segurança pública, abençoa aqueles que trabalham, oh Deus, dentro de um lugar tão perigoso. Oh, Papai amado, aqueles que são expostos a materiais químicos, aqueles que são expostos a uma máquina tão perigosa, operadores de máquina, oh Deus, sim, Papai, abençoa eles e guarda os livros de todo mal. Aqueles que estão trabalhando, dirigindo o seu caminhão, a carreta, dirigindo, ó Deus, um trator, estão nas BRs, que estão na estrada, livra eles, guarda-os de todo mal, livra-os de prejuízo, meu Deus, papai. É tantas pessoas que estão nesse exato momento orando juntamente conosco, o enfermeiro, o médico, essa pessoa que trabalha como cuidador de idosos, sim, Deus, cuidando de crianças, é tantas pessoas maravilhosas, pessoas que são, oh Deus, trabalham com excelências, mas estão agora todos os dias pedindo a Ti que eles venham ter sabedoria cada dia mais, dá sabedoria, papai. Dá amor, dá entendimento, dá graça para esse teu povo. Meu Deus, eu oro juntamente com esta criança que está já se preparando para ir para a escola, para ir para a creche, para o berçário, ou mesmo para um curso. Sim, Senhor, que o Senhor venha abençoar esta criança. Guarda, livra-os de todo mal. Papai amado, quantas crianças que estão sofrendo na escola. Tantas crianças, ó Deus, estão sendo confrontadas nestas escolas com tantas ideologias malignas, com tantas ideologias satânicas, ó Pai. Senhor, livra nossas crianças. Livra, ó Pai, que eles venham ter entendimento da Tua Palavra. Que estes ensinamentos malignos, diabólicos, ó Pai, não venham confundir, que não venham, Deus, esfriar a fé desta criança, deste adolescente, meu Pai. Pai, livra nossas crianças. Sim, papai, livra-os de conteúdos malignos, desses digitais influências que são influenciados pelo maligno, pelo adversário, e tem todos os dias usado estratégia para alcançar as nossas crianças, ó Pai, que estão sim todos os dias se

pai. Este pai, esta mãe que se preocupa tanto com seu filho, que se preocupa tanto com este adolescente, que até é um filho adulto, mas ele tem se preocupado tanto, porque o mundo é tão mau. O mundo está no maligno, Deus. Mas essa mãe, este pai está clamando, pedindo ao Senhor que o Senhor livre, que o Senhor proteja, que o Senhor guarde, que o Senhor esteja com duas mãos estendidas sobre estas vidas. Pai, meu Deus, livra, protege e guarda-o de todo mal. Eu oro também em favor desta pessoa que já se prepara para viajar. Já se prepara, Deus, para pegar até mesmo um avião, um ônibus, ou mesmo de carro próprio. Está indo viajar, Deus, a negócios, ou mesmo as suas férias, Pai. Ou mesmo essa pessoa que está indo para outro país, que o Senhor venha guardar e livrar, sim, Senhor. Pai amado, eu oro também, juntamente com a tua igreja, em favor da nossa igreja pentecostal, Deus e amor. Abençoa a nossa diretoria, a nossa presidente mundial, nossa irmã Irene Miranda, nossa irmã Débora Miranda, Davi Miranda Neto. Senhor, abençoa o nosso pastor Milton de Almeida. Sim, Senhor, abençoa o pastor Osmar de Oliveira, Marco Magno. Sim, oh Deus, o nosso pastor, sim, Osmar, nosso pastor, Deus, Beata, nosso pastor Jerry, Wilson, nossa irmã Josefina, abençoa cada um deles. Abençoa os seus secretários, assessores, aqueles que trabalham no apoio, ó Deus, abençoa os engenheiros, abençoa todos aqueles que ajudam a nossa diretoria, aqueles que estão lado a lado, aqueles que ajudam direto ou indiretamente. Pai amado, abençoa cada um deles, sim, Senhor, abençoa os nossos irmãos que trabalham no escritório, como também aqueles que trabalham lá no campo, no operacional. Sim, Senhor, abençoa cada um deles, guardando-lhe, livrando-nos de todo mal. Meu Deus, eu peço a Ti nesse exato momento que o Senhor venha abençoar os nossos irmãos que estão trabalhando lá, eu posso dizer, no evangelismo, que dão o seu melhor, Pai amado, sim, que trabalham, oh Deus, todos os dias evangelizando, que trabalham pregando Tua palavra, oh, aleluias, passam uma noite toda evangelizando, com frio, com calor, mas estão lá levando a boa semente da palavra. Outros que trabalham, oh Deus, o dia todo, trocam noite pelo dia, o dia pela noite, mas estão pregando o Teu evangelho, acreditando sim que este homem que vive em uma situação de rua, sim, que ele vai ser salvo, vai ser liberto desse momento tão difícil. Deus, Pai, eu oro juntamente com esse pastor, com essa pastora, com esse homem, com essa mulher de Deus, que vive, ó Deus, lá em outros países pregando a Tua palavra. Essa pessoa, Deus, que vive também no interior, no Nordeste, ou nos interiores do Norte, do Sul, do Centro-Oeste, ó Deus, do Sudeste, mas estão lá pregando a palavra, acreditando, sim, Senhor, que ainda o Evangelho transforma, liberta. Oh, aleluia, Pai amado. Assim estamos, orando, meu Deus, acreditando sim, Senhor. Pai amado, eu estou aqui convicto que o Senhor não mudou, que o Senhor continua assim, ó Deus, ó, curando, libertando. Oh, aleluia, Pai. Contempla a oração desta pessoa que passou a noite toda se drogando, se prostituindo, mas está arrependido agora. Essa pessoa, Deus, que está fazendo um conserto contigo. Esse homem, esta mulher que está arrependido de viver uma vida tão desregrada, vivendo uma vida totalmente em ruínas, uma vida totalmente desgraçada, num pecado, num lamaçal, oh Deus. Tenha misericórdia agora. Misericórdia desse pai de família que pegou o dinheiro, todo o dinheiro do mês, e o pai jogou ali no álcool. Essa pessoa que lançou o dinheiro na prostituição, pegou o dinheiro todo do mês, ó Pai, e gastou tudo com algo ilícito, ó Pai, com algo que não é pão. Mas agora essa pessoa está ali, Deus, arrependido. Oh, meu Deus, esta mãe de família que sofre tanto.

Senhor neste exato momento está batendo no coração desta pessoa. Oh, Pai, é, meu Deus, essa pessoa que orava pela madrugada já não tem mais disposição para orar. Essa pessoa que antes jejuava, hoje já não tem mais disposição para jejuar. Essa pessoa, Deus, que toda noite antes de dormir, intercedia, pedia, agora já não tem mais forças. Dá força para essa pessoa agora, que eles vão ter mais intimidade contigo. Sim, Senhor, faz novamente acontecer na vida desta pessoa agora. Assim acredito, eu confio, oh Deus, que o Senhor venha estar com essa pessoa agora e convencer dos seus pecados, iniquidades, e que venham tomar a decisão de te aceitar agora, oh Deus, em nome de Jesus. Assim acredito, assim eu confio, em nome de Jesus. Amém e amém, Senhor Jesus Cristo. Amém. Oh, aleluias. Queridos, você que orou conosco, você que sentiu, né, a graça, a presença do Senhor, é isso que o Senhor quer para a tua vida todos os dias, que você esteja em comunhão, em alegria com o nosso Deus. Mas agora eu quero orar juntamente com você que quer tomar essa decisão de fé, de coragem, você que quer aceitar Jesus, ou mesmo voltar para os caminhos do Senhor. Deixa essa vida errônea, errada, rapaz. Deixa essa vida, moça. Essa vida para você não traz nem alegria, não traz nada, só infelicidade. Oh, jovem, deixa essa vida que você diz que é a tua vida. Essa vida é massa, né? Mas não é. Essa vida está te trazendo somente tristeza e prejuízo. Volte agora para os caminhos do Senhor. Ou você que ainda não tomou essa decisão, a sua esposa está todos dizendo: homem, para de ser teimoso, para de ser teimoso, para de ficar confrontando a palavra, homem. Está na hora de você tomar essa decisão. Nada está dando certo, né? Pois é, está na hora de você reconhecer que você precisa de um Salvador. Ora assim comigo: Senhor Jesus, neste exato momento, eu me reconcilio contigo e peço a ti perdão pelos meus pecados, pelas minhas iniquidades, pelas minhas falhas. Eu sei que eu errei, eu transgredi os teus mandamentos, eu sei que eu fiz tudo de errado. Pai, mesmo com vergonha, estou aqui te pedindo perdão. Mais uma vez, Senhor, estou aqui na tua presença. Perdoa os meus pecados. Senhor, escreve o meu nome lá no céu, no livro da vida. Oh, Pai, e sela com teu sangue, em nome de Jesus. Amém. Amém. Você que tomou essa decisão de fé e de coragem, olha só, temos duas formas para você entrar em contato conosco. O nosso e-mail: quero aceitar Jesus, @ipda.com.br. Eu disse: quero aceitar Jesus, @ipda.com.br. E o nosso WhatsApp é 11 9 594 4645. Eu disse 11 9 594 4645. Este é o WhatsApp para você entrar em contato conosco, mandar seu pedido de oração, mandar o seu nome, olha só, o seu nome, né, a cidade onde está falando, e dizendo se aceitou Jesus, está se reconciliando, e alguém que agora está de plantão, um pastor, vai te retornar uma mensagem e vai te encaminhar para o pastor mais próximo aí onde você mora. Isso mesmo, Igreja Deus e Amor é uma igreja de oração que está de portas abertas para te receber. Eita glórias, vamos que vamos, meu povo, vamos que vamos. Você que está acompanhando o programa Sertão Evangélico, ei, seja bem-vindo a este programa, o melhor programa caipira da manhã. Isso mesmo, já está no ar, e já quero neste exato momento, você que está pelo canal Direto com Deus, você que antes de, né, segura um pouquinho aí, Juan Pablo, olha, amanhã, sexta-feira,

0: por aqui, meu povo. Oi, oi, já tô por aqui. Já acordou? Já não acordou? Rapaz, você que trabalha num restaurante aí, bora despertar, meu povo. Você que perdeu o horário, né, pra abrir a loja. Vamos que vamos, olha, tá frio, mas não tem jeito não, meu povo. Tem que pegar o caminho da roça. Aí o camarada dorme tarde, fica no celular. Aí na hora de acordar de manhã, perdi o horário. Também no celular, né, fazendo rap, meu amigo. Vamos despertar. Você que tá em casa aí, tem esse menino aí que tá dormindo. Vamos despertar, meu
1: Para
0: povo.
1: Para com esse barulho aí, homem.
0: Tá vendo? Oxi. Tem que acordar. Tem que acordar. Pegar o caminho da roça. Aí tá chegando lá do mês, tem conta pra energia, tem conta de água, de luz, de internet. Aí fala que o dinheiro não deu também, fica faltando num trabalho, aí não tem jeito, né, rapaz? Vamos que vamos! Carlos Henrique, de São José do Egito, lá no Pernambuco. Já tive em São José do Egito. Um abraço aos irmãos de São José do Egito, a Igreja Deus é Moí, né? O meu amigo Rodrigo, que tá lá também, né? Ele que tava lá em Ponte, no Cabo de Agostinho, tá morando aí, pra essa região daí, tá bom? Marlene Souza, ela que é de Senhor Bonfim, lá da Bahia também, na Estonia, diz: a paz do Senhor, estou separando algumas roupas para doação, viu? E acompanhando essa programação tão especial. Solta o galo, ó, o galo, ó, o papagaio boiadeiro pra gente, meu povo. Vamos que vamos. O papagaio boiadeiro, ele trabalha mais do que alguns por aí, viu? É. Raimundo Alves, de Tauá, lá do Ceará, que diz: ó, bom dia, rapaz. Aqui em casa já está todo mundo de pé e o programa segue fazendo a companhia pra gente. Que Deus conceda um excelente dia e todos, e ó, um dia a todos, né? E coloca o galo, o canto do galo, de quê? Não vi esse galo. É algum galo por aí, viu? Bora, galo, despertar. Já, até o galo perdeu o horário hoje, né, Fran? Até o galo hoje perdeu o horário nesse frio. Joel, lá de Vitória, do Espírito Santo. Olha o que ele diz: a paz do Senhor Jesus, meus irmãos. Estou ligado 24 horas na programação, viu? Joga água na irmã Ivanilda para fazer um café. E

0: Obrigado, pastor.
1: Eita, glória.
0: Tá bom. Que Deus abençoe. Manda um alô aí pros irmãos de Barreiras e todos que estão na escuta aí, tá bom?
1: Alô, Barreiras! Alô.
0: No momento agora estou aqui em Engenho, passando em Engenho Velho.
1: Ó, aonde?
0: Tá bom, Deus abençoe. Tudo de bom.
1: Opa, pra você também, meu amado. Cuidado no acelerador, viu? 119-8292-3392. Eu disse 119-8292-3392. Este é o WhatsApp para você entrar em contato conosco, mandar sua mensagem de texto, de áudio, mandar o vídeo. Ó, eu quero saber, na sua cidade aí tá frio, tá congelando? Eu sei que lá no Rio Grande do Sul, em Curitiba também, Paraná, né? Santa Catarina, tá gelando tudo. Se só você de pensar, já gela até o pensamento. Pois é, manda a foto aí onde você está agora. Quero saber como é que tá o clima, meu povo. Vamos que vamos. E tá chegando agora um louvor abençoado. Os Filhos da Libertação canta Amor Provado na Cruz.

0: contando o operar de Deus na vida do seu filho. Ela conta que necessitava fazer um exame e ele era muito... Ele não conseguia, na verdade, parar. Como é criança? Criança tem medo, criança é algo estranho, novo, principalmente dentro de uma clínica, de um hospital. Sentiu com medo, não conseguiu tomar os medicamentos, né? Mas ela pensou na mesma hora: eu sirvo um Deus, o Deus do impossível, um Deus que faz tudo, um Deus que cura um câncer, levanta um paralítico, um Deus que dá visão aos cegos, que faz um surdo ouvir e um mudo falar. Ela disse: por que não Deus fazer o meu filho agora se acalmar? Rapaz, ela disse que não verbalizou, mas ela, sim, em seu pensamento, ela entregou na presença do Senhor, entregou o seu filho nas mãos do Senhor. Ela disse que acalmou. Ele ficou em paz. Ela falou que em vez de dormir uma hora, dormiu até mais. Sabe por quê? Porque o Senhor estendeu as mãos e acalmou. Esse é o nosso Deus. Irmã Denise, grande foi sua fé. É uma mulher que acredita, uma mulher que acreditou e confiou. E Deus honrou a sua fé. Você acredita também que Deus pode fazer o impossível na sua vida? A nossa irmã Denise era pedindo a Deus que seu filho se acalmasse. Talvez o seu problema qual que é? É pedindo a Deus livramento? Deus cura? É pedindo ao Senhor que Deus ele transforme alguém da tua casa? Não interessa que eu seja. Deus não quer saber qual é o teu problema. Ele quer saber se tu tem fé para acreditar que ele vai operar na sua vida. Igreja Deus Amor está de portas abertas para te receber. Temos 5 cultos diários. Ó, primeiro culto, 7, 9, 11, 15 e 19 horas aqui em nossa sede mundial na Avenida do Estado, 4568 Liberdade, São Paulo, entrada principal pela Avenida Prefeito Passos, número 10. Venha você, traga sua família. Hoje, lembrando que hoje em todas as igrejas Deus de Amor é culto em prol da Reviver, da Fundação Reviver. Então não esqueça de ser aqui, pode contribuir com a Reviver. Traga sua ajuda, traga o cobertor, traga o lençol, traga até travesseiro, traga o alimento, umas cestas básicas, tudo isso para ajudar a obra assistencial da nossa igreja pentecostal Deus é Amor. Eita glórias, vamos que vamos, meu povo, porque o sertão evangélico não para, o sertão evangélico continua aqui, meu amigo. Eita, aqui é muita unção, aqui é palavra.
1: Pai do Senhor, irmãos,
0: eu
1: aqui
0: continuar.
1: É Camila, sou ouvinte aqui da rádio, né?
0: Sim.
1: Enquanto eu estou indo pro meu trabalho, eu estou ouvindo a rádio.
0: Maravilha.
1: Eu trabalho em Brasília, então nesse trajeto eu venho, né, com o meu rádio ligado aqui, ouvindo a programação. Tá, um abraço aí pra vocês, que Deus abençoe essa quinta-feira.
0: Amém.
1: De todos.
0: Um grande abraço,
1: irmã. E estamos aqui na luta já, né, desde cedo. Fica com Deus.
0: Desde um dia produtivo, irmã, em nome de Jesus.
2: Pastor Zaqueu.
0: Paz.
2: Aqui é Felipe, eu tô ligadinho na programação.
0: Opa.
2: Estamos orando também pro pastor Medina.
0: Sim.
2: E é desse jeito mesmo, viu, que você falou aí. Fica no celular, depois quando... é hora de levantar, a pessoa não quer levantar, ou então se arrepende. Oh, meu Deus, por que eu não fui dormir mais cedo ontem?
0: É verdade.
2: E Deus abençoe. Um ótimo dia para todos nós, ouvintes da rádio Deus e Amor.
0: Maravilha! É, Deus
3: Pai
0: abençoe.
3: Do Senhor, meu irmão. Aqui é a irmã Ivanete, irmão Roberto.
0: De onde?
3: Estamos na escuta do programa do irmão desde cedo.
0: Ô, glórias!
3: Nós moramos aqui em Corumbá, Mato Grosso do Sul. Nós já estamos com o nosso fogãozinho de lenha aceso.
0: Eita, bom demais.
3: Tomando um cafezinho, escutando o programa do irmão. Irmã Ivanete, irmão Roberto, de Corumbá, Mato Grosso do Sul.
0: Abraço, irmã Ivanete.
3: Pai do Senhor.
0: Irmão Roberto, viu? Um abraço.
4: Pai do Senhor Jesus. Bom dia a todos da rádio, que Deus abençoe a cada um em nome do Senhor Jesus Cristo.
0: Sim.
4: Graças a Deus que Deus já nos deu um dia por meio de nosso Senhor e Salvador Jesus Cristo. Já estou no pé do eito.
0: Eita.
4: Toca a trombeta para despertar o povo e dizer que Jesus breve voltará. Aqui quem fala é seu irmão em Cristo, Odevando. Deus abençoe, fiquem todos na paz do Senhor Jesus.
0: Ô glórias, Deus abençoe.

O despertar, você que tá no Ceará, você que tá no Maranhão, você que está agora aí em Pernambuco, no Piauí, olha só, você que é da Paraíba, você que é de, né, aí Sergipe, rapaz, vamos acordar, meu povo, já amanheceu, os baianos acordaram, não acordou ainda, vamos despertar você que tá no Acre, Roraima, ó, já acordou, não acordou ainda, meu Deus, vamos acordar, Rio de Janeiro, Rio Grande do Sul, Paraná, Santa Catarina, São Paulo, todo mundo de pé para ouvir o Sertão Evangélico. E hoje temos a palavra de Deus, agora, e tiro o meu chapéu para a palavra do Senhor. Hoje iremos meditar Deuteronômio 28 e verso de número 2, que diz: e todas estas bênçãos virão sobre ti e te alcançarão quando ouvires a voz do Senhor teu Deus. Olha só, sequência que diz, verso 3: bendito serás tu na cidade,

0: se você está nesses requisitos, atente só que as bênçãos do Senhor estarão sobre ti, e elas virão sobre ti e te alcançarão. Você que trabalha no campo, você que é do campo, você que é pequeno empresário, médio, grande empresário, você que acredita que Deus há de multiplicar as bênçãos dele sobre a sua vida? Você acredita que esse projeto que você tem planejado há anos, meses, está na hora de executar sobre a graça e a autoridade do Senhor Jesus? Pois é, chegou este momento. Bendito seja, olha só aqui, bendito seja o fruto do teu ventre e o fruto da terra. E o fruto dos teus animais e a criação das tuas vacas e os rebanhos das tuas ovelhas. Eita glória, multiplicação de bênçãos estão alcançando a tua vida. Bênçãos do Senhor está nesse exato momento temporal de bênçãos sobre a tua vida. Eita glórias. Bendito serás ao entrares e bendito serás também ao saíres. Eita, o Senhor está protegendo você em todos os momentos. Mas eu falo novamente àqueles que guardam os mandamentos do Senhor. Queridos, a palavra de Deus, ela não muda. A palavra de Deus, ela é imutável. Ela não muda jamais. Eu quero falar com você no exato momento. Esteja sempre firmado na palavra. Esteja sempre firmado nessa palavra que traz alegria, que traz vitórias, que traz alegria. Você que está firmado na rocha, esse é o momento, pois é, de receber as bênçãos do Senhor. Eu quero te convidar a você a aprender mais a palavra de Deus hoje em nossa Igreja Deus e Amor. Dois minutos nos separam do primeiro culto aqui na nossa sede mundial. Primeiro culto, 7. O segundo é às 9, terceiro 11, e a tarde especial temos às 15 horas e à noite às 19 horas. Tudo isso é um culto especial para você, para que Deus venha derramar as bênçãos dele sobre a tua vida. Então te convido hoje a participar conosco aqui na Avenida do Estado, 4568 Liberdade, São Paulo, entrada principal pela Avenida Prefeito Passos, número 10. Isso mesmo, Igreja Deus e Amor, de portas abertas para te receber. Vamos que vamos, meu povo, continuar com o sertão evangélico. E lembrando os irmãos, olha só, que amanhã, sexta-feira, teremos uma programação especial. Ó, sertão evangélico esse mês.
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1: Ô, Paulinho, sou eu, lindo, sua sogra, você tá bom? 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Eu tô indo pra sua casa, vou passar 40 dias com você. 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

Você ouve no nosso programa todos os dias, né? É isso aí, meu povão. Um abraço para aí, um abraço para os amigos que estão no sítio, ouvindo a gente aí, né? No sítio, na roça, na fazenda, na chácara, né? Acompanhando aqui o nosso programa Onda Sertaneja. Isso aqui é linda demais, hein? Devolva a passagem.

0: Fernando Henrique e Gabriele com Viola Quebrada no nosso Onda Sertaneja, fechando mais uma sequência, mais um bloco para você que está sempre acompanhando a gente de bem com a vida, né? Ó, vamos pro intervalo? Então vamos lá, intervalo pintando aqui na programação e a gente volta já já no Onda Sertaneja. Não saia daí, hein? Continue ligadinho, continue ligadinha.
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0: Obrigado, gente.
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2: É isso aí, minha gente. Vamos partindo já pro último bloco, né? Última sequência, né, meu querido Galinho Brasilino? É, rapaz, último bloco aqui do nosso Onda Sertaneja, trazendo as gargantas de ouro do Brasil. É uma regravação que eles fizeram, que olha, falei, já sempre eu falo, né, que ficou maravilhosa essa versão aí da música Agenda Rabiscada, música que, né, foi sucesso na voz de Cleiton Camargo, mas também o milionário José Rico fez uma interpretação impecável dessa moda aí. Chonada, hein? Arrô, bora curtir! Você...

25 de junho, está no ar o Diário Regional, o jornal da Top FM com informação, credibilidade e compromisso com você. 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Confira alguns destaques desta edição. Paciente relata troca de medicamento controlado em UBS de Birigui. Homem acusado de tentar matar genro da tia vai a júri nesta quinta-feira em Birigui. Vereadores votam LDO de 2027 e jornada de veterinários. Forças de segurança fecham cerco em rotas do crime na região. Funcionário denuncia injúria racial em

0: Empresa de Araçatuba. Colisão em que motociclista ferido em Birigui. Tribunal do Júri condena réu a 13 anos por tentativa de homicídio. Santa Casa explica afastamento de pediatra e cita investigação. Acusado de matar homem durante churrasco e ferir criança será julgado nesta quinta-feira em Araçatuba. Essas e muitas outras notícias de agora no Diário Regional que está no ar. Sete horas mais 39 minutos. Muito bom dia para você que nos escuta através das ondas do rádio 104.9 pela Top FM. Também você que já está ligadinho aí nas plataformas digitais, Facebook e YouTube, Birigui Notícias e também da Top FM. Vamos juntos até as 9 horas da manhã com o melhor da informação, os principais acontecimentos e, claro, aquilo que é destaque em Birigui e também em toda a nossa região. A gente começar bem esta quinta-feira, vamos saber aí como é que fica o tempo e a temperatura.
1: 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A Defesa Civil informa.
2: Nesta quinta-feira, o tempo segue instável em grande parte do estado de São Paulo. O dia começa com muitas nuvens. Ao longo do período, há previsão de pancadas isoladas de chuvas que podem vir acompanhadas de raio e rajadas de vento, principalmente entre o norte e o leste paulista. Nestas regiões, a chuva poderá ocorrer de forma persistente em alguns momentos, favorecendo acumulados mais elevados. As temperaturas começam amenas e apresentam pequena elevação durante a tarde. Na capital paulista, as temperaturas variam entre 12 e 14 graus oficiais do governo.
1: Defesa Civil do Estado de São Paulo.
0: E em Birigui, a mínima fica na casa dos 11 graus e a máxima 16 graus. Sol com muitas nuvens, passando a chuvoso à tarde. À noite, a chuva deve dar uma estiada aí. De acordo com o site Clima Tempo, o sol nasceu ou deveria ter nascido às 6h58 da manhã e deve se pôr às 17h48. Ainda segundo aí o site Clima Tempo, devemos ter aí uma quinta-feira com temperaturas bem abaixo, né? E segundo os meteorologistas, a partir de amanhã o clima aí deve dar uma esquentada mais ainda, mantendo temperaturas abaixo de 15 graus. 7 horas mais 41 minutos, vamos agora aos informes de falecimento. Faleceu aos 34 anos Anderson Franklin Xavier Rode. Ele está sendo velado no Memorial São Judas Tadeu em Birigui e o sepultamento acontece aí às 16 horas da quinta-feira no Cemitério Municipal da Consolação, também em Birigui. Faleceu aos... O senhor Sérgio dos Santos, ele está sendo velado aí no velório municipal de Clementina e o sepultamento está previsto para as 16h30 desta quinta-feira também no cemitério municipal de Clementina. Faleceu aos 84 anos o senhor Cícero Sebastião Torres, ele está sendo velado aí no velório municipal de Valparaíso e o sepultamento está marcado para amanhã, sexta-feira, às 10 horas, no cemitério municipal também de Valparaíso. Aos familiares, amigos e colegas, os nossos votos de pesar. Sete horas mais 42 minutos, começando aqui com as notícias, vamos começar com os júris popular. Hoje, quinta-feira, é dia de júri popular em Birigui e também em Araçatuba. Começando aqui pelo júri de Araçatuba, acusado de matar homem durante churrasco e ferir criança, será julgado então nesta quinta-feira lá no Fórum de Araçatuba pelo Tribunal do Júri. O Tribunal do Júri da Comarca de Araçatuba realiza nesta quinta-feira, a partir das 9 horas, o julgamento de Edson Bruno Moreira Marques, acusado de assassinar Luciano Rafael durante um churrasco realizado na calçada de uma residência. além de colocar outras pessoas em risco, entre elas uma criança que foi atingida de raspão por um disparo.

claro. A sessão acontece no Fórum de Araçatuba e é aberta ao público. Segundo a decisão da pronúncia, o crime ocorreu diante de diversas testemunhas. Conforme os autos, o acusado chegou ao local em uma motocicleta usando capacete, aproximou-se da vítima, desferiu uma coronhada e, em seguida, efetuou vários disparos de arma de fogo. Luciano morreu no local. Testemunhas ouvidas durante a instrução relataram que o homicídio teria sido motivado por desavença entre acusado e vítima. Parte dos depoimentos menciona uma suposta dívida relacionada aí ao tráfico de drogas, enquanto outras testemunhas afirmaram que o conflito também poderia estar ligado ao furto de porcos pertencente ao avô do acusado. Uma das testemunhas afirmou que o autor teria dito à vítima: "Fala o que você falou na minha cara, desgraçado, antes do disparo." Outro ponto citado nos autos é que na véspera do crime, a vítima e o acusado teriam discutido no dia dos fatos. Luciano realizou uma transmissão ao vivo pelas redes sociais, na qual cantava uma música, cuja a letra dizia: "Pega o Guanabara e vem." Durante o interrogatório, Edson afirmou que interpretou a música como uma provocação direcionada a ele. Em interrogatório judicial, Edson Bruno Moreira Marques confessou ter efetuado os disparos que mataram Luciano Rafael. Ele declarou que foi ao encontro da vítima após acreditar que estava sendo provocado e afirmou ainda que existia um desentendimento anterior relacionado aí ao suposto furto de porcos pertencente ao seu avô. Também admitiu que a arma utilizada era de sua propriedade. Ao pronunciar o réu para o julgamento, o juiz Roberto Soares Leite entendeu estar presente provas da materialidade do crime e indícios suficientes de autoria, destacando que o próprio acusado confessou os fatos durante o processo. O magistrado também decidiu que caberá ao conselho de sentença analisar as qualificadoras de motivo fútil e emprego de meio que resultou em perigo comum, já que, conforme a decisão, não havia elementos para afastá-la naquela fase processual. Caso condenado, Edson responderá pelo homicídio qualificado consumado contra Luciano Rafael e pela tentativa de homicídio em relação às demais vítimas atingidas aí pelo disparo, entre elas uma criança. A prisão preventiva do acusado foi mantida até a realização do julgamento. O julgamento será presidido aí pelo Tribunal do Júri de Araçatuba e a acusação ficará a cargo do promotor de justiça, Adelmo Pinho. A sessão é aberta ao público e terá início aí às 9 horas da manhã desta quinta-feira no Fórum de Araçatuba. Horas mais 46 minutos e aqui em Birigui também não é diferente. Hoje acontece aí o último júri do mês, né, de junho, voltando aí os júris somente agora no mês de agosto. Então hoje acontece esse último júri aqui na cidade de Birigui e aqui vai ser julgado aí um homem acusado de ter tentado matar o genro da tia aqui na cidade. O Tribunal do Júri da Comarca de Birigui realiza nesta quinta-feira, dia 25, a partir das 9 horas, o último julgamento do mês de junho. A sessão acontecerá no Fórum de Birigui. Será aberto ao público e colocará no banco dos réus Célio de Souza Ferreira, acusado de tentativa de homicídio. A acusação será sustentada pelo promotor de justiça, Rodrigo Mazini Marcondes, responsável pela denúncia, oferecida em abril de 2018. De acordo com a denúncia, o crime ocorreu

acusado ainda estava com a faca nas mãos. Ainda conforme a denúncia, após o ataque, Célio fugiu levando a arma utilizada no crime. Policiais militares iniciaram diligências e localizaram o suspeito no terminal rodoviário de Birigui, onde, segundo o Ministério Público, ele teria informado que pretendia embarcar em um ônibus para deixar a cidade. Durante a abordagem, o acusado também teria indicado o local onde havia enterrado a faca, posteriormente localizada pelos policiais com vestígios ainda de sangue. Para o Ministério Público, a morte da vítima somente não ocorreu por circunstâncias alheias à vontade do acusado, já que Almauri conseguiu reagir ao ataque e recebeu atendimento médico imediato. Por isso, Célio responde por tentativa de homicídio nos termos do artigo 121, combinado aí com o artigo 14. Quando a denúncia foi apresentada em abril de 2018, o acusado encontrava-se preso em flagrante. Atualmente, ele responde ao processo em liberdade e deverá comparecer ao fórum para ser submetido ao julgamento pelos jurados. A decisão sobre a condenação ou absolvição caberá aí ao Conselho de Sentença, formado por 7 jurados sorteados para a sessão sob a presidência do juiz responsável pelo Tribunal do Júri em Birigui. Hoje temos aí esses dois julgamentos importantes, né? Em Araçatuba, um homicídio consumado, e em Birigui aqui uma tentativa de homicídio. Com certeza aí na edição de amanhã, sexta-feira, nós vamos trazer os resultados de ambos os júris, que devem movimentar aí os fóruns da cidade. Aqui em Birigui o réu está solto, né? E caso ele compareça aí com um advogado, ele será colocado ali no banco dos réus para ser ouvido, né? Pelo promotor e também pela defesa, e posteriormente, aí, após os debates entre defesa e acusação, é feita então a votação pelo Conselho de Sentença, dizendo aí se absolve ou condena o réu. Amanhã, na edição de sexta-feira, a gente traz todas as informações a respeito desses dois júris que acontecem em Birigui e também em Araçatuba. 7 horas mais 50 minutos, mandar aqui um bom dia para Mara Salgado, acompanhando o nosso programa. Ela escreveu: bom dia, gelou, realmente tá frio, hein? Hoje acredito que menos que ontem, mas realmente ainda está muito frio. Também o nosso amigo Gerson Machado do Monte Líbano, mandando bom dia aqui, que está na companhia do nosso programa. Minha mãe Maria Lima Gomes também acompanhando o programa, mandando bom dia, muito bom dia. Obrigado pela participação e pela sintonia. Também a Vânia Rodrigues, tia Vânia e tio Júlio, bom dia, o programa está top demais, parabéns aí, Deus abençoe sempre vocês. A tia Vânia que mandou aqui antes, que tá um gelo lá no Areia Branca hoje, Tiago. E aqui ela fala: vai Brasil. Também o seu Pereira da Cidade de Jardim acompanhando o nosso programa através da rádio 104.9, o Cláudio Andreoli, o Washington Calhas em Coroados manda aqui bom dia também, muito bom dia aí, obrigado pela participação e pela sintonia. 7 horas mais 51 minutos, e os vereadores de Araçatuba se reúnem nesta quinta-feira, né, a partir das 19 horas, para a segunda sessão extraordinária do ano. Na pauta estão 2 projetos encaminhados pelo Executivo Municipal, entre eles a Lei de Diretrizes do Orçamento LDO para 2027 e uma proposta aí que altera a jornada de trabalho dos médicos veterinários da Prefeitura. O principal item da ordem do dia é o projeto de lei número 121/2026, que estabelece as diretrizes para a elaboração do orçamento municipal do próximo ano. O texto define metas e prioridades da administração, com foco em áreas como saúde, assistência social, educação, mobilidade urbana, infraestrutura e modernização da gestão pública. Autor apresentadas 14 emendas por vereadores contemplando propostas voltadas à saúde, assistência social, educação, idosos, pessoas com deficiências e habitação. Entre as sugestões incluídas nas emendas estão estudos para a implantação de um centro de lazer para idosos na Lagoa do Miguelão, previsão para a construção de um hospital municipal, criação de um centro dia para pessoas com deficiência, implantação do programa voucher moradia e manutenção de hospedagem.

para pacientes em tratamentos oncológicos em Barretos. Também será analisado o projeto de lei no complementar número 11/2026, que altera o dispositivo do Estatuto dos Servidores Municipais para permitir que médicos veterinários optem por uma jornada de 40 horas semanais em vez das atuais 24 horas. Em contrapartida, os profissionais receberiam uma gratificação equivalente a 100% do salário base. Segundo a Prefeitura, a medida busca fortalecer o serviço de inspeção municipal, que recentemente passou a entregar o Sistema Brasileiro de Inspeção de Produtos de Origem Animal, ampliando a demanda de fiscalização e acompanhando aí, e o acompanhamento técnico de produtos locais. A sessão será aberta ao público e poderá ser acompanhada presencialmente na Câmara Municipal, além de transmissão pela TV Câmara e pelas redes sociais do Legislativo de Araçatuba.

consideradas graves foram ampliadas e, em alguns casos, podem ultrapassar 10 milhões, dependendo da gravidade da ocorrência. Os valores podem ser multiplicados, especialmente em situação envolvendo despejo irregular de efluentes ou falhas no sistema de tratamento ambiental. Além do endurecimento das punições, a Companhia Ambiental do Estado de São Paulo, a CETESB, reforçou seu quadro de funcionário. Após mais de 10 anos sem concurso público, desde 2023, foram contratados 284 novos profissionais para atuar em áreas como fiscalização, licenciamento e monitoramento ambiental. Os investimentos em fiscalização e monitoramento ultrapassam aí 43 milhões nos últimos anos. Os recursos foram utilizados na aquisição de equipamentos, modernização da estrutura operacional e implementação de novas ferramentas tecnológicas. Segundo os dados divulgados pela CETESB, mais de 19 mil infrações ambientais foram registradas desde 2023, resultando aí na aplicação de aproximadamente 7 mil multas em todo o estado. Atualmente, a fiscalização é direcionada principalmente para atividade e empreendimentos considerados de maior risco ambiental. Uma das principais novidades é a implantação de um sistema de monitoramento que utiliza imagens de satélite e inteligência artificial para acompanhar a situação de rios e reservatórios paulistas. A ferramenta permite monitorar cerca de 1.000 quilômetros de recursos hídricos e auxiliar na identificação de alteração da qualidade da água. Os indicadores ambientais também apontam melhoras aí em alguns dos principais rios do estado. Dados da CETESB mostram que a carga de poluição transportada pelo rio Tietê foi reduzida em 21% entre 2024 e 2026. No período, o volume de matéria orgânica lançada no rio caiu de 219 para 173 toneladas por dia. A melhora também foi registrada em afluentes monitorados aí pelo órgão ambiental. Dos 30 rios e córregos avaliados, 14 apresentaram evolução nos indícios da qualidade da água. No rio Pinheiros, os dados indicam redução de concentração da matéria orgânica em diferentes pontos monitorados. Especialistas destacam que a recuperação de rios como o Tietê é um processo a longo prazo, mas avaliam que os indicadores mais recentes mostram avanços na redução da poluição e na melhoria da qualidade ambiental em diversas regiões do estado.

0: O que você achou? Como que você achou a atuação do Brasil ontem em campo? E a atuação do seu favorito Neymar aí? Porque pensa no homem que endeusava esse Neymar aqui no programa, é o nosso amigo Ronaldo Maistá, né? Vamos ver o que que ele vai dizer aí sobre o pouco tempo que o Neymar ontem entrou em campo. Agora a gente vai aí para um rápido intervalo. Na volta a gente tem muito mais notícia para você.
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1: 8 horas mais 4 minutos, 8 horas mais 4 minutos. Estamos de volta aqui com o segundo bloco do Diário Regional desta quinta-feira, 25 de junho. E agora nós trazemos uma notícia muito importante e também um tanto quanto triste de Birigui, né? Noticiada ontem aí nos meios de comunicação, um grave erro aí que aconteceu na UBS 9, no bairro Jardim Santana. Uma paciente em tratamento psiquiátrico procurou a reportagem para relatar que o que considera uma grave falha na dispensação de medicamentos na UBS 9, no Jardim Santana, em Birigui. Segundo Rafaela Lodi Siriani, ela recebeu um medicamento diferente daquele prescrito por seu médico e chegou aí a inserir duas doses antes de identificar a troca. O caso ocorreu na última quinta-feira, dia 18. Conforme relato da paciente, ela solicitou que a filha retirasse seus medicamentos de uso contínuo na unidade de saúde, procedimento que já havia sido realizado anteriormente. Segundo Rafaela, a receita médica previa o uso de cloridato de clomipramina. No entanto, o medicamento entregue teria sido o cloridato de clorpromazina. Embora possuam nomes semelhantes, os medicamentos possuem indicações terapêuticas distintas e não devem ser substituídos sem orientação médica. A utilização inadvertida de um medicamento divergente do prescrito pode provocar efeitos adversos,

e exigir acompanhamento profissional, especialmente em pacientes com tratamento psiquiátrico contínuo. De acordo com a paciente, a medicação foi separada manualmente pela funcionária responsável antes da entrega. Ao chegar em casa, ela ingeriu os dois primeiros comprimidos e posteriormente percebeu que o nome da embalagem não correspondia aí ao utilizado em seu tratamento. Ainda segundo Rafaela, ao entrar em contato com a UBS, a profissional responsável pela dispensação teria reconhecido a divergência e pedido desculpas pelo ocorrido. Ainda conforme a paciente, a funcionária se dispôs a providenciar a substituição do medicamento para evitar aí a interrupção do tratamento. Posteriormente, Rafaela compareceu à unidade para relatar o caso à coordenação. A Guarda Civil Municipal foi acionada para registrar a ocorrência e colher as versões apresentadas aí pelos envolvidos.

ano e permaneceu no local por cerca de uma hora. A paciente afirma ter se sentido desconfortável com a situação e decidiu manter os medicamentos em sua posse para eventual comprovação dos fatos. Rafaela afirma que o episódio agravou seu estado emocional. Segundo ela, desde sexta-feira, dia 19, busca atendimento junto ao CAPS para relatar os reflexos ocorridos e reavaliar o seu tratamento. Até a data dessa reportagem, que foi ontem, quarta-feira, segundo seu relato, ela ainda aguardava o atendimento. A paciente informou que pretende buscar orientação jurídica para avaliar eventuais medidas relacionadas ao caso. Nós entramos em contato com a Prefeitura de Birigui e a Secretaria Municipal de Saúde para obter esclarecimentos. Entre os questionamentos encaminhados estão: quais providências foram adotadas após a suposta troca de medicamentos, se foi instaurado o procedimento interno de apuração, quais protocolos de conferência são utilizados na dispensação de medicamentos controlados e qual a finalidade da visita realizada aí à residência da paciente no dia seguinte do ocorrido. Até o momento, nós não recebemos ainda da administração municipal uma manifestação. O espaço permanece aberto aí para posicionamento oficial da Prefeitura de Birigui através da Secretaria Municipal de Saúde. Muito perigoso essa situação, muito perigoso mesmo, né? E de fato aí a gente cobra atenção, inclusive das pessoas ligadas à Secretaria da Saúde, né? Porque fatos e erros como esse podem resultar em vidas. Uma vez que a gente, em contato ontem com a Rafaela falou, mas e se fosse uma criança, né? E se fosse um idoso que mora sozinho e não tem, assim, um certo conhecimento de leitura e tal? Realmente é muito preocupante. É, precisa-se ter atenção. A filha da Rafaela chegou a comentar que o atendimento realizado na UBS deixa muito a desejar. O pessoal não atende ali com vontade, segundo relatos da filha da Rafaela, né? E a gente passou aí essa situação para a prefeitura e estamos aguardando aí uma resposta, um parecer da prefeitura através da Secretaria Municipal de Saúde, também através da Secretaria aí de Comunicação, para que a gente possa aí então trazer, né, a versão apresentada de defesa pela prefeitura, que errou porque a gente recebeu aí da paciente vídeos e gravações falando, né, que a própria funcionária lá da UBS pedindo desculpa pelo equívoco, mas agora precisa aí que a prefeitura tome as medidas, né, e que de fato as pessoas que trabalham na saúde, que isso sirva de um alerta para as pessoas que trabalham na saúde, principalmente as pessoas que trabalham com dispensação de medicamento, né, que precisa estar ali por amor, precisa estar ali com vontade. Por amor, quando a gente fala, não é que trabalha de graça, mas está ali com vontade, né? Tem gente que às vezes vai para o serviço mal-humorado, não quer estar lá e faz as coisas pelas coxas. Saúde não dá para ser assim. Nenhuma profissão, na verdade, daria para ser assim, mas saúde principalmente. E quando se trata de medicamento, é muito importante, porque essa situação aí poderia resultar num caso muito mais grave. Embora a paciente está desconfortável, né, está aí, segundo ela, em crise e precisando aí agora desse atendimento, desse novo atendimento no CAPS para passar aí com o psiquiatra uma situação que aconteceu após uma falha muito grave, mas muito grave mesmo, por parte da profissional aí. A gente entende que as falhas existem, mas na saúde o trabalho precisa ser aí o mais correto possível, né, e com mais atenção possível. Lembrando também que se tivesse ali um contato com a paciente, com a filha da paciente que foi lá buscar o medicamento, né, conferido ali o nome dos medicamentos correto, certinho, não teria gerado todo esse problema. Agora a gente aguarda, como eu disse, a manifestação da prefeitura, né, para a gente saber aí o que vai ser tomado de providência em relação a este caso. Assim que a gente noticiou essa informação ontem nas redes sociais, algumas outras pessoas relataram o mesmo erro em outras UBS, em outros centros de saúde. Então, a gente aguarda aí o posicionamento da Prefeitura Municipal de Birigui através dessa situação, para que a gente possa aí esclarecer a população a respeito
respeito de procedimentos que estão sendo tomados aí em relação a essas falhas e a esses erros cometidos aí por profissionais da saúde aqui na cidade de Birigui.

8 horas mais 13 minutos, a Erika Silva mandando bom dia aqui nos nossos comentários no Facebook, muito bom dia, obrigado aí pela participação e pela sintonia, também a Neucimar Ferreira mandando bom dia, estou na sintonia, muito obrigado aí Neucimar que é lá de Grissério, acompanhando aqui o nosso programa diário regional, começando aí o dia muito bem informado. Olha, uma outra notícia que a gente traz aqui também, já que a gente está falando de saúde, né? Nós começamos falando sobre a UBS de Birigui e ontem, quando a gente começou a edição do Diário Regional de quarta-feira, nós falamos sobre um caso lá que chamou a atenção na Santa Casa de Araçatuba, após o médico pediatra, chefe pediatra da Santa Casa, ter cidade para realizar os seus trabalhos. A Santa Casa de Araçatuba, horas após a repercussão da notícia de que o médico pediatra Anderson Azevedo Dutra havia sido impedido de entrar na Santa Casa, na manhã de quarta-feira, a direção da instituição encaminhou à redação um posicionamento. O motivo alegado é a abertura de uma sindicância administrativa. Como publicado e divulgado pela manhã no Diário Regional, mães de crianças internadas relataram preocupação após um médico ser barrado na portaria da unidade. Imagina essa situação, meu amigo Thiago Mendonça. O médico chegar no hospital para trabalhar e ser barrado ali pela portaria, pelo segurança. Que barbaridade, hein? Na ocasião, o profissional acionou a Polícia Militar e afirmou desconhecer os motivos da decisão, aguardando ali uma justificativa oficial da administração do hospital. Em nota, a Santa Casa informou que instaurou uma sindicância administrativa para apurar fatos relacionados à condução da linha de cuidado pediátrico e neonatal do Hospital Sagrado Coração de Jesus. Segundo a instituição, o procedimento analisa critérios adotados aí para admissão, permanência, transferência e alta de pacientes em leitos de UTI e cuidados intermediários, além de possíveis inconformidades técnicas e assistenciais. A administração do hospital também informou que investiga a compatibilidade entre os dados epidemiológicos registrados e as justificativas técnicas apresentadas aí para as propostas de ampliação da estrutura e da oferta de leitos destinados aos setores pediátricos e neonatal. Segundo a Santa Casa, em razão da natureza das apurações e para preservar a lisura da investigação, foi determinado o afastamento cautelar e temporário de Anderson Azevedo Dutra. A instituição ressalta que a medida possui caráter exclusivamente preventivo e não representa reconhecimento de culpa e garante ao médico o direito ao contraditório e ampla defesa e à presunção de inocência. Uma das situações analisadas na sindicância seria a existência de resistência à ampliação emergencial da oferta de leitos neonatais e pediátricos, cenário que, segundo a direção, dificultava o atendimento da demanda da unidade. A Santa Casa informou que somente durante a manhã de quarta-feira, após reavaliações clínicas realizadas por uma câmara técnica médica criada em caráter emergencial, 6 pacientes que ocupavam leitos especializados receberam alta para enfermarias, possibilitando a transferência de 6 crianças que aguardavam vagas no pronto-socorro para a UTI Neonatal 1. Ainda de acordo com a instituição, a medida representou o primeiro avanço do protocolo de contingenciamento de vagas implantado nesta quarta-feira e permitiu ampliar a capacidade operacional do hospital, sem comprometer a segurança dos pacientes. A Santa Casa também negou que crianças ou recém-nascidos tenham ficado desassistidos em razão do afastamento do médico. Na direção, apenas o médico Anderson Azevedo Dutra foi afastado das atividades, enquanto os demais profissionais vinculados à empresa prestadora de serviço permanecem cumprindo normalmente as escalas de plantão. O hospital informou ainda que reforçou as equipes multiprofissionais com ampliações do suporte de enfermagem, fisioterapia e demais setores estratégicos. Outro ponto destacado pela instituição é que o afastamento não foi uma decisão administrativa do provedor Everton Santos, mas uma medida técnica adotada pelos médicos responsáveis aí pela coordenação assistencial e pela diretoria da Santa Casa. Ao final da nota, a Santa Casa reafirma que todas as medidas adotadas têm como objetivo preservar a segurança dos pacientes,

garantir a continuidade da assistência médica e assegurar uma apuração técnica transparente e imparcial dos fatos. Nós tentamos contato com o médico Anderson Azevedo Dutra e a sua defesa, mas até este momento nós não tivemos aí um retorno e nenhum contato com o próprio médico. 8 horas mais 18 minutos, 8 horas mais 18 minutos. Aqui a nossa amiga Mara Salgado comentou: isso foi uma vergonha, é um médico conceituado, com experiência, só porque ele denunciou irregularidades da Santa Casa. Tem que ver a coisa errada e ficar quieto. Realmente, o que a nossa amiga Mara Salgado disse aqui, pessoas ontem comentaram essa informação na nossa live, né, falando aí que ele tinha feito uma denúncia. Eu não sei, não citei isso ontem para não ser leviano, né, mas eu não sei se foi contra o provedor ou contra algum membro da diretoria da Santa Casa. E aí parece-me que o pessoal está entendendo isso aí como uma retaliação, né? Mas a Santa Casa disse que não tem nada a ver, né? Não é esse o problema. Muito pelo contrário, o Dr. Anderson aí que está respondendo uma sindicância e está sendo investigado nessa sindicância. Porém, uma coisa chama atenção, né? Se tem essa sindicância e ele está respondendo essa sindicância, por que que ele foi trabalhar? Será que ele não foi comunicado? Será que essa sindicância estava acontecendo sem ele saber? Não tem como, ele tem que ser notificado, né? Ele precisa ser notificado para a sindicância acontecer. Então, a Santa Casa mandou a sua nota. O médico chamou a polícia, deu a sua versão lá para os residentes e também para as mães, e o pessoal está aí comentando agora nas redes sociais. A gente vai acompanhar, como eu disse, tentamos contato já com o médico e com a sua defesa, mas ainda não conseguimos. E o espaço vai estar aberto aqui, tanto para o médico quanto para o interventor, para o provedor lá na Santa Casa de Santos, é provedor, né? Para o provedor da Santa Casa, Dr. Everton, e toda a equipe aí para se manifestar, caso seja necessário, e que deixe bem as claras, né, o que de fato aconteceu, porque realmente é um caso muito crítico e chama atenção aí na área da saúde, principalmente porque envolve crianças e crianças aí em estado crítico de saúde, né, crianças que estão na UTI, UTI neonatal. Então é muito arriscado, muito perigoso mesmo essas mudanças repentinas, e precisa aí ser muito pensada e muito estudada.

0: e o coletor principal em Paraisópolis estão levantando saneamento a regiões historicamente vulneráveis, beneficiando centenas de milhares de pessoas. O programa Integra Tietê também já removeu milhões de metros cúbicos de sedimentos e conectou 70 bilhões até 2029. O governo de São Paulo e a Sabesp estão antecipando a universalização do saneamento, melhorando a saúde, a educação e a qualidade de vida da população. Rodrigo Sotter, para a Agência SP.
1: O Superior Tribunal Militar decidiu nesta quarta-feira manter o Tenente Brigadeiro Joseli Camelo como relator do processo que pode levar à perda da patente do ex-presidente Jair Bolsonaro. Por unanimidade, os ministros rejeitaram o recurso da defesa que pediu o afastamento de Camelo sob a alegação de que ele teria se manifestado publicamente sobre a condenação do ex-presidente, o que o tornaria suspeito para conduzir o caso. Antes da votação em plenário, o mesmo pedido já havia sido negado pela presidente da corte, ministra Maria Elizabeth Rocha. O processo foi aberto em 3 de fevereiro, quando o Ministério Público Militar protocolou no STM ações para decretar a perda do oficialato de Bolsonaro. Pela Constituição, um oficial das Forças Armadas pode ser expulso da corporação quando condenado a mais de 2 anos de prisão. Bolsonaro foi sentenciado pelo Supremo Tribunal Federal a 27 anos e 3 meses de reclusão no processo da trama golpista. O Ministério Público também pediu a perda de patente de outros 4 militares condenados pelo STF no mesmo julgamento de Bolsonaro: os generais da Reserva Augusto Heleno, Paulo Sérgio Nogueira e Braga Neto, além do almirante Almir Garnier. Com a manutenção do relator, o julgamento sobre a perda da patente do ex-presidente segue tramitando no Superior Tribunal Militar. Com informações da Agência Brasil, da Rádio Nacional em Brasília, Pedro Lacerda. O Supremo Tribunal Federal adiou o julgamento que pode definir, de uma vez por todas, se motoristas e entregadores de aplicativos têm ou não vínculo empregatício com as plataformas digitais. O caso seria analisado nesta quarta-feira, mas foi retirado da pauta pelo presidente da corte, ministro Edson Fachin. Ainda não há uma nova data para a audiência. A decisão foi tomada após um pedido do Ministério Público do Trabalho e da Defensoria Pública da União. Os dois órgãos argumentaram que a Organização Internacional do Trabalho aprovou recentemente uma convenção que estabelece diretrizes para o trabalho em plataformas digitais e que o conteúdo dessa norma pode influenciar a análise do Supremo. Por isso, Fachin determinou que as partes envolvidas no processo se manifestem sobre os possíveis impactos da nova regra internacional antes da retomada do julgamento. O tema chegou ao STF por meio de recursos apresentados pela Uber e pela Rappi. As empresas contestam decisões da Justiça do Trabalho que reconheceram vínculo de emprego com motoristas e entregadores. A discussão é acompanhada de perto por trabalhadores, empresas e especialistas, porque a decisão do Supremo servirá de referência para casos semelhantes em todo o país. Com informações da Agência Brasil, da Rádio Nacional em Brasília, Pedro Lacerda.
2: Os exames práticos para obtenção da carteira de motorista cresceram 23,5% de janeiro a maio de 2026. Foram cerca de 2 milhões e 300 mil. No mesmo período de 2025, o número foi de cerca de 1 milhão e 800 mil. O índice é o melhor já registrado na série histórica, considerando os 5 primeiros meses do ano. Os dados do Ministério dos Transportes, divulgados nesta quarta-feira, destacam que as mudanças promovidas pelo programa CNH do Brasil ampliaram o acesso ao processo de habilitação e a capacidade de atendimento dos órgãos estaduais responsáveis pela aplicação dos exames. De acordo com informações dos DETRANS, também houve um aumento na realização de cursos práticos de direção veicular. Entre janeiro e maio de 2026, foram realizadas mais de 2 milhões e 300 mil instruções, um crescimento de 20% em relação ao ano anterior. Além disso, o país emitiu mais de 1 milhão e 100 mil CNHs no período, outro recorde apontado pelo governo federal. A plataforma CNH do Brasil barateou a obtenção da carteira de motorista em até 80% para as categorias A,

0: motocicletas e B, veículos de passeio. Essa mudança foi possível com a oferta do curso teórico gratuitamente em formato digital, mudança na carga horária mínima obrigatória de 20 horas aula práticas e a possibilidade de contratar instrutores autônomos credenciados. A abertura do processo acontece diretamente no site do Ministério dos Transportes ou pelo aplicativo CNH do Brasil. Da Rádio Nacional em Brasília, Daniela Longuinho.
1: 8:27, passamos aí então o giro pelo mundo.

0: apresentou documentação que comprovasse ali a procedência do armamento. O homem foi conduzido ao plantão policial de Araçatuba, onde a ocorrência foi apresentada e ele permaneceu à disposição da justiça. Um motociclista de 55 anos e uma passageira de 23 anos ficaram feridos após a motocicleta em que estavam colidir contra uma capivara na noite de quarta-feira 24, na vicinal Antônio Mestrinério, no bairro Paulo Lavrado, em Birigui. De acordo com informações da Polícia Militar, o acidente ocorreu por volta das 18h49. O condutor seguia pela vicinal no sentido Birigui quando a capivara atravessou a pista repentinamente. Sem tempo hábil para evitar a colisão, ele atingiu o animal e perdeu o controle da Honda CG-150, caindo ao solo juntamente com a passageira. Com o impacto, a capivara morreu no local e foi encontrada no acostamento da rodovia. As duas vítimas estavam conscientes quando receberam atendimento da equipe de resgate. Elas sofreram escoriações na face e em diversas partes do corpo e foram encaminhadas ao pronto-socorro municipal de Birigui, onde passaram por avaliação médica e permaneceram em observação clínica. Um idoso de 78 anos foi preso em flagrante na noite de terça-feira, dia 23, por embriaguez ao volante, após se envolver em um acidente de trânsito na rua Porangabá, no bairro Vila Industrial, em Araçatuba. De acordo com o boletim de ocorrência, guardas civis municipais foram acionados para atender uma colisão no cruzamento das ruas Porangaba e São Bernardo. No local, os agentes encontraram os condutores e já fora dos veículos envolvidos. Segundo o registro policial, um Hyundai Creta trafegava pela rua Porangaba e realizava conversão para acessar a rua São Bernardo, quando foi atingido pelo veículo Gol Branco, conduzido pelo idoso, que seguia pela rua São Bernardo e teria avançado o cruzamento. Apesar do impacto, ninguém ficou ferido e os danos foram apenas materiais. No entanto, durante o atendimento da ocorrência, os agentes perceberam sinais de embriaguez no motorista do Gol e o convidaram a realizar o teste do etilômetro. O exame apontou resultado positivo de 0,94 mg de álcool por litro de ar alveolar, índice muito acima do limite previsto pela legislação. O outro condutor também realizou o teste, que apresentou aí resultado negativo. Ainda conforme o boletim, o idoso admitiu ter ingerido bebida alcoólica antes de dirigir. Diante das circunstâncias, ele foi conduzido ao plantão policial, onde a autoridade de polícia judiciária ratificou a prisão.
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0: questão da percepção da aproximação da motocicleta no momento em que iniciou a travessia. Com o impacto, o motociclista caiu ao solo e sofreu ferimentos. Ele foi socorrido médico, conforme informado. A vítima apresentava dores na região do ombro e já a condutora do automóvel não sofreu ferimentos. A ocorrência foi registrada pelas autoridades competentes, que constataram que tanto os condutores quanto os veículos estavam com a documentação regular, sem qualquer irregularidade administrativa. O acidente reforça um problema recorrente no trânsito urbano, a visibilidade comprometida em cruzamentos por veículos estacionados próximos às esquinas. A situação exige atenção redobrada dos motoristas e motociclistas, principalmente em locais onde os obstáculos podem dificultar a visualização do fluxo de veículos e aumentar aí o risco de colisões. Mais 35 minutos, 8 horas mais 35 minutos e assim finalizamos aí o plantão de polícia desta quinta-feira, 25 de junho. Agora a gente vai para um rápido intervalo, na volta aí nós temos o momento do esporte e a participação do nosso amigo Ronaldo Maestá, diretamente de Coroados.
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1: 8 horas mais 41 minutos. Agora vamos chamar o nosso amigo Ronaldo Maestá aí com o momento do esporte, as principais notícias do esporte.
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2: Olá, olá, olá, bom dia, como estão? Tudo certo, graças a Deus. Que bacana, que bom, quinta-feira maravilhosa, um pouco de frio, mas faz parte. Aqui o Ronaldão, e você sabe, diariamente estamos aqui no seu, no meu, no nosso, Diário Regional, no Momento do Esporte, na Top FM, a rádio que é top, junto com os lindinhos Guilherme Renan e DJ Thiago Mendonça. Corinthians. A comissão técnica de Fernando Diniz e integrantes do Departamento de Futebol do Corinthians se reapresentaram no CT Joaquim Grava na tarde desta quarta-feira para dar início à preparação para o segundo semestre da temporada. Presentes, o executivo Marcelo Paz, o supervisor de futebol Júlio Manso e o coordenador administrativo Thiago Aires, além do treinador e seus auxiliares. Outros funcionários do CT também retomaram as atividades no mesmo dia. Já o elenco do Corinthians se representa nesta quinta-feira, às 9 horas. Começando então os trabalhos para o segundo semestre. São Paulo. O São Paulo divulgou um comunicado na tarde desta quarta-feira e oficializou o retorno de Arboleda ao elenco. O zagueiro equatoriano voltou a treinar com o grupo e está à disposição de Dorival Júnior para a sequência da temporada. O defensor estava afastado desde maio, depois de ficar quase um mês ausente sem justificativa. Antes de ser punido, Arboleda não se apresentou para a partida contra o Cruzeiro no dia 4 de abril e viajou para o Equador. Em nota, o São Paulo informou que a decisão foi tomada após reuniões entre o jogador, a diretoria, a comissão técnica e o elenco, além de avaliações que o consideraram apto para retornar às atividades. Ei, Arboleda, você conseguiu, hein, velho? Enganou mais uma vez o São Paulo. Santos. Sem a intertemporada em Portugal, o Santos estuda a realização de amistosos no Brasil, antes de retomar as competições do semestre. O clube volta a campo contra o Botafogo, pelo Campeonato Brasileiro. O planejamento inicial do Santos era viajar para o continente europeu no início de julho. Em Portugal, o clube teria amistosos contra Gil Vicente e Vitória de Guimarães, além de um jogo treino contra o Santa Clara. Uma partida contra o Benfica também estava sendo negociada. Contudo, tudo mudou após o CBF sinalizar que poderia antecipar a partida contra o Botafogo, por conta da mudança no calendário envolvendo a disputa do play-off da Copa Sul-Americana. Lembrando então que o Santos, né, ficou para o mata-mata ainda. Como o Santos irá enfrentar a Universidade Central da Venezuela?

0: experiente, reserva imediato. A reapresentação foi marcada para o período da noite, para garantir o cumprimento do período de jejum necessário para a realização de exames de rotina. Todos serão testados na manhã desta quinta-feira no Hospital Sírio-Libanês. Copa do Mundo é nossa. Jogos de ontem. Suíça e 2, Canadá 1, Bósnia 3 e Catar 1. Isso foi pelo grupo B. Grupo C, Marrocos 4, Haiti 2, Escócia 0, Brasil 3. Isso foi pelo grupo C. África do Sul 1, Coreia do Sul 0, Tchequia 0, México 3. Foi pelo grupo A. Hoje já se definem os adversários, né? A gente quer saber quem vai ser do Brasil, mas hoje já sai. Talvez Japão. Vamos aguardar. Jogos de hoje. Às 17 horas, Curaçao e Costa do Marfim, Equador e Alemanha. Às 20 horas, Tunísia e Países Baixos, também chamado de Holanda, Japão e Suécia. Ronaldão também é cultura. Turquia e Estados Unidos, Paraguai e Austrália, às 23 horas. Tá? Então tem jogos às 17, às 20 e às 23 horas. O Independente Veterano jogará nesse domingo, 9 horas, na Arena Coab, contra o time do Boleiros Futebol Clube de Barbosa. Agora a gente vai falar então os amigos patrocinadores, né? 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Por hoje fico por aqui. Um abraço a todos que nos acompanham. Até amanhã, se Deus assim nos permitir. Fiquem com Deus, que eu vou com ele. Tchau.
1: Oito horas mais 49 minutos, 8 horas mais 49 minutos. Passamos aí então o giro pelo mundo, as principais notícias. Olha isso. O momento do esporte com o nosso amigo Ronaldo Maestá, trazendo aí as principais notícias do esporte, né? E temos aqui agora, pra gente, antes da gente finalizar aqui a nossa edição do Diário Regional desta quinta-feira, algumas notícias aqui da Prefeitura de Birigui. A Prefeitura de Birigui recebeu aí a vacina Pneumo 20 e amplia a proteção infantil contra doenças respiratórias. A Prefeitura de Birigui, por meio da Secretaria Municipal de Saúde, inicia nesta quarta-feira, então desde ontem, a distribuição da vacina Pneumo 20 para as unidades básicas de saúde do município. Neste primeiro momento, o imunizante será disponibilizado exclusivamente para crianças atendidas pelo calendário de vacinação de rotina. A Pneumo 20 passa a integrar o esquema vacinal infantil, oferecendo proteção contra 20 sorotipos de bactéria. Com a incorporação da nova vacina, o esquema de imunização fica da seguinte forma: uma dose da Pneumo 20 aos 2 meses de idade, uma dose da Pneumo 10 aos 4 meses e uma dose de reforço da Pneumo 20 aos 12 meses. Segundo a Secretaria Municipal de Saúde, a ampliação da cobertura vacinal representa um importante avanço na prevenção de doenças pneumocócicas, contribuindo para a redução de internações e complicações decorrentes dessas infecções. Pais e responsáveis devem procurar a unidade de saúde de referência para verificar a situação vacinal das crianças e garantir a aplicação das doses previstas para cada fase.

Caixa Etária. A Secretaria de Saúde reforça que a vacinação é gratuita e segura, continua sendo uma das medidas mais eficazes para proteger as crianças contra doenças graves e preservar a saúde da população.

mental para fortalecer a prática esportiva. Bom dia para Débora Pedroso, também a Dejanira Andrade, mandando bom dia. Nosso amigo Lucas Hilário falou bom dia a todos, parabéns pelo programa. Abraço aí ao Ronaldão, muito obrigado aí, meu amigo Lucas Hilário, que participa aqui com a gente através do nosso canal no YouTube. Também uma outra notícia aqui de Araçatuba agora, famílias denunciam aí problemas em casas recém-entregues no residencial Luiz Fernando em Araçatuba. Algumas famílias que receberam na última quarta-feira, dia 17, as chaves de sua residência no residencial Luiz Fernando, empreendimento da BRN Construtora, localizado aí no Jardim Universo em Araçatuba, procurou aí a reportagem para denunciar as condições em que os imóveis foram entregues. De acordo com relatos de proprietários que preferiram não se identificar, diversas unidades já apresentaram aí problemas estruturais e de acabamento poucos dias após a entrega oficial das unidades. Entre as principais reclamações estão defeito no acabamento de portas e paredes, além de presença aí de concreto, entulho e sujeira nos ralos de alguma residência. Os proprietários também relataram problemas nas áreas externas dos imóveis. Segundo eles, as fortes chuvas registradas nos últimos dias provocaram aí comprometimento do solo em áreas fundos da residência, causando erosões e sedimentos de terra que geraram preocupação quanto à segurança e durabilidade das construções. As famílias afirmam que aguardam um posicionamento da construtora e a adoção de medidas para corrigir os problemas apontados. Os moradores relatam que investiram recursos para aquisição do imóvel e esperavam receber as unidades em condições adequadas de uso. O residencial Luiz Fernando conta com 603 unidades habitacionais e integra aí o programa Nossa Casa, iniciativa do governo de São Paulo, voltada à ampliação aí ao acesso à moradia. A reportagem entrou em contato com a assessoria de imprensa da BRN Construtora para obter um posicionamento sobre as reclamações dos moradores, mas até o fechamento dessa matéria, a empresa não havia se manifestado. Procurado pela reportagem, a secretária de Desenvolvimento Urbano e Habitação do Estado de São Paulo disse que no residencial Luiz Fernando, o papel do programa Casa Paulista foi conceder subsídios habitacionais para reduzir o valor do financiamento e possibilitar o acesso à casa própria para famílias de menor renda. A implantação e a manutenção da infraestrutura do empreendimento são os dos responsáveis pela execução e aprovação do projeto. O papel da secretaria foi apenas apoiar o acesso à moradia, garantindo que os subsídios cheguem a quem mais precisa. Então, de fato, aí muitos problemas, muitas fotos a gente recebeu aqui através do nosso WhatsApp, né? E a gente agora questionou.

sugestão de reportagem através do nosso WhatsApp. WhatsApp 18 99665 6605. Neste canal você pode mandar reclamação, sugestão, foto, vídeo, o que você quiser. Flagrou aí, você pode mandar aqui para o Birigui Notícias através do Diário Regional com o canal Birigui Notícias, que a gente está à disposição para ajudar no que for preciso. Nosso WhatsApp é 18 99665 6605. Olha, meu amigo Thiago Mendonça, tia Vânia acabou de mandar mensagem aqui que lá no Areia Branca tá chovendo, hein? Será que aqui tá chovendo? Olha, ela perguntou aqui dentro, eu não tô ouvindo, mas já a gente vai sair pra fora aí, vamos ver. O tempo, a hora que a gente chegou aqui às 6 horas da manhã, estava bem fechado, né? E chuviscando. Agora já são 9 horas, então a gente não sabe, mas já nós vamos descobrir aí. Tá muito frio aí, Vânia, ou não? Só tá chovendo.

0: para mais uma edição do Diário Regional. Antes da gente finalizar, a gente informa que hoje está acontecendo aí a segunda oitiva da Comissão Processante 01/2026 na Câmara Municipal de Birigui. Segundo mostra aqui no YouTube, não começou ainda a ouvir as pessoas, mas essa sessão aí, essas oitivas, era para ter começado às 8h30 da manhã. Mas o pessoal deve estar organizando lá e já deve se iniciar então. Hoje acontece o segundo dia de oitiva da Comissão Processante 01/2026. Bom, você que está em casa, uma excelente quinta-feira. Você que está no seu trabalho aí, um excelente trabalho para você. E até amanhã, se assim Deus o permitir. Até lá, um grande abraço.
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Porque este Melquisedeque, que era rei de Salém, sacerdote, e que saiu ao encontro de Abraão, quando ele regressava da matança dos

caminho para o céu é Jesus Cristo. Ele disse: eu sou o caminho, é a verdade e a vida. Ninguém vem ao Pai senão por mim. Por certo, este caminho é estreito, é espinhoso, é desprezado pelos homens, porque está escrito que ele foi desprezado. Ele não tem a atração humana, material. O reino de Deus não vem com aparência exterior. É preciso ser recebido por chamada do Pai, por revelação divina. O caminho para o céu é Jesus. O caminho do céu passa pela cruz, chamado sujeitar pela cruz. Negar-se a si mesmo, tomar a sua cruz e seguir este caminho que nos conduz à vida eterna. Quando se trata de renunciar-se a si mesmo, isto então exige convicção, decisão. Uma decisão precisa, numa hora de escolha, porque escolheste a estrada estreita, uma longa porção dos céus esperam por ti. Foi a mensagem de Deus para o profeta desta era. Então exige decisão, uma crença definida, para que assim tenhamos o caráter de Cristo, que é o verdadeiro caráter forte. Forte contra o pecado, irresistível, o inimigo de nossas almas

que aquilo que Ló escolhesse não era para ele. Ele escolheria justamente ao contrário. Veja que revelação tremenda. E Ló tinha os seus olhos voltados para as belezas terrenas, para as coisas daqui de baixo. Isto aconteceu com Maria e Marta, e você vai encontrar muitos outros paralelos. Você vai encontrar na Bíblia muitos outros casos deste. E Abraão se encontrava então totalmente separado, inclusive de sua parentela. Diz o profeta que se Abraão não se separasse de sua parentela, a sua fé não podia ir mais alta do que o nível de sua parentela. E ali estava então Abraão separado como um tipo da noiva de Jesus Cristo. Mas ele teve que lutar. A sua escolha não o isentou de lutas, de dificuldades. Ele teve que lutar, inclusive, pelo próprio sobrinho, Ló. E numa questão desta, ele foi contra uns reis que haviam escravizado o seu sobrinho e obteve vitória. Não com um grande exército, não com muita força bélica, mas sim com os facões oxidados e com servos. Não com homens de guerra, mas sim com empregados, com servos humildes. Ele foi e venceu aqueles reis porque ele tinha em si a força suprema que dá fé suprema para a hora suprema. Aquela força suprema que vem do alto. E isto é Cristo em nós, é o Espírito Santo em nós. Uma vez que temos escolhido o caminho, temos convicção de que estamos no caminho, renunciamos a nós mesmos, tomamos a nossa cruz, passamos pelo Calvário e vamos ao Pentecostes, somos cheios do Espírito Santo, então seguimos a nossa jornada. Veja como aconteceu com Pedro. Muitos se lembram de que Pedro prometeu dar a sua vida no lugar de Jesus. E isto não podia ser.

e Melquisedeque é Cristo. E lá vem Melquisedeque ao encontro da noiva, ao encontro do seu Abraão, que vem da luta, que vem da dificuldade, que vem das aflições, que vem do combate que tem encontrado no caminho da separação, no caminho que escolheu, com uma precisa escolha, uma escolha correta, por divina inspiração do Espírito Santo de Deus. Lá vem Melquisedeque, o Cristo revelado, ao encontro da noiva, para lhe dar a ceia nas bodas do Cordeiro. Isto para mim é um alento para você, irmã, para você, irmão, que está lutando, enfrentando lutas por causa da precisa e correta escolha que você fez, não por si mesma, não por si mesmo, mas pelo Espírito Santo. Pergunte a você nesse instante, o que te fez receber esta mensagem? Você não pode responder outra coisa, você não sabe responder outra coisa, senão foi a misericórdia de Deus. Rebeca, depois de tomar a precisa e correta decisão, quando Eliezer disse, não me detenhas, eu tenho que ir. Então ela teve que escolher decididamente, ir ou ficar, deixar a casa de sua parentela. Olha a noiva, olha o Abraão novamente. Deixar a casa de sua parentela, romper todas as relações, despedir-se e virar as costas, montada naquela força, naquele poder, que é o Espírito Santo da graça, a quem ela deu água, a quem ela deu a sua vida. Então lá vai Rebeca, ao encontro do noivo. Isaque saiu ao encontro de Rebeca. Veja, Melquisedeque, rei de Salém, sacerdote do Deus Altíssimo, saiu ao encontro de Abraão. Quando Abraão regressava de uma jornada, de uma decisão, Isaque saiu ao encontro da noiva querida. Quando ela também fez uma decisão, se enxugou lágrimas teimosas na sua face. Não sei, eu creio que sim. Ela deve ter derramado muitas lágrimas por deixar o papai, por deixar a mamãe, por deixar sua denominação tão querida, por deixar aquele sistema que através do qual ela conheceu o seu noivo, conheceu o mensageiro, lhe deu vida, lhe deu criação, mas ela tinha que deixar aquele sistema, ainda que com lágrimas, correndo lágrimas no seu rosto, para ir ao Isaque,

0: pois procuro.
1: Senhor Deus, cada um dos teus filhos tem sabido na hora certa, tem conhecido no momento exato o caminho que deve tomar. Porque a ovelha conhece a voz do pastor. Ela não fica confundida, não se confunde. Ela não pensa, oh, esta é uma voz falsa. Ela conhece a voz do pastor. Ela conhece se a mensagem é de Deus ou não. Meu Jesus, ajuda cada um que tem tomado esta decisão correta na hora exata de negar-se a si mesmo, de despedir-se do mundo e de seus sistemas e de seguir o mensageiro ao encontro do noivo querido, ao encontro do nosso Isaac, ao encontro do nosso Melquisedeque, que dentro em breve nos dará a ceia do Cordeiro, nas bodas do Cordeiro. Enche o teu povo de coragem, de força, de poder no Espírito Santo, Senhor, em nome de Jesus Cristo. Amém, Deus vivo. Amém.
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0: convidado de hoje é professor da Escola Teológica Deus é Amor, é o nosso querido professor Esmiller Moreira, e ele vai bater um papo com a gente aqui. Então, geralmente eu estou aqui comunicando com vocês, trazemos um convidado, e hoje o professor da Escola Teológica está conosco, e a gente já quer cumprimentá-lo, e daqui a pouco a gente já entra nesse tema que é fundamental, é importantíssimo. Bom dia, Pai do Senhor Jesus, professor, tudo na bênção, como é que estão as coisas aí?
1: Bom dia, presbítero Jesse Ávila, bom dia, ouvintes do programa Voz da Libertação. É um prazer estar aqui nesta programação, fazer parte. É disso que nós vamos falar, é algo tão atual no século XXI, e eu me sinto honrado de participar aqui hoje, e temos certeza que será a bênção da parte de Deus. Então o ouvinte pode permanecer conectado, que temos certeza que será muito edificante esse nosso bate-papo aqui hoje.
0: Sem dúvida, a gente agradece aí pela disponibilidade. A gente sabe que lá na escola é bastante compromisso, bastante correria, principalmente porque agora a escola está no processo aí da inscrição para o seminário de 2027, né?
1: Sim, sim.
0: Como é que estão as coisas por lá?
1: Estamos na correria ali, esperando as inscrições, porque nós sabemos que o seminário pastoral é o que move a escola. Agora vai fazer 10 anos de seminário pastoral, e eu sou fruto do seminário, e nós sabemos a importância do seminário pastoral. Então, esses dias nós estamos focados, empenhados nesse propósito.
0: Que maravilha, né? Da turma de que ano?
1: 2025, recente.
0: Foi do ano passado,
1: ano,
0: né?
1: Passado.
0: E o irmão é da onde mesmo? Da
1: Ubá, cidade, Minas Gerais.
0: Ubá, de Minas. Minas.
1: Minas Gerais.
0: Fez o seminário no ano passado e esse ano já está atuando aí na escola teológica. Olha só que interessante, né, ouvintes? Ele veio de Minas para cá, fez o seminário no ano passado, mas não imaginava, né?
1: Não.
0: Talvez passava pela cabeça outros planos, outros projetos, né? Mas olha o que Deus tinha e tem, né, para a sua vida, e a gente deseja que some muito lá na escola, contribua, agregue com conhecimento, valores, para esses e outros seminaristas que ainda virão para aprender. Então, nós vamos entrar já no nosso tema, ouvintes. E aí, você que está chegando agora, não esquece, né? Compartilha aí, coloca nos grupos. Você que está no online, você que está no rádio físico, né? E está conosco,

0: com o meu propósito, de onde eu vim, o que, que eu estou fazendo, meu Deus. Principalmente nessa fase da adolescência para a juventude, da juventude para a idade adulta, gera um tipo de questionamento. Claro que a gente vive se questionando, né? Mas eu posso mencionar aqui do ponto de vista psicológico, a gente entender que existem questionamentos de como que a identidade ela é construída. A família e a infância têm, de fato, uma contribuição, uma parcela muito grande. Qual é o ambiente, qual foi o contexto que esse adulto foi, que se desenvolveu, né? Seja as experiências traumáticas ou não, as experiências positivas, negativas, como que ela se percebe, como que ela se vê, como que lá na infância e adolescência ela tinha essa questão da autoimagem e da autoestima. E aí, acho que tem tudo a ver, né? Essa questão do perigo de se comparar com o advento de tecnologias, isso aí se acentuou muito mais. O grande perigo para a existência e para a identidade, que é o ser bom o bastante, o suficiente, e ainda ter essa pressão de ter que agradar a todos. Então, isso tudo tem a ver com identidade. O que, que a gente acaba se tornando baseado naquilo que a gente acredita, naquilo que a gente vê, né, onde a gente está. Só que a gente sabe que existe uma modelação e modulação da personalidade, da identidade. E a gente sabe que o fator religioso e espiritual, né, ele impacta muito, né, Smiller? O que tu pode contribuir aqui do ponto de vista bíblico, teológico, espiritual?
1: Identidade, partindo do pressuposto bíblico, ela é fundamental. Ainda mais quando nós entendemos aquilo que Deus ele nos revela no livro do Gênesis. No capítulo de número 1, versículo de número 28, o ser humano é chamado a imagem de Deus. A identidade espiritual ela é construída a partir deste princípio. Nós somos feituras e imagem do Deus Criador. Desta forma, nós conseguimos identificar quem nós somos. Porém, no contexto de sociedade que nós vivemos, tem uma frase de Bauman, no contexto filosófico, que ele fala que nós vivenciamos a modernidade líquida, que é que o ser humano ele se molda a novos padrões. Mas quando nós vamos para o âmbito teológico, o valor do ser humano ele vai além das suas conquistas pessoais. O ser humano ele não é definido por aquilo que ele conquista. O valor dele está intrínseco no seu ser. Aquilo que Deus disse, você é minha imagem. Então o nosso valor não está nas nossas conquistas, mas em sermos a imagem do Criador. E isso nos faz fazer essa diferenciação entre identidade e desempenho. A luta que o ser humano hoje tem em fazer e ser. Eu sou filho de Deus? Sou. Isso nos leva a entender que eu não sou mais amado quando faço algo para Deus e não sou menos amado quando eu peco contra o Senhor. A minha identidade ela é única e ela já foi afirmada no Gênesis. Eu sou imagem de Deus. Então isso nos faz fazer essa diferença entre identidade e desempenho. Quando eu entendo que eu sou filho de Deus, que eu sou imagem do Criador, então eu entendo que o meu desempenho não muda aquilo que Deus pensa acerca de mim. Então isso vai moldar como eu me relaciono com Deus no âmbito espiritual.
0: Que maravilha, né? Então você percebe que, seja de qualquer ponto de vista, a gente está sempre procurando esse sentido da vida, né? Porque por que tantas pessoas vivem essa crise de identidade? Aquilo que eu até mencionei antes, né? A pessoa vive se comparando, tem uma influência muito grande das redes sociais, ela busca por validação, por aprovação, tem uma questão de trauma, de rejeição de infância e adolescência, ou cresceu sem mãe, cresceu sem pai, aquela questão do bullying que foi feito também, a pessoa que não tem um sentido na vida, não tem um propósito, tem esse afastamento de si mesma, essa desconexão do divino, do espiritual,

0: ou ela pode estar procurando sentido em coisas, coisas literalmente, né, em matéria, ou em pessoas, e aí, obviamente, que não tendo essa sensação de pertença ou de pertencimento bem elaborada, ela entra numa situação de pânico e de crise, né? E aí, Miller, o que a gente pode ver os sinais de uma crise de identidade? Onde que estão esses sinais?
1: Então, estes sinais, eles se encontram basicamente na mudança constante de personalidade que a pessoa vivencia conforme o seu ambiente. É o que eu havia dito, a sociedade líquida, ela se molda a novos padrões muito facilmente. Então, essa pessoa, ela vai moldando a sua personalidade conforme o ambiente. Eu gosto muito de trabalhar com exemplos. Um exemplo claro disso, bíblico, é Moisés. Moisés, ele foi um homem que vivenciou essa crise de identidade. Ele estava no Egito e se posicionava como um egípcio. Quando ele vê um dos seus irmãos sendo chicoteado, ele entra numa crise de identidade. Ele olha, eu sou do palácio, sou egípcio, mas aqui eu vejo um irmão meu, hebreu, sendo afligido. E isso causou uma crise muito grande de identidade em Moisés. Então, Moisés...

0: Estamos com o programa Família em Foco, todas as quintas-feiras, das 10 às 11 da manhã. Muito obrigado. Eu fico feliz em saber que você está sempre conosco aqui, participando da nossa programação, nos ouvindo e também compartilhando com outras pessoas, para que elas possam, de fato, serem alcançadas por esse conteúdo aqui. Quem sou eu? A gente está falando sobre identidade. Quais são os meus papéis? Quem que eu sou? Por exemplo, sem a minha função no trabalho, sem o meu cargo, sem dinheiro, o que eu vou fazer sem o meu relacionamento? Meu Deus, e se eu perder os meus seguidores, né? O que eu vou fazer sem as minhas conquistas? Então, na identidade pessoal, quem sou eu? Na social, onde que eu pertenço? Que grupo, né? E na profissional, qual é o meu papel? Qual é a minha, por exemplo, do ponto de vista corporativo, organizacional, qual é o meu papel na empresa, qual é a minha função, qual é a minha descrição de cargos? E tem funcionários, né, tem colaboradores que têm dificuldade de descrever qual é o seu cargo, porque já tem a ver com a questão de identidade também, né? E na questão espiritual, qual é o meu propósito nesse olhar espiritual? O que a gente pode ver ainda, professor, a respeito dessa confusão que existe do quem sou eu, né?
1: Então, a identidade espiritual, ela pode muitas vezes ser confundida com a religiosidade. O meu caso específico aqui, eu vim para o seminário e falei, eu sou pastor. Como eu me apoiei numa identidade pastoral, quando recebi o convite para ficar na escola, parece que criou uma crise. Não, eu sou pastor, sou professor, quem eu sou? Eu me apoiei em um cargo, em um propósito espiritual, e confundir com a minha personalidade. Então, a nossa fé, ela pode muito influenciar nessa construção de identidade, se não soubermos separar estes papéis. E por isso que nós buscamos, na maioria das vezes, uma aprovação humana. No meu caso, eu busquei a aprovação na minha esposa, mas não era o correto. Eu teria que buscar a aprovação da parte de Deus e me entender como ser humano. E isso é a importância dessa autenticidade do ser humano. E por isso que muitas vezes existe essa crise de identidade espiritual.
0: Maravilha! Daqui a pouco a gente vai falar sobre essa questão do pertencimento, né? Que é tão importante eu pertencer a alguém, eu pertencer a algum grupo. E essa sensação de pertença é que nos dá sentido para a vida. Mas, Jonathan, nós vamos ouvir a Priscila cantando para a gente aqui. A Priscila Santana, do álbum Oasis, ela vai cantar pra gente Não Temerei. Isso é muito importante, né? Independentemente de quaisquer desafios e crises que nós estivermos passando, nós temos que entender que nós vamos vencer quaisquer medos, ansiedades, desafios, etc. 10 e 18, nós vamos voltar com vocês em seguida, mas antes chega cantando Priscila Santana, Não Temerei.
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1: Vamos lá. 10h23, canção linda demais essa. Não temerei. E a quem que nós vamos temer se o Senhor está conosco? Se Deus é por nós, quem será contra nós? Uma pessoa que não sabe quem é, geralmente, também, ela não sabe onde pertence, carrega pesos invisíveis, ela se sente sozinha, mesmo cercada de gente. Essa é a pior solidão, né? Ela vive dominada por medos, por receios, e muitas vezes a crise de identidade ela é alimentada justamente por culpa, vergonha, rejeição, frustrações, traumas lá do passado, se compara muito, tem feridas emocionais não tratadas, não é? E também tem a questão da autocobrança. Uma coisa é a cobrança que tem social e outra é essa autocobrança que já diz, né, vem dela mesma. Ok. E aí, a gente sempre menciona aqui algumas frases, algumas reflexões da área filosófica, psicológica, educacional. E aí eu quero mencionar juntamente com o professor Smiller aqui algumas. Por exemplo, o Aristóteles, ele falou: conhecer a si mesmo é o começo de toda sabedoria.
2: Carl Gustav Jung, ele diz: não podemos mudar nada sem antes aceitar. A condenação liberta e a aceitação liberta.
1: Anton Chekhov diz que o homem é aquilo que acredita sobre si mesmo.
2: Mark Twain: a pior solidão é não estar confortável consigo mesmo.
1: O Thomas Merton diz que a busca mais difícil da vida não é encontrar o caminho, mas encontrar a si mesmo.
2: Nas palavras de Holomai: quando não sabemos quem somos, acabamos vivendo a vida que os outros planejaram para nós.
1: E essa aqui, para fechar, do Viktor Frankl: o ser humano não é definido pelo que lhe acontece, mas pela resposta que dá ao que lhe acontece. É a questão de interpretação, né? Por isso que a gente está perguntando aqui: quem é você? E quem é você não é no sentido de o que você tem, o que você faz, onde você trabalha, qual o seu nome, sobrenome, família. É temperamento, caráter, personalidade, comportamento, gostos, manias, características inerentes à sua pessoa. Quem é você? Eu fui no psicólogo certa feita e aí o psicólogo perguntou isso para mim: Jessé, quem é você? É uma das perguntas mais perturbadoras da existência. Quem é você? Porque a gente vive num processo de construção e às vezes nessa jornada do se descobrir, do se conhecer, do se perceber, também uma reconstrução. Então a gente aprende, a gente desaprende nessa existência e a gente tem a capacidade incrível de reaprender. Olha como é fantástico. É fantástico a nossa existência, não é? E aí, agora a gente quer... Daqui a pouco a gente tem pergunta dos ouvintes, tá? As pessoas participando conosco. A gente tem também hoje um depoimento da Roseni, que ela se afastou dos caminhos do Senhor e aí ela teve toda essa questão da substâncias psicoativas, o uso de drogas, a homossexualidade. E aí ela relata o seu depoimento para a gente aqui na Rádio Deus e Amor daqui a pouco. Mas eu quero falar sobre uma epidemia que não é aquela de 2020.

que a gente passou uma pandemia, começou numa epidemia, depois foi para uma pandemia, mas a gente vive hoje uma epidemia de solidão, né, professor? Porque essa solidão moderna, ela tem ligação direta com identidade. E aí nunca estivemos tão conectados e ao mesmo tempo tão sozinhos.

Escrituras, no Gênesis, quando Deus ele dá a identidade do homem, falando: você é minha imagem, Deus também fala: não é bom que o homem viva só. Deus estabelece um princípio que o ser humano é esse ser social. Sendo Deus um ser social, o ser humano também foi feito para viver em sociedade. Mas quando nós olhamos para o âmbito da sociedade hoje, aquilo que deveria ser o que ligava o ser humano um ao outro, que é as redes sociais, ela não criou vínculos. Ela criou apenas algo superficial. E nós precisamos deste vínculo, que é a relação familiar entre um ser humano e outro. É por isso que essa epidemia da solidão, ela hoje está tão escancarada na sociedade. E as pessoas, elas enfrentam essa crise, essa epidemia, por causa de...

ilícitos, né? As relações superficiais, o mau uso das tecnologias, a pessoa que se isola emocionalmente, que tem pouco vínculo social, gera, obviamente, uma ansiedade. E aí, essa falta, né? Ou é uma espiritualidade muito baixa, e a pessoa que não tem autoconfiança, autopercepção, que tem essa sensação de vazio existencial, uma desesperança, que se isola, como eu disse, socialmente, mas ela tem um isolamento emocional. Então, quando nós não temos relacionamentos mais profundos, é óbvio que isso é fruto de uma epidemia de solidão. Bem disse aqui o professor Esmiller que já desde o princípio, às vezes as pessoas interpretam essa máxima divina sobre não ser bom do ponto de vista divino, que o homem ele esteja só, né? As pessoas imaginam que é só com relação ao casamento, e não é só o relacionamento pessoal, mas interpessoal também. Por isso eu pergunto, quantos amigos você tem? Quantos amigos que você tem lá da tempo de escola ou de faculdade? Quantos colegas que você fez na trajetória da vida? Dá para contar nos dedos? Enche uma mão ou enche as duas? Você carrega amigos de 10 anos para cá, por exemplo? Você nutre esse relacionamento com os seus amigos? Você tem um bom vínculo familiar? Como é que está essa estrutura familiar? Os vínculos estão rompidos, estão fragilizados ou eles estão fortalecidos? Então, impacta de fato quando a gente vê uma ansiedade coletiva ou uma ansiedade particular, né? Às vezes o medo, ele acaba paralisando uma vocação que a pessoa tem, propósito que ela tem. E aí, a pior solidão é aquela que a pessoa está rodeada de pessoas e ao mesmo tempo ela sente distante, desconectada dos outros e principalmente de si mesma. E aí ela revela essa desconexão com Deus, consigo e com os outros. Pode trabalhar, pode estudar, pode ter amigos, pode ter tantos seguidores nas redes sociais, pode seguir milhares de influencers, enfim, mas ela não se conecta consigo mesma. Então, quando não sabemos quem somos, estamos à procura de quem sou eu, passamos a ter medo de tudo que pode nos definir. Então é uma reflexão para você que está nos ouvindo nessa manhã, que é importantíssimo nós buscarmos de fato esse sentido da vida. Por isso, faça as pazes consigo mesmo, não é? Faça as pazes com Deus, com as pessoas que você ama, fortaleça esse vínculo, propósito, bate-papo, conversa, esteja, se apresente. Evite o fique em casa, porque a gente não está mais na pandemia de 2020. Então saia de casa,

0: sintomas depressivos. Uma das maiores causas de sofrimento emocional não é apenas a dor, mas a sensação de que a vida ela perdeu o significado. Então, o sentido da vida, ele norteia quem nós somos, para onde vamos, por que eu faço isso e como que eu faço isso. É molda a forma como eu me relaciono com a minha vida.
1: E aí você pode estar, a gente está falando aqui, e mexe, né? Mexe com os nossos pensamentos, com as nossas emoções. Você pode estar pensando sobre tudo isso que a gente está fazendo com o nosso relacionamento com Deus, com os nossos amigos, dar atenção.

0: Não somos resultados do acaso. Esse é um princípio que deve nortear a nossa identidade ligada ao propósito, mas pessoas chamadas por Deus para uma missão. Porque muitas vezes Deus chama alguém para ser aquilo que os outros não conseguem enxergar. Pessoas vivem tentando atender expectativas dos pais, do cônjuge, da igreja, da sociedade ou até mesmo das redes sociais. E isso muitas vezes faz com que nós saiamos do propósito que Deus estabeleceu. E quando eu falo sobre isso, eu gosto de tratar muito sobre o Gênesis. Deus falou, vocês serão a minha imagem e semelhança. Dentro de quem nós somos, Deus já deu um propósito. A identidade do homem é ser imagem de Deus. Ser imagem de Deus é refletir o caráter do Criador. Deus, ele é bom, Deus, ele é amoroso, Deus é justo. E quando nós fazemos isso, nós já nos enquadramos dentro de um propósito pré-estabelecido por Deus na criação. E Deus nos chama para ser semelhante. Deus, ele é um Deus criador, Deus é um Deus transformador e chama o homem para o representar diante da raça humana, como um governante, como aquele que vai zelar por tudo aquilo que tem. E além deste propósito que é revelado no princípio, as pessoas ainda vão ter uma vocação divina, um chamado que vai nortear. Então nós temos que buscar entender essa identidade, não nos moldar por uma identidade social, que muitas vezes é formada por profissão, aparência, dinheiro, posição social ou reconhecimento. O problema é que tudo isso pode mudar rapidamente, essa é a questão da identidade social.
1: Que maravilha, são 10 horas e 37 minutos aqui na capital paulista. Nós estamos hoje, a última quinta-feira do mês de junho, e estamos falando sobre identidade, crise de identidade, propósito que nós temos na vida. E aí,

e elas acabam resistindo a mudanças de ambiente e de influência social. Então, a diferença bem básica, né? Que é só uma fase, que pode ser uma fase da adolescência, pode ser uma fase da juventude, e que passa. Agora, quando a pessoa tem uma convicção mais profunda, ela vai permanecer ao longo do tempo e, independentemente do que acontecer, ela permanece com aquilo que ela acredita. A Silvia Regina, lá de Campo Grande, Mato Grosso do Sul, ela pergunta assim: quando uma pessoa constrói sua identidade apenas em um aspecto da vida, quais riscos ela corre emocionalmente? Opa, gostei dessa daqui. Legal, Silvia. Quando uma pessoa constrói sua identidade apenas em um aspecto, ou seja, vamos entender aqui, quando ela enxerga com apenas um olho, quando ela tapa um olho, ela tem apenas um olhar, né? Claro que no sentido figurado, né? A gente pode ver, Silvia, que essa pessoa pode se tornar vulnerável, porque o olhar é com os dois olhos, né? E se esse aspecto falhar ou mudar, pode surgir aí, quem sabe, algum tipo de crise, seja autoestima, uma crise de sentido mesmo da vida ou de um propósito, justamente porque ela está construindo a sua identidade apenas num viés, apenas num olhar. E o que é a nossa vida senão a soma de várias partes, né? Isso se chama subjetividade. Então, a verdade única, exclusiva, imutável, inquestionável e não subjetiva e nem relativa é a verdade bíblica que Cristo falou, João 8,32, e ao mesmo tempo, em João 14, ele fala, aquilo ali não se muda, ele é o caminho, ele é a verdade, ele é a vida, então não tem como a gente questionar. Agora falando do ser humano, que é tão complexo, daí não pode ficar apenas num aspecto, né? Ele tem que entender que a sua identidade, ela é construída em vários aspectos. Eu fecho com o Daniel de Oliveira, aqui do Vitória do Espírito Santo. Como pais e familiares podem apoiar alguém que está enfrentando questionamentos sobre a sua identidade sem romper os vínculos afetivos? Olha, interessante. Ô Daniel, obrigado pela pergunta. E é bem simples também. Mantendo o diálogo aberto sempre, comunicação ativa, sempre mantendo um acolhimento sem julgamento, ouvindo sem hostilidade, né, demonstrando esse amor, paciência constante. E o vínculo, ele vai se fortalecer quando a criança, né, o filho, perceber que tem respeito, que ele não está sendo rechaçado, mesmo diante de diferenças, mesmo diante de dúvidas. Acho que a maneira inteligente que os pais, né, que a família, ela pode ter para dar esse apoio é não julgando, é acolhendo, é ressignificando, é fazendo com que esse adolescente, né, essa criança, ela sinta segurança. E isso aí faz, de fato, total diferença. A gente vai falar ainda aqui sobre reconstrução, né? Porque se a gente está nesse processo de construção, reconstrução, aprendizagem, reaprendizagem, após desaprender muitos pensamentos, muitas crenças, como que a gente reconstrói uma identidade saudável? Eu digo aqui, vamos falar aqui, o professor fala no lado espiritual e eu no lado psicológico, tá? Por exemplo, autoconhecimento é base, a gente sabe disso, né? Se autoconhecer, se perceber, isso aí ajuda muito nessa reconstrução. A autoaceitação da própria história, não tem como eu negar, não tem como eu fugir dessa realidade. O que eu vivi nos meus 41 anos está na minha caixa preta cerebral, que é o hipocampo, e no sistema límbico, né? O sistema de recompensa, as minhas emoções positivas e negativas, o que, que eu já enfrentei, o que, que eu já passei, o que, que você enfrentou na vida, o que, que você já passou na sua vida, está aí. Agora, é muito importante a gente entender que não tem como a gente mudar o que aconteceu.

0: ao próximo. Porque muitas vezes nós falamos da graça de Deus. A graça de Deus é derramada em nós quando meditamos as Escrituras, quando oramos, quando vivemos em comunhão e quando servimos ao próximo e a forma como nos relacionamos com Deus. Tem pessoas que não conseguem reconstruir identidade porque fazem tudo isso. Lê as Escrituras, ora, comunhão, serve ao próximo, mas se relaciona com Deus como um Deus de juízo. Olha. Se esquece de relacionar com Deus como o Pai. Aquilo que ele se apresenta para nós.
1: Profundo, muito forte esse fechamento aqui desse assunto de reconstrução, porque a maior tragédia não é perder dinheiro, perder fama, status, posição social, mas é a pessoa passar uma vida inteira, pelo amor de Deus, né, gente? Passar uma vida inteira sem descobrir quem realmente ela é. Mas que através dessa programação aqui você possa se encontrar ou se reencontrar e se reconstruir. Falando em reconstrução, vamos lá, Mona Lisa, ela que chegou aí, eu não tinha apresentado ainda, né? Ela que está nos eletrônicos digitais da número 1 do Povo Cristão, é a Rádio Deus é Amor. E a gente vai ouvir aqui o depoimento da Roseni e depois a gente fala sobre processo de cura. E aí eu tenho certeza que nesse fechamento vai abalar tudo para a glória de Deus.
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4: Meu nome é Roseli Aparecida Dias. Irmão, eu nasci no berço evangélico, no Ministério da Deus é Amor. Quando eu tinha meus 15 anos, eu me desviei dos caminhos do Senhor e fui para o mundo conhecer o mundo. Eu achava que estava tudo bem, que estava tudo ok. Curtia uma farinha, uma cocaína. O inimigo me lançou no mundo gay. Me jogou dentro de uma cadeia com 17 anos. Onde, irmão? Eu entrei dentro da cadeia em 2000 e fui sair em 2015. O inimigo me jogou, irmão, dentro da Cracolândia. Onde eu não conseguia sair de jeito nenhum, de jeito nenhum. Ali eu ia para a clínica, eu ia para a casa de recuperação, eu ia para a igreja. Eu dormia aqui na porta da igreja. Aonde uma vez, irmão, eu dobrei o joelho aqui na porta da igreja. E falei, Senhor, eu não aguento mais essa vida. Todo mundo ria da minha cara. Todo mundo falava, você é noia, você virou lixo meu. Eu sou um lixo humano, eu tô um lixo humano. Eu ando catando lixo na rua.

0: desenvolver autocuidado, autocompaixão. Você precisa se conectar consigo mesmo, se reconectar com os seus valores, com os seus princípios. É, julgar menos a si mesmo, né? Nem o outro, né? Não ser tão cruel consigo mesmo e aprender a conviver com os erros, com as imperfeições, porque nós não somos perfeitos e essa comparação é a fórmula do fracasso. Se comparar com o outro, ser cruel consigo mesmo e descobrir um propósito maior que essa própria dor. E as pessoas, elas encontram significado, essas pessoas que encontram significado, elas costumam atravessar melhor os sofrimentos, os desafios, as dores, né? E aí, professor, fecha com um olhar bíblico aqui sobre esse tema tão importante que nós falamos hoje para os ouvintes.
1: É, a Bíblia, ela nos apresenta vários movimentos de reconstrução da identidade. E o primeiro desse movimento é que a nossa identidade, ela é recebida, não conquistada. Então, quem eu sou está muito ligado com o meu ser, não com o meu exterior. O que as pessoas dizem, o que as pessoas falam que eu sou, está ligada com aquilo que nós recebemos da parte de Deus. A mensagem bíblica é que o valor, ele vem antes do desempenho. É, na cultura bíblica a gente fala que Deus, ele primeiro fez o homem e fez sendo homem. É, Deus não falou assim, ó, vou fazer algo e depois vou determinar quem ele será. Não, Deus já fez sendo quem ele é. Então o valor não está no desempenho daquilo que eu faço, mas naquilo que eu sou. O evangelho, então, ele inverte essa lógica do mundo. O mundo, você precisa performar, você precisa fazer algo para ser aceito. Mas em Deus nós somos aceitos, para depois frutificarmos. E a Bíblia, ela nos ensina essa reconstrução a partir da renovação da mente, o que o apóstolo Paulo escreve em Romanos.

0: aquilo que elas são em si.
1: Ok. A Patrícia Gomes, de Salvador, Bahia. Como acolher alguém que está em conflito com a sua identidade sem parecer que estamos julgando ou rejeitando essa pessoa?
0: Eu parto do pressuposto da imago Dei, a imagem de Deus. Se todos somos imagem de Deus, todos temos dignidade.
1: Ótimo.
0: Partindo desse pressuposto, será muito fácil ouvir essa pessoa com empatia. E isso nos levará a não julgar o próximo.
1: O Rafael Nunes, de Manaus, Amazonas, gostaria que falasse mais sobre a busca

0: isso vai nos vai fazer a gente ter esse reconhecimento, e a fé vai nos ajudar a nos encontrar como pessoas.
1: Por isso a Bíblia diz em Romanos 8:28, sabemos que todas as coisas contribuem juntamente para o bem daqueles que amam a Deus. 2 Coríntios 5:17, assim que, se alguém está em Cristo, nova criatura é, as coisas velhas se passaram e tudo se fez novo. O Salmo 139:14 diz, eu te louvo porque me fizeste de modo especial e admirável.
0: 1 João 3:1, vede quão grande amor nos tem concedido o Pai, que fomos chamados de filhos. Joel 2:25, restituí-vos os anos que foram consumidos. Isaías 43:1, não temas, porque eu te remi, chamei-te pelo meu nome. Tu és meu.
1: E nós vamos terminar a programação orando por você agora, clamando em teu favor, e eu tenho certeza que o Senhor vai te encontrar, você vai encontrar Deus. Entregue o teu caminho ao Senhor, confia nele, ele tudo fará.
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0: Pai, nós te damos graças por esta oportunidade e pedimos, meu Deus, que este momento ajude os teus filhos a reconstruir, Deus, a identidade que o Senhor nos forneceu no Éden. Somos imagem do Senhor e vivemos debaixo de um propósito eterno. Meu Deus, eu peço que estas palavras alcancem o coração de ouvintes, Senhor, que precisam deste apego divino, que precisam ser tocados pelo teu Espírito. Nós pedimos em nome de Jesus Cristo. Alcance, meu Deus.
1: Muito obrigado, queridos ouvintes, por estarem conosco. Agradeço, Ismiller, professor querido, pela sua participação conosco. Suas palavras aí aos nossos ouvintes.
0: Eu que agradeço a companhia de tantos ouvintes, a companhia aqui do psicólogo Jesse Ávila. É um prazer estar aqui e peço a Deus que surja mais oportunidades. Agradecendo e já fazendo um alto convite. Que Deus abençoe cada ouvinte em nome de Jesus.
1: Que Deus abençoe, obrigado pela sua participação conosco, nos ouvindo. A gente vai terminar a programação aí hoje, terminando com Eu Confio em Deus, da Caterine Margalhães. Se Jesus não voltar quinta-feira que vem, nós voltamos com vocês. Um forte abraço e até lá.

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1: Pai do Senhor Jesus, aqui é a irmã Luciene. Eu moro aqui na cidade de Guarulhos. E eu quero contar uma bênção que eu recebi de Deus, né? Nosso Senhor Jesus Cristo. A libertação do meu filho. Meu filho estava nas drogas, irmãos, e eu ali orando, jejuando, né? Mas nada estava acontecendo e ele se aprofundando mais ainda nas drogas. Aí quando foi um dia, o Senhor colocou no meu coração para que eu pegasse um cofrinho da Fundação Reviver, fizesse um propósito, fizesse um voto e preenchesse aquele cofrinho. E assim eu fiz, assim eu peguei aquele cofrinho, com muita fé, comecei a colocar as moedas, né? Colocando moeda. Aí quando estava mais ou menos na metade do cofrinho, eu ouvindo a rádio, né, Deus é Amor, e ali eu ouvi um testemunho de uma mãe, que ela contava que ela tinha pegado um cofrinho da Fundação Reviver e feito um propósito, que ela estava com dois filhos nas drogas, né, e ela pegou esse cofrinho da Fundação Reviver, e antes de terminar de preencher aquele cofrinho, ela falou assim que os filhos delas foram libertos. Aí a minha fé aumentou, minha fé foi, né, a mil. Eu falei, amém, Senhor, eu creio, Jesus, eu creio que assim como o Senhor fez na vida dessa mãe, o Senhor também vai fazer na minha vida. Aí eu tive mais pressa, pegava dinheiro, trocava por moeda para colocar, porque o meu propósito era só de moeda de 25, né, de 50 e de um real. Estava faltando mais ou menos dois dedos para encher aquele cofrinho. Meu filho foi liberto. Ele chegou e falou para mim, mãe, eu tomei uma decisão, falei com Deus que a partir de hoje eu não vou usar mais drogas. É assim que Jesus faz, irmão. É assim que Jesus faz para que o nome dele venha ser glorificado e exaltado. E assim aconteceu, irmão. Já vai para um ano, né, que meu filho parou de usar drogas, para a glória de Deus. Então, você que está me ouvindo nesta hora, né, você que está ouvindo esse áudio, creia.

0: confia no Senhor, porque no momento certo Ele vai libertar o teu filho também. É, faça a proposta, Afonso vai viver, pega o cofinho, né? Faça a proposta e creia, creia, porque a vitória é nossa, em nome de Jesus Cristo. Eu agradeço ao Senhor por mais essa bênção, porque as bênçãos são muitas, mas essa eu queria relatar para o nome do nosso Deus ser glorificado, né? Que Deus abençoe a todos, em nome de Jesus.
1: Olá, ouvintes, a paz do Senhor Jesus. O meu nome é Andressa Abreu, eu sou do estado de Minas Gerais, sou da cidade de Campos Gerais. Sou mantenedora dessa obra, Fundação Reviver. Sempre ajudei essa obra com muito amor no meu coração. Deus sempre colocou no meu coração o desejo de ajudar. Eu sou prova viva de muitas curas que Deus tem feito através dos votos, através de bênçãos que Ele tem realizado na minha vida e conquistas. Ouvintes, o meu desejo era de fazer uma faculdade, porém não tinha condições e imaginava que eu não tivesse capacidade. Eu parei de estudar e voltei a estudar. Eu não sei como o Senhor Jesus, Ele me colocou dentro de uma faculdade. Mas eu havia me inscrito em uma faculdade e eu paguei a primeira parcela, esperando ali lotar

0: que você ajude, que você confie no plantio, mas confie também na colheita. Hoje eu estou colhendo vitórias, então que você não desista. Abençoe essa obra, porque essa obra, Jesus, ele trabalha através dessa obra. Não importa a quantia que você ajude, mas ajude de coração. Eu não paguei um real pelo meu carro, eu não paguei um real pela minha faculdade. Eu ganhei a minha faculdade, eu ganhei o meu carro. E Jesus, ele tem realizado curas, bênçãos e maravilhas na minha vida e na vida da minha família. Jesus, ele curou a minha mãe de embolia pulmonar, insuficiência cardíaca, derrame pleural. Tudo isso através da Fundação Reviver. Que Deus abençoe a todos vocês e não desistam dos seus sonhos, porque Jesus, ele realiza sonhos, sim.
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Paulo, 11 da manhã com mais 19 minutos, hoje dia 25 de junho de 2026, estamos felizes, queridos irmãos, por mais uma oportunidade que Deus está preparando para mim, também para você, você na audição e nós aqui na locução, falando do amor de Deus através

começar, queridos irmãos, como é bom poder ter essa oportunidade de um novo recomeço na história de vida que nós estamos vivendo. Lembre-se de uma coisa, nunca é tarde. Hoje é o dia que Deus preparou para você, hoje é o dia que Deus reservou para a sua vida, hoje é o dia em que Deus reservou para a sua casa. Ou melhor, corrigindo, a oração do Salmo 91, é a oração do Salmo 91. Nós vamos clamar, é o clamor daqueles que habitam no esconderijo do Altíssimo. Hoje é quinta-feira, e quinta-feira nós temos uma programação especial daqui a pouquinho, no horário das 15h, aquele grande culto que irá acontecer aqui no Templo da Glória de Deus, ele mesmo, nosso querido irmão Eren de La Lande, ministrando a palavra de Deus e orando em favor de todos. Então, enquanto você se prepara, nós vamos apenas flash de um louvor e já volto orando com todos vocês, para vocês já mandar os seus pedidos de oração no WhatsApp da nossa emissora, que já está aberto diante de mim aqui, ó. José Ricardo já mandou, Lidiane já mandou, Xavier, Marlene, Rinaldo, isso, Taila já mandou, Eliana já mandou. Olha quantos nomes já chegou para a oração do Salmo 91. Eu quero o seu nome também, então mande agora mesmo seu WhatsApp para este número que eu vou passar para você. Este é o WhatsApp, DDD 11 98292 3392. Mais uma vez, DDD 11 98292 3392. Vamos lá, flashes de um louvor e já volto orando com todos vocês.

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1: Vamos lá, queridos irmãos, um momento de oração. Como eu já disse, nós vamos orar por todas as pessoas que mandaram seus pedidos de oração. O livro da oração já está diante de nós e nós vamos colocar nas mãos de Deus e apresentar, porque nós cremos no poder da oração. Você saiu daqui, vamos ao clamor do Salmo 91. Maravilhoso, eterno e soberano Deus, aqui estou mais uma vez entrando na tua presença, ó Deus, para clamar com milhares e milhares de vidas que estavam aguardando, Senhor, esse clamor do Salmo 91. É a oração daqueles que habitam no esconderijo do Altíssimo, à sombra do Onipotente descansará. Senhor, quantas vidas buscando descanso para sua alma, quantas vidas que estão buscando, ó Deus, em lugares errados, Senhor, em lugares que não produz mudança, que não produz transformação. Aqui estamos, ó Deus, entrando na tua presença, neste propósito de clamar a ti, neste propósito de invocar o teu nome enquanto se pode achar. É a tua promessa, ó Deus, é a tua palavra, ó Deus, que diz que 1.000 cairão ao teu lado, 10.000 à tua direita, mas tu não serás atingido. Senhor, neste momento eu te peço, livra o teu povo, guarda o teu povo, ó Deus, o teu povo

que está necessitando muito da sua ajuda, o teu povo que está no vale das aflições, no vale da angústia, no vale da solidão, ó Deus, estão gritando pelo teu socorro, estão clamando, porque sabe, ó Deus, que a última palavra, quem dá não é o homem, mas é o Senhor. E eu acredito que por intermédio desta oração, eu acredito que por intermédio deste clamor, eu creio, meu Deus, que o Senhor fará maravilhas acontecer no ambiente que esta pessoa está vivendo. Senhor, a tua promessa

0: de operar, e milagres não se explica, milagres vive, ó Deus, nós viveremos este milagre, esta família viverá este milagre, ó Deus, porque a tua promessa, Senhor, no Salmo 91 diz, porque tu disseste, eu o livrarei, porque a mim se apegou, protegê-lo-ei, porque conheceu o meu nome, Senhor, em ti há descanso, em ti, Senhor, há felicidade, em ti, ó Deus, há alegria para o coração do aflito. Abraça esta alma, Senhor. Abraça esta vida que está chorando, abraça esta vida que está se lamentando, abraça, meu Deus, abraça, Senhor, aqueles que não têm mais força para orar, aqueles que não têm mais força para clamar, está tomado pelas lágrimas, pelo desespero, pela dor, Senhor, eu creio, meu Deus, eu creio que neste momento tão especial de oração, o Senhor já está fazendo maravilhas acontecer em todas as áreas, em todos os momentos que o teu servo clama. Nós cremos que o Senhor está, ó Deus, com as tuas mãos estendidas para estender as mãos e garantir o grande milagre. Estende as tuas mãos para aqueles que estão no fundo de um abismo, ó Deus. Senhor, entregue a depressão, a solidão. Senhor, não querem mais viver, já pediram a morte, mas eu creio que o Senhor entrará com vida e vida com abundância, porque a tua palavra que nos ensina, ó Deus, aquele que habita no esconderijo do Altíssimo, descansará à sombra do Onipotente. Senhor, quantas promessas, as promessas, Senhor, são grandes para a vida daquele que clama. Atende a nossa oração, livra o teu povo e protege para a tua glória, é o que eu te peço e te agradeço em nome de Jesus, amém e amém, Senhor Jesus.
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0: Aí está, queridos irmãos, a oração do Salmo 91, 11 da manhã com mais 29 minutos. Você que está em conexão conosco, conectado com esta programação, não saia daí. Nós iremos agora um momento informativo, isso, Cristão pelo Mundo, e voltaremos com vocês dentro de mais alguns minutos. Não saia daí não, porque esta oração moveu as mãos de Deus e eu tenho certeza que Deus já começou a operar prodígios e maravilhas aí mesmo onde você está. Prepare a sua fé, porque daqui a pouquinho nós vamos voltar também com a oração do meio-dia. Então vamos lá, Cristão pelo Mundo, bloco de notícias, e eu já volto com todos vocês.
1: E vamos ao momento de informação aqui na Rádio Deus é Amor. Lares de acolhimento. Instituições cristãs resgatam crianças em situação de risco extremo. Milhões de crianças pelo mundo crescem dolorosamente sem o cuidado de uma família. Elas enfrentam a fome, o abandono total e a falta de oportunidades básicas da vida. Orfanatos mantidos por missões cristãs oferecem um refúgio seguro e incrivelmente amoroso. E nesses locais protegidos, as crianças recebem alimentação nutritiva, roupas limpas e morada. A educação escolar também é tratada como uma prioridade máxima para garantir um futuro promissor. O ambiente é preparado com dedicação para que se sintam verdadeiramente em uma casa. O cuidado emocional e espiritual ajuda a curar lentamente os traumas do passado. Valores morais baseados no amor e no respeito são ensinados diariamente pelos cuidadores. As crianças crescem sabendo com firmeza que são valiosas e muito amadas pelo Criador. Muitos jovens que crescem nesses lares se tornam grandes líderes em suas nações. O antigo ciclo de pobreza e abandono, ele é quebrado pela poderosa intervenção da fé. O apadrinhamento à distância é a principal ferramenta que sustenta esse lindo trabalho.

0: assinam o nome pela primeira vez. A leitura abre os olhos para direitos civis e noções de higiene muito importantes. O letramento, ele liberta mentes presas e cria comunidades muito mais fortes e justas. A educação baseada em princípios cristãos ilumina fortemente os caminhos para o futuro.
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4: De que adianta, meus irmãos, alguém dizer que tem fé se não tem obras? Acaso a fé pode salvá-lo? Se um irmão ou irmã estiver necessitando de roupas e do alimento de cada dia, e um de vocês lhe disser: vá em paz, aqueça-se e alimente-se até satisfazer-se, sem porém lhe dar nada, de que adianta isso? Assim também a fé, por si só, se não for acompanhada de obras, está morta. Tiago, capítulo 2, versículo 14 ao 17.
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0: cálculo renal que eu jamais pensei que tivesse. Inclusive, não foi diagnosticado na ultrassom que eu havia feito há um tempo atrás. Então, já há 3 anos quase que esse cálculo renal vem sendo aí mantido, estava sendo mantido nos meus rins, na bexiga, né? E graças a Deus ali eu expeli aquela pedra e na hora, irmãos, a dor sumiu, passou ali. Aquela infecção foi estancada pelo poder do sangue de Jesus. Agradeço a oportunidade, glorifico o nome do Senhor e agradeço demais a ajuda dos irmãos nas orações, nas transmissões dos cultos, que são muito edificantes. Deus tem grandemente abençoado todo aquele que escuta essa rádio. Deus abençoe. O nome do Senhor foi glorificado nesse milagre que Ele fez, que Jesus fez na minha vida. Um grande abraço, a paz do Senhor Jesus.
1: 11 da manhã com mais 41 minutos, aí está o que Deus está realizando na Igreja Pentecostal Deus e Amor, queridos irmãos, através destas grandes campanhas revelada por Jesus. E amanhã, sexta-feira, é a sexta-feira da libertação total, é a sexta-feira em que Deus escolheu para trazer, queridos irmãos, libertação para aqueles que estão buscando em Deus. Por isso eu já quero convidar você, neste momento que está nos acompanhando, precisando muito da libertação, você que está aí no vale da depressão, da solidão, ouvindo vozes, você que conhece alguém da sua família que está padecendo, sofrendo, precisando muito do alívio do céu. É amanhã, sexta-feira, 7 da manhã, 9 da manhã, 11 da manhã, às 3 da tarde e às 7 da noite. Já estou confirmando a minha presença. Às 9 da manhã, queremos orar por aqueles que estão precisando da libertação de Deus, já no primeiro horário, que acontece às 7 da manhã, já tem um homem de Deus em santo jejum a Deus, ministrando a palavra de Deus e orando em favor de todos que estarão presentes neste seguinte endereço: Avenida do Estado, 4568, aqui na Liberdade, no coração de São Paulo. Você que está me acompanhando neste momento, que precisa muito da libertação, você não aguenta mais viver a vida que está vivendo, você já fez de tudo e não houve mudança. Eu quero te convidar para estar comigo às 9 da manhã, 9 horas da manhã, em santo jejum a Deus. Eu estarei levantando as mãos aos céus e orando em favor da sua vida e em favor da sua querida e amada família. Tudo que você precisar, meu irmão, Deus está pronto para te entregar. Por isso, eu quero convidar você que já bateu em tantas portas, já buscou em tantos lugares, você já fez de tudo e não houve mudança. Mas amanhã, sexta-feira da sua libertação, sexta-feira que Deus vai colocar um ponto final no teu sofrimento, sexta-feira que Deus está com as mãos estendidas para pelejar por você. Jesus mesmo disse: vinde a mim cansados e oprimidos, que eu vos aliviarei. Para ter alívio na sua alma, não adianta. Você pode buscar em outro lugar, mas não vai conseguir. Aquilo que é para Deus fazer é somente vindo para a igreja. Deus e amor, e Deus, Ele irá fazer em prol da sua vida. 7, 9, 11, às 3 da tarde e às 7 da noite. Já estou confirmando a minha presença às 9 da manhã.

esses dias o DOL para problema de surto. Frequentei o CAPS, agora eu não frequento mais. E no CAPS o médico lá me deu um laudo falando que eu tinha esquizofrenia. Mas graças a Deus eu fui tão tremendo que não deixou tirar a minha vida, que eu fiquei com vontade de tirar a vida quando ele falou. Comecei a buscar Deus, fazer jejum nas campanhas. E um dia, numa sexta-feira, na libertação, Deus usou uma irmã num jejum para falar para mim que eu estava curado, que Deus estava me curando. Graças a Deus, hoje eu não tenho tremor, não tenho bipolaridade, não tenho ansiedade, não tenho depressão, não tomo remédio, não tomo injeção, não vou pro CAPS. Graças a Deus, eu tô feliz. Antes eu vi

0: mas você vai vir buscar aqui no Templo da Glória de Deus e você vai presenciar uma mudança que você nunca presenciou, porque a Bíblia diz que o ladrão ele veio para matar, roubar e destruir. Olha quantas coisas o diabo tem feito na vida de tantas pessoas. E o que é que você tem feito? Nada, meu irmão. Agora é hora de nós fazermos alguma coisa. Nós não vamos abaixar a cabeça para os planos do diabo. Nós não vamos abaixar a cabeça para os planos de Satanás. Não, não, não, não, não. Nós vamos levantar a cabeça, nós vamos partir para esta batalha e vamos vencer esta batalha através da oração. A oração que move as mãos de Deus nós iremos realizar amanhã aqui no Templo da Glória de Deus em favor daqueles que vão entrar por essas portas e vão já preparar a fé. Prepara, pastor, mas eu não tenho fé. Venha pela minha fé. Venha pela fé do pastor Kleber, pela fé do nosso irmão Fábio Lúcio, que vai estar ministrando a palavra de Deus. Venha, meu irmão, você só não pode ficar em casa. Tudo que o diabo planejou é te segurar em casa amanhã. Tudo que o diabo planejou é que você não venha. O diabo quer que você fique em casa. E Deus está dizendo, venha porque eu vou te ajudar. Eu vou mudar o cenário que você está vivendo através de um passo que você der em direção à casa de Deus. Deus está preparando esta grande concentração para socorrer aqueles que querem ser livre. Livre das drogas, livre da depressão. Livre da solidão, você que está no vale, no fundo do poço, 9 da manhã, em santo jejum a Deus, eu já estou confirmando a minha presença, eu quero orar por você, eu quero colocar aquela unção que a Bíblia diz, a unção que despedaça todo jugo, a unção que traz libertação para a sua alma, libertação para a sua vida. O salmista Davi diz, unge a minha cabeça com óleo e o meu cálice ele transborda, vai transbordar. Deus vai fazer algo tão grande em prol da sua vida que haverá mudança da noite para o dia. Deixa tudo e venha se unir juntamente conosco aqui no Templo da Glória de Deus. 11 da manhã com 55 minutos, já vamos nos prepararmos para a oração do meio-dia. Já vamos, queridos irmãos, nos organizar para que nós possamos dobrar o joelho e clamar a Deus. Você daí ou daqui, vamos lá, meu irmão, prepare a fé, prepare o coração. Já vai começar hoje a sua libertação. Já vai começar hoje a transformação que Deus está preparando para você através da sua chegada na Igreja Deus e Amor. Qual que é o endereço? Avenida do Estado 4568, aqui mesmo na Liberdade, nós estamos no coração de São Paulo. Entrada do templo pela Avenida Prefeito Passos, número 10. Queridos irmãos, chegamos ao final desta programação, já iremos nos prepararmos para as identificações das emissoras e logo após já ficaremos com a oração do meio-dia. Já estou me deslocando para lá para clamar com todos. Então vamos lá, através de áudio e vídeo, através do programa Voz da Libertação, através do Facebook, YouTube e Instagram da Igreja Deus e Amor. Vamos lá, querida irmã Mona Lisa, Deus abençoe pelo auxílio nos trabalhos técnicos nesta manhã, Deus abençoe os nossos ouvintes, Deus abençoe a todos, quem comunicou com todos vocês dentro deste horário, seu irmão em Cristo, Rivari Silva. Procure a Igreja Deus e Amor mais próximo de você, estamos com muitas emissoras de rádio dando cobertura total para essas grandes concentrações. Então não fique somente ouvindo, participe que Deus tem algo muito grande preparado para você.
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1: 12 horas.
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1: Que Deus abençoe, queridos irmãos, aceite a paz do Senhor Jesus, do seu irmão em Cristo, Rivar Silva. Já estamos ao vivo direto aqui mesmo do Templo da Glória de Deus, na Avenida do Estado 4568, na Liberdade, queridos irmãos. É um prazer poder estar mais uma vez com todos vocês para levantar o grande clamor tão esperado pelo povo de Deus. Sejam todos bem-vindos, transmissão através de áudio e vídeo, estamos pelo YouTube, Facebook e Instagram, e estamos também pela rede de rádio. Você que precisa de oração, já pode mandar o seu pedido de oração, que nós vamos incluir no livro da oração. Nós vamos fazer esse clamor, colocando a sua vida nas mãos do nosso Deus. Você daí, eu daqui, juntos vamos falar com Deus através da oração. Maravilhoso, eterno, soberano Deus, aqui estou mais uma vez na tua presença, ó Deus, clamando com milhares e milhares de vidas que estão necessitando muito da tua ajuda, ó Deus. Como diz a tua palavra, elevo os meus olhos para os montes, de onde vem o meu socorro? O meu socorro vem do Senhor que fez os céus e a terra. Meu Deus, aqui estamos unidos no mesmo propósito de clamar a ti, ó Deus, de buscar de coração aberto, já te agradecendo por tudo que o Senhor tem feito e por tudo que o Senhor ainda irá fazer neste dia.

Senhor, quantas coisas lindas os nossos olhos têm contemplado, quantas maravilhas, ó Deus, nós temos visto o Senhor operando por intermédio da oração. É agora, meu Deus, um momento tão especial que o Senhor preparou para o teu povo, meu Deus, buscar a ti de coração aberto.

No poder da tua palavra, a tua palavra é fiel, a tua palavra é a verdade, a tua palavra é escudo, ó Deus.

sofreu, Senhor, até mesmo infarto, Senhor, são diversas doenças que fez com que esse corpo parasse de reagir, mas eu creio que agora, nesta oração, ó Deus, esta doença vai desaparecer, esta enfermidade, ela vai sair, Senhor, para que o teu nome venha ser glorificado. Meu Deus, eu creio que por intermédio desta oração, ó, algo muito grande o Senhor já está preparando para o teu povo que está orando, para o teu povo que está suplicando, para o teu povo, meu Deus, que está crendo que até o término desta oração, meu Deus, o milagre

para colocar um ponto final nesta batalha que o teu povo está enfrentando, Senhor, que está derramando lágrimas e mais lágrimas diante de ti. Olhai para este jovem que está orando e chorando por causa de ver o seu papai enfermo, de ver a sua mamãe doente, enferma, Senhor. Oh Deus, vai ao encontro deste povo, vai ao encontro, meu Deus, daqueles, ó Deus, que os médicos deu horas de vidas, está na base da morfina, somente aguardando, Senhor, o coração parar. Mas eu creio que neste momento o Senhor já está indo com cura, o Senhor já está indo com a restauração para a vida dos teus servos que estão orando, como diz a tua palavra, que Ezequias, ao receber a palavra para consertar a sua vida, ó Deus, ele virou o seu rosto para a parede e se humilhou perante ti. Senhor, quantas vidas que estão

Grito da vitória, é hoje, meu Deus, que este povo alcançará, Senhor, o grandioso milagre das suas mãos, a

poder. É através desta oração, ó Deus, que eu já posso contemplar o Senhor acalmando a tempestade.

Do Brasil, eu apresento nas suas mãos a região norte, a região nordeste, a região sul, a região centro-oeste, ó Deus, nas tuas mãos neste momento, eu oro apresentando também as outras nações, ó Deus, nações que estão em guerras, países que estão em conflitos, é a briga pelo poder, mas eu creio que neste momento o Senhor já está cessando toda a guerra, ó Deus, e trazendo paz às nações. Traz, meu Deus, traz a tua paz, ó Deus. Quantos inocentes estão perdendo a sua vida? Quantos inocentes, ó Deus, que estão morrendo no meio desta guerra? O Senhor pode acalmar, meu Deus. Eu oro apresentando os nossos irmãos venezuelanos nas tuas mãos, ó Deus, oramos, oremos e clamamos, apresentando, Senhor, esse país tão lindo, Senhor, nas tuas mãos. O Senhor pode, meu Deus, colocar a tua graça e levantar, ó Deus, esta nação com a tua unção, com o teu renovo. Senhor, eu oro apresentando cada alma nas tuas mãos para o Senhor

São vidas que estão clamando através da internet, ó Deus, através das ondas. Senhor, o Senhor pode neste momento ir ao encontro daqueles que estão fazendo uma aliança contigo. Nós repreendemos, meu Deus, agora todas as artimanhas malignas e maléficas.

em que o inferno vai ser paralisado. É hoje o dia em que a libertação chegará. É hoje o dia, Senhor, que este povo dará o grito da vitória. É hoje o dia que este povo, meu Deus,

Senhor, quantas vidas que estão clamando, meu Deus, que estão clamando no ambiente de tramidas de São Paulo, do Brasil, e por que não dizer do mundo, ó Deus, quantas vidas dentro de uma comunidade em guerra, ó Deus, é um confronto diário, Senhor, ó Deus, resgata este jovem do mundo do crime, resgata este jovem, jovem Senhor, que é considerado como soldado do crime, o Senhor pode resgatar.

orando, os vovôs, as vovós, Senhor, estão orando, estão clamando pela paz, Senhor, paz das comunidades.

todos os dias, ela está cara a cara com a morte, não tem outra opção, ó Deus, o Senhor livra, meu Deus, livra mesmo o teu povo. Livra, meu Deus, os nossos vovós, as nossas crianças, os nossos adolescentes. Livra, Senhor, livra, meu Deus, neste momento.

câncer nos rins, no fígado, câncer no pulmão, meu Deus. É um câncer que está castigando, massacrando esta vida, ó Deus. Senhor, são horas de hemodiálise que ela tem feito, ó Deus. São horas de quimioterapia que ela tem feito, ó Deus. Senhor, tem judiado deste corpo. Senhor, todas as vezes que ela vai ao tratamento, ó Deus, ela sai praticamente sem força, sem ânimo para nada, ó Deus. Senhor, ela tem perguntado por quê?

Não deixa, meu Deus, os teus servos sofrer, Senhor, dentro de um hospital sendo perfurado. Senhor, é análise, é buscas e buscas, Senhor, buscando um diagnóstico para a doença que está sobre este corpo, que está castigando este corpo, ó Deus. Senhor, o teu povo tem orado, o teu povo tem clamado, livra, ó Deus, livra das bactérias, livra das doenças, das enfermidades, livra, meu Deus, o Senhor pode livrar os teus servos que são temente a ti, são anos te servindo, sendo fiel, ó Deus. Senhor, eles precisam da tua ajuda, esta família precisa da tua ajuda, ó Deus, os teus servos precisam da tua ajuda neste momento. Então ajuda, meu Deus, ajuda mesmo, Senhor, esta pessoa que os médicos já informou que por causa da diabetes terá que amputar partes do seu corpo. Senhor, ela está fazendo voto contigo, porque não quer perder as suas pernas, não quer perder partes do seu corpo. Eu creio que neste momento de oração, o teu nome já está sendo glorificado. Eu creio que por intermédio deste clamor, ó Deus, o Senhor já está manifestando o teu poder, a tua graça, a tua unção que é derramada, ó Deus, segura nas mãos do teu povo, traz alívio para a dor desta alma, traz alívio para a dor desta pessoa, ó Deus, que recebeu notícias desagradáveis, ó Deus, ela está em lágrimas, abatida, com seu coração entristecido, porque ela orava para o Senhor curar, mas o Senhor decidiu recolher para si. Ela está sem entender, ó Deus, traz o conforto para este coração, traz o conforto para este filho, para esta filha, para este esposo, para esta esposa, ó Deus, que sente a dor da saudade do seu companheiro, da sua companheira. Ó Deus, é somente o Senhor que pode trazer o alívio para esta alma que está gritando pela tua ajuda. Senhor, ela está totalmente desequilibrada. Senhor, é uma angústia tão grande, dominando o sentimento da humanidade. O Senhor pode repreender agora. O Senhor pode, ó Deus, fazer algo notório em prol da vida deste povo que está clamando cheio de fé. Livra, meu Deus, livra, Senhor, os teus servos,

libertar, Senhor, este sentimento que era prisioneiro do inferno, que era prisioneiro de Satanás. Eu creio que o Senhor pode libertá-lo neste momento. Ó Deus, eu te peço mais uma vez, não se canse.

em que o Senhor reservou, ó, para trazer o milagre, para trazer a proteção, para trazer o alívio, para trazer, ó Deus, aquilo que o homem não fez, o Senhor fará na vida de cada um que está orando, na vida de cada um que está suplicando. São vidas preciosas, são almas preciosas, Senhor, são vidas que gritam

Deus, sobre a alma dos que estão sedentos da tua presença. Ó Deus, estende as tuas mãos e ajuda o teu povo. É o que eu te peço e te agradeço, em nome de Jesus. Amém e amém, Senhor Jesus. Glória a Deus. Aí está o momento tão esperado, o momento da oração. Irmãos, está gostoso esse lugar. A presença de Deus é notória neste lugar. Eu quero, neste momento, convidar você que ainda não entregou a vida para Jesus. Entregue agora. Você não pode continuar, meu irmão, do jeito que você está vivendo. Não. Tem uma vida melhor esperando por você. E esta vida quem te dará é Jesus de Nazaré. Então levanta suas mãos com a minha, repita estas palavras dizendo: Senhor Jesus, neste momento eu entrego a minha vida para o Senhor, salva minha alma, perdoa os meus pecados, escreve, ó Deus, o meu nome no livro da vida e sela

vida, salva-me, eu serei teu servo, eu serei tua serva, diga.

0: Direto com Deus. Você no YouTube, Facebook, Instagram da Igreja Deus e Amor. Voltaremos com vocês às 15h naquela transmissão do grande culto que acontece hoje aqui no Templo da Glória de Deus, o culto da Fundação Reviver. Você pela rede de rádio, já chegando, querida irmã Débora e o pastor Lorival de Almeida, com uma programação especial, mensagens cantadas de cada dia. Deus abençoe a todos, quem orou com todos vocês, direto e ao vivo do Templo da Glória de Deus, seu irmão em Cristo, Rivari Silva. Deus te abençoe, Deus guarde a sua vida, seja abençoado de agora para todos sempre, você diz amém.
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10 e tal, e nós podemos ver que até nos outros evangélicos, perdão, evangelhos, não em João, mas que antes que houvesse essa questão de lavar os pés, tinha passado ali uma discussão entre os discípulos, né, para tentar encontrar um que pudesse lavar os pés dos outros. E nós, como vivemos um tempo em que, uma época em que palavras a gente ouve muitas, né? Agora, atitudes são poucas, raras. Mas parece que isso não é só do nosso tempo, não, né? Isso é coisa que já vem desde que a humanidade é a humanidade. Sendo o egoísmo um terreno muito fértil onde brota esse princípio. Caim se irritou com Deus porque Deus aceitou a oferta de Abel. Acabou matando, então, por inveja, seu irmão. Ló procurou escolher o melhor pasto para suas ovelhas, que ia levar vantagem em tudo, né? Meio na lei do Gerson lá. O profeta Jonas desconsiderou o mandato de Deus porque achava, não, os ninivitas, não, esses não merecem viver, não. Tem mais é que morrer mesmo essa gente. Então essa questão de servir em lugar de ser servido é, sim, o grande diferencial entre os que são cristãos e aqueles que apenas pensam que são cristãos. Nós vivemos um tempo diferente, hoje nós vivemos a época da tecnologia, né? A época dos smartphones, a época que você vai falar com uma pessoa é a coisa mais fácil, quer mandar uma foto é a coisa mais fácil, mandar um documento, enfim. Agora, que tá difícil alguém pegar a toalha e servir, tá? Já entendeu o que nós estamos tentando falar no programa de hoje, né? Nós estamos falando aqui hoje sobre a questão da humildade. Humildade em ação. A gente tem tanta campanha na igreja, campanha para isso, para aquilo, que tá, nós também realizamos uma campanha em favor da humildade, né? Será que o pessoal vem, não? Olha essa semana, a semana da humildade, vem aqui para você aprender a ser humilde, servir mais. Será que as pessoas vêm? Não sei. Podemos experimentar. Sabe-se que os discípulos começaram uma discussão entre eles para saber quem era maior. Eu sou maior que você, você não, eu sou... Na verdade, essa discussão ela existiu porque os discípulos procuraram alguém que ocupasse o papel de servo, o menor entre eles, para que esse menor entre eles fosse então o que lavasse os pés dos outros, para que fosse o lavador de pés. Quando Jesus chegou, viu aquela confusão, eu sou melhor que você, porque você é pior que eu, não sei o que lá, a Bíblia Sagrada diz que ele tirou as vestes, colocou a toalha e foi lavando os pés um por um aos seus discípulos. Pedro ficou constrangido, né? Eu acho que Pedro queria ser o maiorzão ali, né? Não, eu não admito, o senhor lavar os meus pés, olha, se eu não lavar os seus pés, você não vai entrar no meu reino. Foi repreendido, já não, então o senhor vai lavar tudo, só os pés, calma. Olha, ouvintes, nós temos que nos livrar do egoísmo. Temos que nos livrar desse sentimento que nós somos melhores que os outros.

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1: Vamos falar um pouquinho de saúde física, né? Olha que coisa interessante. Novamente a gente falando sobre a importância de nós nos exercitarmos. Não sermos um atleta, né? Não estou dizendo isso, correr maratonas, não é isso. Porque quando o corpo está em forma, pelas pesquisas aqui que vou ler agora, o cérebro é longevo, ou seja, o cérebro ele vai ter muita vida, ele vai durar muito tempo, a lucidez, né? Vida saudável, vida longa. E em 1970, o Instituto Nacional de Saúde americano começou a testar, isso em 1970, o coração e os pulmões de quase 60 mil pessoas voluntárias. E separando esses grupos, essas pessoas em três grupos. O grupo dos participantes de preparo físico ruim, outro grupo com os medianos, né? Aqueles que treinam mais ou menos, e em último, aquele grupo que de pessoas que fazem exercício muito, mas muito, com bastante tempo, né? E ao longo dos tempos, das décadas, foram registradas 4.047 mortes, sendo 164 por demências. Esse mal de Alzheimer, essas coisas, né?

0: Paz do Senhor, irmã Débora. É um imenso prazer estar falando com a irmã Batiel Molorival. Amém. Aqui é a irmã Zélia, Vista da Serra 1, de Vitória, Espírito Santo. Quero agradecer muito a Deus por esse programa. E eu gosto muito da historinha que a irmã conta para as crianças. Eu sou uma criancinha de 55 anos. Eu amo as histórias que a irmã conta, amém. Eu acho muito bonito a irmã, seu esposo, a sua família, amém.
1: Irmã Dorival de Almeida e Débora Miranda. Eu sou muito grata a Deus por ouvir esse programa. Esse programa é um culto no meu lar. Eu sou da Assembleia do Ipiranga, mas eu não perco nenhum programa dos irmãos, porque eu gosto muito mesmo. Deus continua abençoando cada um.
2: Aqui é a irmã Márcia, de Campo Grande, Mato Grosso do Sul. Quero dizer para os irmãos que o programa MC tem trazido muitos ensinamentos para a minha vida e edificado muito o meu lar. Fiquem com Deus, a paz do Senhor.
3: E nós vamos trazendo para vocês também algumas cronicadas, né? Quando todos falam ao mesmo tempo e a maioria pensa que é portadora de uma grande mensagem, é melhor calar um pouco. Entre as muitas vozes, qualquer som vira ruído. O que quer ser ouvido grita e o grito ensurdece. Entre surdos gritando, o silêncio é a linguagem da lucidez. Bonito, hein? Bonito. O exagero de informações gera confusão. Perdemos a sensibilidade dos tons. As cores se misturam e viraram uma coisa só. O que vemos não é o que acontece. Vemos a somatória de movimentos, o resultado deles que sempre se modificam. Não ouvimos mais as vozes, mais ruídos.

seguimos os murmúrios e os reproduzimos como se fossem reais. Corremos imprudentemente sob o forte nevoeiro e acreditamos que a paisagem se dissolveu. O que dissolveu foi a nossa sensibilidade diante das nuances. Viramos consumidores de tudo. Consumimos desenfreadamente e vomitamos pela boca, pelos dedos,

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1: 13 horas e 2 minutos.

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1: E nós vamos a mais um hino na nossa programação. Quem vem cantando agora, Débora?
2: Nós vamos ouvir Jubileu de Ouro, do CD, do mesmo título, cantando Ivan Luiz.

Aí vocês acompanharam Jubileu de Ouro. Aqui vocês estão na sintonia com o programa Mensagens Cantadas. Espero que estejamos aí fazendo a sua tarde uma tarde muito especial, abençoada por Deus, que você esteja aprendendo bastante. A gente ouve muito se falar sobre equilíbrio ecológico, que nós devemos cuidar das nossas águas, né? Cuidar do nosso meio ambiente, da nossa natureza. Será que nós, como crentes, né, temos que acatar isso também? É claro que sim, nós somos cidadãos. É claro que a gente sabe que mesmo que tudo esteja ruim, que pode piorar as coisas no sentido espiritual, enfim, a gente tem que fazer a nossa parte, a gente tem que cuidar, economizar água, a gente não jogar lixo na rua, enfim. Agora, será que Deus falou disso de alguma vez, do equilíbrio ecológico? Bem, quando Deus deu a terra prometida ao seu povo, ele advertiu este povo antes a respeito dos moradores que eram grandes pecadores. E existem aqui três referências bem insólitas ao equilíbrio ecológico na recomendação que Deus faz. Primeiro, uma grande quantidade de vespas. Depois Deus falou de uma ameaça à terra e também em um desenvolvimento desenfreado das feras do campo. Se você abrir a Bíblia em Êxodo 23, nos versículos 28 e 29, ele fala, está escrito assim, Deus falando, também enviarei vespas diante de ti que lancem fora os heveus, os cananeus e os heteus de diante de ti. Não os lançarei fora de diante de ti num só ano, para que a terra se não torne em desolação e as feras do campo não se multipliquem contra ti. Então Deus falando que ele enviaria vespas em tempos periódicos, assim, em certos tipos de tempo, não todas de uma vez, para que a terra não se tornasse desolada, acabasse com tudo, essas vespas comessem tudo, e também que as feras do campo não se multiplicassem, para que o povo também não morresse e que não fosse contra o próprio povo que ele havia criado. Deus falando um pouquinho do equilíbrio ecológico. Agora, trazendo isso para o dia de hoje, a gente vê que, no geral, assim, o povo não tem muita disciplina quanto a estas coisas, reciclagem. Então, a gente vai aqui no programa para a gente alertar você que você não é apenas um cidadão do

0: espera aí, nós estamos vivendo aqui ainda, né? Até que Jesus volte, vamos deixar pelo menos razoável a situação.
1: É verdade, e a questão da economia da água, bem colocado, é preciso economizar água, né? A gente já está tendo dificuldade, mais dificuldade, então vamos economizar para não faltar.
0: Não é só questão de você ter um pouquinho mais de alguns reais no bolso, não é só isso, né?
1: Não é, porque, não é questão não é de você isso. poder pagar, a questão é que não vai ter.
0: Exatamente, é isso que a gente quer falar, né? Então a gente vai com o nosso recadinho para que você economize não somente luz, água e também não jogue lixo na rua, não jogue pela janela do veículo. Vamos colocar as reciclagens no lugar certo. A natureza agradece e nós vamos viver um pouquinho melhor.
1: E nós vamos a mais um hino para vocês. Abraça-me, é esse hino que nós vamos ouvir agora com Débora e Leia ao vivo, volume 2.
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Momento da família no ar. Eu quero ler aqui aos Hebreus, capítulo 13, versículo 4. Venerado seja entre todos o matrimônio e o leito sem mácula. Eu somente queria ler esta parte, desse versículo, a parte A. Nós sabemos que o sexo ele foi restrito por Deus somente ao relacionamento no casamento. Não dá para ser enfático demais nesse ponto. E o jovem crente tem sido, eu digo, bombardeado diariamente por ideias que parecem até bonitas, até lógicas, a respeito do

sexo antes do casamento. E também os relacionamentos extraconjugais têm sido praticados indiscriminadamente. Mas não é assim. O amor exige compromisso, fidelidade, lealdade. Vejam, ouvintes, que essas qualidades estão desaparecendo em nossa sociedade. Fidelidade, mas que isso? Quão quadrado você é? Você é um jovem careta? Não, você tem que experimentar o sexo antes do casamento para ver se dá certo. E essas qualidades estão desvanecendo em nosso meio. Os casais lá no altar da igreja, nós casais fizemos promessas que não pretendemos descumpri-las. E elas estão sendo descumpridas. Isso tanto no meio secular quanto na igreja. E quando lá no altar as alianças foram trocadas, nós estávamos dizendo primeiramente: querido, querida, com esta aliança eu dou a você todo o meu amor e prometo ser fiel, e você será a única pessoa que terá o meu amor e o meu respeito. Então aquela aliança, que também é um símbolo, é uma lembrança constante dos votos feitos perante o Senhor, perante a igreja, perante uma legião de anjos e várias testemunhas, a família dos noivos, enfim, quantas testemunhas tiveram ali no nosso casamento. E a palavra de Deus é abundantemente clara, e ela mostra que o sexo deve ser desfrutado somente por aqueles que deixaram, se uniram e se tornaram uma só carne. Agora, qualquer outro procedimento é simplesmente paixão carnal. Uma paixão carnal não abençoada por Deus. A prática do sexo extraconjugal, fora do seu casamento, só vai trazer encrencas, desconfianças, frustrações e infidelidade no casamento e consequências terríveis, desastrosas para você. Pense nisso. O leito de vocês tem sido sem mácula? Tem sido fiel? O casamento tem sido compromissado mesmo com Deus, com o seu cônjuge? E o leito tem sido abençoado pelo Senhor? Medite, é palavra de Deus, é palavra de vida para a vossa vida. Além das tempestades, vamos ouvir Caterine canta do CD Abrace o Reino.

É verdade. Boa resposta, não é? Bastante sábia. Então, essa historinha nos traz uma lição. Você não pode pensar como aquele jovem. Você precisa cultivar, mesmo que não vá colher. Cultive, construa, plante ações que não sejam apenas para seu benefício, mas que sirvam para todos. E as nossas ações hoje refletem o futuro. Se não é tempo de colher, é tempo de semear. Nascemos sem trazer nada, morremos sem levar nada. E no meio do intervalo entre a vida e a morte, brigamos por aquilo que não trouxemos e tampouco vamos levar. Então pense nisso. Viva mais. Ame mais. Perdoe sempre, mas sempre. E seja mais feliz. Porque muitas vezes queremos, mas o nosso orgulho... Não, eu não vou fazer isso, porque eu que tenho que tomar a decisão e porque que eu que tenho que ter a iniciativa. Não. Olha, antes que venha o inverno, abrace. Antes que venha a morte, diga eu te amo. Mande uma mensagem agora para alguém que você nunca mais conversou. Mande uma mensagem para aquela pessoa que te feriu. Perdoe. Deus vai abençoar a sua vida. Viva mais, ame mais, perdoe sempre. Creio em Ti. Débora Miranda canta do CD É Assim Que Adoro, lançamento MC Music.

Existem coisas que são boas para a saúde. O chocolate faz bem à saúde? Bom, tem aquela história toda, né, que o chocolate mais engorda, mas isso que é mais... Bom, acontece que nós temos muitas ocasiões em que nós colocamos o chocolate na mesa, né? É Natal, é Ano Novo, é outras festividades. O chocolate sempre é uma boa desculpa. Qualquer coisinha é bom chocolate. Chocolate faz bem à saúde, né? E você pode parar de se martirizar por não resistir a essa maravilha gastronômica, né? As qualidades do chocolate são muitas. Muitas pesquisas já foram feitas, né? Algumas dizem, aquela canequinha de chocolate quente tem antioxidante, o dobro que o suco de uva. Porque é poderoso neutralizador dos radicais livres que causam envelhecimento precoce, né? Degeneração das células, do câncer, enfim. Para quem pratica esportes, os fenólicos e flavonoides contidos no alimento, no chocolate, ajudam na recuperação dos músculos e tal. Tudo isso é muito bom. Chocolate também tem serotonina, né? Substância que faz relaxar, reduz o estresse e tal. Chocolate faz bem à saúde. Só não vale abusar. Porque tem ouvinte que assim, chocolate faz bem, mas dá dinheiro que eu vou no mercado e compra 15 quilos de chocolate. Mas vai devagar, meu irmão. Assim também não, né? Vai com calma. Isso não quer dizer que é saudável, você agora também vai se empanturrar de quilos e quilos de chocolates todos os dias. Apesar de não ser saudável se privar de alguma coisa que se gosta muito, o excesso também pode ser nocivo. Então, há de se comer com moderação. E não é só o chocolate, é tudo, né? Se não comer, de repente você pode se estressar e comer mais outras coisas e vai engordar igual, não é? Mas espinha para os jovens, adolescentes, vai devagar. Equilíbrio é o segredo. Não é preciso resistir à tentação. Um pedacinho não faz mal a ninguém. Nesse caso, chocolate faz muito bem. Então vamos lá, chocolate, mas com moderação. E pessoas, é claro, que têm algumas enfermidades, têm problemas com açúcar e tal, é claro que também tem que tomar os seus devidos cuidados, tá certo? São dicas para você no programa Mensagens Cantadas, que traz mais um hino. Creio sim, Débora e Lourival. Nós vamos cantar esse bonito hino, já voltamos com mais MC para você. Música.

Minha vida no passado está no ar e eu sei que você estava esperando este momento onde nós vamos contar a história de vida e conversão de Zenaide Raetz do Carmo, da cidade Fazenda Rio Grande, no estado da Paraíba. Inicio a minha carta saudando a todos os ouvintes, aos apresentadores, pastor Lorival e irmã Débora, com a paz do Senhor. Começo já falando de minha família. Nasci nesta família muito numerosa, de 10 irmãos, 6 mulheres e 4 homens. Me lembro meus pais muito católicos, zelosos, pela religião que havia escolhido. E me casei muito cedo, mas parece que fiz uma má escolha, porque meu esposo bebia muito e por isso sempre estava desempregado. Tive 2 filhos. Não somente eu sofri, mas eles também, por causa das brigas, bebedeiras, em virtude de meu marido ser um alcoólatra. E constantemente recebíamos visitas da polícia em nossa casa, porque meu esposo, quando estava alcoolizado, queria bater, queria chutar, falava palavrões, destruía os móveis de casa, e aquele barulho alertava os vizinhos e que chamavam a polícia. Como ele não parava em emprego algum, eu tinha de trabalhar em 2 empregos para suprir as despesas da minha família. E eu me lembro, meus filhos eram tão pequenos, irmã Débora, e praticamente foram criados um cuidando do outro. Foram criados praticamente sozinhos. Eu saía muito cedo para trabalhar e voltava muito tarde da noite. Dava uma arrumadinha na casa, via se eles estavam bem e já ia dormir, porque o cansaço também dominava o meu corpo. Irmã Débora, o que vou escrever agora é realmente chocante. Meu filhinho mais velho, de 6 anos, começou a acompanhar o pai nos bares, porque o pai o levava. E ali ele começou a colocar bebida alcoólica na boca do meu filhinho de 6 anos. Imagine! Depois que ele já estava naquelas alturas, já bebendo 2, 3, 4, 5 garrafas de bebida alcoólica, de cerveja, melhor dizendo, ele começava a fazer com que o meu filho de 6 anos experimentasse a bebida. E aquilo me irritava e eu ficava praticamente fora de mim. Como que uma criança de 6 anos iria beber? Irmã Débora, não é que isso começou a ser praticamente dia após dia? Com 11 anos, o meu filho já bebia, fumava e usava drogas. Que tristeza para mim. Eu fiquei tão triste ao saber disso. Ele tão novinho, com 11 anos,

fumava, bebia, usava drogas. Com 14, ele já era um viciado. Não somente na bebida e no cigarro, mas agora na maconha, na cocaína e também no crack. Ah, que tristeza, irmã Débora. Eu fiquei muito abatida porque eu não esperava isso.

Eu sempre deixei ele com o dinheiro para pagamento das contas da família. E ele sempre me trazia o troco certinho. Nunca percebi uma desonestidade nele. Mas com o passar do tempo, eu vi que ele começou a se envolver com uma jovem. E ele disse para mim: mãe, eu quero casar-me com ela. Eu disse: ó, meu filho, se realmente ela é a que você escolheu, tudo bem, não vou me opor. Mas eles acabaram resolvendo lá entre eles e passaram a viver juntos. E eu sempre quis que ele tivesse o casamento legal, no civil, na igreja, enfim, que tudo estivesse bem. Era uma convivência de muitas brigas, eles eram muito jovens, ele drogado, enfim, tudo isso colaborava para que o casamento não fosse tão pacífico assim. E não passou muito tempo, eu ganhei uma netinha. Eles tiveram esta filha. Os anos passaram rápido e o meu filho continuou lutando para abandonar as drogas, porque afinal agora já tinha uma criancinha. Mas o homem sem Deus, ele não tem ajuda. O homem sem Deus, ele não tem proteção, ele não tem forças para vencer as drogas. E cada dia mais ele se afundava no tóxico. Não tinha forças para vencer este vício, vencer o maligno. E é claro que um dia ele, muito cansado, disse: mãe, eu não suporto mais essa situação de dependência química. São muitos anos. E o pior está por acontecer. A minha companheira vai embora. E vai levar a minha filha junto com ela. E eu fiquei tão desesperada, porque eu não tinha como fazer. Não tinha como ajudá-lo, porque não dependia de mim essa separação. Não dependia de mim evitar essa separação, melhor dizendo. Não dependia de mim fazer com que ele não se drogasse mais. E agora, o que que a gente vai fazer? Somente Deus poderia mudar esta situação. Um certo dia, irmã Débora, o meu filho, ele ouviu o rádio. Estava na sintonia do programa A Voz da Libertação. E ele disse para mim, ele veio até a minha casa e disse que ele ouviu um testemunho de um moço chamado José dos Anjos. É, foi esse o nome que ele deu. E este homem dizia no programa que havia sido liberto das drogas, que Jesus havia libertado ele na igreja Deus de Amor. Pastor Lorival, irmã Débora, ouvintes, meu filho falou assim para mim: mãe, já que minha companheira está indo embora, minha vida já está um caos, eu vou para a última porta que pode se abrir para mim. Eu vou procurar manter a calma, vou falar para minha esposa para não ir embora, que eu vou me libertar dos vícios. Enfim, eu vou conversar com ela, quem sabe, não é verdade? Foram essas palavras que o meu filho me disse. Irmã Débora, realmente foi assim. Ele procurou a sua companheira com muita calma, sentou com ela e disse: olha, não vá embora. Eu vou conseguir a libertação dos meus vícios, pois há 4 dias estou indo numa igreja e eu já não fumo mais. Pelo menos o cigarro eu não já estou mais utilizando. E nessa igreja de crentes, eu vou ficar liberto de todos os vícios, não somente do cigarro, mas de todos. Naquele momento, a companheira dele riu, zombou dele e humilhou com palavras pesadas, palavras que causariam nele raiva. E ele disse: olha, eu vou conseguir sair do fundo do poço. É como diz o Salmo 118, versículo 8, irmã Débora, que diz: é melhor confiar no Senhor do que confiar no homem. E assim, ela permaneceu lá, não foi embora. Pelo menos ela, acho que no fundo do coração dela, ela tinha talvez uma pequena esperança que

ele iria realmente sair das drogas. E conseguiram viver 7 anos juntos após este fato. Mas diante das constantes brigas, não conseguiram permanecer juntos e veio então a esperada separação. É claro, isso foi inevitável devido às circunstâncias a qual eles viviam. E com a separação, meu filho ficou muito abalado. Ficou abatido, muito depressivo e sofrendo muito. Realmente, meu filho estava no lamaçal do pecado. Possu buscava forças em Deus para encontrar uma saída para a sua vida. Irmã Débora, meu filho continuou frequentando a Igreja Deus de Amor.

Eu estou entendendo que eu não mereço a sua presença na minha vida. Eu não mereço nada. Mas o meu coração foi tocado pelo Senhor. E eu quero que o Senhor faça alguma coisa na minha vida. E ele começou a implorar, buscando a presença de Deus. E ele disse: ó Senhor, eu quero me entregar a Ti hoje. Eu quero que o Senhor me faça tudo de novo. Um homem diferente, um pai de família digno, com honradez. Eu quero que o Senhor me faça um marido fiel, amoroso, um pai exemplar para minha filha. Senhor, me transforma. Como aquele homem que contou o testemunho na igreja, dizendo que havia sido liberto das drogas nessa igreja que estou frequentando. Irmã Débora, ele sempre estava em oração, se humilhando. E ele fez até um voto com Deus naquela oração, quando ele se entregou a Cristo. Ele disse: Senhor, eu quero que o Senhor me liberte. E eu sei que o Senhor vai mudar o rumo da minha vida. E eu vou servir o Senhor com todo o meu coração, a minha alma e o meu entendimento. Aleluias! Eu fico muito emocionada, ouvintes, ao escrever o testemunho do meu filho. Verdadeiramente, nosso Deus é o Deus do impossível, que liberta, salva e batiza com o Espírito Santo. Para a honra e glória do nome do nosso Senhor Jesus Cristo, o meu filho foi completamente liberto de todos os vícios. O que parecia impossível se tornou possível. É como está escrito em Lucas 1,37, porque para Deus nada é impossível. Louvado seja o nome do nosso Deus. E Deus realizou uma obra grandiosa na vida dele. Ele foi liberto das drogas, do cigarro e das bebidas alcoólicas, porque Deus tocou a sua vida pela sua humilhação, pelo reconhecimento do seu pecado, de que ele necessitava, que ele iria depender 100% de Deus. Ele mostrou a Deus o quanto ele era dependente e carente da sua misericórdia. Irmã Débora, Deus realizou uma transformação na vida do meu filho. Ele começou a evangelizar, falar das maravilhas do amor de Jesus para todas as pessoas, até para mim. Porque naquele momento que ele estava passando por toda essa situação, eu não era serva de Deus. Ele começou com a sua vida, com a sua maneira de falar, com as suas atitudes. Ele começou a mostrar a todos os lugares que ia, que agora era um homem diferente, que era um homem que havia sido transformado pelo poder da libertação do Evangelho. Louvamos o nome do Senhor. Eu estou muito emocionada e muito agradecida a Deus. E eu aproveito esta carta para dizer ao Senhor: muito obrigada, Senhor, pela grande transformação de vida que o Senhor realizou na vida do meu filho. Aqui quero agradecer a todos vocês por ouvirem a minha carta e também aos ouvintes por prestarem atenção nesta minha história. Eu glorifico a Deus, porque Deus é maravilhoso. E o sangue de Jesus nos purifica.

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Obrigado, ouvinte, pela sua sintonia, pela preferência. Esteve aqui conosco também pastor Lorival de Almeida e esta agora que também se despede na paz do Senhor, Débora Miranda de Almeida. E amanhã estaremos de volta com vocês em mais um programa Mensagens Cantadas.

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1: 14 horas e 2 minutos.
2: Paz do Senhor, o meu nome é Neuza. 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
5: O programa Espaço Eu e Mais Um chega em mais uma edição através desta emissora e também do aplicativo Rádio Deus é Amor. Eu saúdo nesta oportunidade a irmã Débora Miranda, na paz do Senhor. E hoje nós estamos aqui, como estamos fazendo nesta semana, respondendo algumas perguntas, tirando dúvidas dos nossos irmãos discipuladores. Hoje eu vou responder a pergunta de uma irmã lá da Bahia. Ela diz assim, pergunta, né? Devemos esperar da igreja para trabalhar no evangelismo ou nos oferecemos para executar este trabalho? Olha, irmã, eu inicialmente posso dizer que uma igreja que não evangeliza, ela está para o fracasso. Porque

0: O que que eu posso fazer? Apesar que nós estamos neste programa todos os dias aqui orientando vocês nesse sentido. Você pode pegar uma pessoa que acabou de aceitar Jesus aí na sua igreja e começar com ela, ensinando o beabá, ensinando as primeiras doutrinas, o que é batismo, o que é Santa Ceia, e assim vai. Se a irmã não estiver envolvida nisso ainda, converse com o seu pastor. Mas a sua igreja precisa estar já neste evangelismo há muito tempo, porque este é o papel da igreja aqui na face da terra, evangelizar e fazer discípulos. Que Deus abençoe aí pela sua participação. Respondendo aqui também uma irmã de Porto Alegre: por que a maioria dos crentes não evangeliza? Eu também gostaria de saber. É, a gente vê que as pessoas hoje, elas estão muito mais interessadas no seu trabalho material, nas suas coisas, na sua carreira. Mas isso não quer dizer e não justifica a pessoa não evangelizar. E também evangelizar e discipular dá trabalho. É claro que dá trabalho. Você precisa se dedicar à oração, ao estudo da palavra, para depois você ensinar, né? Então, a gente vê que muitas pessoas não querem fazer isso. Mesmo a gente falando, incentivando, motivando e mostrando que é uma ordem de Deus, uma ordem do Senhor Jesus, que não é uma ordem de uma denominação, as pessoas relutam em fazer esse discipulado. Mas o que importa mesmo é nós ouvirmos a voz do Senhor e nós fazermos a nossa parte, para nós não estarmos em débito com o Senhor no último dia. Temos talentos, né? Temos dons espirituais e nós precisamos colocar isso em prática. E não somente dons, mas ir e fazer discípulos não é um dom, né? Não é um talento. Isso aí é uma ordenança que nós temos de obedecer, né? Então, irmã aí de Porto Alegre, eu creio que deu para você entender realmente. E a irmã, mesmo vendo que a maioria não quer evangelizar, mas a irmã evangelizando, a irmã fez a sua parte. Não é verdade? Cada um dará conta de si mesmo a Deus. Muito obrigada, irmã aí de Porto Alegre, que está aí mandando a sua pergunta. Por hoje é só. Vamos seguindo. Na próxima programação estaremos respondendo mais perguntas que estão chegando no nosso WhatsApp 11982923392. Um grande abraço, se despede Débora Miranda, na paz do Senhor Jesus.
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1: 14 horas e 9 minutos.
2: Seja sempre bem-vindo à Rádio Deus é Amor. A gente vai para mais informações aqui. Ensino superior. Como conseguir uma faculdade de graça ou com desconto pelo Enem? O Exame Nacional do Ensino Médio, o Enem, é uma porta de entrada para muitas oportunidades acadêmicas aqui no Brasil, incluindo o acesso a faculdades gratuitas ou com desconto. Para conseguir uma vaga em uma instituição de ensino superior sem custos ou com valores reduzidos, os candidatos podem se inscrever em programas de bolsas e financiamentos oferecidos pelo governo e por instituições privadas. O principal programa do governo federal para isso é o Sistema de Seleção Unificada, que utiliza as notas do Enem para selecionar alunos para vagas em universidades públicas. Além disso, o programa Universidade para Todos, o ProUni, oferece bolsas de estudo parciais e integrais em instituições privadas, com base no desempenho, no exame e na renda familiar dos candidatos. Uma outra alternativa para obter desconto ou gratuidade nas faculdades é o FIES, que é o Fundo de Financiamento Estudantil, que também utiliza as notas do Enem como critério. O FIES oferece financiamento para o pagamento de mensalidades em instituições privadas de ensino superior. Além

Desses programas, muitas universidades privadas também oferecem suas próprias bolsas e descontos com base no desempenho no Enem. Para aproveitar essas oportunidades, os candidatos devem consultar as instituições de interesse, verificar os requisitos e prazos para as inscrições e, em muitos casos, realizar provas ou entrevistas adicionais. Obesidade infantil. Doença afeta mais de 3 milhões de crianças menores de 10 anos no Brasil. Hábitos saudáveis têm mais chances de acompanhar a população durante a vida se começarem logo na infância. Por isso, é preciso chamar a atenção para a qualidade de vida e rotina alimentar balanceada.

0: rotina das crianças pode gerar impacto negativo na saúde mental e bem-estar, o que pode provocar um índice maior de jovens com excesso de peso. No SUS, o atendimento multidisciplinar garante várias abordagens necessárias para o acompanhamento e tratamento da doença, já que isso também envolve uma mudança de comportamento em casa.
1: Doze horas e 12 minutos.

0: Qual o nome da senhora, minha irmã?
1: Meu nome é Maria das Dores Rodrigues.
0: Irmã Maria das Dores. Veio de onde, irmã Maria?
1: Eu vim de Itapevi.
0: Com muita fé, né?
1: Fazendo minha irmã que falava que era amiga de Lucifer.
0: Meu Deus.
1: E já é a terceira vez que ela vem comigo.
0: Certo.
1: E eu, quando eu cheguei, ela viu as tampinhas, ela falou pra mim assim... É, pra que essas tampinhas? Eu falei, é pra Fundação Reviver, pra ajudar a Fundação Reviver. Hoje ela trouxe uma sacola do açaí quase cheia de tampinha.
0: Glória a Deus.
1: E eu tô muito feliz por isso, irmão.
0: Amém.
1: Eu tenho um filho, né, que ele era do mundo errado e um dia ele falou pra mim assim, a senhora, eu prefiro sair daqui e ter um confronto com a polícia, mas crente eu não vou ser. Hoje, hoje pra honra e glória do nome de Jesus, eu orando aqui, fazendo campanhas aqui na Deus é Amor, meu esposo também fazendo.
0: Glória a Deus.
1: Jesus salvou o meu filho, hoje meu filho é
0: servo de Deus.
1: É evangelista, já apresentou até o filho dele agora. Aleluia. Há pouco tempo, glória a Deus.
0: Glória a Deus.
1: Mas eu quero falar também.
0: Quer dizer que ele falou que ele preferia ter um confronto com a polícia do que ser crente em Jesus.
1: Isso.
0: E a senhora perseverando, orando, buscando a Deus, Jesus salvou o seu filho, minha irmã.
1: Na tempo do missionário aqui, orando aqui na Deus e Amor, pedindo a Deus, salva, Senhor. O Senhor tem obra na vida do meu filho, eu tenho fé em Deus que o Senhor vai pegar. Até que um dia eu era dirigente da consagração da Deus e Amor, lá do Jardim Briquete.
0: Sim.
1: Né? E uma vez ele estava em cima da laje da casa, eu cheguei da consagração, ele falou para mim assim, mãe... Eu falei, filho, a irmã viu uma visão com você sendo preso. E Deus mostrou em sonho também. Eu assino uma fila para poder visitar alguém. Você vigia. Ele falou para mim assim, pelas suas palavras, dá vontade de me jogar aqui no meio desses fios e me matar.
0: Meu Deus.
1: Eu estendi essa mão mesmo que estava do lado dele. Eu falei, Satanás. Você não tem poder contra a vida do meu filho.
0: Aleluia.
1: Está determinada a vitória na vida do meu filho. Até que um dia, graças a Deus, ele falou comigo, hoje eu vou na igreja com a senhora, mãe, porque Aleluia. Eu não aguento esse povo aqui em casa, né? Quando chegou lá, a irmã Gidalva, que era dirigente, era tarde da benção, né?
0: Sim.
1: Ela falou assim, irmã, esse é seu filho? Eu falei, eu vejo uma nuvem longa assim em cima da cabeça dele, mas eu vou repreender em nome de Jesus. E aquela saiu, né, irmãos, e aí ele andava lá no meio do povo, ele falou assim para os rapazes onde ele estava assim envolvido, ele falou, hoje eu vou fumar todas as drogas que tem aqui porque eu vou aceitar Jesus. Irmãos, a mãe tem que ser sábia, né?
0: Sim.
1: Eu falei para ele assim, filho, você faz um teste com seus amigos. Amigo para dar droga, para dar farinha, para dar arma, você tem. Mas se faltar alguma coisa em casa,
0: eles não dão.
1: Eles não dão.
0: Sim.
1: Irmão, ele pegou aquele exemplo ali que eu falei com ele, quando foi uns dias, faltou umas coisinhas no meu armário, eu fui falar com ele. Ele pegou e disse, eu não sabia, depois que eu fiquei sabendo, ele foi lá... Chamou o chefe lá dos negócios lá, né? E falou pra ele que tava faltando se ele vinha trazer as coisas pra minha casa ou se ele dava o dinheiro. Pois, irmão, ele esperou 7 dias. Nada aconteceu, ele disse, o conselho da minha mãe.
0: Aleluia!
1: Eu vou aceitar esse Jesus.
0: Oh, glória!
1: E aceitou Jesus. Ele voltou para a prisão porque ele devia para a justiça.
0: Certo.
1: Mas ele ganhou muita alma para Jesus.
0: Entregou a vida ao Senhor, né, minha irmã? Se tornou um evangelista.

0: na oração, buscando a Deus, e ela está dizendo: hoje o meu filho é um evangelista e trabalha na obra do Senhor. Não é isso, minha irmã?
1: É isso, irmão, é isso aí mesmo.
0: Não tem dinheiro que pague
1: não,
0: isso,
1: né,
0: minha irmã?
1: Não tem dinheiro que pague, irmão, porque esse menino era para ter morrido.
0: Que idade ele tem hoje?
1: Ele tem 39 anos.
0: 39 anos e hoje já é um servo de Deus.
1: É, servo de
0: não,
1: Deus.
0: Não tem mais problemas com fazendo coisas erradas.
1: Nada,
0: hoje
1: nada,
0: serve
1: nada,
0: ao Senhor.
1: Nada. Agora ele só me dá alegria, meu filho. Ele só me dá alegria. Glória a Deus. Aleluia, Senhor.
0: Aleluia. Ô irmã, dá uma palavra para esta mãe que está ouvindo o programa, que não aguenta mais ver o filho todo dia. Que tem mãe, pastor, que não aguenta mais. Todo dia o filho está lá nas drogas, na criminalidade, fazendo coisas errada, e aqui está uma mãe que é prova viva do milagre.
1: É, irmão, graças a Deus. Você, mãe, que está aí passando prova com seu filho nas drogas, na criminalidade, não desanima não. Você tenha fé em Jesus, que o mesmo Deus que fez um milagre na vida do meu filho, ele faz na vida. Ele faz na vida do seu filho. É só você crer e correr para cá, viu?
0: Aleluia.
1: Você crê e corre para cá.
0: E hoje, minha irmã, não será diferente, né? Essa
1: não.
0: Campanha Fogo no Altar.
1: Não será diferente.
0: Deus vai usar o seu servo que já está aqui, né?
1: Deus vai usar grandemente. É esse aqui, é?
0: É, ele mesmo.
1: Ô, glória! Deus vai usar o seu servo aqui grandemente. E eu tenho certeza que eu vou levar a minha vitória. Minha irmã também vai levar a minha vitória.
0: Trouxe a sua irmã também, né? A irmã dela falou assim: eu sou amiga do capeta, sou amiga do diabo. E hoje ela trouxe a irmã dela aqui, e ela já trouxe, inclusive, os cofrinhos, né, as tampinhas, para ajudar a Fundação Reviver. Irmã, confirma seu nome.
1: Meu nome é Maria das Dores.
0: Você mora em qual bairro?
1: Moro em Itapevi.
0: Que Deus abençoe, Maria. Obrigado pelo seu testemunho.
2: Seu nome, minha irmã?
3: Fátima.
2: Qual milagre que a senhora recebeu das mãos de Deus? E hoje a senhora testemunha agradecendo a Deus no culto da Fundação Reviver.
3: Milagre é ter me dado saúde.
2: Saúde, né, minha
3: Sim.
2: irmã? Hoje a senhora agradece a Deus pela saúde.
3: Agradeço.
2: A senhora sofreu um derrame, minha
3: sim,
2: irmã?
3: Sim,
2: sim. Ah,
3: fiquei todinha paralítica.
2: Não falava também?
3: Não, não, não.
2: Não falava, não andava?
3: Um ano sem falar, sem caminhar.
2: Tem quanto tempo que a senhora enfrentou esta doença?
3: 2 anos.
2: 2 anos. Pelos médicos já não tinha mais o que fazer?
3: Não, não.
2: Meu Deus, mas a senhora vindo para o culto da Fundação Reviver Sim. pediu a restituição.
3: Amém.
2: Hoje fala, hoje anda, já está até movimentando as mãos, é? É o poder do nosso Deus.
3: Amém, amém. Poder de Deus.
2: Poder do nosso Deus. O médico.
3: Aí na cadeira de roda, usava fralda.
2: Não podia andar?
3: Não podia andar.
2: As pessoas que cuidavam da senhora?
3: Sim, minha filha.
2: Sua filha Sim. cuidava de você. Sim. 2 anos Sim. já se passou.
3: Recebi milagre, a cura divina.
2: Cada vez que a senhora vem aqui, Jesus toca na senhora.
3: Toca.
2: Toca e recebe o milagre, né, minha irmã?
3: Receber.
2: Nem parece que a senhora teve, minha irmã, esta enfermidade.
3: É, nem parece que eu tive, mas foi Deus na minha vida, desacordada, 1 mês eu teria e fiquei.
2: Meu Deus, 1 mês na UTI.
3: Sim,
2: desacordada.
3: Sim, não conhecia ninguém.
2: Não conhecia não, ninguém, tá vendo, não. ouvintes? O lado direito todinho paralisado.
3: Sim, paralisou tudo.
2: Meu Deus, Sim. houve um derrame, para que os ouvintes possam entender. A senhora sofreu este derrame, e diante deste derrame que a senhora sofreu, ficou 1 mês desacordada. Sim. E quando voltou em si, não lembrava de mais ninguém.
3: Não, lembrava de ninguém, nem da minha filha.
2: Nem da sua filha?
3: Não, não.
2: Meu
3: agora
2: Deus.
3: Ando normal.
2: Anda normal, agora uhum. reconhece as pessoas.
3: Sim.
2: Esta enfermidade castiga o ser humano, né,
3: minha irmã? É.
2: Convida as pessoas agora, minha irmã.
3: Venha pra cá, Brasil, na Fundação Reviver.
2: E aqui não tem blá, blá, blá, não, né, minha
3: Não,
2: irmã?
3: Aqui Deus age, com
2: aqui
3: certeza.
2: Deus opera, então vem pra cá, São Paulo, vem pra cá.
3: Brasil.
2: Que Deus abençoe, minha irmã. Deixa agora o seu nome completo e o seu endereço.
3: Maria de Fátima Bernardes, mora na cidade de Gandente, congrega aqui na sede mundial.
4: Minha irmã, o seu nome?
5: Maria Celeste.
4: Irmã Maria Celeste, conte a bênção, a vitória que você recebeu de Jesus através desta campanha.
5: Eu propósito, meu pedido a Deus, em todos os exames que eu estou fazendo, meu pedido ao Senhor Jesus, me disseram que eu ia ficar internada para desentupir a veia do coração. Fiz o meu pedido a Deus, se o Senhor Jesus me abençoasse, que não precisava de fazer aquele exame, Deus me curasse, eu ia contar o testemunho. E para a glória de Deus, eu falei para eles, não, Jesus já me curou. Eles falaram, então vou fazer de novo os exames. Fez os exames, não precisou de fazer a cirurgia, Deus me curou.
4: Milagre constatado pela medicina.
5: Para a glória de Deus, ali foi destruído tudo que eles estavam falando.
4: Eu falei, tudo não. Que a medicina diagnosticou, o Senhor transformou, que era para a derrota, veio em vitória.
5: Em vitória. Ali naquele momento ele falou, não, foi engano, tá tudo bem, para a glória de Deus. Aí eu fiz o meu voto, que eu tô todos os instantes, todo minuto, orando com vocês na rádio, venho aqui, para a glória de Deus nas campanhas, Deus operou maravilhoso.
4: Recebeu esta grande vitória para o teu coração.
5: Graças a Deus, e também Deus me curou do sífilis no sangue, hepatite B, Deus me curou, para a glória de Deus, eu trouxe os papéis, contei testemunho, trouxe os papéis, Jesus me curou, estou sarada, curada, para a glória de Deus.
4: Jesus curou.
5: Me curou, Jesus me curou.
4: Minha irmã, e aquela pessoa que está lá, com aquela sífilis no sangue, com hepatite, aquela pessoa que está desenganada pela medicina do coração, como você tinha que fazer aquela operação, o que elas devem fazer?
5: Devem fazer que nem eu fiz, confiar no Senhor Jesus Cristo e vir buscar a Deus. Fazer campanha, buscar Deus e fazer que nem eu fiz também. Ajudar também na obra do Senhor, né?
4: Não é somente pedir as bênçãos e esquecer de agradecer. É bom ajudar.
5: Ajudar na obra de Deus, para a obra do Senhor. Pegar os cofrinhos que nem eu peguei, trazer cheio e ajudar na obra do Senhor. Porque Deus
4: Jesus se agradou daqueles votos.
5: Graças a Deus, eu só tenho que agradecer ao Senhor Jesus. Obrigado, Deus, porque Deus me curou e Deus faz maravilha. Se eu for contar todos os testemunhos, não sai daqui hoje, aqui tem mais gente para falar, porque é muito, muito testemunho.
4: Aí está, tá alegre, ouvinte, está emocionada a nossa irmã.
6: 2:26 na capital paulista, que Deus abençoe, ouvintes. Olha, que testemunhos impactantes, meu Deus. É testemunhos que trazem edificação espiritual para as nossas vidas. Porventura, se você está enfrentando estes problemas, estas adversidades, hoje Deus vai realizar a obra na sua vida. Testemunhos de libertação, testemunho de cura, testemunho de curas, libertações e milagres aqui na Igreja Pentecostal. Deus e amor, vem para cá.

0: seu nome?
1: Maria Rita.
0: Maria Rita, qual foi a experiência com Deus? A vitória que você recebeu através desta obra?
1: A vitória que eu recebi é porque eu estava com uma dor aqui de um lado, tinha uns 2 meses.
0: Aí, era como se fosse na coluna, nas costas?
1: Aqui, de um lado. Aí eu falei assim, oh, Deus da Fundação RV, eu vou fazer 3 quintas-feiras de campanha. Se o senhor me curar, nas 3 quintas-feiras eu vou contar a benção.
0: Prometeu agradecer a Deus.
1: Mas graças a Deus, por honra e glória do nome do Senhor, eu estou curada.
0: Desapareceu a dor?
1: Desapareceu desde o primeiro dia, mas eu fiz a campanha para poder contar a bênção no derradeiro dia, dos 3 quintas-feiras.
0: Hoje, desapareceu?
1: Hoje está com 3, mas eu, graças a Deus.
0: Nem completou a 3ª quinta-feira, Deus deu milagre.
1: Deus me deu o milagre, me deu a vida.
0: Minha irmã, esta dor era muito grande?
1: Era. Era uma dor de choque. Dava um choque.
0: Que coisa terrível, exatamente do lado direito nas suas costas.
1: Aqui, ó, desse lado. Chegava de dar choque assim, ó.
0: Irmã, tinha tomado remédio, não adiantava?
1: Não adiantava nada.
0: Depois que fez o propósito com Deus?
1: Deus aqui, nossa sede mundial, Deus me curou, graças.
0: Curada por quem?
1: Por Jesus e Deus da Fundação RV.
0: Aí está, teu nome completo, minha irmã.
1: Maria Rita Rezende.
0: Querido irmão, seu nome?
2: Alex.
0: Ô, querido irmão Alex, conte aos ouvintes.

0: a experiência com Deus, a vitória recebida?
1: Olha, a vitória foi da minha esposa, né? Minha esposa fez um voto com o Senhor através da Fundação Reviver, né? Uma área que ela estava trabalhando, ela esperou 5 anos e quando ela fez esse voto com o Senhor para ajudar a Fundação Reviver, a porta na área que ela pediu a Deus se abriu.
0: Ou seja, já esperava 5 anos e não acontecia nada.
1: Não acontecia, mas quando ela fez esse voto com o Senhor de ajudar a Fundação a reviver, praticamente escancarou as portas para ela.
0: Que tremendo, ouvintes.
1: Às vezes as pessoas se veem em desespero, mas creia, né, persevera, faz um voto com Deus e ajudar esta obra,

0: agora fomos justificados por seu sangue, muito mais ainda por meio dele, seremos salvos da ira de Deus. Romanos capítulo 5, versículo 9.
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3: 14:31.
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14 horas e 34 minutos na capital do estado de São Paulo. Boa tarde, Brasil! Rádio Deus é Amor, programação Voz da Libertação. Hoje, dia 25 de junho do ano de 2026. Que Deus abençoe você, Deus abençoe.

0: abençoado em nome de Jesus Cristo. Todas as pessoas que ajudam a obra social da Fundação Reviver são abençoadas pelo Deus Todo-Poderoso. E por falar nisso, Armando, nós vamos ouvir testemunhos, vamos ouvir o que Deus tem feito através da fé na Igreja Pentecostal Deus é Amor.
1: A paz do Senhor Jesus, quem vos fala é a irmã Patrícia. Tenho 43 anos, sou casada, mãe de um menino de 11 anos, moro em Campo Grande, Rio de Janeiro. E estou aqui para contar o meu testemunho que Deus fez na minha vida, através da minha mãe, que fez a campanha da Fundação Reviver do Cofrinho. Em 2009, eu tive uma frequência cardíaca muito forte no coração, que foi a 245 batimentos por minuto. E ali os médicos me socorreu, me ajudou, me deixou numa sala, verificou minha pulsação estava marcando os batimentos do coração 245, né? Muito forte, né? E ali eu achei que eu não ia mais viver, mas Deus tinha um plano na minha vida, tinha um chamado. E ali minha mãe foi lá me buscar, me levou para casa, o médico falou que eu tinha que ir com o cardiologista. E ali eu fui, fiz um exame, o médico falou que eu estava com uma refluxo de válvula mitral. Disse que eu já nasci com isso. E minha mãe falou, não, você nunca nasceu com isso. Você nasceu perfeita quando você veio nos meus braços. E ali fui me cuidar e tudo. Quando foi em 2011, eu tava noiva. Tava pra casar, tive outra crise. Aí foi a 180 batimentos por minuto. E ali meu noivo me levou pro hospital, ele foi pro hospital, uma ambulância. E ele cuidando de mim, deixando eu dormir pra não entrar em coma. E ali eles me atenderam, me deu remédio, falou que eu tinha que voltar pro Rio de Janeiro, porque eu tava no litoral, pra eu poder me cuidar. E ali eu fui cuidando, tomando remédio. Quando foi em 2015, eu já tava casada. Eu já tava casada e já tinha um filho. Meu filho nasceu em 2014, então ele tava com um ano, ele. Ali eu trabalhando, de repente senti meu coração acelerar novamente. Ali o médico estava indo embora, voltou para me socorrer. Minhas colegas chamou e verificou, botou eu deitada no oxímetro. Estava marcando 246 batimentos por minuto. Desceram comigo para a emergência, me deram socorro, primeiro socorro. Ali deram a medicação, começou a voltar ao normal. Ali a médica falou que eu tinha que procurar um especialista em arritmia. E ali eu fui no Dr. Leonardo, e o Dr. Leonardo falou que eu estava com uma arritmia supraventricular, benigna. Mas era de repouso. Sem eu fazer nada, eu sentia aceleramento. E ali ele falou...

0: pelo Deus Todo-Poderoso. Ouvinte, venha você também, faça o seu propósito hoje, daqui a pouquinho, pastor Erin Delalande, ministrando na campanha O Fervor da Igreja que Ora. Diácono Lindenberg Faria, eu tenho certeza que todas as pessoas que aqui comparecerem no dia de hoje serão abençoadas pelo Deus Todo-Poderoso. Diácono Lindenberg, pastor Ribair, toda a equipe, se estiver na nossa escuta, linha aberta e a paz do Senhor Jesus.
1: 2:42, que Deus abençoe presbítero Levi Muniz, que Deus abençoe Armando Medina, que está na mesa de comunicação, que Deus abençoe a todos os nossos irmãos ouvintes, vocês que estão em casa, que Deus abençoe grandemente. Hoje, quinta-feira do milagre. Por quê? É a quinta-feira do milagre, porque nós viveremos milagres na presença de Deus aqui na Igreja Pentecostal Deus e Amor, tema desta campanha onde nós estamos dando continuidade, Minha Fé Gera Milagres. E ouvintes, você viverá milagres na presença de Deus. Nós ouvimos nesta tarde muitos testemunhos, depoimentos de muitas pessoas que já estão dando uma forma de agradecimento, contando esses testemunhos, trazendo para nós edificação, fortalecimento, edificação espiritual para as nossas vidas. E o que você está perdendo? Perdendo tempo neste desânimo, perdendo tempo nesta prova, neste declínio espiritual. Vem para cá, para a Igreja Pentecostal Deus e Amor, e você receberá de Deus o teu milagre. Não perca esta oportunidade de ser curado, de ser liberto, de ser transformado por Deus aqui no Templo da Glória de Deus. Hoje é uma campanha em prol das instituições reviver, e nós estamos vendo cada projeto, cada trabalho, os projetos, não só aqui em São Paulo, na capital paulista, na nossa sede mundial, mas em todo o território nordestino, no norte, nordeste, estamos vendo os projetos fluindo para a glória de Deus. Cada propósito, cada projeto, Deus tem honrado a fé do seu povo, e muitas pessoas estão felizes com Deus, contentes, porque Deus tem honrado a fé, e honrará, continuará honrando, e nessa tarde não será diferente. Enfrente esta barreira, enfrente esta multidão, e vem para adorar a Deus aqui conosco, nesta tarde gloriosa, onde Deus preparou esse dia para te abençoar. Não perca o foco, não perca o teu propósito, teu objetivo. Venha adorar a Deus conosco na Igreja Pentecostal Deus e Amor. Estamos localizados aqui no centro da capital paulista. Anote o endereço e você não perderá a chance de ser abençoado por Deus nessa tarde de hoje. Avenida Prefeito Passos, número 10, é o endereço da tua bênção, o endereço da tua vitória. Não percam, irmãos. Deus tem uma bênção reservada para a tua vida. Deus tem um milagre. Deus tem milagres, livramentos para você e para toda a sua casa, no nome de Jesus Cristo. Né, minha irmã? Nós estamos vendo os projetos da Fundação Reviver. Deus tem abençoado o seu povo, que fazem votos, participam das campanhas, e quando retornam, na semana posterior, elas voltam testemunhando do grande milagre. Certamente, nós viveremos milagres na presença de Deus e seremos abençoados por Deus através da palavra do Senhor. A paz do Senhor Jesus.
2: A paz do Senhor Jesus.
1: Vale a pena participar destas campanhas?
2: Sim, vale a pena. Eu sempre fiz campanha da Fundação Reviver. Eu sempre peguei um voto. Eu sempre fiz voto, né? E tô com o Senhor.

0: aqui mesmo na sede mundial, Avenida do Estado, 4568, no bairro da Liberdade. Lembrando que a entrada principal de veículos e pedestres é pela Avenida Prefeito Passos, número 10. Temos aqui um amplo estacionamento gratuito, não paga nada. Então venha depressa, venha no conforto do seu veículo e vai ficar bem seguro, bem guardado. E você vai receber a bênção de Deus. E lembrando que hoje também é um culto especial em prol às instituições Reviver. Tanto a Fundação Reviver como a Associação Reviver Help. Deus amor, traga o seu donativo, traga aí um quilo. É um quilo de alimento para o pobre e o necessitado. Traga as doações de roupas. Em São Paulo está frio. Então traga aí um agasalho em boas condições, um cobertor para ajudar aquelas pessoas que estão nesse frio de São Paulo. Todo o Brasil está frio, na verdade. Então você pode fazer esta obra social, trazendo o agasalho, trazendo uma peça de roupa em boas condições. Bem na entrada do estacionamento, do lado direito, você vai ver a parte da Fundação Reviver. Você vai deixar ali as suas doações, você vai deixar seus agasalhos para ajudar aquelas pessoas que estão com muito frio. E Deus vai te recompensar. Deus vai abençoar a sua vida através de você fazer esta obra social. Então venha e traga as suas contribuições e Deus vai te recompensar. Vamos agora acompanhar um testemunho, um depoimento de fé. Pessoas que têm sido abençoadas aqui na Igreja Pentecostal Deus Amor, têm feito um voto com Deus e ajudar a Fundação Reviver, a Help Deus Amor, e Deus tem abençoado. Vamos agora acompanhar esse lindo depoimento para
1: Maria do Carmo Pereira da Silva.
2: Ô, minha irmã, tem milagres que recebeu das mãos de Deus ao comparecer nas campanhas reveladas por Jesus com a Fundação Reviver, minha irmã?
1: Tenho, Simão, tenho duas bênçãos, mas eu vou contar a principal que eu recebi. Tá vendo esse rapaz ali, ó, que tá sumido? É o meu filho. Ele tava bem, tudo, de repente, assim, uma semana ele passou sem comer, sem beber e sem dormir. A gente procurou por todo canto, nada, e eu pedindo a Deus. Aí eu fiz o voto com Deus, né? Que se Jesus guardasse ele e eu tivesse ele de volta, que eu vim aqui contar a benção no culto da Reviver e trazer o voto, agradecendo ao Senhor a misericórdia dele, né? E graças a Deus, ele ficou 8 dias sumido. Eu vim, deixei a foto aqui, né? E pedi aos irmãos e orando e fiz o voto com Deus. E quando foi agora, segunda-feira, encontraram eles. Ele lá em Higienópolis. Aí me avisaram, aí eu fui buscar ele, né? E graças a Deus ele está em casa, não aconteceu nada. Deus deu livramento para ele.
2: E hoje testemunhando, né?
1: E hoje eu estou contando.
2: Essa bênção é gigantesca, né?
1: Agradecendo.
2: Quantas pessoas têm um parente desaparecido e não tem nem notícia mais deste parente? Deus trouxe ele de volta, né, minha irmã?
1: Trouxe ele de volta, sem acontecer nada com ele, não está machucado, não está nada.
2: Vale a pena fazer voto com Deus.
1: Vale, vale.
2: Quem faz voto de ajuda à Fundação Reviver, Deus garante vitória.
1: Eu ajudo todo mês a Fundação Reviver.
2: Fazer voto, né, minha irmã?
1: Fazer voto.
2: As pessoas que têm parentes desaparecidos, é só fazer um voto.
1: Fazer o voto. Posso contar outra bem?
2: Qual foi o outro milagre?
1: A outra bem, Simão, é que eu estava com o coração inchado, né? Muito inchado. E aí eu fiz o voto com a Fundação Reviver, isso foi no ano passado. Fiz o voto com a Fundação Reviver, que se Jesus me curasse, não precisasse de eu tomar um remédio, que eu ia trazer o voto para a Fundação Reviver e contar a benção. E graças a Deus, irmão, eu fiz o eletro, é o ultrassom do coração, e quando ia fazer o exame da esteira, não precisou, porque Jesus me curou logo que eu fiz o voto. Os irmãos oram pelo rádio, eu oro também, e Deus me deu a bênção. Eu fiquei curada do coração inchado sem tomar um comprimido.
2: Meu Deus, que milagre tremendo!
1: Só com o voto que eu fiz, o voto da Fundação Reviver e contar a bênção. E Deus me deu essas duas vitórias.
2: Deus deu esta grande vitória, tá vendo, ouvintes? Bem certo, nós estamos que esta doença no coração é uma doença muito perigosa, né, minha?
1: Eu fiquei quase um ano e não sabia. Não, eu não aguentava andar, não aguentava pegar um aquilo, não aguentava fazer nada, não sabia o que era. Aí minha pressão subiu assim, de repente, aí fui no médico, mandou fazer, tirar o raio-x, aí deu o coração muito inchado. Mas eu não tomei um comprimido, porque o meu Jesus foi o meu remédio.
2: Curou, né?
1: Ele me curou.
2: Agora não sente mais nada.
1: Nada.
2: Este milagre foi pequeno ou foi grande?
1: Foi muito grande.
2: Foi muito grande. Ficamos gratos, minha irmã, seu testemunho. E deixe agora o seu nome completo e o seu endereço.
1: O meu nome é Maria do Carmo Pereira da Silva. Eu moro na comunidade do Jardim Santo Elias. Pertence lá ao Parque São Domingo.

0: Amada audiência, a nossa irmã fez um voto com Deus e ajudou a obra social, estava com enfermidade no seu coração, fez um eletro e foi abençoada através do voto com a Fundação Reviver. É que tem um coração generoso para com a obra de Deus. Deus abençoa, Deus cuida, Deus dá saúde. Faça um propósito você também de ajudar a obra social da Igreja Pentecostal Deus Amor. E o Senhor te recompensará. Ele vai te ajudar, te abençoar. O povo está chegando nesta tarde. Pai, seu meu irmão, seu nome?
1: Edson.
0: Como é, seu irmão, está vindo de onde?
1: É, aqui do Brás mesmo.
0: Região Central.
1: Isso.
0: Veio receber a bênção hoje.
1: A bênção hoje.
0: Aqui é o lugar do milagre.
1: Aqui é o lugar da vitória. Bênção, livramento, cura divina, solução de problema.
0: Vamos ter sido abençoado aqui na Igreja Deus Amor?
1: Sim.
0: Relate para nós, assim, um testemunho que o irmão recebeu, um milagre.
1: Ah, eu tinha uma dor aqui no pescoço, acho que é dor cervical, né? Sim. Aí eu fui revelado pelo irmão Kleber e aí sumiu a dor. Depois que revelou, sumiu.
0: Dores fortes.
1: Dores fortes, não dava nem para mexer muito o pescoço e depois que revelou, sumiu.
0: Curado na mesma hora.
1: Curado, agradecendo a Deus.
0: Moés, faça um convite agora para os ouvintes, quem estiver sofrendo com diversas enfermidades, problemas conjugais, problemas espirituais, causas da justiça. Qual é o convite, as palavras do irmão para essas pessoas?
1: Vem para a casa do Senhor, não vai para a casa de ninguém, não conta seu problema para ninguém, conta o seu problema para Jesus. Vem aqui, dobra o joelho e conta para Jesus que no final do culto a vitória virá.
0: Amém. Deus abençoe, irmão Edson. Seja muito bem-vindo ao culto desta tarde. Está aí, querida audiência, o povo chegando para receber o milagre. Daqui a pouco, o presbítero Éver de Lalande ministrando

0: meu Pai, nesta tarde, que está no seu veículo, que está no ônibus, no trem, no metrô, meu Pai, vai guardando de todo o mal, de todo o perigo, vai abençoando, meu Pai, aqueles que estão ajudando a obra social da tua casa, meu Pai, dando prosperidade, dando recompensa, multiplicando o pão de cada dia, meu Deus. Pai, alcança agora essa pessoa que está nos ouvindo, no leito de um hospital, meu Deus, venha curar, venha ter de misericórdia. Misericórdia, alcança também esse presídio, alcança esta casa, esta família, derramando, meu Pai, grandes milagres agora, Senhor. Eu creio, meu Deus, na ajuda, no socorro da tua parte, na proteção, meu Deus. Abre porta para aqueles que estão desempregados, ó Pai amado.
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0: sede mundial. Deus abençoe a todos, fiquem na graça, na paz do Senhor Jesus, com esse culto todo especial. Deus abençoe, é com você, irmão dos estúdios, Deus abençoe a todos.
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1: 15 horas e 1 minuto.
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5: Estamos começando mais um Espaço Reviver aqui na sua rádio Deus é Amor. Deus abençoe você que nos ouve em todo o Brasil. Estamos em cadeia nacional nesse momento. Que Deus possa abençoar você, que todos os dias que temos a programação você está ligado, ouvindo os trabalhos das instituições Reviver, braços assistenciais da nossa igreja pentecostal. Deus é amor. Aceite a paz do Senhor Jesus nessa tarde, dos seus irmãos em Cristo.
6: Presbítero Nelson Santos.
5: Do pastor Paulo Martins. E na técnica de som, diácono Armando Medina. Direção da nossa querida irmã Ereni Miranda.
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5: 15 horas e 3 minutos em São Paulo, estamos aqui falando com vocês sobre os nossos projetos e a Fundação Reviver e a sua

0: Na verdade, centro-oeste, o sudeste, o sul, muito frio. E nós fazemos, Pastor Paulo, aquela campanha anual da Fundação Reviver.
1: Exatamente. Vamos aí acompanhar essa chamada para que você possa nos ajudar.
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0: E está aí, Pastor Paulo, mais esta campanha, campanha anual que todos os anos a Fundação Reviver faz. Este ano completamos 32 anos de Fundação Reviver e todos os anos a Fundação faz esta campanha. Vocês ouviram aí a nossa irmã Ireni falando que ela tinha aquele desejo no coração de ajudar as pessoas. E é isso que nós queremos passar para vocês, o que, que as instituições Reviver faz, a Fundação Reviver e a Associação Reviver Help, Deus e Amor. E esta campanha do Agasalho nós fazemos todos os anos, porque nós vemos o nosso país, principalmente uma extensão continental, mas quando entra a época do inverno, principalmente a época do inverno, quantas pessoas em situação de rua, quantas as aldeias indígenas onde as pessoas não têm a condição de se agasalhar, ter um cobertor, ter um local adequado para passar esta noite, e é muito frio. E assim, nós queremos convocá-los, que você que já nos ajuda todos os anos, nos ajude também, você que está começando a conhecer os trabalhos das instituições Reviver, nos ajude, faça aí a sua doação nessa campanha do Agasalho, doando um calçado, um agasalho, né, que esteja em bom estado, um cobertor. Então nos ajude nesta campanha, é muito importante, porque é comum, nós vemos no noticiário, Pastor Paulo, esse período, até pessoas que vêm a óbito porque não tiveram uma condição adequada de vestimenta.
1: Exatamente. Olha, então ajude, coopere nessa grande peleja que é nós conseguimos essas roupas, agasalhos para as pessoas. Eu quero agradecer aqui a irmã Cibele Aparecida Bueno de Oliveira, aqui de São Paulo. Ela acabou de enviar o comprovante aqui do Pix, que ela ajudou as instituições a viver. Muito obrigado. Deus abençoe grandemente, já chegou aqui no nosso WhatsApp central da Fundação Reviver, que é o 119-5618-7148.
0: Olha que grande bênção.
1: 119-5618-7148. Ela ajudou aqui no horário bancário 15-2 e já enviou para nós.
0: Já acompanhando a programação, né, Pastor Paulo? Deus abençoe, irmã Cibele. E aqui que estão nos acompanhando, pode perguntar, Pastor Paulo, onde que eu faço a doação? Presbítero Nelson, onde eu faço a doação? Você pode fazer a doação da campanha do Agasalho em qualquer igreja pentecostal Deus e Amor, as nossas igrejas espalhadas por todo o Brasil. Você que sabe onde tem uma igreja Deus e Amor, você pode ali procurar pastor, os colaboradores, aqueles que cooperam ali e com muita alegria vão recebê-lo, vão pegar essas doações para depois nós colhermos e distribuirmos. Se eventualmente você não sabe, você está ouvindo agora a programação da Rádio Deus e Amor, você não sabe onde tem uma igreja pentecostal Deus e Amor, você pode acessar aí www.ipda.com.br, procure ali o endereço das nossas igrejas e colabore conosco. Com certeza, a retribuição vem de Deus, porque o próprio Senhor diz que quando ajuda aquele que está necessitado, a recompensa vem dele.
1: Exatamente. Então vamos todos nos unir nesse momento para ajudar pessoas a alcançarmos vida e elas serem abençoadas poderosamente. Irmão Nelson, eu gostaria agora de fazer uma pergunta para o senhor sobre a Vila Reviver. Temos hoje movimentação lá no Piauí, movimentação ali

0: Na Vila Reviver tem novidade, tem coisas boas chegando já para o nosso projeto lá no Piauí, irmão Nelson.
1: Tem sim, pastor Paulo. Nós temos aí o professor Luciano Polacchini, que é um coordenador nacional de uma

0: do seu próprio, criadouro para o sustento familiar. E também o principal, pastor Paulo, é que essas famílias, através ali desse projeto, e pode ser um projeto pequeno, mas já vai trazer retorno financeiro para que elas se desenvolvam. E hoje o professor Polacchini chega novamente ali, está ali, já está se preparando para nós avançarmos. E também, pastor Paulo, já dando um passo para o próximo projeto. Porque nós estamos agora, além do Galpão das Galinhas que ficou pronto, nós vamos ter um outro projeto, e o galpão também já está ficando pronto, que é a criação de cabras e ovelhas também, para que depois nós tenhamos ali a produção de leite, depois desse leite, a própria questão da fabricação do queijo. Tudo isso com o propósito, nessa área do Nordeste, pastor Paulo, que nós temos ido ali, naquela região de Paulistana, onde está tanta necessidade, é ajudar e incentivar as propriedades rurais de pequenos produtores a partirem para esses projetos, porque ali eles vão ter melhores condições para a família e poderem ter o seu próprio desenvolvimento.
1: Os irmãos que queiram conhecer como será o projeto das galinhas poedeiras, vai lá no Instagram da Fundação Reviver. O irmão Nelson fez um vídeo explicativo lá em... Como o nome da cidade lá mesmo? Aqui fala no começo que o senhor lá é... Coronel, né?
0: Eu não recordo direito o nome ali.
1: Mas vocês foram lá e viram, tá no Instagram da Fundação, todo o trabalho. O irmão Nelson mostrou como será ali esse nosso projeto. E eu tenho certeza que Deus vai abençoar você. Você conhecer esse projeto, como será esse galpão nosso lá na Vila Reviver. Vai ficar lindo, projeto maravilhoso. E amanhã, irmão Nelson, tem algo importante também já nessa linha do aprendizado. Nós teremos amanhã a primeira aula teórica com o professor Luciano acerca já do investimento no conhecimento técnico das famílias, não é isso?
0: Exato, pastor Paulo, porque o projeto das galinhas poedeiras, muita gente fala, tem a criação rural, né? Chamam de galinhas caipiras, mas o projeto é assim, ele é direcionado, e neste projeto, o que nós queremos ali passar de conhecimento é a forma de como foi feito o planejamento para o galpão não precisa ser tão grande, né? Às vezes você olha assim, eu vou colocar as galinhas ali, é bem simples, não, mas tem alguns cuidados. Por exemplo, na própria hora que e aí nós vamos verificar isso, pastor Paulo, quando elas vão beber água ali no bebedouro, tem que se tomar cuidado para que elas não derrubem a água na forragem que vai colocar embaixo, porque pode ser palha, ou palha, pode ser pó de serra, ou pode ser palha de arroz. Então, se ela umedece muito, isso pode causar doenças para as aves. Então, tem que se tomar esse cuidado. A própria questão do tempo de intervalo de colocar a refeição para eles, né, alimentá-los, a questão da iluminação, a questão de colocar uma lona para você não bater o vento. Por quê? Tudo isso para proteger as aves e para que você tenha ali o bom desenvolvimento das aves e também estar sempre de forma adequada para ter a maior produtividade. Então, nós vamos ter o treinamento teórico e depois vamos levar aqueles que se interessarem para ver a prática, porque eles vão ver desde o início todo o projeto.
1: E o professor Luciano, ele é uma pessoa de muita qualidade, um professor excelente, ele, né, tem esse mestrado nessa parte aí da criação de animais, e ele está aí a serviço das pessoas, e pessoas que querem crescer, aprender. Vocês foram lá em Monsenhor Hipólito, me lembrei,
0: isso,
1: né?
0: Isso, exato.
1: Monsenhor Hipólito gravou lá nessa localidade, que a nossa será igual lá dos irmãos. Ali são membros de nossa igreja. Que maravilha. Então, voltando ao assunto do professor Luciano, esse curso amanhã, do teórico e depois em seguida o prático, será muito bom. E será repetido os dois meses, né? Junho e julho.
0: Exatamente. Já tem agendada a próxima data para julho. Nós vamos coordenar tudo ali, porque nós vamos conciliar exatamente isso, pastor Paulo. Já vamos ter praticamente quase que 8 semanas das aves, já estão um pouco mais crescidas, e também vamos ter o recebimento dos animais. Então, conciliando, nós já vamos ter quem vai estar fazendo o curso agora, a primeira fase, o teórico, e depois o prático, no próximo mês já vai ver as aves num crescimento diferente, ali vai ser explicado, o professor Luciano vai explicar tudo o que vai ser ensinado amanhã, nós vamos ter essa diferença de um mês, então nós vamos poder ver a evolução do crescimento das aves, os cuidados com o galpão, se está correndo tudo bem, né? E

0: Exatamente por quê? Você está vendo o teórico e o prático. Você vai ser visitado ali o galpão, mas você só vai ver um pouco daquilo que foi na teoria no passar deste um mês, na evolução das aves. E já nos preparando para o próximo projeto também. Então já está tudo preparado, graças a Deus, caminhando tudo muito bem, Pastor Paulo.
1: Então, pelo que deu para entender, será um curso

0: para tomar os cuidados devidos e ter uma boa produção.
1: Uma coisa importante também que está sendo realizada lá na Vila Reviver é a plantação do capim para os animais, não é isso?
0: Exato, nós temos até fotos aí que também nós compramos um tipo de capim onde o professor ele analisou junto com a Embrapa qual que seria o capim mais adequado para nós plantarmos ali em Paulistana. Por quê? A temperatura é muito alta, a questão da irrigação, e ali nós levamos o nome mais popular é o capim elefante. E nós compramos aqui de uma fazenda que tem um convênio com a Embrapa, um material muito analisado pela Embrapa, um estudo de que seria o adequado ali, e surtiu muito bem, pastor Paulo, porque nós temos a plantação, está tendo a irrigação ali da água que nós temos na Vila Reviver, através dos poços, e já temos capim que está mais ou menos ali a 1,70 m, e que tudo isso, para que esse capim? Então você começa um processo, o planejamento do projeto. Você tem que primeiro preparar o solo, colocar um adubo orgânico, depois um pouquinho só de adubo químico, porque nós não queremos ter o mais natural possível. Você mexe aquela terra, passa um trator. Depois de um tempo é que você vem com a muda, e também o plantio da muda tem uma técnica de ser feita. Pastor Paulo, ali o professor Luciano deu toda a instrução, os profissionais que trabalharam ali, teve toda uma questão de como fazer o plantio, a distância, depois o acompanhamento, quando surgiram as primeiras mudinhas, essa questão de você olhar se as formigas não estão comendo, você fazer todo um acompanhamento até ele chegar nesse estágio. E por que nós vamos ter esse capim? Porque quando chegarem os animais, nós não vamos ficar só gastando com ração, porque a ração é muito caro. Então é preparar toda uma folhagem, a mistura, para poder alimentar os animais.
1: Que bênção! Então tudo isso daí está sendo realizado lá em Paulistana, no Piauí, capacitando os moradores, os agricultores da região ali de Paulistana. Vamos seguindo com esses projetos, tem muita coisa boa sendo realizada, expandindo também os projetos para outros estados, outras regiões, e nós prosseguimos avante em nome do Senhor.
0: E lembrando, pastor Paulo, que todos os projetos das instituições Reviver, eles visam o quê? Alcançar pessoas que estão em situação de vulnerabilidade. Todos esses projetos que estão sendo feitos, o intuito é gerar alimentos com qualidade para aquelas famílias que não têm acesso adequado a uma boa alimentação na região.
1: Exatamente. E olha, só também falando para os irmãos aqui, uma prestação de contas, lá no Riacho do Meio, né, foi feita a colocação das caixas d'água, servindo água para uma região muito, muito carente, e já esse mês já foram realizados cultos ali na região. O pastor Marcos enviou imagens de um culto abençoado por Deus, almas aceitando o Senhor Jesus. Então a região está sendo beneficiada com a água para que possa matar a tua sede, mas principalmente com a água da vida, que é o Evangelho do Senhor Jesus.
0: E lembrando também que no Riacho do Meio, pastor Paulo, além da água, o presbítero Musel com a sua equipe foi ali, fez a questão do varal solidário, levando roupas que nós recebemos as doações aqui em São Paulo, foram transportadas com caminhão da Fundação Reviver até o Nordeste, e essas roupas estão atendendo alguns estados em torno ali, não é só em Paulistana,
1: sim,
0: não.
1: Sim.
0: Então uma parte dessas vestimentas foi também ali destinada ao Riacho do Meio, uma população muito carente que também... Aquilo que o pastor Paulo falou, se você acessar o Instagram da Fundação Reviver, você vai poder ver imagens daquilo que estamos aqui comentando.
1: Então vai lá, Fundação Reviver, ou então Reviver Help, Deus é Amor. No Instagram você vai ver os nossos trabalhos, nossos projetos, levando a palavra de Deus. Espalhe o amor, vamos espalhar o amor, vamos ajudar vidas por esse Brasil.

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1: 22 de agosto, hein? Olha, parece que está distante, não, mas é rápido. Então você que está nos acompanhando por todo o Brasil, aqui as cidades, né, próximas de São Paulo, a Grande São Paulo, já preparem a caravana para o 32º aniversário da Fundação Reviver, o mês de agosto, que é o mês da beneficência cristã. Dia 22, então, às 14h, nosso irmão Pastor Jerry Bochard estará ali pregando neste Dia de Semear, Pastor Paulo.
2: Vai ser realmente uma festa maravilhosa, uma grande bênção de Deus. Agora, falando de projetos que estão crescendo, o projeto que está se ampliando por todo o Brasil é o projeto Casa Aberta, irmão Nelson. E tem novidade boa aqui para São Paulo, né?
1: Sim, este projeto que, graças a Deus, por permissão de Deus e muitas pessoas ajudando, é o projeto que é destinado a alcançar pessoas que estão em situação de rua, tem crescido por todo o Brasil, cada vez avançando nas unidades. E São Paulo, em breve, também teremos novidade, Pastor Paulo. O projeto avança.
2: Exatamente. Vamos, então, à chamada desse grande projeto da Associação Reviver Help Deus é Amor.

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0: voto, cumpriu, né, enviando aqui o comprovante, e ela diz assim, ó, fiz um voto de ajudar a Fundação Reviver. Em 2 semanas, Deus abriu a porta de um emprego para o meu filho, que fazia um ano que não trabalhava registrado. Agradeço a Deus por essa bênção. Meu nome é Sandra, moro na cidade de Barueri. Ela já enviou seu comprovante, cumprindo o seu voto e glorificando a Deus, exaltando o nosso Deus pela porta aberta para o seu filho. Mais de um ano não trabalhava registrado.
1: Deus abençoe, irmã Sandra. Que o Senhor continue prosperando a vossa vida, da sua família, e que grande bênção aí para o seu filho. E agradecemos a irmã estar nos comunicando aqui, porque isso acresce a fé daqueles que estão nos acompanhando.
0: Vamos ler mais alguns nomes de pessoas que nos ajudaram. Manuel José Pereira, daqui de São Paulo. Jacolina Salles dos Santos Furtado, lá de 62, do Centro-Oeste. Ivan de Souza Santos e também a Ruth Santos, DDD 69. Ana Francisca de Freitas, lá do estado do Espírito Santo. Luiz Carlos Abel, de Santa Catarina. Simone Viana de Souza, aqui de São Paulo. Sônia Aparecida dos Reis, de Minas Gerais. Jucimara Barbosa dos Santos de Oliveira, de Curitiba. Jennifer Soares Gomes, também DDD 62. E por último, Marilda Lopes, aqui de São Paulo. Esses foram alguns nomes que nós lemos, que pessoas que nos ajudou dos nossos projetos aqui das instituições Reviver. Deus abençoe vocês.

0: estará pregando, orando e Deus abençoando grandemente.
1: E é assim na Deus e Amor, 64 anos, uma igreja fervorosa que sempre ora, pastor Paulo. E como de costume, encerrando agora a programação do Espaço Reviver, nós vamos para o momento de oração. Você que ali colocou o seu pedido, você que colocou as suas petições, você que é para o agradecimento, juntos agora nós vamos para este momento de oração.
0: Grandioso Deus, maravilhoso e eterno Pai, na Tua presença, Senhor, estamos nesta tarde maravilhosa, pedindo perdão dos meus pecados, falhas, transgressões, para que a minha oração chegue diante de Ti e possamos ter resposta dos céus. Senhor, abençoe cada ouvinte, todos que estão orando conosco, que estão precisando, Senhor, agora do milagre e da vitória. Como a irmã Sandra contou o testemunho do seu filho, que ele foi, Senhor, abençoado com a porta do serviço aberta. Abençoe aqueles que estão desempregados, que precisam de um trabalho, que precisam de vitória. Senhor, abençoe poderosamente. Em nome de Jesus Cristo, confirma, Senhor, cada vida, cada pessoa seja abençoada. Eu apresento a nossa presidente, a irmã Irene Miranda, a diretoria das nossas instituições, os assistidos nos nossos projetos, Senhor.
1: Em comunhão, Senhor, queremos apresentar todo aquele...

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E literalmente é um momento de aproveitar a presença de Deus. Salomão aqui está em oração, ele está a falar com Deus. E este livro de Crônicas, ele é muito interessante porque ele é escrito após o exílio babilônico, quando o povo está a retornar. Então, o propósito é recontar a história de Israel, trazer o contexto de Israel e trazer aquela linhagem davídica, trazer o contexto do templo, encorajar as pessoas a viver uma vida de restauração e também de adoração a Deus em fidelidade e em obediência. Então, Salomão aqui, ele, depois de estar em um momento de clamor a Deus, de apresentar a Deus, de dedicar o templo a Deus, ele busca o Senhor, ele clama a Deus, ele ora ao Senhor, e ele vai consagrar: Senhor, ó, o templo, tudo o que fizemos, o nosso trabalho, a estrutura, tudo que está aqui é para o Senhor. E Deus se alegra. Deus se alegra. Só que o próprio Deus vem, dentro deste momento de clamor e de oração. Se você estiver com a sua Bíblia, nós vamos acompanhar ela, tá?

dizer para Salomão: Salomão, é bonito, eu amei, coisa linda, este lugar é meu. Só que se eu fechar o céu, não haverá chuva. Se eu mandar gafanhotos, vai devorar tudo. Se eu deixar a praga e permitir a praga vir sobre o povo, ela virá. E aí o versículo 14, Deus vem e diz: se o meu povo, aleluia. Então Deus agora está a dizer: Salomão, eu te ouvi e eu aceito, eu entendi, e eu sou Deus e posso fazer o que eu quiser. E se o meu povo, que se chama pelo meu nome, aleluia, o que Deus está a dizer é: não é o povo que chama o meu nome, é o meu povo que se chama pelo meu nome. O que Deus está a dizer aqui é: o meu povo que carrega o meu nome, é o meu povo que carrega a minha marca, é o meu povo que carrega a minha identidade, é o meu povo que anda na minha vereda, é o meu povo que anda na minha justiça, é o meu povo que teme o meu nome, aleluia. Se esse meu povo que se chama pelo meu nome, oh glória, se humilhar. Oh glória! É Deus quem está a dizer aqui para Salomão. Ora, Salomão é um dos maiores reis de Israel. Um rei que não teve guerra, não teve batalha. Um rei que Deus permite construir o templo porque o seu pai não pôde construir, seu pai Davi, porque havia sangue nas suas mãos, muita morte nas mãos.

porque a estrutura vai mover o olho humano, o coração humano, mas para Deus não é nada. Porque o que Deus queria na essência não era um templo bonito, não era um templo majestoso, não era um templo glorioso. O que Deus queria era que o povo que construiu o templo, o povo que ergueu o templo, o povo que tinha o nome de Deus, não estivesse preocupado só em erguer a estrutura, mas em entregar a sua vida como uma vida de sacrifício, uma vida de verdade, uma vida em adoração, para que o nome do Senhor fosse glorificado. Aleluia! Não era sobre templo. E então o Senhor diz para Salomão: Salomão, se o meu povo, se o meu povo, é uma condição, e essa condição, irmão, é sine qua non em nossa vida. As pessoas confundem muito templos majestosos, coisas extraordinárias, com presença de Deus. Presença de Deus nunca dependeu de estrutura, depende de fé. Presença de Deus não depende de estrutura de homens. A presença de Deus depende de um coração quebrantado, arrependido, convertido, entregue a Ele, aleluia, uma alma voltada para Ele, e Ele se manifesta. Então Deus está a falar para Salomão: Salomão, existem condições importantes. O templo é lindo? É. É majestoso? É. Mas eu tenho condições importantes para que o meu povo seja plenamente abençoado. Então ele vai dizer: se o meu povo se humilhar. E isso é importante, irmão, porque se o homem não se humilha e não reconhece a dependência de Deus por completo, ele não vai conseguir viver uma vida plena. Quando nós nos humilhamos perante a presença do Senhor, nós abandonamos o nosso orgulho, a nossa soberba. E deixa eu te dizer uma coisa: tem gente que vive no sofrimento, que vive na dor e na luta, e ela tem um orgulho disfarçado naquela luta. Parece sofrimento, mas ela se esconde naquela luta, e ela se encaixa naquela luta, naquela prova, naquela dificuldade. Não quer abandonar, porque ela encontra ali a atenção das pessoas. Ela encontra ali o coitadismo. Todo mundo se preocupa. Todo mundo está: ai, coitadinho da irmã, coitadinho do irmão. Ai, passa uma luta. Ele fica: ai, todo mundo me procura. Todo mundo aqui. É soberba, é orgulho disfarçado. É aquela mania do homem de querer atenção. E ele se disfarça. Ai, ninguém.

0: Salomão. Salomão, meu povo precisa voltar a se humilhar e reconhecer que eu sou Deus. Se humilhar e reconhecer que eu sou o Senhor.
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Às vezes nós oramos a Deus como se ele fosse aquele, como se chama aquele confessionário que fica lá, aqueles que ouvem. Como é que é? Isso. Sabe quando você senta lá, olha, seu fulano, eu fiz isso. Aí você tem que, sobe 90 escadas, dá 150 piruetas. Às vezes a gente acha que Deus é isso. É alguém que a gente vai lá confessar. Não, Deus é pessoal. Orar a Deus é intimidade.

dizer para Salomão, aleluia, não adianta construir templo, não adianta ficar feliz com templo, o meu povo precisa manter a comunicação e a intimidade comigo, aleluia, constante, sincera e eterna. O meu povo tem que orar ao meu nome, ó glória, porque quando orar, é o Senhor, ó glória, ouvirei e responderei. A oração tem que ser, irmãos, um meio de comunicação. A oração precisa fazer parte, e oração sincera, oração verdadeira, oração de coração. Deus, me abra a porta, quero uma porta aberta, eu preciso de uma porta aberta, preciso de emprego para pagar conta, para isso e aquilo. Só que lá no fundinho do coração, hora que cair o dinheiro, vou jogar na Bete, hora que cair dinheiro, vou comprar cerveja, hora que cair dinheiro, vou na praia, vou fazer cartão de crédito, vou fazer uma continha aqui para comprar isso. E Deus está assim, teu coração está a enganar. Teu coração está a enganar. Porque oração não são palavras, oração é sentimento da alma. Orar a Deus não é jogar palavras, é entregar a sua alma com fé e você saber, Deus está aqui e Ele ouve não só a minha voz, mas também ouve o meu coração. Deus está aqui e Ele ouve as minhas palavras, mas também sonda o meu coração. E se houver verdade no meu coração, haverá resposta divina, haverá milagre, haverá favor, haverá socorro. Aleluia! Deus está a convidar o povo para orar. Orar. Davi, certa feita, está com o seu filho doente, depois de adulterar com Batseba. O filho dele nasce, e ele está 7 dias de jejum. Ele coloca saco, cinza, e se prostra e chora, meu Deus, salva o menino. Deus não salvou o menino, ele morreu. A Bíblia diz que chegaram para Davi e falaram assim, Davi, ele já morreu. Ele, ah, é? Já morreu? Ah, então tá bom. Ele saiu dali, tomou banho, se lavou, pegou Batseba e foi viver com ela no pecado. Adiantou orar? A oração dele era uma oração para manter o menino vivo. Não era para adorar a Deus. Por isso é que Deus não fez milagre. Às vezes, irmão, o milagre na nossa vida não depende do quanto você fala. É do quanto você sente no seu coração essa verdade. Às vezes você libera tanta palavra, faz tanto propósito, é tanto voto, tanta campanha, é uma carta para Deus, 12 dias de clamor, e você está ali, e Deus está a olhar para o seu coração, e no seu coração ainda não tem a sinceridade que Deus precisa encontrar para poder gerar milagre na sua vida. Então o Senhor chama este povo de Salomão e diz, Salomão, este povo precisa voltar a se humilhar, mas também tem que orar. Este povo precisa orar. E quando eles orarem, eles têm que buscar a minha face. E o que é buscar a face? É desejar.

buscar a face do Senhor e não desejar mais nada, é eu estar em oração. Mas pastor, ninguém me vê em oração. Se o seu coração estiver em Cristo, Ele te vê. Mas pastor, ninguém sabe o quanto eu oro. Não tem problema, Deus sabe que você está com o seu coração entregue na oração, aleluia. E enquanto você ora, o mundo não te vê, mas Deus está de olho em você. Deus conhece a sua alma, Deus conhece a sua vida, Deus conhece o seu interior, aleluia. E enquanto você ora, Ele tem milagre preparado para um coração sincero e verdadeiro na sua presença, oh glória. E é Deus quem está a dizer para Salomão: mostra esse povo como é buscar a minha face. Buscar a minha face, desejar a minha presença, desejar o meu coração, desejar intimidade comigo.

Você quer uma prova? Eu vou lhe provar. Elias chama os profetas de Baal e fala assim, ó, é o seguinte, vamos levantar um altar, cada um ao seu Deus. Vocês primeiro. Porque Elias não queria acabar com a conversa logo. Ele queria provar quem era Deus de verdade. Os profetas de Baal levantaram o altar e começaram, Baal, com chicote, tá, Baal, e foram se cortando no corpo, e gritavam, Baal, e pá, e pá. Elias grita mais alto, acho que ele foi dar uma volta. E eles, Baal, não, ora mais alto que ele deve estar a dormir. E Baal, e Baal, deu meio dia, eles falaram, chega, chega, agora é minha vez. Oh glória, oh glória, oh glória. Elias chamou os irmãos e falou, gente, vem cá, me ajuda aqui. Primeira coisa que a gente faz, o que é? Consertar o altar, o lugar do sacrifício. Eles consertam o altar. Ele manda jogar água sobre o cabrito, e a água vai jorrando sobre a cova que foi feita à volta. E está todo mundo a olhar para Elias, porque não está a entender o que está a acontecer. Mas Elias sabe quem é o seu Deus. Elias não gritou, Elias não esbravejou, ele não fez nada. Elias falou assim, Deus de Abraão, Deus de Isaac, Deus de Jacó, manifesta-te hoje, mostra que tu és Deus em Israel. Manifesta-te hoje, Senhor, e mostra que o Senhor é Deus para este povo incrédulo que não crê na tua palavra e no teu poder. E a Bíblia diz que o céu se abre, fogo deste, consome o holocausto, consome a água, e todo o povo tem que se curvar e dizer, bendito seja o Deus, aleluia, de Israel, oh glória! Bendito é o Deus de Israel, oh glória! Os outros levaram meio dia e o milagre não chegou. Elias levou minutos e viveu a história mais extraordinária que você pode ler. Por quê? Porque não foi oração da boca, foi oração sincera na intimidade com Deus. O que nos falta hoje, irmãos, é intimidade com Deus, é comunicação com Deus, é vida íntima com Deus. Porque nós somos a igreja de Cristo. Quem é a igreja de Cristo que fala glória a Deus? Quem é a noiva aqui que vai morar no céu? Diga glória a Deus. Imagina você, nós, na preparação para as bodas do Cordeiro, não temos intimidade com o nosso noivo. Como é? Como é? E então nós precisamos voltar a ter intimidade com Deus em oração, em buscar a sua face, procurar conhecer a Deus de uma forma mais profunda. Buscar a Deus, desejar a sua presença mais do que qualquer coisa. Porque o que nos falta hoje, irmão, não é igreja para orar. O que nos falta hoje não é culto para ir. O que nos falta hoje não são pregadores nem profetas, porque isso tem com enxurrada. O que nos falta hoje não são pastores de igreja. O que nos falta hoje é uma vida íntima com Deus. E vida íntima com Deus, irmão, é algo muito maior do que ser pregador, pastor, evangelista. É maior do que qualquer nome. Vida íntima com Deus é você viver com o Senhor, ainda que ninguém te veja, ainda que ninguém te siga, ainda que ninguém te ame, ainda que ninguém te queira, ainda que ninguém te aplauda, ainda que ninguém te reconheça, mas você vive com Deus e não abre mão da presença de Deus, aleluia. Viver uma vida íntima com Deus é você ser caluniado, difamado, perseguido, injuriado, maltratado, pisoteado, mas você continua a viver uma vida com Deus e não abre mão disso, porque sabe que tudo isso

vai passar, mas ele permanece sobre a sua vida para sempre. Viver uma vida íntima com Deus é saber que este mundo não te dará absolutamente nada, mas em Cristo

de presença de Deus. Há tanta igreja, irmão. Você chega em ruas, tem 20 igrejas na mesma rua. Uma placa aqui, placa ali, placa aqui, placa ali, placa aqui. Você fala, meu Deus, ai que povo. Mas o pecado aumenta, o adultério aumenta, a mentira aumenta, as drogas aumentam. Não há mudança na sociedade, por quê? Porque não é o número de igrejas que vai mudar a sociedade. É uma igreja que vive intimidade com Deus. Não é o número de placas de igreja que vai fazer Deus abençoar o povo, não. É o povo de Deus que se chama pelo seu nome, aleluia. E aí mora a diferença, porque existe um povo que vai até Deus, mas há um povo que se chama pelo nome do Senhor. Há um povo que vai buscar a Deus, mas há um povo que se chama pelo nome do Senhor. Há um povo que deseja o milagre de Deus, mas há um povo que se chama pelo nome do Senhor. Aleluia! E aí é a diferença, oh glória! Oh glória! Não é só ser crente, não é só ser evangélico, não é só ser da igreja, ter o nome no rol de membresia, não é sobre isso. É sobre viver Deus no secreto, na intimidade. É sobre ter Deus em nós. Aleluia! E quando as pessoas olharem para você e falarem, passa tanta luta, tanta prova, passa tanta dificuldade, mas ela continua em pé. Como é que ela consegue? Ele sofre tanto, peleja tanto, é tão judiado, mas ele continua em pé. Como é que ele consegue? Aleluia! Sabe o que eu aprendo, irmãos, com Daniel? É isso. Daniel está rodeado de pessoas que estão diante do rei, e aqueles homens olham para Daniel, conduta boa, um homem de integridade, um homem com um espírito excelente, e eles fazem o quê? Não conseguimos achar defeito em Daniel, então vamos prejudicá-lo no seu temor a Deus. E eles começam. O que é que Daniel faz? Ele ora. Então é na oração que nós vamos pegar Daniel. Chegaram para o rei. Rei, é o seguinte, ó. Faz um decreto. Ninguém adora outro Deus, ninguém ora outro Senhor, ninguém busca outro Senhor, só o Senhor, só mais ninguém. E o rei gostou, assinou embaixo, pum. Daniel viu o decreto, fez o quê? Oh meu Deus, estou perdido, agora não posso orar mais, porque vou morrer. Foi isso que ele fez? Vida íntima com Deus, sabe o que Deus faz. Abriu a janela, do mesmo jeito, dobrou o joelho, do mesmo jeito, e orou a Deus, do mesmo jeito. Os inimigos viram, falaram, rei, o senhor não fez decreto? Fiz. Ah, Daniel, teu amigo, Daniel, teu amigo, buscou o Deus dele, e não cumpriu o decreto. O rei ficou triste no coração, porque sabia que aquilo era mal, era mal. Mas ele teve que permitir. Daniel então na cova dos leões, e leão tem que dormir. Daniel está lá dentro. O leão dorme, mas o rei não dorme. Oh glória! Leão dorme, mas o rei não dorme.

acorda, o rei é o primeiro, porque o rei sabia quem era Daniel perante o seu Deus. Abram a cova, abram a cova, mas abra a cova. A pedra, tchar. Daniel, se o meu povo que se chama pelo meu servo do Deus vivo, por acaso, porventura, acaso houve que o Deus a quem tu serves te livrou da boca do leão, ó glória? E Daniel acorda, vive, ó rei, para sempre, o meu Deus, a quem eu glória, o meu, ó glória, ó glória, ó glória, é o nosso Deus, é o nosso Deus, o meu Deus, a quem eu sirvo, me livrou da boca do leão. Tirem Daniel, tira rápido, tira, tira, tira, tira, tira, tira, tira. A corda foi, Daniel é puxado. Os outros camaradas que incentivaram o rei foram jogados, ele e as suas famílias. A Bíblia diz, antes de chegar no chão, eles estavam no ar. Os leões despedaçavam eles no ar. Sabe por quê? Porque por causa deles ficaram uma noite sem comer. Os leões estavam tão zangados, ficaram uma noite inteira com fome e falaram, agora vocês vão pagar. Antes de chegar ao chão, eles já eram derrotados. E aí o rei olha para o povo e diz, a partir de hoje, não se adora a outro Deus, a partir de hoje, nesta terra, não se vai servir a outro Deus, a não ser o Deus de Daniel. Oh glória! Oh glória! Oh glória! É o nosso Deus, é o nosso Deus, é o nosso Deus, é o nosso Deus, é o nosso Deus, é Ele, é Ele, é Ele, é Ele, é Ele, oh glória! Vida íntima com Deus, irmãos, muda tudo. Vida íntima com Deus transforma tudo. Vida íntima com Deus, irmãos, faz milagre que o mundo duvida. Mas Deus faz. E é Deus quem está a dizer para Salomão, faz o meu povo me buscar, Salomão. Eu quero que o meu povo tenha intimidade comigo. Porque quando eles buscarem a minha face, eles vão se converter dos seus maus caminhos. Eles vão sair da vida de pecado que eles estão a viver, Salomão. Eles vão mudar mentalidade. Eles vão abandonar as práticas pecaminosas. Eles vão entender que eu sou o Senhor. E vão mudar de atitudes, vão mudar de pensamentos. Eles vão mudar o rumo da sua vida. Vão sofrer a dita metanoia, o arrependimento. Eles estão a andar por um caminho de pecado e agora encontraram Deus. Eles viram e mudam curso da jornada, e Deus está a dizer, Salomão, faz o meu povo buscar a minha face, ter intimidade comigo, aleluia, converter do mau caminho, e eu, o Senhor, vou me apresentar ao meu povo, oh glória, oh glória. Oh glória. E eu, o Senhor, ouvirei do céu. É Deus quem está a dizer para Salomão, o meu povo só precisa fazer isso, eu ouvirei do céu. E ouvir do céu, o que Deus está a dizer é, Ele vai atender às orações, Ele vai atender ao clamor do seu povo. A atenção do Senhor estará voltada agora para o seu povo, aleluia, porque o povo não está mais longe de Deus, está no caminho do Senhor, não está mais distante, agora está mais próximo, não virou as costas, mas voltou a sua face para o Senhor, para pedir perdão dos pecados, buscar arrependimento, e Ele agora vai ouvir, oh glória, Ele vai ouvir a nossa voz, Ele vai atender nosso clamor, Ele vai entrar em socorro e dará-lhe, oh glória. Glória! Ele vai ouvir do céu, oh glória! É Deus quem está a dizer: eu ouvirei o meu povo. Fala para o meu povo que as orações serão, é garantido, Salomão, não há dúvida, eu vou responder.

desse povo. Oh glória, oh glória, oh glória. Você imagina Deus respondendo nossas orações, irmãos? Oh coisa linda, oh coisa linda. A escassez que estamos a viver nos dias atuais, irmãos, é o distanciamento que temos de Deus. Não adianta nada cantar bonito, dançar bonito, rebolar bonito, andar com a Bíblia bonita, aquela Bíblia de 50 mil páginas, com terno bonito, cheiroso. Hoje o povo de Deus é tão cheiroso por fora, mas anda podre por dentro. Não vale nada. Nada. Não estou a dizer que não é para tomar banho, não é isso não, vigia na terra. Mas o que eu estou a dizer é trazer aqui uma comparação. Nós buscamos tanto aspectos externos e nos esquecemos do interno, que é o essencial para Deus. Andar bonito é bom, é. Andar cheiroso é bom, é. Viver uma vida abastada é bom, é.

não é o bronze, não é a majestade do templo, sou eu. Se você orar a mim, sou eu quem te vai responder, sou eu quem te vai abençoar, sou eu quem te vai tocar, sou eu quem te vai curar, sou eu quem te vai libertar, sou eu quem vai trazer de volta a vida, oh glória, sou eu, o Deus, sou eu, oh glória, ore me anda, ore me clama, aleluia, sou eu, oh glória, ei, aleluia, sou eu, Salomão, eu ouvirei. O templo não tem ouvidos, eu tenho ouvidos. O templo não tem olhos, eu tenho olhos. O templo não tem mãos, eu tenho mãos. E se o meu povo se voltar para mim, eu me voltarei a eles, aleluia. E haverá resposta àquele que clamar, oh glória. Quem crê que a resposta hoje da parte do Senhor, oh glória, levanta a mão e adora. Ele tem resposta, oh glória, oh aleluia, ei, aleluia, oh aleluia, eu ouvirei dos céus. Só que Deus não vai só ouvir, Ele vai perdoar os nossos pecados, oh glória. Deus não vai só ouvir, Ele vai perdoar os pecados que nós cometemos. E então, quando Ele perdoar os nossos pecados, Ele vai limpar nossa vida, Ele vai restaurar nossa vida, o nosso relacionamento com Ele e com os homens aqui nessa terra. Então é Deus que está a dizer: eu ouço a vossa oração e eu perdoo o vosso pecado. Não há garantia maior do que essa em qualquer lugar da terra, irmão. Não há garantia maior do que essa. Deus ouvir e Deus perdoar. Você vai lembrar da mulher do fluxo de sangue. A mulher do fluxo de sangue nunca viu Jesus. Nunca tinha ouvido Jesus. Ouviu falar sobre. 12 anos enferma e desenganada. A multidão vem e ela pergunta: que barulho é esse? É Jesus que está com a multidão. Ele falou: opa, já ouvi esse nome. E já me disseram que ele tem poder. Ela não falou. Ela intentou em seu coração. No seu coração: se eu tão somente tocar na orla dos seus vestidos, serei curada. Não barafistou, não. Eu vou convidar as irmãs do ciclo de oração. Eu vou nem nada. Intentou no seu coração, em secreto, ela e Deus. Saiu de casa, doente, enferma, capenga de saúde. Tropeçou, caiu, levantou, tropeçou, caiu. Chegou. Quando ela se infiltrou entre os discípulos, chegou até o mestre, tocou na orla dos vestidos, ela toca e vira as costas para ir embora. Jesus veja o quê? Quem me tocou? Oh glória! Quem me tocou? Oh glória! Os discípulos que estavam com ele, sem entendimento, o Senhor, mestre, a multidão te aperta e te oprime, tu perguntas quem te tocou. Ele falou: não, porque foi diferente. Quem me tocou sabia o que estava a fazer. Quem me tocou estava no seu coração. Quem me tocou teve um propósito na sua alma. Aleluia. Não foi um toque qualquer. Foi um toque que veio da alma. Oh glória. E Jesus para. E a mulher volta. E diz: Senhor, fui eu. Há 12 anos enferma. Desenganado pelos médicos. Já perdi tudo. Até esperança. Até ouvir o teu nome. E eu sei que tens poder. Oh glória. E eu vim, e Jesus olhou para ela e falou: mulher, vai em paz, porque a tua fé

espiritual do meu povo. Eu vou restaurar a condição física, a condição social. Eu vou restaurar a nação. Eu vou trazer cura. Eu vou trazer paz. Eu vou devolver a honra do meu povo que se chama pelo meu nome. Levanta a mão para o céu. Você que hoje é sarado pelo Senhor. Hoje Deus sara a nossa vida. Ele sara a tua casa. Ele sara o teu lar. Ele sara o teu interior. Ele sara a ferida que há no teu coração. Ele sara a terra e renova a glória. Orianda me clama a glória. Ele sara a nossa vida. Ele sara, ele sara, ele sara, sara. Ele cura, ele devolve vida, ele devolve ânimo, ele devolve glória. Ai, oh glória, oh glória, oh glória. Ele sara o seu povo, porque é impossível alguém que chega perante o Senhor e se humilha aos seus pés sair do mesmo jeito. É impossível. É impossível alguém que se curva aos pés de Cristo sair da mesma maneira que chegou. É impossível. É impossível. Oh glória. Oh glória. Ele ouve. E ele perdoa. E ele sara. Porque ele sabe onde está a ferida de cada um de nós. Ele sabe onde está a dor na alma. E ele sara a nossa terra. Oh glória. Nós não seremos mais uma terra ferida. Não seremos mais uma terra arrasada. Uma terra desprezada. Nós não seremos mais uma terra abandonada. Porque hoje a mão do Senhor nos encontrou. E Ele vai sarar, ó glória. E vai limpar do joio. E vai limpar.

vai desfazer com a obra do diabo e vai renovar o seu povo para a glória do glória, para a glória do seu nome, para a glória do seu nome, para a glória, para a glória, para a glória. Oh, ele anda e me clama glória. Ele me anda e me clama glória. Deus vai sarar nossa vida. Deus vai curar a nossa alma. Oh glória. Oh glória. O que Deus está a dizer para Salomão é que: Salomão, eu sei das feridas do meu povo. Eu conheço a dor do meu povo, oh glória. Eu sei aonde tem doído. Eu conheço o lamento do meu povo. Eu conheço a fraqueza do meu povo. Eu conheço a limitação do meu povo. E se o meu povo abrir mão do orgulho, do seu pecado, e me buscar, aleluia, eu voltarei e devolverei a glória, a graça, oh glória. Eu sei como é o meu povo. Eu conheço cada coração. Eu conheço cada intenção. Eu conheço cada lágrima. Eu conheço cada família. Eu conheço cada casamento. Eu conheço os filhos. Eu conheço o esposo. Eu conheço a esposa. Eu sei aonde tem doído. E se o meu povo se voltar, eu me voltarei para eles, aleluia, e vou curar e darei um novo tempo de paz, de alegria, de comunhão, de bênção, para a glória do meu nome. Oh glória! É Deus quem está a dizer para o povo que se volta para Ele. É Deus quem está a dizer para o povo que reconhece que Ele é Deus. É Deus quem está a falar para um povo que vai deixar o seu eu e vai abraçar Cristo. Mas para isso nós precisamos nos voltar para Ele, irmãos. Voltar ao Senhor com todo o nosso coração. Voltar ao Senhor, irmão, com toda a nossa alma. Voltar ao Senhor com todo o nosso ser completo. Com tudo que há em nós, tudo que há em mim, Senhor, precisa te adorar. Tudo que há em mim.

precisa te glorificar. E quando você em oração se entregar a Deus por completo, pode esperar que o milagre é certo. Se você se entregar a Deus por completo, pode esperar que a resposta vem. Se você se entregar a Deus por completo e não houver sombra na sua vida de dúvida e de incerteza, pode esperar que Ele atenderá a tua oração, o teu clamor, e virá com socorro, porque Ele é socorro bem presente na hora da angústia, pelo que não teme. Oh glória! Oh glória! Não há temor, não há temor, não há temor, não há temor na nossa alma. Deus não está à procura de pessoas que edificam templos.

0: que não vão adorar nem em templo e nem no monte. Vão me adorar em espírito e em verdade, com entendimento, com a alma, com todo o seu ser. Eles vão me buscar por completo, aleluia! E Ele vai ouvir o nosso clamor. Se coloque em pé em nome de Jesus. Se coloque em pé em nome de Cristo, aleluia. Oh glória, oh glória, oh glória, oh glória, oh glória, oh glória, oh glória, oh glória, oh glória, oh glória, oh glória. Oi, meu filho. Sim. Amém. Amém. Seu filho é o Pedro? Pedro Henrique. Fica aqui, meu filho. Como é seu nome?
1: Miguel.
0: Amém. Amém. Sim. Amém. Irmão, eu estou aqui com o irmão Miguel. Ele é pai do Pedro. E ele é do Rio de Janeiro. E o Pedro, ele está na UTI internado, pegou uma bactéria. Ele está no serviço militar, desenganado pelos médicos. Mas eu sei que é uma igreja que crê no poder de Deus. Diga glória a Deus. Vamos orar pelo Pedro agora. É um pai desesperado. É um pai que está aqui pedindo socorro divino. E é uma igreja que crê em Deus. Diga glória a Deus. Levante a mão para cá em nome de Jesus. Levante a mão para cá. Levante a mão para cá. Vamos orar pelo Pedro agora, o filho do nosso irmão Miguel. Vamos pedir a Deus que entre com milagre e com poder agora. Igreja, levanta a mão para cá. Maravilhoso Deus, eterno e poderoso Pai. Estamos em oração pela vida do Pedro, Senhor meu Deus. E aqui existem pais e mães em oração também, fisicamente, presencialmente aqui, meu Pai. E também, Senhor, pela internet e pela rádio. Homens em oração, mulheres em oração, Pai da Glória, que sabem, Senhor, a dor da enfermidade de um filho, o peso, Pai da Glória, da impotência de um pai, de não conseguir resolver. E muitas vezes queremos trocar de lugar. Deus, me leva no lugar dele, me coloca no lugar dele. E muitas vezes, como pai, Senhor, estamos desesperados, mas nós temos um pai que é poderoso, que faz milagre e maravilha. Nós cremos num pai, Pai da Glória, que ressuscita morto, um pai, aleluia, que confunde a medicina. Nós temos um Deus que surpreende o homem e que usa a nossa vida para testemunho nesta terra. Oh, aleluia! Deus, Tu és Deus, Tu és Senhor. E um clamor contrito, um coração contrito e quebrantado, o Senhor não resiste, diz Tua palavra. Oramos pelo Miguel, oramos pela sua casa, oramos pela sua família, oramos pelo Pedro. Pedimos ao Senhor, meu Pai, que venha, Senhor, intervenha, meu Pai, aleluia, e faça uma obra plena e completa para a glória do Teu nome, e que sirva de testemunho, e que sirva, meu Pai, para glorificar e declarar ao mundo que há um Deus que faz maravilha. Oh glória, há um Deus que faz maravilha e milagre. Oh glória, há um Deus que opera milagre. Oh glória, Senhor, cuida do irmão Miguel, cuida do seu filho Pedro, cuida da sua família, Senhor. Tu fazes aquilo que o homem não consegue fazer, e é para a glória do Teu nome, Pai. É uma oração de uma igreja que crê no agir e no mover do nosso Deus e no mover do nosso Pai. Confirma, Senhor, a Tua resposta em nome de Jesus. Entregamos o Pedro em Tuas mãos, no nome de Jesus. E a igreja diz amém. Que Deus abençoe, irmão Miguel. Estamos na causa da oração pela sua vida. Creia no poder de Deus, oh glória. A igreja que adora. Oh glória. Oh glória. Eu quero convidar os irmãos agora, segundo esta palavra, agora,

nós vamos nos prostrar, como fizemos na primeira quinta-feira, e nós buscamos ao Senhor. Eu quero que você dobre o joelho onde você estiver agora, se o seu joelho estiver bom. E nós vamos nos humilhar, vamos orar, vamos nos converter e vamos buscar a face do Senhor agora. Eu sei que é um culto em prol da Fundação Reviver e eu sei que Deus tem feito maravilhas. Eu sei que Deus tem feito milagres, Deus tem feito uma obra. E nós vamos clamar ao Senhor agora. Eu quero que você dobre o seu joelho em nome de Jesus Cristo, onde você estiver.

Comece a entregar a sua vida. Entregue a dor, entregue a culpa, entregue o medo, entregue a insegurança. Entregue ao Senhor agora, meu Deus e meu Pai. Espírito Santo, é o clamor da tua igreja, oh glória. Senhor, nós não queremos, oh Pai, viver em mais um culto, estar em mais um culto. Nós queremos, ó Pai da Glória, que o Senhor ouça a nossa voz, atenda o nosso clamor, que o Senhor perdoe os nossos pecados de Sara, a nossa terra, meu Pai, ó Glória. É o clamor de uma nação, é o clamor de uma família, é o clamor de uma igreja que se humilha aos teus pés. Meu Deus e meu Pai, perdoa, Senhor. Nós nos humilhamos na tua presença, meu Pai, e reconhecemos que temos falhado muitas vezes. Temos falhado quando não cremos na tua palavra. Temos falhado quando não cremos na tua verdade. Temos falhado quando duvidamos das tuas promessas. Temos falhado, meu Pai, aleluia, quando colocamos o coração naquilo que não é teu. Ó Senhor, e nós reconhecemos que muitas vezes somos orgulhosos, somos soberbos, somos maus, ó glória. Eita! Somos maus muitas vezes, somos autossuficientes muitas vezes. Não conseguimos mais ouvir a tua voz. Oh glória! Oh glória, meu Senhor, oh glória! Há muitas vezes andamos longe de ti, mas perto de uma igreja, perto de uma Bíblia, perto de um grupo de oração, mas andamos longe da tua presença, meu Pai. Mas nós queremos confessar o nosso erro, a nossa falha, queremos confessar, meu Pai, aleluia, e entregar ao Senhor em humilhação, queremos buscar a tua face e voltar, meu Pai, a ter intimidade contigo, e voltar, meu Deus, a ter intimidade contigo, e voltar a ser íntimo do Senhor, até viver no particular. Queremos voltar, meu Pai, aleluia, a ouvir a tua voz, a receber a tua promessa, a crer, a crer, a crer que o Senhor é conosco. Oh, meu Pai, temos andado tão longe do Senhor, temos andado distantes, ó Pai, mas reconhecemos nesta hora de oração que a nossa vida sem o Senhor não vale nada. Oh, glória! Tudo aquilo que é dor, que é luta, que é tristeza, que é angústia, que é fraqueza, que é fracasso, o Senhor vai remover agora para a glória do seu nome, aleluia. Oh Deus, ouve a nossa oração, ouve a nossa oração, ouve o nosso clamor agora. Ouve a nossa súplica, meu Pai, perdoa os nossos pecados, perdoa as nossas falhas, perdoa as nossas iniquidades, perdoa, Senhor, Pai, as nossas blasfêmias, perdoa, meu Pai, a nossa insensibilidade, perdoa as nossas mentiras, perdoa nossos pré-julgamentos, perdoa, meu Pai, cada palavra que sai da nossa boca e não te glorifica, cada palavra que mata um irmão, que abate a fé de alguém, que afasta alguém da tua presença, perdoa. Oh glória, Oriandari, me clama glória, perdoa, Senhor, perdoa, perdoa, perdoa, meu Pai, perdoa, meu Deus, perdoa, Jesus, e nos ajuda, meu Pai. Queremos buscar tua face, queremos converter do mau caminho, queremos sair do mau caminho, queremos sair do caminho da injustiça, queremos sair do caminho da maldade, queremos sair do caminho da vaidade, queremos sair do caminho, Pai da glória, do engano, do erro, queremos sair, meu Pai, em nome de Cristo, ó glória.

glória. Oh, aleluia, Senhor. Ajuda-nos, Espírito Santo. Nós queremos ser melhores a cada dia para o teu louvor. E nós queremos iniciar, Pai, mais um semestre, Pai da glória, com a tua bênção, com a tua vitória, com o teu milagre, com o teu escape. Chega, chupa, chega de engano, chega de frieza, chega de desânimo, chega de fracasso, chega de cansaço, chega de fadiga espiritual. Chega em nome de Cristo, renova a nossa fé agora. Oh Deus, começa a curar, começa a curar, começa a libertar, começa, meu Pai, a transformar, começa a operar maravilhas neste lugar, em nome de Cristo, meu Pai, aleluia. Toma a direção da nossa alma, toma a direção da nossa vida, toma a direção, meu Pai, da nossa fé. Senhor, nós nos humilhamos diante da tua presença, meu Pai, ó glória, em oração, em clamor, meu Deus, porque cremos na tua resposta, porque o Senhor sabe qual é o lugar de fraqueza, o Senhor sabe qual é o lugar do fracasso, o Senhor sabe qual é o lugar do medo, o Senhor sabe qual é o lugar da inconstância, o Senhor sabe qual é o lugar, Pai da glória, da nossa alma, Senhor, meu Deus, que tem instabilidade, que, Pai da glória, não libera perdão, não vive a tua promessa, o Senhor sabe, meu Pai. Então oramos pedindo a Deus por um milagre para a tua glória. Ó Deus, visita o teu povo nesta tarde. Oh glória, oh glória, oh glória, oh glória. Visita e renova, visita e enche, visita e aviva o teu povo, visita, meu Pai, derrama unção, derrama poder, derrama graça, derrama virtude, visita, meu Pai, e faz maravilha, para a tua glória, meu Senhor. Obrigado, meu Deus. Obrigado, meu Senhor. Obrigado, meu Jesus. Obrigado, Papai do Céu. Oh, glória. Oh, glória. Santo é o Senhor. Santo é o Senhor. Escuta o clamor desta massa humana, meu Pai. Santo é o Senhor, oh glória. Escuta o clamor desta massa humana, meu Deus. Oh Espírito Santo. Ah, sem a tua presença nós não somos nada. Sem a tua presença não há nada que se possa fazer. Sem a tua graça, meu Pai, não há vida. Oh, glória. Santo Espírito, enche a nossa vida agora. Enche-nos de fé, enche-nos de comunhão, enche-nos de graça. Enche-nos de alívio, enche-nos, Pai da glória. Santo Espírito, toca, toca, toca, toca. Toca agora, agora. Ei, Papai. Ei, meu Deus. Para a tua glória.

um coração quebrantado na presença dEle. Oh glória, que Deus abençoe a sua vida. Eu quero fazer um convite agora a você que está aqui conosco e ainda não entregou a sua vida para Jesus e quer entregar, ou você que está afastado e quer voltar para o Senhor. Queremos orar por você agora. Dê um sinal com a sua mão. Pastor, eu me afastei. Pastor, eu ainda não tomei a decisão. Eu quero entregar minha vida para Jesus hoje, agora e já. Eu não quero viver mais longe do Senhor, não. Eu não quero viver longe de Cristo. Você que ainda não tomou essa decisão, venha para cá. Os irmãos internautas também podem já mandar aqui no chat. Você que quer aceitar Jesus, você que quer entregar sua vida ao Senhor, mande a sua mensagem. Quem nos ouve pela rádio também, mande a sua mensagem. Nós queremos orar pela sua vida. Pastor, eu quero mudar de vida, quero entregar minha vida para Jesus. O nosso irmão vem vindo para cá, a igreja bate palma e dá glória. Bate palma e dá glória para Jesus, aleluia. Pode chorar, pode chorar, pode chorar. Deus está aqui, oh glória. Pode derramar o seu coração, aleluia. Oh, que maravilha a presença do nosso Deus. Oh glória, onde está o segundo irmão? A segunda irmã que vai entregar a sua vida para Jesus, vai voltar para o Senhor agora. Queremos orar por você. Deus está aqui conosco nessa tarde. Você crê, diga glória a Deus. Saia do seu lugar e venha para cá, queremos orar por você. Pastor, eu tropecei, infelizmente, mas Deus está aqui para te restaurar hoje. Dê um sinal com a sua mão, queremos orar por você. Aleluia, glória a Deus. Vamos orar pelo nosso irmão. Fique em pé em nome de Cristo. Fique em pé em nome do Senhor Jesus. Oh glória. Como é seu nome, querido? Irmão Evandro, voltando para Jesus. Voltando para Jesus. Aí, ó. Um filho sempre volta à casa do pai. Oh glória. Seja bem-vindo, irmão Evandro. E a igreja adora. Essas lágrimas são de alguém que sabe o peso de viver uma vida longe do Senhor. É difícil. É difícil. Mas Deus está aqui. Levanta a mão para cá. Vamos orar pelo irmão Evandro. Levanta a mão para cá. Diga comigo, meu Deus. Com mais fé, igreja. Meu Deus. Abençoa o nosso irmão Evandro. Ele volta para a tua casa e para a tua presença. Recebe o Senhor. Nós também recebemos com muita alegria e com fé. Vai dando glória, glória, glória, glória, Senhor. O teu filho está em lágrimas, ó Pai da glória. Oh meu Deus, os teus servos voltam para a tua presença. Senhor, recebe-os, ó Pai. Oh, que alegria. Oh, meu Deus. Corações quebrantados para o Senhor, para viver uma vida íntima contigo, meu Pai.

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3: Olá, uma ótima tarde pra você. Sou Cido Gameiro, tô chegando, vou te fazendo companhia por aqui hoje, quinta-feira, dia 25 de junho. Que bom ter você com a gente. Muito obrigado pelo carinho, pela sintonia. Que você tenha uma

e os outros mais frios, mas onde quer que você esteja, a gente leva um coração aquecido aí, com hinos maravilhosos. A gente vai ficar falando aqui sobre o que acontece na Igreja Pentecostal Deus e Amor, próxima de você, e também aqui na sede nacional. E como sempre, começamos muito, mas muito bem, né, na sede mundial aqui, né, então, mas muito bem a gente começa com William Bittencourt, agora 5:02.

0: Bittencourt, Escondido no Senhor. Uma tarde maravilhosa para você.
1: Está escondida no Senhor.
0: E a gente vai falar agora sobre o Seminário Pastoral. Seminário Pastoral ministrado pela Escola Teológica Deus é Amor, ETDA. 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Você participa aí porque toda evolução é necessária, né? Toda evolução é necessária. Aprendizagem, preparação, para que você colha frutos através do que você aprendeu.

Esse é o Ricardo Farias, Ricardo Ehlers. Me dê a mão agora, 5h14. Muito obrigado pela sintonia, pelo carinho. 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

para Deus ter, para dar liberdade, para Deus agir na sua vida, porque às vezes só ficar se lamentando, reclamando que nada dá certo, discutindo em casa, o inimigo quer isso mesmo, quer a sua derrota. 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

Daniela Balabem, abundante chuva, EBF de férias, Escola Bíblica de Férias. 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Pequeno Galileu e também o Coral Kids. Eu tenho certeza.

certeza que vocês vão amar. 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

Pedro Magalhães, a gente ouviu aqui na programação Soberano Deus. E eu quero falar para você que está passando por uma situação um tanto complicada. Às vezes a gente fica se baseando em lamentações, reclamando que tudo tem dado errado, reclamando para um, reclamando para outro, maltratando quem está do seu lado na luta com você, dividindo esses dias difíceis, porque o ser humano, de uma forma geral, não generalizando, né, mas de certa forma, o ser humano, às vezes, ele acaba machucando quem está do lado. Por quê? Porque sabe que vai ser perdoado, perdoada, né? Às vezes a sua mãe tem um carinho tão grande por você e aí você fala grosseiramente com a sua mãe, com seu pai, com aquele irmãozinho que está ali do seu lado, irmão, irmã, né? Mas por quê? Porque você sabe que a pessoa vai te perdoar. E às vezes trata bem pessoas na rua que não estão nem aí com você. Às vezes tem muito respeito por pessoas que vão te esquecer na primeira oportunidade. Mas a mãe, o pai, quem te ama de verdade, que está ali ó, na luta com os seus filhos, o seu marido, essa pessoa que está ali direto, tá?

vezes está muito difícil para você. Na família não consegue, com os amigos não consegue. Mas tem alguém que consegue mudar a tua vida para melhor. E mudar em todos os sentidos. Eu estou falando do Senhor Jesus. Mas você tem que começar a mudar os teus hábitos, preparar o teu coração para receber o Espírito Santo. E ir até a casa do Pai, conversar com Ele. Às vezes o orgulho está falando alto, né? Não quero que a minha família fique sabendo. Eu estou falando porque eu vejo casos assim. Não quero que a minha família fique sabendo que eu vou na igreja. Eu e na igreja de crente, não. Mas no seu coração está pedindo. Ninguém precisa saber. É uma coisa de você com Deus. E às vezes Deus está ali, ó, quase implorando para que você venha, para que você dê a oportunidade para Ele mudar a tua vida para melhor, para que você seja uma referência de vitória. E essa referência salve mais pessoas, não só do seu convívio social, familiar, mas de pessoas que nem te conhecem, mas vão te ver ali e falar: não, eu quero ser igual a esse homem, eu quero ser igual a essa mulher que conheceu Jesus e tem paz, e tem uma série de vitórias que está contando agora como testemunho. Então não deixe o orgulho falar mais alto na tua vida. Tá difícil? Tá, mas a coisa pode mudar, a vida pode melhorar. Ah, talvez o inimigo sopre para você: olha, você fez isso de errado, você não presta, você não vale a pena. Não, não, o inimigo vai ficar apontando para você mesmo desistir. Não deixa acontecer. Deus conhece o teu coração, os seus defeitos. E Ele vai te perdoar. Ele só quer mudar a tua vida. Sabe por quê? Porque Ele te ama de uma forma incondicional. Não maltrate quem está ali do seu lado também. Já começa corrigindo esses erros. E quando você sentir no coração que você deve buscar o Senhor, vá lá e conversa. Olha, as igrejas Pentecostal Deus e Amor estão sempre com as portas abertas. Talvez você não consiga vir no horário de culto. Tudo bem, mas passe por aqui. Converse com o Senhor. Fala: Senhor, eu estou passando por isso, o Senhor conhece a minha necessidade, meu coração, os meus erros. Eu quero mudar. E deixa o Espírito Santo trabalhar na tua vida. Procure uma IPDA mais próxima de você, uma igreja pentecostal Deus é Amor mais próxima de você. Separe um momento para falar com Deus e vai se preparando para mudar. Porque com essa mudança você vai ver o efeito positivo e as maravilhas que a vida tem a te oferecer. Através do Senhor Jesus.

Ângela Gonçalves, debaixo da promessa. Agora 5h35 na nossa programação, para você separar um momento para falar com o seu Jesus.

0: E aí, eu tava olhando aqui na programação, a Lari tinha separado aqui um testemunho. Eu falei, exatamente isso que acontece. Você busca de todo o seu coração, Deus faz a mudança e você vira referência da vitória de Deus na sua vida. Então, guarde essa palavra, separe um momento para falar com Deus, separe um momento para buscar a Deus e prepare a sua vida para a mudança quando você deixar o Senhor Jesus começar a trabalhar na sua vida. E o testemunho é uma doce referência do que Deus pode fazer na vida de alguém. Eu vou colocar aqui, ó, um testemunho da Elisene Pereira. Ela fala sobre o filho, fala sobre um problema no coração. Mas o mais importante de tudo isso é que ela conta a vitória.
1: Meu nome é Elisene Pereira da Silva. Vou contar uns testemunhos que Deus fez na minha vida. Quando me engravidei, eu segui até os 8 meses. E eu fui ter meu filho. Quando chegou no hospital, o médico não quis atender. Ele só falava pro meu marido, ela tem que andar. Depois que passou, meu marido falou, ela não tem como aguentar, ela vai morrer, que ela já tá perdendo líquido. Já faz uma hora que ela tá assim, nós temos que ir embora. Ele, não, ela vai ter que ficar assim. E quando ele falou isso, ele só falou assim, Deus é maior na minha vida, que eu tenho com ela, Deus é maior. E vamos pro outro hospital. Chegando no outro hospital, o médico só falou, olha, ela era para ter morrido durante essa gravidez, esse bebê não era para ter nascido. Tudo bem, até aí Deus fez um milagre na minha vida, meu filho nasceu e teve um certo dia que a gente foi fazer um exame do coração do bebê. Chegando lá, o médico falou que o meu filho tinha assopro no coração e eu falei com Deus, por quê? Se o Senhor pediu um filho saudável, por que o Senhor está me dando com assopro no coração? E Deus falou, aquietai, filha. Cuido de você e cuido do teu filho. Vou fazer um milagre na sua vida. E o médico falou, mãe, retorna ao médico que eu vou fazer um exame do coração dele, que eu vou dar uma olhada no coração dele para ver como tá. E eu voltei e a minha mãe ajoelhou perante Deus. Ela falou com Deus, se tu é na minha vida, tu vai fazer um milagre hoje. E o médico fez esse exame. Quando esse médico fez esse exame, o médico falou, mas mãe, não tem nada no coração do seu bebê. O coração do seu bebê está fechado. Não se preocupa. Eu falei assim, olha, sabe o que é isso, médico? O que é isso? É Deus. Deus colocou a mão sobre a vida do meu filho. Ele fez um milagre na vida do meu bebê. E hoje, irmãos, eu deixo um recado para vocês. Crê naquele que dá a vida, que maior é ele. O meu filho hoje tem 10 anos, vai fazer 11 anos. Hoje ele está bem, está andando normal, não tem nenhum assopro no coração mais. E Deus preparou a minha filha também, né? Deus preparou a minha filha Rebeca. Hoje eu tenho um casal que Deus prometeu e Deus cumpriu com a promessa dele na minha vida.

Exemplo de Jó com Nery Santos. Agora 5h45, faltando 15 para 6, às 18 horas, tem um momento muito especial que é a oração do entardecer. Às 18h30, 6h30, tem um informativo Reviver com a irmã Eliana Miranda. Administra muito bem esse quadro, esse programa, e você pega no informativo, além da palavra que é levada sempre ao final do informativo, que é essencial para alimentar a alma, o espírito, saber um pouco mais do Senhor Jesus e que você continue sendo abençoada nessa programação. 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

Ehlers, a casa do pai, faltando agora 9 minutos para 6 da tarde. E o culto Missões, você já está sabendo? É nesse domingo, dia 28, a Igreja Pentecostal Deus é Amor realiza o culto Missões simultaneamente na sede mundial e em todas. É isso que eu disse. Em todas as nossas igrejas. Aqui na sede mundial, o culto acontece das 3 às 5 horas da tarde, com uma oração especial pelos países da Ucrânia e da Rússia, clamando pela paz, pela proteção, para que o Evangelho alcance cada vez mais vidas, nas sedes estaduais, setoriais, nas sedes centrais, regionais, locais. O culto será realizado no horário estabelecido pelo pastor responsável, mas será realizado. Participe desse grande movimento de fé, de intercessão. Juntos vamos orar por nações, pelas nações e cumprir a missão de levar a palavra de Deus a todo mundo. Culto Missões, domingo, dia 28 de junho, 3 horas da tarde, aqui na sede mundial ou na Igreja Pentecostal Deus é Amor mais perto de você. Bom, aqui, Avenida do Estado 4568, ou Avenida Prefeito Passos, número 10. É um lado, é assim, a Avenida do Estado passa de um lado da igreja, e a Avenida Prefeito Passos é onde você consegue acessar facilmente o estacionamento. Por isso que a gente dá 2 endereços, mas é só para facilitar para você, ok? Os 2 endereços trazem você aqui para a sede nacional. É que às vezes a pessoa fala, estou vindo pela Avenida do Estado, então vai chegar lá no 4568. Aí você fala, não, já colocar assim, às vezes coloca no aplicativo, né, no Maps, e aí ele vai te trazer aqui, Avenida Prefeito Passos, número 10, vai te trazer bem próximo, ou melhor, na entrada do estacionamento. Um estacionamento amplo, é confortável, e você vai orar e fazer parte desse momento tão especial, tão íntimo, tão necessário. Culto Missões, 28 de junho, às 3 horas da tarde. Você é muito bem-vindo, você é muito bem-vinda. E a gente segue aqui agora com Caterine Magalhães. Eu confio em Deus.

Eu confio em Deus. É isso que você tem que fazer, confiar no seu Jesus. Ele muda a tua vida para melhor, significativamente para melhor. Em todos os sentidos, confia em Deus. E daqui a pouquinho tem a oração do entardecer, às 18 horas, logo mais, às 18h30, mais uma edição do Informativo Reviver, com uma programação maravilhosa e muito bem administrada com a irmã Eliana Miranda, aqui na programação. Então se prepare, já está tudo assim, já estão preparando tudo aqui, daqui a pouquinho começa a oração do entardecer. Então separe esse momento para você falar com o Senhor Jesus.

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1: Dezoito horas em ponto na capital do estado, uma tarde maravilhosa na presença do santo, bondoso e bendito Pai, e agora você está convocado a orar. Eu sou o seu irmão em Cristo, Kleber de Oliveira, e chegou o momento de apresentarmos, de encomendarmos tudo ao nosso Deus através da oração. Você está pelas emissoras agora?
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caros ouvintes, Ana, estou aqui para proclamar a palavra de Deus, que hoje a liturgia nos traz o Evangelho de São Mateus, que está no capítulo 7, versículos de 21 a 29.

vão me dizer: Senhor, Senhor, não foi em teu nome que nós profetizamos? Não foi em teu nome que nós expulsamos demônios? E não foi em teu nome que nós fizemos muitos milagres? Então eu lhes direi publicamente: jamais vos conheci. Afastai-vos de mim, vós que praticais o mal. Portanto, quem ouve estas minhas palavras e as põe em prática é como um homem prudente que construiu sua casa sobre a rocha. Caiu a chuva, vieram as enchentes, os ventos deram contra aquela casa, mas a casa não caiu porque estava construída sobre a rocha. Por outro lado, quem ouve estas minhas palavras e não as põe em prática é como um homem sem juízo que construiu sua casa sobre a areia. Caiu a chuva, vieram as enchentes, os ventos deram contra aquela casa e a casa caiu porque a sua ruína foi completa, porque estava construída sobre areia. Quando Jesus acabou de dizer estas palavras, as multidões ficaram admiradas com os seus ensinamentos. De fato, ele as ensinava como quem tem autoridade e não como os mestres da lei. Palavra da salvação, glória a vós, Senhor. Agora nós vamos fazer a reflexão desse texto do Evangelho de hoje. Esse texto nos alerta que o reino dos céus não pertence àqueles que apenas usam palavras ou realizam rituais, mas sim àqueles que colocam os ensinamentos de Jesus em prática, pois a verdadeira fé exige ação e obediência. Alguns pontos para a gente fazer a reflexão. Falar e praticar, né, essa palavra. Jesus, ele nos ensina que chamar Senhor, Senhor, não garante a salvação. A religiosidade não substitui a vivência real do amor e da justiça ensinados por ele. A parábola da casa construída na rocha. Ouvir a palavra e agir de acordo é construir uma vida sobre a rocha da fé, tem a base, né, inabalável contra as dificuldades. Ouvir e ignorar é construir sobre areia. O resultado em ruína diante da tempestade da vida, porque está sobre a areia, né, e não sobre a rocha. A autoridade de Jesus, ele fala como quem tem autoridade. Os versículos finais desse texto de hoje destacam que a multidão se impressionou porque Jesus não falava como os escribas, mas com autoridade própria, pois ele é a verdade que fundamenta a vida, né? A mensagem convida a uma autoanálise, por exemplo. As minhas atitudes refletem o que eu professo? Quer dizer, as minhas atitudes correspondem com aquilo que eu prego? É. Servir a Deus não é tarefa fácil. Aqueles cujo caráter corrupto permanece inalterado jamais poderão servir a Deus de acordo, né? Talvez estejam servindo a si mesmos. Nós sempre achamos que as coisas que nós estamos dispostos a fazer são aquelas coisas que dão alegria a Deus. E as que nós não estamos dispostos, né, a fazer são aquelas que Ele não aprecia. Quer dizer, se eu gosto, eu acho que Deus gosta.

Se eu não gosto, eu acho que Deus também não gosta. Então, fica aqui para nós a dica, né? Isso pode ser chamado de servir a Deus se eu não conseguir me livrar dessas coisas, elas me sufocarão, certo? Ainda que possa ter feito muito trabalho, e muito trabalho mesmo, por muitos anos, no fim, se eu não der um passo de crescimento na minha fé, né? Se nós não crescemos na nossa fé, seremos inaptos para, né, para a lei, aquela lei do reino de Deus, né? E aí não teremos como entrar para esse reino. Se nós só buscamos recompensas e não procuramos

e orações recitadas e pregações, né, bem elaboradas, certo? Quem não adiantará, né, que não adiantará nada. A gente prepara um sermão maravilhoso, pensando que. Mas muitas vezes nós buscamos a nós mesmos naquilo que nós fazemos em nome de Jesus, em nome da igreja, né? Então isso não está dentro da vontade de Deus. Pois é, se nós não sabemos, é preciso que o saibamos, né? As nossas orações têm mais eficácia do que as nossas palavras, né? O testemunho fala mais alto. Se não praticamos o que dizemos, tudo será igual a nada. Para que nós possamos entrar no reino dos céus, precisamos estar firmes no seguimento da vontade de Deus que nos é apresentada, né, pela palavra, pela sua palavra. Praticar o mal é não fazer, conforme nos direciona a palavra de Deus. E agir conforme os nossos próprios pensamentos humanos. Ou seja, se nós agimos de acordo com os nossos princípios, assim, puramente humanos, não está sempre de acordo com a lei de Deus, né? O próprio Jesus nos mostra no Evangelho de hoje: ouvir a palavra e praticá-la é construir sobre a rocha. A casa construída sobre a rocha é a vida do homem que caminha à luz da palavra de Deus. Deus é a rocha, Deus é amor, e aquele que se ajusta à sua vontade terá uma vida firme, conforme as tempestades e os terremotos e os ventos não abalarão. Certo? As dificuldades da nossa vida são momentos preciosos para percebermos se estamos construídos, né, a nossa casa, a nossa fé, se está construída na rocha, né, aquela rocha, nossa fé, a rocha que é Jesus, que nós seguimos, né? Então ele é a nossa rocha. Então as dificuldades prestam a isso. Se eu venço, né, se a minha casa não é derrubada, se a minha fé não é derrubada diante das dificuldades, então a minha casa, a minha fé estão construídas sobre a rocha, certo? Existem devoções ostensivas, invocações do nome de Jesus e as espantosas narrativas de expulsão de demônios e de milagres de Jesus. Né, feitas em nome de Jesus. Contudo, essas devoções podem dar uma satisfação pessoal, né, uma alegria pessoal, e que leva à omissão das práticas essenciais que realmente agradam a Deus, agrada ao meu ego, né, me satisfaz, a minha autoprojeção, mas não agradam a Deus. Neste texto de Mateus, nós vemos que a fidelidade a Jesus está na

pessoa religiosa e outra sem religião. Jesus está comparando duas maneiras de viver a fé. Curiosamente, ambas as pessoas constroem uma casa, ambas escutam a palavra de Deus e enfrentam as mesmas tempestades, né? A grande diferença está no fundamento sobre o qual decidiram construir as suas vidas. Construir sobre a rocha significa permanecer fiel mesmo quando ninguém está vendo. Escolher o bem quando seria mais fácil o caminho da facilidade, né? Perseverar na oração mesmo no período de aridez espiritual, quando a gente não tem, sabe, quando a gente parece que não, nada dá certo, não, nada, né, parece que não tem solução. Então, nesse momento também, permanecer fiel. Cultivar a esperança mesmo em meio às adversidades. Viver o amor como compromisso e não apenas como sentimento. Hoje existem muitas areias movediças, né, que podem se tornar falsos os alicerces. Por exemplo, a busca excessiva por reconhecimento, a dependência da aprovação dos outros, o poder, o dinheiro, o prestígio, né? Uma religiosidade baseada apenas em emoções, a incoerência entre aquilo que se professa e aquilo que se pratica. As tempestades são inevitáveis, elas vêm, né? As dificuldades. Jesus faz questão de afirmar que a chuva e os raios e os ventos atingem as duas casas. Isso nos ensina que ninguém está livre das provações. As tempestades não são castigo de Deus, elas fazem parte da condição humana, né? A questão central é: onde está o nosso fundamento? Algumas frases, né, para nos ajudar. A tempestade não destrói a casa construída na rocha. Ela apenas revela a força do seu fundamento. A grande pergunta deste evangelho não é se as tempestades virão, pois elas virão. A pergunta é: quando elas chegarem na minha vida, a minha vida permanecerá de pé ou será desmoronada porque está construída sobre a areia, né? Coisas, aquilo que passa. Aí temos aqui uma oração. Senhor, ajuda-me a construir a minha vida, a minha casa, sobre a rocha firme da tua palavra. Que a minha fé não seja apenas de palavras, mas de atitudes concretas, de amor, de paciência, de fé, de esperança, serviço e fidelidade. Dá-me a coragem de viver a tua vontade de todos os dias da minha vida, para que nas tempestades da vida eu permaneça sempre fiel e confiante em ti, Senhor meu Deus. E assim chegamos ao final deste programa, pedindo a Deus que nos abençoe, pedindo a Deus que proteja todos nós, que nos ensine a firmar a nossa vida na escuta e na prática da palavra.

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7: Quando celebra nações, eu entrego a ti, meu Pai, todas as atividades já marcadas. Guarda nossa vida nas viagens, nas indas e nos retorno, Orimi Alamai, Kedeva Suri Alamai. Aguarda, guarda, Pai, livrando do acidente, do ódio, do inferno, dos laços preparados. Pai, faz retroceder toda a legião que tem lutado contra esta obra para que ela prospere, Senhor, agora eu quero entregar a vida, Senhor, da tua filha que está ali, Pai, internada, aqueles que estão entubados, aqueles que estão em tratamento intensivo, aqueles que estão isolados nas UTIs, aqueles que estão em tratamentos, ó Pai, em recuperação da química, vem abençoar, ó Pai, aqueles que pedem oração e crê que o Senhor é poderoso para satisfazer com um sim a necessidade de cada um deles. Pai Santo, agora nós oramos apresentando Orimi Kalamasteri Alabaia, Tepalaba Canta Alabaia, venha dar a vitória, Rei da Glória, venha nos acobertar com teu sangue, para continuar orando pelos presidiários, para continuar orando, Pai, pelos que têm buscado a libertação das grades, mas também do inferno. Pai Santo, assim oramos e assim te pedimos, porque cremos, Pai, que não é no nosso clamar, não é mérito algum daqueles que puderam pedir e buscar, mas é pelo poder do teu sangue, mas é pela perfeição do sacrifício de Jesus, que as nossas imperfeitas orações, ó Pai, alcançam respostas e são respondidas em nome de Jesus. Aleluia. Ó glória. Bendito e louvado seja o nome do Senhor. 18 horas e 29 minutos, chegou a hora. Ô querido, Jesus Cristo está de mãos estendidas ao teu encontro. Diga comigo: Senhor Jesus, perdoa os meus pecados. Vamos, ouvinte, não tenha medo. Perdoa as minhas maldades e transgressões e me reconcilia no sangue bendito da tua salvação. Recebe, aceita a minha alma para a salvação em tuas mãos, desde agora e para sempre. Aleluia! aconteceu o maior milagre na tua alma, Senhor, Senhora, porque agora o teu nome está escrito no céu, no livro da vida. E agora, pastor, é só avançar, é só continuar.

É só permanecer no caminho e manter firme esta decisão de fé. Prefixo 11, número 9, 5094-4645 é o nosso número para contato. Eu fico por aqui, pelas emissoras, está chegando agora o informativo direto com

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1: A paz do Senhor Jesus, família Reviver. Que alegria estar mais uma vez aqui juntinho de vocês no nosso informativo Reviver. Esse nosso encontro diário, todos os dias, no horário das 18h30. Eu estou aqui pertinho de vocês. E muito obrigado mais uma vez por me receber aí na sua casa, no seu coração, no aconchego da tua bênção. Muito obrigada e vamos seguindo com o nosso informativo Reviver.
2: Espalhe alegria.
1: O Senhor não escolhe pessoas aleatórias. Ele escolhe pessoas que realmente queiram viver um propósito, que tem um diferencial na sua vida. É muito fácil a gente observar, às vezes, na igreja, né? E ver que pessoas se destacam mais do que outras pessoas. E é claro que vão surgir críticos, que vão criticar aquela pessoa. Ah, mas aquela pessoa, tudo é ela. Puxa saco do pastor, puxa saco da esposa do pastor. E esse linguajar é um linguajar, assim, que vamos dizer, que tem uma pontinha, né? Eu diria uma pontinha aí maligna de inveja. Por quê? Porque às vezes a pessoa, o pastor, dá exclusivamente para aquela pessoa porque ele confia naquela pessoa. Ele sabe que aquela pessoa vai realmente abraçar a causa ali, e ao abraçar a causa, então ela vai dar conta. Aquela pessoa é uma pessoa responsável, é uma pessoa que realmente vai fazer valer aquele compromisso que ela vai assumir. E tem outras pessoas que assumem compromisso e aí ela só vai criar contenda, só vai reclamar de tudo, ou então vai fazer, né, a sua panelinha. Ah, eu trabalho com fulano, mas com fulano não, né? Sempre tem essas coisas, faz parte. O ser humano, ele é seletivo. Então, ele vai selecionar na igreja e ele vai selecionar na sua família, ele vai selecionar na sua comunidade, em toda parte. Mas nós aprendemos de Jesus Cristo que nós devemos dar honra a quem tem honra. Então, se tem uma pessoa, que aquela pessoa tem um propósito de Deus, de ser alguém que vai exercer ali, né, essa função de ajudador, de braço direito do pastor, braço direito da irmã do coral, do Mulheres de Fé, do que for, qualquer compromisso na igreja. E tem até aquelas pessoas que têm esse propósito de fazer a limpeza da igreja, assumem esse compromisso. E quando a pessoa, ela tem realmente um propósito em tudo que ela faz, ela assume o propósito, sim, de fazer a limpeza. Eu me lembro que já comentei isso com vocês até, que quando eu era solteira, tinha meus 15 anos, eu ajudava a lavar a igreja ali da Conde de Sarzeda. O pastor chamava ali as pessoas que tinham disponibilidade, né? E eu, sempre que eu estava de férias, sempre que tinha ali um feriado prolongado, que dava para eu estar presente ali, para eu estar ajudando, eu estava.

estava ajudando. E eu tinha esse compromisso. Às vezes apareciam outras coisas para fazer, mas eu pensava, não, eu assumi um compromisso de ir lá ajudar a lavar a igreja. Se eu não for e outras pessoas também não forem, a igreja vai ficar suja. E eu sabia desse meu propósito, desse meu compromisso, e na hora marcada eu estava ali para poder ajudar. Então, muitas vezes nós só observamos, né, e julgamos as pessoas, quando, na verdade, na hora de pôr a mão na massa mesmo, nós não estamos vivendo o mesmo propósito. Então, preste muita atenção para você não cair nesta questão de só reclamar. Reclama porque o outro faz e você não, e cai nessa como justificativa. Ah, eu não faço porque fulano faz. Ah, eu não faço porque o pastor só dá oportunidade para fulano. E quem se torna a pessoa chata nessa história é quem é o pastor, é a esposa do pastor. Por que só dá oportunidade para outra pessoa? Mas o pastor tem os motivos dele, a esposa do pastor tem os motivos dela para só dar oportunidade para aquela pessoa, né? Então, antes de reclamar do pastor, de reclamar das pessoas que estão próximo ali, estão assumindo a responsabilidade de ajudar a

0: Eu não preciso esperar, por exemplo, chegar o Agosto Verde para eu poder ir lá me oferecer para o pastor. Ah, não, em Agosto Verde está contando, e como está contando ali, né, os quilos, está contando o que a gente faz, então eu vou deixar para trabalhar no mês de agosto. Preste bem atenção, isso não vai desagradar a Deus, mas isso vai parecer que você só trabalha para poder, né, levar uma vantagem, senão você trabalharia no seu dia a dia. E eu conheço muitos, graças a Deus, nosso povo está de parabéns. Várias igrejas que eu já passei, eu vejo quanto o povo é esforçado. Não espera Agosto Verde para fazer varal solidário, não espera Agosto Verde para se reunir todo mundo para lavar a igreja, não espera Agosto Verde para estender a mão para quem precisa. Não, eles estão sempre trabalhando. Há uma coisa que isso tem que estar na nossa mente, no nosso coração. Nós estamos aqui para quê? Para servir. Tanto que a palavra de Deus já nos ensina que melhor é servir do que ser servido. O próprio Jesus Cristo esteve aqui nesse mundo para fazer o quê? Para servir. Ele não precisava, filho de Deus, já nasceu com tudo garantido, a vida eterna garantida. Ele não precisava servir a ninguém. Mas um ato solene tão significativo marcou as nossas histórias de vida, deixando para nós um grande exemplo. Ele mesmo se curvou diante dos seus discípulos num gesto de humildade, de amor ao próximo, para lavar os pés dos seus discípulos. E nós, que temos espelhado em Jesus Cristo, é nele que nós devemos estar olhando para fazer uma boa obra. E vamos seguindo com o nosso programa, lembrando sempre que você pode fazer um propósito com Deus aí agora. Que propósito é esse? Um propósito de abençoar vidas, exatamente. Muita gente tem sido abençoado porque você tem aí estendido a sua mão, tirado do pouco que você tem e tem abençoado vidas. E quantos estão hoje, né? Eu fico pensando nas nossas crianças que estão lá, já em sala de aula, estudando com a sua mochilinha, o seu material. Que coisa mais linda, que trabalho lindo que a Associação Reviver Help está fazendo ali, furando os poços, levando a água encanada até a casa das pessoas, porque tem muitas pessoas idosas, muitas pessoas doentes que precisavam caminhar distante para poder buscar a água, uma água barrenta, mas ali não precisou nem furar o poço lá no Batmaré, já tinham ali um reservatório. Tudo que precisava era que houvesse um encanamento que fosse feito do Batmaré, ali do reservatório de água até próximo às casas, para que eles pudessem ter uma água potável. A água lá, lembrando sempre que é saloba, e ali então essa água foi filtrada, essa água é tratada e chega na casa deles uma água potável que eles podem beber sem ficar preocupados com enfermidades, porque essa água é apropriada. E tem mais, viu? A Fundação e a Associação Reviver Help, que está mais ligada a esse propósito de levar água até as casas, depois que tudo já está instaladinho, que os filtros estão instaladinhos, a água ela é levada para poder fazer ali todos os testes químicos. Ela só é liberada para as pessoas beberem, para elas cozinharem, para elas tomarem banho, depois que a água é aprovada. Então tem todo uma burocracia que nós respeitamos e fazemos como para nós, como o Senhor Jesus tem nos ajudado. E se você ainda não é parte de tudo isso, precisa ser. Você vai ver, o seu coração grato fará acontecer o impossível na sua vida. Faça um propósito com Deus e assuma um compromisso de abençoar vidas e você será abençoado. Isso não sou eu que estou dizendo, não. Não são palavras minhas. A palavra de Deus diz o seguinte: quem dá ao pobre, empresta a Deus. Anote aí como você faz para abençoar vidas.
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1: Você pode também enviar a sua cartinha, contando testemunho, pedindo oração, falando um pouquinho para nós. Talvez você tenha alguma sugestão para o nosso programa, não é? É só mandar que eu estarei recebendo aqui. Às vezes demora um pouquinho. Aqui na nossa sede mundial é muito grande, às vezes vai para um setor, vai para outro setor. Então, até chegar na mão da gente, demora um pouquinho. Mas chega, viu? Chega e eu recebi aqui a sua cartinha. Deus abençoe. Muito obrigada pelo seu carinho. Estaremos sim orando para atender a sua necessidade em nome do Senhor Jesus. E vamos seguindo. Neste momento é aquele momento tão especial de meditarmos na palavra de sabedoria. Palavras de sabedoria que podemos usar no nosso

consigo enquadrar a minha vida, as minhas situações no dia de hoje. E quando Deus fala conosco através da palavra, tudo aquilo que antes era nebuloso, impossível de se entender, se torna claro. Claro, exatamente assim. Às vezes o inimigo quer ofuscar a nossa visão espiritual, mas se nós buscarmos na palavra o entendimento, o conhecimento, nós vamos sim ter respostas de Deus, que trará clareza para nós que o Senhor é aquele que falou, fala e vai continuar falando, porque o nosso Deus, ele não envelhece e olha, ele conhece muito bem cada situação, por isso ele tem aqui na palavra de Deus a resposta certa para nós. E hoje vamos fazer a leitura de mais um salmo e daqui a pouco já estaremos, né, trocando de salmo. Eu comecei no dia 22 do 2, já temos mais de um mês aqui, né, que leitura de salmo, e vamos passar a meditar em outros livros, porque também nós já meditamos aqui, olha, no livro dos evangelhos, já meditamos aqui no livro de salmos e vamos começar a meditar em outros livros também, tá bom? Cada época do ano vamos meditar aí em algum livro diferente para nós estarmos aprendendo e vendo que em toda a Bíblia, né? Toda a Bíblia nós temos palavras de Deus falando conosco. Mas por enquanto vamos seguindo com o Salmo e o Salmo de hoje é Salmo 132. Como ele é um pouco grande, eu vou fazer a leitura de um trecho que começa lá no versículo 3. Certamente que não entrarei na tenda de minha casa, nem subirei ao leito de minha cama. Não darei sono aos meus olhos, nem aborrecimento às minhas pálpebras, enquanto não achar lugar para o Senhor, uma morada para o poderoso de Jacó. Eis que ouvimos falar dela em Efrata, e achamos no campo do bosque. Entraremos nos seus tabernáculos, prostarmos-emos ante o escabelo de seus pés. Levanta-te, Senhor, no teu repouso, tu e a arca da tua força. Vista-se os teus sacerdotes de justiça e alegrem-se os teus santos. Esta palavra vai de encontro com o que nós demos início aqui o programa hoje, falando de propósito. O rei Davi construiu para si, primeiro, né, vamos lá um pouquinho mais atrás, porque ele conquistou Jerusalém. Jerusalém ainda não havia sido conquistada e ele conquistou. Ali ele elegeu aquele lugar como um lugar forte para a habitação do Senhor, para que o Senhor habitasse no meio do seu povo, e ao habitar no meio do seu povo ali, então a face de Deus se revelaria. Porém, Davi, ele foi um homem sanguinário. Ele viveu em um tempo em que as guerras eram reais e cotidianas. Para defender o seu povo, o povo eleito de Deus, para defender ali, né, o seu reinado, foi preciso muitas batalhas, e essas batalhas foram batalhas terríveis, travadas, mas ele conquistou. E ao conquistar, ele construiu ali para si um palácio. Porém, ele olhava da janela do seu palácio e via o quê? O tabernáculo, lá no meio do quintal, né? Ali no meio do pátio do onde estava o palácio. E ali ele se incomodava com aquilo, porque ele dizia: como que posso eu viver aqui num palácio tão abençoado, com todo conforto, e o meu Deus habitar em tendas? Davi ainda não tinha entendido que a presença de Deus, ela estava, claro, representada na arca, por isso que ele tinha esse pensamento, e era correto ele ter esse pensamento, mas ainda Cristo não havia morrido, ainda havia entre nós o véu da separação. Então, para se ter a face de Deus, tinha que ser um sacerdote, tinha que ser especificamente. E ele achava um absurdo, porque o palácio dele foi construído com pedras, foi construído com o melhor que tinha na região e até o que vinha de fora, de outros países. Mas o Senhor continuava habitando em uma arca. E a resposta de Deus para ele foi a seguinte: que ele não habita

habita em templos feitos por mãos humanas, porque Ele habita dentro de nós. Ele habita no nosso interior. É por isso que Ele não habita em templos feitos por mãos humanas. Ele, ali Ele estava representado pela arca, mas a habitação dEle eterna não é lá, mas em nós, juntamente conosco e na glória. A majestade dEle está no céu e é para lá que Ele vai nos levar um dia. Mas quando eu disse aqui, ó, que tudo tem que ser um propósito, que Deus escolhe pessoas com propósitos, então veja bem, Davi podia simplesmente se deleitar. Eu tenho meu palácio, o Senhor gosta de habitar ali na tenda, então deixa no tabernáculo, deixa ele habitando lá. Mas ele tinha um propósito. Como pode eu, sendo homem, pecador, sanguinário, eu tenho um palácio para habitar e o meu Deus, que é o Deus Todo-Poderoso, habitar em tenda? Então, ele ali colocou um propósito. E ao colocar esse propósito no seu coração, ele não só consagra a Deus uma casa que nasceu no seu coração ali, mas ele consagra a Deus os sacerdotes que cuidariam daquela casa. Ele

0: Para quem precisa, nós conseguimos chegar mais perto de Deus, porque nós cumprimos em nós a vontade dele, de obediência, a vontade dele, que nós amemos a ele sobre todas as coisas e amemos aos nossos irmãos como nós mesmos. Então, como corpo de Cristo, nós temos que ter propósitos em Deus. Davi votou a Deus. Para quê? Para que ali fosse construído, então, um templo edificado a Deus. É claro que hoje não temos mais aí, né? É a cortina do templo, o véu do templo ali se rasgou, diz a palavra de Deus, né? Porque já não havia mais separação. Então, todos os dias nós devemos ter propósitos em Deus de construir para Ele o melhor em nós, de construir para Ele um local sagrado, um local edificado e um local que verdadeiramente ama a Deus sobre todas as coisas e aprendeu que amar o seu próximo faz parte disso. Essa é a nossa mensagem de hoje. Deus abençoe vocês. Muitíssimo, muitíssimo obrigado. Que a graça do Senhor invada a tua casa, o teu coração se encha de alegria e a paz do Espírito Santo conforte a tua alma num abraço espiritual. Deus abençoe vocês e até a próxima, se Deus quiser.
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2: Boa noite.
1: Boa noite para você que nos acompanha em todo o país.
2: Quinta-feira, 25 de junho de 2026.
1: Vamos ao destaque do dia, soberania no campo.
2: O governo do Brasil anuncia a retomada das obras da unidade de fertilizantes nitrogenados 3, na cidade de Três Lagoas, em Mato Grosso do Sul.
1: Serão investidos mais de 5 bilhões de reais com o apoio do novo PAC e a nova fábrica terá capacidade de produzir 16% da demanda nacional por ureia.
2: O presidente Lula destaca que a produção de fertilizantes garante a blindagem do país em relação à subida de preços internacionais.
3: Preços absurdos de fertilizantes que poderiam ser produzidos no Brasil, que aumenta a cada guerra que alguém quer dar no outro lá fora. E o pobre brasileiro paga o preço dessa guerra.
1: E ainda em Mato Grosso do Sul, o presidente entrega a titulação de terras para 1.390 famílias assentadas da reforma agrária.
2: Elas produzem leite, grãos, frutas e hortaliças e criam pequenos animais.
1: Com a titulação, produtores poderão acessar políticas públicas de crédito e assistência rural.
2: E você vai ouvir também oportunidades de negócios para empresários brasileiros.
1: Com a entrada em vigor de novas tarifas na União Europeia por causa do acordo com o Mercosul, o governo do Brasil quer aumentar exportações, inclusive de pequenas e médias empresas.
2: E nós conversaremos sobre isso com o Laudemir Miller, presidente da Apex Brasil, a agência brasileira de promoção de exportações.
1: Hoje na apresentação da Voz do Brasil, Mariana Jungmann e Luciano Seixas.
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1: Três aeroportos de Mato Grosso do Sul estão agora mais modernos.

0: Minas e Pará. O ministro de Portos e Aeroportos, Tomé Franca, explicou que esses investimentos fazem parte do projeto Ampliar, que busca modernizar e também equipar aeroportos regionais.
1: Esse é o nosso desafio, é o desafio da infraestrutura aeroportuária do Brasil. A gente conseguiu fazer a requalificação dos grandes aeroportos e a gente tinha um grande desafio, que era investir e requalificar os aeroportos regionais, porque o presidente Lula entende que o transporte aéreo não é apenas para a elite, não é para uma parte da população, mas é para todos os brasileiros.
0: Bom, em Ponta Porã, que é a cidade que faz fronteira aí com o Paraguai, o terminal aeroportuário ficou 5 vezes maior. A capacidade anual saltou de 30 mil para 130 mil passageiros. O aeroporto também ganhou novos espaços comerciais, teve aí ampliação do estacionamento e mais posições para aeronaves comerciais. Na capital, Campo Grande, o aeroporto agora está preparado para receber voos internacionais com 3 pontos de embarque, novos equipamentos de inspeção, sala de embarque aí com 7 portões, a capacidade de atendimento saltou de 950 mil para 2 milhões e 600 mil passageiros por ano. E em Corumbá, cidade que dá acesso ao Pantanal, o aeroporto conta agora com novos espaços de embarque, check-in, inspeção de passageiros e estacionamento também. Além de aumentar a capilaridade logística e impulsionar o desenvolvimento da economia sul-mato-grossense, esses novos terminais também vão reforçar a infraestrutura para atender moradores, turistas, empresários e produtores que dependem, né, do transporte aéreo diariamente. Mariana, Luciano.
2: Obrigada, Graziela. Gisele Bezerra, pelas suas informações ao vivo aqui na Voz do Brasil.
3: E ainda em Mato Grosso do Sul, mais cedo, o presidente anunciou a retomada de uma fábrica de fertilizantes, que vai contribuir para a segurança alimentar e o fortalecimento da produção agrícola no Brasil.
2: A obra vai contar com 5 bilhões de reais do novo PAC e vai gerar cerca de 8 mil empregos.
4: Os fertilizantes ricos em nitrogênio são essenciais para o rápido crescimento de plantações. Por isso, costumam ser usados para aumentar a produtividade de lavouras de soja, milho e feijão, por exemplo, para reduzir a dependência de outros países e garantir que esse produto continue fortalecendo a produção interna. O governo do Brasil anunciou a retomada das obras da unidade de fertilizantes nitrogenados 3, na cidade de Três Lagoas, no Mato Grosso do Sul. Serão investidos mais de 5 bilhões de reais com apoio do novo PAC. A ministra da Casa Civil, Miriam Belchior, destaca o potencial de obras como essa para o desenvolvimento do país.
5: Gera emprego, gera crescimento no país, é bom para todo mundo. Reúne o setor público, reúne o setor privado, as nossas estatais.
4: A retomada da construção da fábrica, que estava paralisada desde 2015, deve gerar cerca de 8 mil empregos diretos e indiretos. As operações estão previstas para começarem em 2029. O empreendimento será da Petrobras, que assinou contratos com as empresas responsáveis pela conclusão da obra. De acordo com a presidente da estatal, Magda Jambriar, a localização da fábrica é estratégica.
6: Isso é fertilizante para Mato Grosso, Mato Grosso do Sul, Goiás, Paraná, São Paulo, região que concentra nada mais, nada menos do que 40% da demanda brasileira de ureia.
4: A ureia é um dos principais fertilizantes nitrogenados utilizados pelos agricultores. Quando entrar em operação, a fábrica terá capacidade para produzir o equivalente a 16% da demanda nacional. Para o presidente Lula, a retomada da obra representa um passo importante para fortalecer a produção de fertilizantes à base de nitrogênio nacional e impacta diretamente no preço dos alimentos.
7: Você tem quase que 85% da estrutura de uma obra como essa, de repente para e fica 12 anos parada. E o Brasil pagando preços absurdos de fertilizantes que poderiam ser produzidos no Brasil, que aumenta a cada guerra que alguém quer dar no outro lá fora. E o pobre brasileiro que vai comprar uma fruta, que vai comprar uma comida, paga o preço dessa guerra.
4: Quando a unidade de Três Lagoas entrar em operação, junto a outras 3 unidades comandadas pela Petrobras, a estatal projeta atender cerca de 35% do mercado nacional de ureia até 2029. 100% da ureia consumida no país era importada. Reportagem Márcia Fernandes.

0: Representante da Cooperativa dos Agricultores Familiares do Assentamento Itamaraty, Ataíde Zambrushi, destacou os impactos para a comunidade.
1: Nós necessitamos desse título para as cooperativas poder crescer, recursos financeiros, agroindústria, para produzir alimento para esse Brasil. É dar de comer para a nossa agricultura, para os nossos alunos na escola, para a nossa Conab. Esse título representa muita coisa para nós.
0: Com mais de 50 mil hectares, o assentamento abriga cerca de 2.800 famílias que produzem leite, grãos, frutas e hortaliças e que também criam pequenos animais. Com o título definitivo da terra, os assentados passam a ter estabilidade para produzir e acessar políticas públicas, como crédito e assistência técnica rural. O presidente Lula destacou o esforço do governo para fazer desapropriações que levam à reforma agrária.
2: E está ficando cada vez mais caro. Não pensa que é barato, não, porque é caro. Desapropriar uma fazenda aqui nesse estado é muito caro. Não pense que é fácil fazer. Tudo é uma guerra contra a lei. Tudo é uma guerra contra o manual, porque o manual é quase tudo para criar dificuldade. É como se a gente estivesse subindo uma escada. A gente cansa, mas a gente não pode desanimar. A gente cansa, mas a gente não pode desanimar.
0: Também foi entregue o título de propriedade à comunidade quilombola Picadinha, localizada em Dourados. Foi assinado ainda acordo para a destinação de mais 72 mil hectares no estado para a reforma agrária. A medida deve resultar na criação de 33 novos assentamentos para quase 5.800 famílias. Foram entregues ainda 42 unidades habitacionais em outros 10 assentamentos sul-mato-grossenses, em um investimento de R$4 milhões. Reportagem Luana Karen.
3: E o presidente Lula também comentou hoje assuntos internacionais.
4: Ele prestou solidariedade às vítimas do terremoto na Venezuela e ofereceu apoio ao país para a presidente venezuelana, Delcy Rodríguez.
3: E parabenizou o novo presidente eleito da Colômbia, Thaisa Vitória, tem os detalhes.
5: Pela rede social X, o presidente Lula disse que tomou conhecimento com grande preocupação e consternação dos impactos causados pelo terremoto que assolou a Venezuela ontem. O presidente disse ainda que instruiu o Ministério de Relações Exteriores e a Embaixada do Brasil na capital venezuelana, Caracas, a avaliarem as medidas de assistência que o Brasil possa tomar para ajudar os atingidos. Ainda ontem à noite, o Itamaraty divulgou nota declarando que não há brasileiros registrados entre as vítimas até o momento. Em evento nesta quinta-feira em Mato Grosso do Sul, o presidente Lula disse que já conversou com a presidente da Venezuela, Delcy Rodríguez.
2: Nós fizemos uma reunião com vários ministros agora. Eu falei que a presidenta Delcy da Venezuela de manhã do carro para perguntar para ela o que ela precisava que a gente fizesse e nós estamos reunidos vários ministros para a gente mandar tudo o que for necessário mandar para a Venezuela. Água, bombeiro, defesa civil, comida, remédio.
5: E pela mesma rede social, o presidente parabenizou o povo colombiano pelo processo democrático e soberano que elegeu Abelardo de la Espriella nas eleições do último domingo. Lula destacou a amizade entre Brasil e Colômbia e disse que ela é fundamental para a superação de desafios comuns, como a preservação da Amazônia, o enfrentamento da pobreza e o combate ao crime organizado. Reportagem Thaisa Vitória.
4: E agora há pouco, o presidente Lula divulgou em uma rede social que vai enviar, na manhã dessa sexta-feira, uma missão humanitária de busca e resgate urbano na Venezuela.
3: O Brasil vai enviar um avião KC-390 da Força Aérea Brasileira, que vai sair de Guarulhos com 36 bombeiros, técnicos da Defesa Civil Nacional, da Agência Nacional de Telecomunicações e 9 toneladas de equipamentos para socorro às vítimas.
4: No sábado, o Brasil vai enviar equipamentos para montagem de um hospital de campanha, purificadores de água com painel solar, medicamentos e material médico para cirurgias.
3: Lula afirmou também que segue acompanhando o trabalho de resgate e que o Brasil vai prestar todo o apoio necessário ao povo venezuelano.
4: Benefícios tarifários do Acordo de Livre Comércio entre Mercosul e União Europeia começaram a vigorar no mês passado.

0: Com eles, inúmeras oportunidades de negócio se abrem para empresas brasileiras no continente europeu, inclusive para as pequenas e médias.
1: E o governo do Brasil quer levar aos empresários mais conhecimento sobre essas oportunidades. Por isso, amanhã vai lançar uma plataforma voltada para eles.
0: Quem nos conta os detalhes sobre isso é o presidente da Agência Brasileira de Promoção das Exportações, a Apex Brasil, Laudemir Miller, que fala conosco ao vivo de São Paulo agora. Boa noite, presidente.
2: Boa noite.
0: Presidente, amanhã o senhor vai participar junto com o vice-presidente Geraldo Alckmin e o ministro do Desenvolvimento, Indústria, Comércio e Serviços, Márcio Elias Rosa, de um encontro com empresários, para apresentar a eles as oportunidades de negócios que podem surgir a partir da entrada em vigor do Acordo de Livre Comércio entre o Mercosul e a União Europeia, né? Que oportunidades são essas?
2: Olha, são oportunidades trilionárias. O Acordo Mercosul-União Europeia está trazendo um dos maiores, está formando os maiores blocos do mundo, maiores blocos econômicos. E para vocês terem uma ideia, a Europa, ela traz de fora do bloco, ela importa 3 trilhões de dólares. E o acordo, ele vai abranger mais de 9 mil

0: espaço no mercado europeu, não é isso? Fala mais pra gente sobre essa plataforma, como é que ela vai funcionar?
1: É isso mesmo, Mariana. É porque o que a gente quer é que cada empresário ele possa ter a exata noção de qual que é a situação do seu produto. Ou seja, eu estou produzindo aqui o meu produto, ele, afinal de contas, a tarifa caiu ou não, quanto que é, qual é o benefício que eu vou ter nesse acordo, né? Então, essa ferramenta, ela vai estar disponível, é uma ferramenta que pode ser usada no computador, pode ser usada no celular, e cada um vai poder saber exatamente a sua situação, o produto que ele tem, o quanto que ele está sendo beneficiado. Mas saber qual é a oportunidade, né? É só o primeiro passo. O que a gente quer mesmo é que esse empresário possa transformar essa oportunidade em negócio, e por isso que a Apex Brasil, junto com vários parceiros, nós já planejamos, a gente tem uma programação de nos próximos 12 meses, até julho do ano que vem, nós vamos fazer 150 eventos de negócios só para o mercado europeu, onde a gente pretende aí beneficiar em torno de 2.600 empresas para que o empresário conheça a oportunidade que tem, mas principalmente em conhecendo essa oportunidade, possa encontrar compradores europeus e aí sim exportar e fazer negócios.
2: Bom, e essa plataforma pode também estimular as pequenas e médias empresas brasileiras a entrarem nesse novo mercado trilionário, né, que o senhor falou. O estímulo às exportações de empresas de pequeno porte é uma das metas da Apex para os próximos anos, não é isso?
1: Exato, Luciano. Isso é muito importante. É que todo mundo que está ouvindo a Voz do Brasil, os nossos empresários, as nossas cooperativas, os nossos produtores rurais, acreditem que a exportação é possível para todo mundo. É possível para os médios e também é possível para os pequenos. O que precisa fazer? Tem que se preparar, tem que entender o mercado, e nisso a Apex Brasil pode ajudar muito. Com ferramentas de inteligência de mercado, planos de negócios e principalmente participar das nossas feiras, das nossas rodadas de negócios, tanto no exterior como no Brasil, quando a gente traz compradores internacionais ao Brasil. Então, essa é uma grande mensagem, que é uma grande oportunidade para todos, pequenos e médios também têm essa oportunidade. Se prepararem, contando com o nosso apoio, a gente tem uma segurança muito boa de que também essa oportunidade vai ser viável e se transformar em negócio para eles.
0: Agora, o senhor mencionou anteriormente alguns itens que vão estar beneficiados aí pelo acordo, mel, por exemplo. A Apex já mapeou, né, o que vai ter essa redução tarifária para exportação para a Europa. Esses itens, eles coincidem com aqueles que vão ter aumento de tarifas imposto pelos Estados Unidos, né, na última taxação, ou seja, a minha pergunta é, as oportunidades na Europa, elas podem ajudar a reduzir o impacto dessa taxação norte-americana?
1: Sim, elas podem sim, né? Estados Unidos continua sendo um mercado muito importante, a gente continua promovendo as empresas e os produtos brasileiros nos Estados Unidos, mas a Europa é uma grande oportunidade que se abre também para os exportadores brasileiros. E para vocês terem uma ideia, a exportação do Brasil para os Estados Unidos, se a gente comparar janeiro a maio do ano passado com janeiro a maio deste ano, houve uma redução de em torno de 2 bilhões de dólares da nossa exportação. Só que ao mesmo tempo que nós caímos a nossa exportação para os Estados Unidos, o Brasil aumentou a exportação para a Europa. Nós exportamos a mais 1 bilhão e meio para a Europa, nós exportamos 8 bilhões a mais para a China e exportamos, por exemplo, para a Índia, quase 2 bilhões de dólares a mais também. Então, embora tenha caído a exportação para os Estados Unidos, o Brasil bateu recorde de exportação esse ano, se a gente pegar janeiro a maio, onde nós tivemos 12 bilhões de dólares a mais. E interessante, Luciano, é que das 2.000 empresas que estão com a Apex Brasil, que a gente trabalha, que a gente apoia e exportam para os Estados Unidos, nós tivemos 72% dessas empresas, elas diversificaram o mercado. Elas continuam exportando para os Estados Unidos, mas passaram também a exportar para outros mercados.
2: Presidente, nós temos apenas um minutinho a mais.
1: Para a diversificação.
2: Atualmente, o comércio entre Brasil e União Europeia movimenta cerca de 100 bilhões de dólares por ano. Você já tem uma estimativa de quanto esse fluxo pode crescer com a entrada em vigor, né, desse acordo?

0: Olha, Luciano, nós fizemos um estudo pegando só 543 produtos, que são aqueles que a gente tá priorizando. Só esses 543 produtos, na estimativa da Apex Brasil, no nosso estudo, que são os nossos produtos prioritários, eles podem render ao Brasil no curto prazo, nos próximos 12 meses, um incremento de exportação de até US$1 bilhão. E aí, basta também colocar que a gente tem não só esses 543, mas a gente tem milhares de outros produtos também com oportunidade, de modo que eu acho que a gente está com uma expectativa muito positiva de ter um crescimento aí de pelo menos US$1 bilhão nos próximos meses para a Europa.
1: Muito bem, nós conversamos com Aldemir Miller, presidente da Apex Brasil, a agência brasileira de promoção de exportações. Muito obrigada pela sua entrevista aqui à Voz do Brasil, presidente.
0: Obrigado, Mariana. Boa noite a todos.
2: Garantir acesso à educação, lazer e proteção para crianças e adolescentes é um dever do Estado e de toda a sociedade, como estabelece a Constituição Federal.
1: Mas essa realidade ainda é distante para mais de 1.600.000 jovens de todo o país submetidos ao trabalho precoce.
2: Para mudar esse cenário, o Ministério do Trabalho e Emprego lançou o novo Plano Nacional de Erradicação do Trabalho Infantil.
1: Com metas válidas até 2035, a iniciativa quer fortalecer a rede de fiscalização e assistência social em todo o Brasil.
3: Brincar, estudar e se desenvolver, direitos que ainda estão longe da realidade de milhões de crianças e adolescentes brasileiros. Segundo o IBGE, em 2024, o país registrou cerca de 1.650.000 crianças e adolescentes entre 5 e 17 anos em situação de trabalho infantil. O Nordeste concentra o maior número de casos, com 506.000 crianças e adolescentes nessa condição, seguido pelas regiões Sudeste, Norte, Sul e Centro-Oeste. Entre as principais causas estão a desigualdade social, a baixa renda familiar e a evasão escolar. No Brasil, qualquer trabalho é proibido para menores de 14 anos. Dos 14 aos 16 anos, só é permitido na condição de jovem aprendiz. Para enfrentar esse problema, o Ministério do Trabalho e Emprego lançou o Plano Nacional de Prevenção e Erradicação do Trabalho Infantil e Proteção a Adolescentes no Trabalho, com vigência até 2035. Uma conquista coletiva, destacou Roberto Guimarães, coordenador nacional de erradicação do trabalho infantil.
4: Esta quarta edição representa avanços significativos e confere maior estabilidade, continuidade e capacidade de planejamento de longo prazo.
3: O documento reúne metas, indicadores e estratégias para fortalecer a proteção de crianças e adolescentes em todo o país. A proposta foi construída de forma coletiva, com participação do governo, trabalhadores, empregadores, sistema de justiça, sociedade civil e organismos internacionais. Para o ministro do Trabalho e Emprego, Luiz Marinho, cabe à sociedade monitorar, fiscalizar as metas do plano e combater o trabalho infantil.
5: Esse é o compromisso deste quarto plano. O compromisso de todos e todas, para que nós possamos sonhar e trabalhar para realizar esse sonho, para um dia sermos declarados trabalho infantil erradicado.
3: Para adolescente de Sergipe, Ellen Hipólito, representante do comitê que debateu o novo plano, lugar de criança não é no trabalho, é na escola, no brincar e na oportunidade de sonhar com um futuro melhor.
6: É por isso que esse plano, ele é muito mais do que um documento. Ele representa a construção de oportunidades e para que crianças e adolescentes, eles possam realmente estar na escola e sonhar, que é o que a gente sempre quer na nossa infância.
3: Com duração de 10 anos, o novo plano vai orientar as políticas públicas de combate ao trabalho infantil em todo o país. A meta é fortalecer a rede de proteção e garantir que crianças e adolescentes tenham acesso à educação, ao lazer e ao desenvolvimento pleno de seus projetos de vida. Reportagem Pablo Mundim.
2: E essas foram as notícias do Governo do Brasil.
1: Uma realização da Secretaria de Comunicação Social da Presidência da República.
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1: Fique agora com as notícias do Poder Judiciário e do Congresso Nacional. Boa noite.
2: Boa noite para você. Até amanhã.

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2: STF começa a julgar ações que questionam a exclusão de pessoas com autismo da isenção de impostos na compra de veículos.
3: STJ valida o uso da ferramenta conhecida como teimosinha em execuções fiscais.
2: TSE lança manual do eleitor.
3: Boa noite, eu sou Marcela Luiz.
2: E eu sou Walter Lima.
3: O Supremo Tribunal Federal começou a analisar dispositivos da regulamentação da reforma tributária que restringiram a isenção de impostos na compra de veículos por pessoas com deficiência.
2: A discussão envolve as regras de isenção do imposto sobre bens e serviços e da contribuição sobre bens e serviços instituídos pela reforma tributária.
3: Pela nova legislação, pessoas com deficiência têm direito à alíquota zerada na compra de veículos, mas o benefício foi restrito ao excluir situações que demandam suporte à mobilidade, como o autismo de nível 1. Na sessão de hoje, o plenário escutou as partes do processo. Depois, o julgamento foi suspenso e será retomado em uma outra data ainda a ser definida. A reiteração automática de ordens de bloqueio via Cisbajude pela chamada teimosinha é medida legítima para efetivar a execução, cabendo ao executado demonstrar causas impeditivas do gravame.
2: Essa tese do STJ deve ser seguida pelos tribunais de todo o país. Fátima Uchoa.
4: A teimosinha permite a repetição automática das ordens de bloqueio de dinheiro nas contas bancárias do devedor sem necessidade de nova decisão judicial. Para o relator na primeira sessão do STJ, ministro Sérgio Cucchina, essa ferramenta contribui para a efetividade da execução, a duração razoável do processo e a eficiência da prestação jurisdicional, além de contribuir para impedir o esvaziamento de contas pelo devedor e aumentar as chances de localização de ativos financeiros para satisfazer o crédito. Ainda segundo o ministro, o risco de a teimosinha alcançar valores protegidos por lei é controlado pelos meios legais de impugnação e pelo dever do juiz de cancelar indisponibilidades irregulares ou excessivas.
3: TSE lança Manual do Eleitor, um guia que reúne as principais orientações para quem vai participar das eleições 2026.
2: O anúncio foi feito pelo presidente do TSE, ministro Cássio Nunes Marques, durante sessão desta quinta-feira. Estevão Furtado.
5: Além das versões impressa e digital do manual, a iniciativa também prevê vídeos explicativos no canal da Justiça Eleitoral no YouTube, um site exclusivo e conteúdos nas redes sociais do Tribunal. Entre as orientações estão a obrigatoriedade de apresentar um documento oficial com foto para votar e a proibição do uso de celular na cabine de votação, medida que garante o sigilo do voto. O presidente também destacou o lançamento do programa Seu Voto Importa, que amplia ações de inclusão e acessibilidade nas eleições e busca incentivar especialmente a participação de jovens de 16 e 17 anos no processo eleitoral.
3: Estatal é condenada a indenizar analista de RH ameaçada com
2: Lacerda.
6: A analista trabalhava em uma empresa que prestava

0: A pedidos do MPF determina consolidação de terra indígena no Pará.
1: Entes governamentais foram condenados a pagar mais de 2 milhões de reais por danos morais coletivos por omissão histórica. Vanessa Pereira.
2: A sentença reconheceu a validade do decreto estadual publicado em 1945, que garante o direito do território ao povo indígena Amanaié, no Pará. Além do pagamento de indenização por danos morais coletivos e por omissão histórica, o governo do Pará, o Instituto de Terras do Pará, a União e a FUNAI deverão fazer estudos técnicos e realizar a retirada de ocupantes irregulares da área.
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0: Uma boa noite.
1: E até amanhã.
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5: Eu sou Paula Groba.
6: E eu sou Humberto Pinheiro.
5: E estes são os destaques de hoje do Jornal do Senado, que começa agora.
6: Próximo presidente da República enfrentará desafio de ajuste fiscal, aponta relatório da IFE.
5: Discussão no STF sobre controle de gastos públicos repercute no Senado.
6: Nova lei amplia atendimento no SUS para pessoas com dor crônica.
5: Boa noite.
6: Boa noite.
5: Existem dores que duram meses ou até anos, afetam milhões de brasileiros e podem comprometer o trabalho, o sono e a qualidade de vida.
6: Para ampliar o atendimento a esses pacientes, uma nova lei garante assistência integral pelo SUS e cria o Dia Nacional de Conscientização e Enfrentamento da Dor Crônica. A repórter Marcela Cunha tem os detalhes.
7: As pessoas que convivem com dor crônica agora têm direito a atendimento integral pelo SUS. O texto prevê acompanhamento na rede pública e determina que o paciente seja informado sobre os riscos e possíveis efeitos adversos dos tratamentos. Segundo a Sociedade Brasileira de Estudos da Dor, a condição atinge cerca de 60 milhões de pessoas no Brasil. Para o senador Dr. Irã, do Progressistas de Roraima, a medida corrige uma lacuna no acesso a tratamento.
8: Um tema tão importante que é negligenciado pelo nosso Sistema Único de Saúde, que tem um tripé pétreo da universalidade, da equidade e da integralidade, que é o nosso SUS. Ao fazer a defesa desse projeto, você beneficia essas pessoas para que elas tenham acesso amplo e rápido ao nosso sistema de saúde, pessoas com dor crônica, e eu me incluo aqui, e assim é com muitas pessoas.
7: A nova lei também cria o Dia Nacional de Conscientização e Enfrentamento da Dor Crônica em 5 de julho. A data será representada pela cor verde e deve estimular campanhas sobre prevenção, diagnóstico, opções de tratamento e combate ao preconceito contra quem vive com dor constante. Para a senadora doutora Eudócia, do PSDB de Alagoas, a criação de uma data nacional tem papel estratégico na ampliação da conscientização e na mobilização de profissionais e gestores em torno do tema.
9: A iniciativa confere visibilidade a uma condição que afeta milhões de brasileiros e que muitas vezes permanece invisível no debate público. A dor crônica compromete a qualidade de vida, limita a autonomia e interfere nas relações sociais, familiares e profissionais, configurando um importante desafio para o sistema de saúde e para a sociedade.
7: O projeto teve origem na Câmara dos Deputados e foi aprovado pelo Senado em maio, sob relatoria do senador Flávio Arnes, do PSB do Paraná. A regulamentação pelo Executivo deverá detalhar como esse acompanhamento será oferecido no SUS.
5: E o senador astronauta Marcos Pontes, do PL de São Paulo, defendeu que a avaliação para o exercício da atividade médica seja realizada pelo Conselho Federal de Medicina e não pelo Ministério da Educação, como prevê a medida provisória editada pelo governo federal. A proposta torna obrigatória a aprovação de um exame nacional para exercer a profissão. O texto já está em vigor, mas ainda precisa ser analisado pelo Congresso Nacional.
6: Segundo o parlamentar, a certificação dos profissionais deve ficar sob responsabilidade da entidade que representa a categoria, de forma semelhante ao que ocorre com a Ordem dos Advogados do Brasil.

0: Já o MEC caberia avaliar a formação dos estudantes, além de fiscalizar a qualidade dos cursos de graduação. Para Marcos Pontes, é necessário separar as funções de formação e fiscalização. Ele afirma que o órgão responsável pelo ensino não deve ser o mesmo encarregado de atestar a proficiência dos futuros médicos.
1: A função do Conselho Federal de Medicina é a avaliação dos profissionais. Assim como é feito na advocacia, você tem os cursos de formação de advogados, e depois você tem a OAB, para que o profissional possa ser certificado pelos seus pares para poder exercer essa profissão. Da mesma forma, a medicina.

0: lei de responsabilidade fiscal, e é preciso que aqueles que querem que essa lei seja cumprida recorram ao Supremo e que o Supremo tenha um instrumento dessa súmula vinculante para facilitar os julgamentos e para que a lei de responsabilidade fiscal seja respeitada.
1: Para Marcos Pestana, diretor executivo da Instituição Fiscal Independente, órgão vinculado ao Senado, que tem como uma de suas atribuições mensurar o impacto fiscal, especialmente os decorrentes de decisões dos poderes da República, a iniciativa é redundante. Ele explicou que a Constituição e a Lei de Responsabilidade Fiscal já exigem que qualquer gasto extra proposto venha acompanhado de medida compensatória, como corte de despesa ou aumento de tributos.
2: E quem assumir a presidência da República no próximo ano terá pela frente um grande desafio: equilibrar as contas públicas.
3: Um relatório da Instituição Fiscal Independente alerta que, sem medidas de ajuste, a dívida do governo pode alcançar um nível recorde na próxima década. A reportagem é de Douglas Castilho.
4: Segundo a entidade, a instabilidade em alguns dos maiores produtores de petróleo do mundo pressiona a inflação e prejudica o poder de compra das famílias, o que deve levar o Banco Central a manter uma política de juros altos por mais tempo. Assim, o relatório prevê que a inflação feche o ano em 5%, resultado acima do teto da meta, e que a taxa Selic diminua apenas 0,25 ponto percentual. O diretor da IFE, Alexandre Andrade, explicou como todo esse processo acontece na prática, dando o exemplo do diesel.
5: O diesel mais alto vai afetar fretes, custo de transporte de mercadorias, e isso tudo é repassado para os preços finais dos produtos. Então, a depender dos desdobramentos do conflito, isso tende a ser muito ruim para os índices de inflação.
4: Apesar desse aspecto negativo, o Brasil pode se beneficiar em outro ponto, ao menos no curto prazo. Como grande produtor de petróleo, o país aumenta o preço da venda, ganha dividendos pagos pela Petrobras e ainda melhora a arrecadação de tributos, cumprindo a meta fiscal no ano. Mas o relatório reforçou a preocupação com o aumento constante da dívida pública, que, segundo o documento, pode chegar a níveis insustentáveis em 2036.
2: O senador Isalci Lucas, do PL do Distrito Federal, destacou a instalação da Frente Parlamentar Mista de Defesa dos Feirantes. Segundo o parlamentar, a iniciativa busca fortalecer a atividade das feiras livres e valorizar os trabalhadores do setor.
3: Isalci defendeu ainda projeto de autoria da senadora Leila Barros, do PDT do Distrito Federal, que propõe a criação de regras para garantir que os feirantes que trabalham há pelo menos 5 anos na mesma feira não precisem se submeter à licitação e tenha o direito de...

0: fim da 6x1 e a instituição da escala 5x2. Eu estou confiante que, antes de entrarmos em recesso, nós a apreciaremos.
1: Mas o senador Oriovisto Guimarães, do PSDB do Paraná, disse que a proposta não deveria ser votada em período próximo às eleições.
2: E votar essas coisas em período pré-eleitoral é uma loucura. A escala 6x1 é a maior de todas as bombas fiscais que nós podemos aprovar.
1: A proposta de emenda à Constituição, que acaba com a escala 6x1, já foi aprovada na Câmara dos Deputados.
3: Com edição de Paula Groba e trabalhos técnicos de João Lira, o Jornal do Senado fica por aqui. Acompanhe agora as notícias da Câmara dos Deputados. Boa noite.
4: Boa noite e até amanhã.
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6: Avança projeto que amplia a promoção de eventos do esporte feminino.
7: Propostas ampliam suporte para mulheres grávidas e mães que estudam.
6: Câmara prioriza emissão de documento à vítima de violência doméstica.
7: Parlamentares aprovam novo símbolo para a identificação da pessoa idosa.
6: Boa noite. Os deputados aprovaram um projeto que estabelece um novo símbolo nacional para identificar pessoas idosas. O texto pode seguir agora para o Senado, como informa a repórter Sofia.

0: Edilson Barroso, do PL de São Paulo, apresentou o projeto que cria um sistema de alerta por aplicativo para avisar vítimas de violência doméstica sobre a aproximação de agressores monitorados por tornozeleira eletrônica.
1: Edilson Barroso ressalta que a ferramenta permite chamar o serviço de emergência com envio da localização em tempo real, registrando as violações como elemento de prova. Ele acrescenta que, segundo o projeto, o poder público poderá fornecer celular às vítimas atendidas.
2: Votação.
0: A Câmara dos Deputados aprovou prioridade na emissão de documentos para mulheres vítimas de violência doméstica. A repórter Júlia Lopes conta como deve funcionar.
3: Mulheres vítimas de violência doméstica que tiverem seus documentos destruídos ou roubados pelo agressor poderão ter atendimento prioritário para emissão de novos documentos. A medida está prevista no projeto de lei do deputado Duda Ramos, do Podemos de Roraima, aprovado pela Comissão de Constituição e Justiça da Câmara dos Deputados. A proposta altera a Lei Maria da Penha e também poderá beneficiar os dependentes da vítima. A mudança busca fortalecer a proteção e a autonomia das mulheres ao reconhecer a importância da documentação pessoal para garantir independência e acesso a direitos. O texto prevê atendimento prioritário em órgãos de identificação civil, cartórios e demais entidades responsáveis pela emissão de documentos com medidas de segurança e proteção da privacidade das vítimas. A regra vale para todos os documentos pessoais da mulher e de seus dependentes. O relator da proposta, deputado Diego Garcia, do União do Paraná, destacou que o projeto prevê mecanismos de proteção e sigilo durante todo o processo.
4: A comprovação será feita presencialmente por meio do boletim de ocorrência ou outro documento equivalente que comprove a situação de violência doméstica. E um ponto muito importante, o projeto também garante que todo esse processo seja feito com segurança e sigilo, protegendo a vítima e evitando qualquer risco adicional à sua integridade.
3: O texto aprovado também altera o Código Penal. Assim, a retenção, subtração ou destruição de documentos da mulher ou de seus dependentes será classificada como violência psicológica contra a mulher. O projeto que garante prioridade na emissão de novos documentos para vítimas de violência doméstica segue agora para análise no Senado. Da Rádio Câmara de Brasília, Júlia Lopes.
2: Direitos Humanos.
1: O projeto que obriga pais agressivos a participar de programa de prevenção de violência pode seguir para o Senado. A repórter Paula Bittar tem os detalhes da proposta.
5: A Comissão de Constituição e Justiça da Câmara aprovou um projeto que obriga pais ou responsáveis que tenham praticado violência contra criança ou adolescente a participar de programas de prevenção desse tipo de agressão. A relatora na CCJ, a deputada Laura Carneiro, do PSD do Rio de Janeiro, disse que o texto se harmoniza com a Constituição Federal, que assegura as crianças com prioridade à proteção integral e o resguardo contra toda forma de negligência, violência, crueldade e opressão. O texto aprovado modifica o Estatuto da Criança e do Adolescente para estabelecer que, uma vez verificada a hipótese de violência física, sexual, psicológica, negligência ou abandono, a autoridade judicial poderá determinar, além do afastamento do agressor da moradia, seu ingresso em programas de prevenção de violência contra crianças ou adolescentes. O autor do projeto, o deputado José Medeiros, do PL de

0: Relações Exteriores.
1: Comissão aprova revogação de confisco de bens de alemães, japoneses e italianos por causa da Segunda Guerra Mundial. A repórter Maria Neves contextualiza a proposta.
2: A Comissão de Relações Exteriores da Câmara aprovou o projeto do deputado Kim Kataguiri, destinado a revogar um decreto de 1942, que tinha por objetivo confiscar bens de alemães, japoneses e italianos. Durante a Segunda Guerra Mundial, de 1939 a 1945, Japão e Itália se alinharam ao governo alemão de Adolf Hitler e formaram o chamado Eixo. No Brasil, o presidente da época era Getúlio Vargas, que ao final do conflito se alinhou aos adversários do Eixo, grupo chamado de Aliança e formado por França, Inglaterra, Estados Unidos e a antiga União Soviética. Foi nesse contexto da guerra que o governo brasileiro editou o decreto agora revogado. Kim Kataguiri ressalta que japoneses, alemães e italianos não tinham nenhuma influência ou participação nas decisões políticas e militares tomadas pelos governos de seus países durante a guerra. Para o deputado, manter o decreto em vigor não faz nenhum sentido e afronta os princípios de justiça e igualdade. Relator do texto, o deputado Luiz Felipe de Orleans e Bragança, do PL de São Paulo, afirma que a norma já era injusta em 1942. Ele ressalta que os imigrantes alemães, japoneses e italianos e seus descendentes jamais deveriam ter sido punidos pelas ações dos governos do Eixo. Hoje, na opinião do parlamentar, o decreto contraria o Estado Democrático de Direito.
3: Na diplomacia, os gestos são muito importantes. Esperamos que a revogação de norma tão cruel sirva como gesto de amizade em face de países tão caros à política externa brasileira e às relações internacionais do país.
2: Ainda em 1946, um decreto do então presidente Eurico Gaspar Dutra devolveu bens e direitos dos cidadãos italianos. As propriedades confiscadas de alemães e japoneses foram restituídas ao longo dos anos. Apesar disso, o decreto de 1942 nunca foi revogado. A última propriedade tomada pelo governo brasileiro na época era uma escola japonesa localizada em Santos, no litoral de São Paulo. Em 2018, o prédio foi devolvido à Associação Japonesa de Santos como parte das comemorações dos 110 anos da imigração japonesa para o Brasil. Os bens não reclamados foram incorporados ao patrimônio da União. O projeto que revoga decreto de Getúlio Vargas que confiscava bens de alemães, japoneses e italianos ainda será analisado pela Comissão de Constituição e Justiça. Da Rádio Câmara de Brasília, Maria Neves.
0: Educação.
4: Propostas ampliam a rede de apoio para grávidas e mães que estudam. A reportagem é de José Carlos Oliveira.
5: As comissões da Câmara dos Deputados analisam 5 projetos de lei que ampliam o apoio a estudantes grávidas em período pós-parto ou que estejam amamentando. A intenção é criar condições nas escolas e universidades para que elas possam se manter nos cursos normalmente. A relatora, a deputada Cris Tonietto, do PL do Rio de Janeiro, apresentou o texto consolidado das propostas nas comissões da Mulher e de Previdência e Assistência Social.
6: A gente sabe que tem

0: negras, com a população LGBT. Enfim, eu acho que a gente tem que ir à frente. Não dá pra retroceder.
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0: da seleção masculina quanto à contribuição da seleção feminina para a valorização do futebol. Segundo Hélio Lopes, as duas equipes ajudam a projetar a imagem do Brasil no exterior e reforçam uma referência esportiva e cultural.
1: Termina agora o Jornal Câmara dos Deputados, produzido pela Rádio Câmara, com trabalhos técnicos de Wellington Teles e apresentação.

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2: Muito bem, ouvintes, em São Paulo, 20 horas com mais 8 minutos. Esse é o seu querido programa, A Voz da Libertação. Eu sou o pastor Silvio Moraes. Aceitem a paz do Senhor e Salvador Jesus Cristo. Eu já peço licença, então, para entrar no seu recinto, onde você está, neste momento, acompanhando aqui a nossa programação. Esse programa, ele tem como fundador o saudoso missionário Davi Miranda. E hoje está a cargo e responsabilidade da nossa irmã, a nossa presidente mundial, a nossa irmã Eleni Miranda. O nosso WhatsApp oficial, e deixar também conosco aqui o seu pedido de oração. Nós estaremos orando a Deus, pedindo a Deus a graça, a misericórdia em favor da sua vida e também da sua querida família. Os trabalhos técnicos fica por conta do Diego Calmon. E vamos juntos então até as 23 horas, trazendo aí as informações e tudo aquilo que acontece aqui no maior trabalho evangelístico de São Paulo, do Brasil e do mundo. Vamos juntos e neste momento acompanhar então a movimentação dos ouvintes do programa Voz da Libertação.
3: Aqui é o irmão Batista de Suzano. A gente está ligado 24 horas na programação da Deus é Amor. 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E por isso eu agradeço a Deus por existir essa rádio.
4: A paz do Senhor. Eu sou aqui da cidade de Guarulhos, São Paulo, Jardim Fortaleza. Mando um abraço para todos os ouvintes da Rádio Deus é Amor. Meu nome é Cláudio Castro. Um abraço, a paz do Senhor para todos.
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6: A paz do Senhor, que fala aqui o irmão Aureano Gabriel, Nova Venécia, Espírito Santo. Estou ligado na Voz da Libertação. Para mim é um grande orgulho de fazer parte da Igreja PDA, aqui de Nova Venécia, Espírito Santo. Estou sempre acompanhando vocês, né, pelo rádio, pelo aplicativo. Sempre Deus usando as pessoas aí, curando, libertando. Para nós é um motivo de muita honra de ouvir isso, porque uma fé cada dia mais que aumenta ouvir a voz da libertação.

0: pediu.
1: Pediu.
0: Muito bem, ouvintes, em São Paulo, 20 horas, 14 minutos, já temos aqui a participação de muitos ouvintes que estão interagindo via o WhatsApp, tá bom? Tem muita gente, olha, participando, inclusive lá de Mato Grosso, nós temos lá o Reginaldo de Nova Olímpia, ele entrou em contato conosco, pede oração por ele e também por toda a sua querida família. A Terezinha, a Maria Avelar também está participando, e na oportunidade ela manda a paz do Senhor Jesus para todos os ouvintes e faz um pedido aqui de oração em favor do Tiago. Nós estaremos orando também dentro dessa programação. A Anelice Ferreira também está participando e manda a paz do Senhor e Salvador Jesus Cristo. Dá tempo ainda, o nosso WhatsApp está à sua disposição, é o 11 98292 3392. Lembrando, queridos ouvintes, que no próximo domingo nós teremos então o grande culto de missões simultaneamente aqui da sede mundial e também em todas as nossas igrejas Deus e Amor do Brasil e também do mundo. Nós estaremos orando em favor dos países da Ucrânia e também da Rússia. E você vai ter aí a oportunidade de aprender mais um pouquinho sobre missão. Deus estará despertando aí a sua vida para você também fazer missão e ser aí um ganhador de almas para o reino de Deus. A palavra de Deus diz que quem ganha almas, sábio é. E o endereço é fácil. Nós estamos aqui no centro da capital paulista, aqui na Avenida do Estado, 4568, aqui no bairro da Liberdade. O endereço mais conhecido da Grande São Paulo, podemos dizer assim, é um endereço muito conhecido, todo mundo conhece, todo mundo, a maioria do povo de Deus já está aqui, já frequenta esse lugar maravilhoso, onde Deus tem derramado bênçãos e vitórias sobre as nossas vidas. E na sua vida não vai ser diferente. Então prepare o teu coração, prepare a sua fé e venha buscar a Deus conosco aqui no maior trabalho evangelístico de São Paulo, do Brasil e do mundo. 20 horas, 16 minutos, programa Voz da Libertação.
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0: Muito bem, em São Paulo, 20 horas, 17 minutos. Eu tenho aqui a temperatura para você, neste momento, 12 graus. Isso mesmo, 12 graus é a temperatura aqui na capital paulista. Chuva 11%, umidade 94% e ventos aí a 8 quilômetros por hora. Vai sair? Vai fazer algo nesta noite? Não esqueça de levar o casaco, o agasalho, para não passar frio, tá bom? Vamos agora com o quadro Minuto com Deus. Tem uma palavra poderosa aí, aleluia, do coração de Deus para o seu coração na noite de hoje. E o Minuto com Deus vem hoje com o diácono Davi Ferreira. O tema, medo.

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1: A paz do Senhor, ouvintes do programa Voz da Libertação. Nesta oportunidade que tenho o prazer de vos falar, é seu irmão em Cristo, Diácono Davi Ferreira. Quero deixar a palavra de Deus para a sua vida, para o seu coração. Registrado na segunda carta do apóstolo Paulo a Timóteo, capítulo 1 e verso 7, diz assim: porque Deus não nos deu um espírito de temor, mas de fortaleza, de moderação e amor. Eu quero falar sobre o sentimento chamado medo, né? O temor, como é comumente conhecido. Quero falar sobre esse sentimento. Sentimento que travam pessoas. Sentimentos que bloqueiam sonhos e roubam grandes oportunidades. Esse sentimento destrutivo, né, que já acometeu a cada pessoa que já andou sobre

0: a face da terra, seja em pequeno grau ou em alta escala. O medo é ruim em todas as suas formas. O medo pode ser uma emoção que paralisa, que afasta da paz e que nos impede de sermos nós mesmos e de afirmarmos muitas vezes a nossa identidade de seguidores de Jesus Cristo. O medo pode nos acovardar diante daqueles que não pensam como nós. O medo pode nos mimetizar como alguns insetos que diante do perigo mudam de cor para não serem vistos ou reconhecidos. Quando esse sentimento chegou na Terra? Como esse sentimento chegou até os seres humanos? A história remonta aos nossos primeiros pais, Adão e Eva, em um lugar lindo e seguro chamado Jardim do Éden. A Bíblia diz que certa vez Deus procurou Adão no jardim e Adão se escondeu. O motivo desse comportamento foi porque ele havia desobedecido o único mandamento de Deus. Por causa da desobediência, pela primeira vez Adão já tinha experimentado esse sentimento, já que o mesmo vivia sobre a companhia ou temor. Desde então, todos nós vivemos refém desse sentimento chamado medo. Por causa do medo, nós cometemos erros terríveis, abortamos sonhos, projetos, muitos tiram até a própria vida. Porém, a Bíblia Sagrada vai nos contar que houve grandes homens de Deus que tiveram medo, porém venceram seus medos e temores, confiando única e exclusivamente em Deus. O que dizer de Abraão, que no Egito teve medo de morrer e omitiu que Sara era sua esposa, dizendo que era apenas a sua irmã? O que dizer de Elias, que teve medo e fugiu de Jezabel para não morrer? O que dizer de Josué, que por 3 vezes Deus teve que dizer: esforça-te, tem de bom ânimo, não temais, não tenha medo? O que dizer de Davi, segundo o coração de Deus? O mesmo corria perigo constante, pois Saul queria matá-lo. Esses e outros homens de Deus na Bíblia tiveram medo e, no momento de grande pavor, decidiram confiar em Deus. Eles venceram os seus medos confiando em Deus. Sabe como Jesus venceu o medo? Ele confiou em Deus Pai e disse: Pai, se for possível, passa de mim esse cálice sem que eu beba. Porém, não seja feita a minha vontade, mas a sua vontade. Davi, no meio de grande medo, disse: mas quando eu estiver com medo, eu confiarei em ti. Salmo 56, 3. Deus disse no livro de Isaías 41, 10: não tenhas medo, pois eu estou com você. Não desanime, pois eu sou o seu Deus. Eu te fortalecerei, te ajudarei com a minha vitoriosa mão direita, te sustentarei. Salmos de número 34, verso 4, vai dizer: busquei ao Senhor e Ele me respondeu e livrou-me de todos os meus temores. Salmos 23, 4 diz: mas quando eu andar pelo vale da sombra da morte, eu não temerei mal algum, porque tu estás comigo. A mensagem para você neste dia é: não seja refém dos seus medos, dos seus temores. Vença-os em nome do Senhor Jesus Cristo. Não deixe que o medo roube as oportunidades que vêm sobre sua vida. Não se entregue ao pavor, ao desespero, pois o inimigo tem colocado esse sentimento em você para que ele bloqueie os seus sonhos, os seus projetos, para que ele aborte os seus planos. Mas Deus, neste momento, está dizendo a você: não tenha medo, apenas confie, tenha fé. As coisas darão certo quando você começar a confiar, quando você começar a se libertar do medo. E qual é a maneira de se libertar do medo, do pavor e do desespero? Confie em Deus, confie em Jesus, leia a Bíblia, deixa Deus limpar de você todos esses sentimentos, todos esses medos, e você vai ver que você será vitorioso, seus planos e projetos darão certo. Você vai ver que, confiando em Deus, a sua fé será renovada a cada dia. Deus em Cristo vos abençoe. Nessa oportunidade que teve o prazer de vos falar foi seu irmão em Cristo, o diácono Davi Ferreira. Meu forte abraço a todos.
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0: paz do Senhor, sua irmã Inês Natália Costa Morim. Quero relatar uma grande bênção que o Senhor concedeu na minha vida, né? Eu trabalhava, né, de carteira registrada e vim ficar desempregada. Daí eu fiz um propósito com Deus. Se o Senhor preparasse um lugar onde Ele e eu, né, viesse a trabalhar e eu ter o meu salário registrado, eu ia contribuir com essa obra maravilhosa, né? E Deus é tão maravilhoso que Ele preparou outro emprego, né? Porque onde a gente estava, eu estava desempregado, só meu esposo que ganhava, e era uma quantia muito baixa nosso salário. Então o Senhor preparou uma outra oportunidade onde hoje eu sou empregada, né? Eu tenho meu salário registrado, meu esposo, e nesse lugar que a gente está hoje, nós ganha 4 vezes mais o que nós ganhava no outro. Hoje eu tenho 2 casas, tenho 1 carro, tenho saúde, meu esposo, meus filhos, graças a Deus. Você que está ouvindo meu testemunho, que contribua com essa obra, faça prova de Deus. Deus é maravilhoso. E quem ajuda o próximo, Deus recompensa. Hoje eu estou muito feliz e grata a Deus. E estou relatando meu testemunho para a honra e a glória do nosso Senhor e Salvador Jesus Cristo. Sua irmã Inês Natália Costa Morim, moro na Fazenda Barra, em Figueirão, estado do Mato Grosso do Sul. Amém.
1: Ouvintes em São Paulo, 20 horas 28 minutos. A nossa ouvinte, a Inês, é de Mato Grosso do Sul. Ela contando aqui um pouquinho da sua história, um pouquinho do seu testemunho. Uma vez mais que estava desempregada, passando muita luta financeira, mas a partir do momento que ela fez um propósito com Deus de ser uma contribuinte, uma ajudadora da obra do Senhor, o Senhor então confirmou a grande vitória, abriu as portas e ela conseguiu então um trabalho com carteira registrada, onde ali houve prosperidade, houve avanço, houve, digamos assim, melhorias para a sua vida financeira e também para toda a sua querida família. Ela conta que hoje, atualmente, ela possui 2 casas, 1 automóvel, tem muita saúde, graças a Deus, e é uma mantenedora, digamos assim, desta grande obra. É uma pessoa que sempre ajuda financeiramente, através do dízimo, através das ofertas, a manter aqui o maior trabalho evangelístico de São Paulo, do Brasil e do mundo. E no final do seu testemunho ela diz: é maravilhoso poder contribuir por essa obra, porque Deus verdadeiramente tem abençoado a sua vida. Você que está ouvindo a nossa programação, venha estar conosco. Nós estamos aqui em São Paulo, aqui na Avenida do Estado, 4568, aqui no bairro da Liberdade. Amanhã, sexta-feira, prossegue a grande campanha da libertação e daqui a pouquinho eu estarei falando um pouquinho desta campanha, quem estará pregando, quem estará ministrando, porque com toda certeza Deus vai abençoar a sua vida. Em São Paulo, 20 horas 30 minutos. Nós vamos agora com mais informações, chegando para você mais um bloco de notícias.
2: 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Ossos fortalecidos. A importância do cálcio e do sol para evitar a osteoporose. Com o passar dos anos, os ossos tendem a ficar mais porosos e frágeis.

0: Caminhar acompanhado de um amigo ou um familiar torna o momento muito mais prazeroso. A conversa durante o trajeto ajuda a espantar aquela sensação de solidão e de tristeza. E respeitar, claro, o próprio ritmo é mais importante do que tentar andar rápido. Comece com trajetos curtos e aumente o tempo conforme você se sentir mais confiante. Beber água antes e depois da caminhada evita a desidratação e o cansaço. Evite horários de sol muito forte para não sofrer o calor excessivo. A regularidade traz benefícios visíveis, tanto para o humor quanto para o sono, isso à noite. O corpo em movimento libera substâncias que trazem uma sensação de bem-estar. E dar passos firmes em direção à saúde é uma escolha assertiva diária. Caminhar é celebrar a vida com movimento e liberdade.
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Senhor nos dá de poder fazer esta oração, a oração, meu Deus e meu Pai, da aliança com o Senhor. Sim, meu Deus, nós queremos firmar a cada dia mais esta aliança com o Senhor, essa aliança que em decorrer das nossas vidas nunca poderá ser quebrada, meu Deus. Nos ajuda, nos fortalece.

Muito bem, ouvintes, em São Paulo, 20 horas 46 minutos. Nós estamos ao vivo aqui na Central de Produção Internacional da Igreja Pentecostal Deus e Amor. Seja muito bem-vindo à nossa programação. Nós temos aqui já o nome de algumas pessoas. A nossa irmã Natalina, lá de Francisco Morato, entrou em contato conosco. Ela pede oração por ela, pela sua família. Ela pede também por livramento. E já oramos, hein? Daqui a pouquinho vamos orar mais uma vez para que o Senhor venha derramar bênção sem medida em suas vidas, em nome do Senhor Jesus. Também o Luiz Soto, ele entrou em contato conosco, pede oração, estaremos orando. Também a Anacir de Jesus, que é de Sorocaba, da Igreja Deus e Amor, da responsabilidade do pastor Tiago Bueno. Deus abençoe, irmã Anacir de Jesus, ela que já está conosco há 2 anos já, membrando aqui na Igreja Deus é Amor. Também a Ivonete Ribeiro mandou aqui uma lista de oração, nós estaremos orando. A Anelice Ferreira e também a Maria Avelar, que pede oração em favor do Tiago. Nós vamos, nesse momento, 20 horas com 47 minutos, acompanhar o quadro Família em Foco. O GCA Vila.

Hipertensão e doenças cardíacas devido ao estresse constante. Qual é o ciclo da violência? Muitas vítimas de violência doméstica ficam presas em um ciclo, e esse ciclo geralmente começa com um comportamento abusivo, seguido por arrependimento por parte do agressor, e depois o retorno ao comportamento abusivo. Esse ciclo se repete várias vezes e pode ser muito difícil de quebrar, principalmente se a vítima sente que não tem apoio. E essa falta de apoio, tanto emocional quanto social, torna as vítimas mais vulneráveis, pois elas podem se sentir isoladas e sem opções de ajuda. E você me pergunta: diante disso, como prevenir e combater a violência doméstica? Então, a prevenção é fundamental e todos nós temos um papel nisso. Só que, para combater a violência doméstica, é importante que a sociedade como um todo se envolva. A educação sobre o que é a violência doméstica e a conscientização sobre os direitos das vítimas são passos importantíssimos, que é o que nós estamos fazendo aqui. Além disso, as vítimas precisam de apoio psicológico e jurídico para romper com o ciclo de violência. Muitas vezes, buscar ajuda em abrigos de apoio ou serviços especializados é o primeiro passo para garantir a segurança. Outro detalhe importante: a legislação também tem um papel fundamental, como a Lei Maria da Penha, que foi criada para proteger as mulheres no Brasil, oferecendo mecanismos legais para punir os agressores

0: e sofri muito, tanto eu como a minha esposa. Aí minha esposa buscava em oração, o pastor falava para ela orar, buscar, jejuar, para que Deus podia me libertar do vício. Eu fiquei mais de 11 anos nas bebedeiras, entende? E hoje não, hoje a gente aceitou Jesus como o único salvador da nossa vida. E hoje eu vivo uma vida em paz desde 1997. Dali pra cá nunca mais bebi, nem fumei. E vivo em paz na minha casa com a minha mulher, a minha família. E eu agradeço a Deus pelas orações de vocês, tanto ajuda o povo, as pessoas. E a gente vê muitos milagres acontecer aí. Eu deixo aí uma mensagem para as pessoas, casais que têm um marido, esposo na bebedeira. Busque em Deus, coloque a tua vida em ação, busque em oração na igreja Deus Amor, que vocês conseguem se libertar do vício. E é só a gente colocar tudo em prática. E hoje eu vivo em paz em nome de Jesus. E agradeço a oportunidade por estar falando com vocês. Essa igreja de vocês é uma benção, é um hospital, é um UTI, que muitos foram aí curados pelas orações de cada um de vocês através do nosso Deus Todo-Poderoso. E eu agradeço em nome de Jesus. E deixo aqui também que as pessoas às vezes falavam para minha esposa largar de mim, porque eu não ia dar mais em nada. Mas tá aí o testemunho aí, ó. Hoje eu tenho minha casa, comprei outro terreno, entende? Minha filha fez uma casa e hoje a minha casa é uma benção. Muito obrigado, a paz do Senhor.
1: Muito bem, 20 horas 56 minutos. Mais um testemunho, agora nosso irmão José testemunhando acerca de um grande milagre de libertação. Ele era viciado em bebida, no cigarro, ele vivia praticamente um bom tempo fora de casa e só chegava pela madrugada, cerca de 4 horas da manhã. A esposa, muitas vezes acordada, preocupada com ele, imaginando onde estaria o seu esposo naquele momento. E ela sempre pedindo a Deus, ela sempre buscando ao Senhor, pedindo pela sua libertação.